0: no sistema bancário.
1: Turismo. Passageiros que enfrentarem problemas com companhias aéreas poderão registrar reclamações em plataforma digital.
2: Vamos falar também de uma pesquisa sobre viagens de brasileiros com bichinhos de estimação. Natália Koslick.
3: O mapeamento servirá de base para a criação de um manual de boas práticas do segmento.
1: A apresentação da Voz do Brasil hoje é comigo, Mariana Jungmann e Luciano Seixas.
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1: 1 milhão de pessoas já solicitaram a autoexclusão dos sites de apostas online, as chamadas bets.
2: Qualquer pessoa pode fazer o bloqueio nas plataformas de apostas de uma só vez.
1: E o próprio usuário define quanto tempo quer ficar sem apostar.
4: A plataforma centralizada de autoexclusão permite ao cidadão restringir o acesso às casas de apostas para prevenir danos financeiros e à saúde mental. O bloqueio atinge todos os sites de apostas autorizados pela Secretaria de Prêmios e Apostas do Ministério da Fazenda. Para solicitar a autoexclusão, o cidadão deve utilizar o login da plataforma gov.br. Ao preencher os dados, deve informar por quanto tempo deseja ficar autoexcluído, que pode ser de 1 a 12 meses. Se desejar, o usuário pode informar também os motivos da autoexclusão, como decisão por dificuldades financeiras ou recomendação de saúde, por exemplo. Além da autoexclusão voluntária, o ministro da Fazenda, Dario Durigan, lembra as exclusões automáticas das plataformas de apostas.
5: Houve uma vedação por cumprimento de decisão do Supremo de beneficiário de programa social, Bolsa Família e BPC, que estão proibidos de acessar essas plataformas de apostas.
4: Após a autoexclusão, as operadoras autorizadas têm até 72 horas para bloquear o acesso dos usuários aos seus sites e aplicativos. Segundo o Ministério da Fazenda, 1 milhão de pessoas já fizeram a autoexclusão desses sites. Quem nunca apostou e não tem cadastro em casas de apostas também pode solicitar a autoexclusão. Reportagem Nazi Brum.
2: O Comitê de Gestão da Câmara de Comércio Exterior manteve a alíquota de 12% no imposto de exportação do petróleo diante dos episódios no Estreito de Hormuz.
1: Ontem, os Estados Unidos interromperam o acordo de cessar fogo e realizaram novos ataques ao Irã.
2: De acordo com nota divulgada pelo comitê, a decisão tem como objetivo proteger o mercado interno e evitar o desabastecimento dos combustíveis no país.
1: A medida terá caráter temporário, com vigência de até 60 dias e será reavaliada após 30 dias.
2: Hoje, o ministro da Fazenda, Dario Durigan, afirmou que o governo federal seguirá tendo cautela com as medidas de subvenção dos combustíveis diante dos conflitos no Oriente Médio.
5: Eu tinha expectativa, sim, de tirar a subvenção da gasolina num prazo mais curto. O que a gente ouviu foi uma declaração do presidente dos Estados Unidos dizendo que o cessar-fogo estava encerrado e que o acordo de paz já não seria mais executado nos termos em que estava sendo planejado. O que nos acendeu um sinal de alerta, sim, para a cautela em que a gente tem que adotar no acompanhamento da guerra. Então, a estratégia não muda. O objetivo do Ministério da Fazenda, com a guerra diminuindo de proporção, é retirada dos subsídios, mas eu preciso ter cautela porque os eventos novos aconteceram ontem.
1: A Receita Federal iniciou uma ação direcionada aos contribuintes com eventuais débitos em aberto.
2: A iniciativa busca manter a regularidade fiscal dos contribuintes.
6: Contribuintes classificados com o selo Sintonia a Mais começaram a receber comunicações pela Caixa Postal e pelo Domicílio Tributário Eletrônico, o DTE, com informações sobre eventual existência de débitos em aberto. A regularização é necessária para evitar a inadimplência, situação que pode resultar no cancelamento do selo. A validade da classificação é de 1 ano, contada a partir do primeiro dia do mês de referência. O cancelamento também pode ocorrer em situações como concessão da medida cautelar, decretação de falência ou liquidação da pessoa jurídica, manutenção de irregularidade cadastral por mais de 30 dias ou enquadramento como devedor contumaz. Reportagem Edinaldo Júnior.
1: Sabia que eliminar o acúmulo de capim seco, galhos e folhas cria barreiras naturais para reduzir o risco de incêndios durante o período de seca?
2: E essa técnica tem um nome e uma regulamentação. É o que vamos ouvir agora na reportagem de Márcia Fernandes.
0: atear fogo numa área para evitar queimadas. Parece contraditório, mas trata-se de uma técnica recomendada para evitar grandes incêndios florestais na época da seca. São as chamadas queimas prescritas. O fogo é colocado de forma controlada em áreas demarcadas. Com isso, é eliminado o acúmulo de capim, galhos e folhas que podem servir de combustível para incêndios. É o que explica Hudson Coimbra, analista ambiental do Instituto Chico Mendes de Conservação da Biodiversidade, ICMBio.
7: É uma ferramenta de manejo do fogo, utilizada com critérios técnicos, análises de risco, vulnerabilidades, critérios meteorológicos, topográficos. E aí, a partir disso, a gente também define o que é que a gente quer queimar, para evitar a propagação de incêndios.
0: A Floresta Nacional de Brasília é um dos espaços que costuma ser atingido por focos de incêndios durante o período da estiagem. Por isso, recebeu nesta quinta-feira uma queima prescrita como parte das ações de prevenção a incêndios, como destacou Hudson Coimbra, do ICMBio.
7: Dentro do Distrito Federal, elas são importantes para evitar os grandes incêndios que acontecem na época da estiagem, né? Que vai se iniciar já agora.
0: A queima prescrita é executada por brigadistas, que fazem um monitoramento constante da área. Pode ser implementada em parques nacionais, reservas extrativistas e unidades de conservação em geral. Reportagem, Márcia Fernandes.
1: E por falar em período de estiagem, o Instituto Nacional de Meteorologia emitiu um alerta de baixa umidade do ar.
2: Uma massa de ar seco se estende do interior da região Nordeste até grande parte do Centro-Oeste, além de áreas do interior das regiões Sudeste e Sul do país.
1: Segundo o Instituto, a baixa umidade deve permanecer até o domingo, dia 12 de julho.
2: Durante os períodos mais secos do dia, a umidade relativa pode ficar entre 20% e 30%, níveis que exigem atenção, principalmente para crianças, idosos e pessoas com doenças respiratórias.
1: Uma ferramenta digital para pequenos produtores e cooperativas do campo que simplifica o acesso a financiamentos.
2: É o simulador de crédito do Pronaf, o Programa Nacional de Fortalecimento da Agricultura Familiar.
1: A plataforma mostra linhas e condições de crédito que combinam com o perfil do produtor.
8: Se você é produtor rural e precisa de crédito, pode contar com uma ferramenta na hora de solicitar os recursos. É o simulador de crédito do Pronaf, uma ferramenta digital desenvolvida para ajudar agricultores familiares e cooperativas a identificarem quais linhas de crédito do Pronaf eles podem usar. É preciso responder algumas perguntas sobre a situação do agricultor, como renda familiar, localidade e objetivo do financiamento. Depois, são informadas as linhas de crédito e as condições de financiamento compatíveis com seu perfil e quais as instituições financeiras que operam em sua região. Vale ressaltar que o simulador não substitui a análise realizada pelas instituições financeiras e também não garante a contratação do crédito. A ferramenta é apenas informativa e busca facilitar o acesso às informações sobre o Pronaf antes do agricultor familiar buscar uma instituição financeira. Para simular o crédito, acesse simuladorpronaf.mda.gov.br. Daniele Popov para A Voz do Brasil.
2: Produtores que vivem no campo precisam validar o CAR, Cadastro Ambiental Rural de suas propriedades.
1: O cadastro é um registro público eletrônico nacional, obrigatório para todos os imóveis rurais.
9: Você que tem uma propriedade rural e já fez a inclusão dela no Cadastro Ambiental Rural, o CAR, não se esqueça de verificar se está tudo certinho. Veja na caixa de mensagens da Central do Proprietário Possuidor do CAR se você recebeu uma notificação para resolver alguma pendência. O órgão gestor do CAR enviou recentemente mensagens para mais de 845 mil proprietários. Para 500 mil, só falta responder se concordam com as informações já analisadas. Se você estiver nesse grupo e finalizar o processo, o seu CAR vai ficar em dia com o que prevê o Código Florestal, que é a lei que cuida desse assunto. Ter o Cadastro Ambiental Rural concluído é fundamental para acessar o crédito agrícola no sistema bancário. Então, não se esqueça de olhar a caixa de mensagens da Central do Proprietário Possuidor do CAR e ver se você recebeu uma notificação para resolver alguma pendência. O Cadastro Ambiental Rural é obrigatório para todos os imóveis rurais. Quando o processo for finalizado, sua propriedade será classificada como cumpridora das regras de proteção do meio ambiente. Se você ainda não fez o cadastro da propriedade rural no CAR, vá no site car.gov.br, escolha o estado e siga o passo a passo. Depois disso, é emitido um recibo de inscrição no CAR. Com esse recibo em mãos, você consegue acessar a central do proprietário possuidor com o seu login no GOV.br. É nessa central que você acompanha a situação de sua propriedade, os documentos e as análises feitas pelos técnicos. Reportagem Carlos Oliveira.
2: As inscrições para a PND, a Prova Nacional Docente, se encerram amanhã.
1: Por meio do Exame Nacional de Desempenho de Estudantes, a prova avalia os formandos em licenciaturas.
2: Mas professores já formados também podem fazer a PND, especialmente porque ela pode ser usada por governos estaduais e prefeituras como parte de seus processos seletivos para a contratação de docentes.
1: Nós conversamos com o secretário executivo do Ministério da Educação, Rodolfo Cabral, sobre a Prova Nacional Docente. Vamos ouvir. Secretário Rodolfo Cabral, muito bem-vindo à Voz do Brasil. A gente queria começar, então, explicando, né, para quem já é professor e quem está se formando agora, por que que é importante fazer a Prova Nacional Docente? Quais são os benefícios dela para esses profissionais?
10: Boa noite, Mariana, Luciano e os ouvintes da Voz do Brasil. A Prova Nacional Docente é um exame anual destinado aos professores brasileiros interessados em utilizar os seus resultados em processos seletivos das redes de ensino. Então, ela vai ser utilizada para subsidiar os processos seletivos e concursos públicos realizados tanto no âmbito federal, estadual e municipal para ingresso na carreira docente da educação básica. É uma avaliação teórica que vai atestar se os participantes têm as competências essenciais para o exercício da docência em sala de aula. Ela é feita para 21 licenciaturas diferentes. Então, a pessoa que vai fazer uma prova com a parte comum para todas as áreas, com 30 questões de formação docente e a parte discursiva, além de 50 questões específicas de cada área.
2: Secretária, ela foi criada inicialmente como um exame, né, para avaliar a formação dos formandos em licenciaturas. A ideia é medir aí o nivelamento dos cursos em todo o país e identificar possíveis defasagens de formação, é isso? O que pode ser feito a partir dessa constatação?
10: Isso, Luciano. A PND funcionou conjuntamente com o ENAD das licenciaturas, né, sendo o ENAD somente para os formandos e a PND também para quem já se formou. Então, a ideia da PND é avaliar os formandos das licenciaturas por meio do ENAD, mas também quem se formou para garantir que esses professores possuam as competências essenciais para a docência. Então, além de avaliar as competências, né, ela vai subsidiar a formulação de políticas públicas voltadas à formação inicial e continuada dos professores. Então, a partir dos resultados do ENAD, se uma instituição ela tem resultados negativos, a gente vai abrir processos de supervisão no MEC para avaliar e melhorar a qualidade da formação dos nossos professores.
1: Agora, secretário, a prova também pode ser usada em processos seletivos, né? Como é que funciona isso? É possível que uma prefeitura, por exemplo, use os resultados da PND como um concurso?
10: Isso, é importante a gente ressaltar que, embora não seja um concurso e ela não substitua o processo seletivo da Secretaria de Educação, as secretarias elas podem usar a nota da PND como etapa de suas provas. Então, as redes de ensino, as secretarias estaduais, municipais, distrital de educação, elas fazem adesão junto ao MEC para usar a nota da PND em seus concursos e processos seletivos. Agora, para 2026, 2.031 redes de ensino fizeram adesão. Então, os resultados, e aí o professor faz essa prova da PND, e os resultados de cada exame têm validade de 3 anos, permitindo sua utilização em vários processos seletivos ao longo desse período.
2: Secretária, a Prova Nacional Docente ocorre quantas vezes por ano? Por exemplo, quem perder essa oportunidade terá outra ainda em 2026?
10: Isso, a prova é anual, né? Então, quem não participar agora poderá se inscrever para a PND em 2027, em data ainda a ser definida. Então, quem estiver concluindo a licenciatura ou já estiver formado, é importante fazer a prova ainda esse ano. E aí ficar com essa nota disponível para os concursos públicos das redes que aderiram durante todo o período de 2026 e 2027.
1: Porque como o senhor disse, né, a prova tem validade por 3 anos aí.
10: Isso, quem não fez agora vai ter que aguardar a próxima PND em 2027.
1: Agora, onde que os interessados podem se inscrever e quanto é que custa a taxa de inscrição, secretário?
10: Os interessados podem se inscrever no sistema PND, no site do INEP, até o dia 10 de julho. E a taxa de inscrição custa R$ 85.
2: E quando serão as provas e quando saem os resultados?
10: As provas serão realizadas em todo o país no dia 20 de setembro. E o resultado final será divulgado em 15 de dezembro.
1: E aí a gente lembra também que na página do INEP, os interessados também podem acessar

0: acessar outras informações, né, secretário, sobre pedidos excepcionais, enfim, recursos e todo o resto, qualquer outra parte que tenham interesse em saber sobre a prova.
1: Muito inclusive para formação, tá? Para os conteúdos, acesso aos conteúdos da prova, quem quiser estudar, se preparar, no site do INEP tem as matrizes de referência utilizadas pelo INEP para fazer a prova. Então, o professor pode utilizar esses materiais para se preparar e estudar para obter um melhor resultado.
0: Ótimo. Muito bem, nós conversamos com o secretário executivo do Ministério da Educação, Rodolfo Cabral. Secretário, muito obrigada pela sua entrevista aqui à Voz do Brasil.
1: Muito obrigado, Mariana, Luciano. Um abraço aos ouvintes da Voz do Brasil.
2: Funcionando 24 horas por dia, 7 dias por semana, o Disque 100 oferece orientação em casos de violações dos direitos humanos.
0: Saiba mais com Pablo Mundim.
3: Violência física, psicológica ou sexual, abandono de pessoas idosas, trabalho infantil, racismo, discriminação contra pessoas com deficiência, população LGBTQIA+, povos indígenas, quilombolas ou qualquer outra forma de violação da dignidade humana. Seja qual for a situação, o Disque 100 é o canal para denunciar. Os canais do Ministério dos Direitos Humanos e da Cidadania registraram em 2024 mais de 657 mil denúncias de violações de direitos humanos. Mulheres, idosos e crianças formam o grupo de maior vulnerabilidade, com a maioria dos abusos ocorrendo na própria residência. Para combater qualquer tipo de violação que surgiu, o Disque 100 defende Lara Magalhães, coordenadora do Disque 100.
4: Por ser muito abrangente, sempre que a pessoa tiver dúvida se determinada situação configura ou não uma violação, a orientação é procurar o Disque 100 para que a nossa equipe preste essas orientações e tire essas dúvidas.
3: Depois do registro, o caso é enviado aos órgãos competentes para apuração e adoção das medidas de proteção, explica a coordenadora Lara Magalhães.
4: Quanto mais acessam, mais a gente consegue garantir, ou ao menos proibir que essas violações perdurem.
3: O atendimento é gratuito, sigiloso e está disponível 24 horas por dia, 7 dias por semana. Reportagem Pablo Mundim.
2: Teve início essa semana um atendimento no Previbarco a moradores da região norte.
0: Podem ser beneficiados moradores de comunidades ribeirinhas ou isoladas, indígenas e quilombolas.
2: Atualmente existem 7 unidades móveis flutuantes. 3 vão atender o estado do Amazonas, 3 o estado do Pará e 1 o estado de Rondônia.
0: A chefe do Serviço de Gerenciamento de Unidades Móveis Flutuantes do INSS, Karine Furtado, fala dos serviços oferecidos.
5: Os serviços oferecidos pelo Previbarco são praticamente os mesmos de uma agência física do INSS. Os principais são salário maternidade rural, aposentadorias, pensão por morte e benefício de prestação continuada, o BPC, que é um benefício assistencial para idosos e pessoas com deficiência de baixa renda. Também são oferecidas perícias médicas e avaliações sociais, além de emissão de extratos, consulta de tempo de contribuição e orientações gerais.
2: Os atendimentos vão até 18 de dezembro.
0: O calendário de atendimentos está em gov.br/INSS.
2: Julho é mês de férias e muita gente aproveita o descanso para viajar com a família.
0: E muitas famílias brasileiras contam com integrantes de quatro patas.
2: Uma pesquisa sobre o turismo pet friendly quer entender as principais dificuldades enfrentadas pelos tutores e empreendimentos.
6: O professor Pedro Henrique Ambrósio Rodrigues, de Florianópolis, já perdeu as contas de quantas viagens fez. Mas independente do roteiro, sempre pega a estrada com seus pets do lado. A que tem mais quilômetros rodados é Frida, uma bulldog francesa que chegou em sua vida há 11 anos. Depois vieram o Bartô, sem raça definida, e um Chihuahua, para se aventurarem por diversos destinos brasileiros.
7: A gente sai de Florianópolis e vai para Franca, e por duas vezes a gente foi para Minas Gerais, então passou por Ouro Preto, Trindade, Paraty, São João del Rei, Curitiba, Rio de Janeiro, Campos dos Goytacazes, tudo que tiver no meio do caminho a gente faz. As viagens são planejadas em cima do fato dos cachorros estarem conosco.
6: Uma pesquisa online pretende mapear os principais desafios do turismo pet friendly no país. Por um lado, quer entender as dificuldades enfrentadas pelos viajantes na hora de pegar a estrada. Por outro, busca conhecer os desafios de empresários do setor, como donos de hotéis e de restaurantes que recebem clientes de quatro patas. A supervisora de eventos e reservas de um hotel em Goiânia, no estado de Goiás, Kathleen Neves, menciona alguns serviços personalizados para atender esse público.
8: Hoje, os nossos serviços exclusivos são um tapete higiênico, uma manta com a nossa logo, um sachê de petisco para que ele possa se alimentar enquanto estiver conosco e saquinhos para coleta de fezes também.
6: O mapeamento servirá de base para a criação de um manual de boas práticas do segmento. O prazo para participar vai até amanhã, 10 de julho. E o formulário pode ser acessado na página do Ministério do Turismo na internet, no endereço gov.br/turismo. Reportagem Natália Koslick.
0: Um voo cancelado, bagagem danificada ou extraviada, mudança de horários pela companhia aérea.
2: O passageiro que vive essas situações tem um canal para registrar e tentar resolver a queixa.
0: É o ANAC Passageiro.
9: As viagens de avião fazem parte da rotina do empresário gaúcho Renato Correa, que a cada dia da semana está em uma cidade diferente por causa dos compromissos profissionais. Com a vida na ponte aérea, difícil não se deparar com problemas.
10: De uma forma ou outra, a gente acaba tendo problema com voo atrasado, voo cancelado, questões climáticas que acabam influenciando na nossa dinâmica e na nossa agenda diária. Problemas eu tive são vários repetitivos que são de perda de conexão por questão de atraso.
9: Passageiros que enfrentarem problemas com companhias aéreas podem registrar reclamações por meio da plataforma ANAC Passageiro. O acesso é gratuito e pode ser feito por qualquer cidadão com uma conta gov.br nível prata ou ouro. Após o registro, a manifestação é encaminhada à companhia aérea responsável, que deve responder em até 10 dias corridos. O superintendente de acompanhamento de serviços aéreos da Agência Nacional de Aviação Civil, ANAC, Adriano Miranda, destaca os tipos de registros que a plataforma tem recebido.
11: O principal problema mais reclamado são alterações ou cancelamentos pela própria empresa aérea antes da viagem, né? Então o passageiro é comunicado ali que seu voo foi alterado, que seu voo foi cancelado, né? Em segundo lugar, o atraso ou cancelamento na data da viagem, aquela situação contingencial. O terceiro ponto mais reclamado é bagagem, por exemplo, bagagem danificada, bagagem extraviada.
9: Durante o atendimento, passageiro e empresa podem trocar informações diretamente pela plataforma até a conclusão da solicitação. O usuário pode ainda consultar dados sobre o volume de reclamações, os principais assuntos registrados e o índice de atendimento das companhias aéreas. O acesso à plataforma é feito pelo site anac.gov.br ou pelo gov.br/anac, clicando em passageiro. Reportagem Graziele Bezerra.
2: Estão abertas até 3 de agosto as inscrições para a chamada Universal 2026, que vai financiar projetos de pesquisas científicas, tecnológicas e de inovação desenvolvidas por instituições brasileiras.
0: Pelo menos 30% dos recursos serão destinados a instituições de pesquisa das regiões Norte, Nordeste e Centro-Oeste.
2: O resultado final está previsto para 4 de dezembro.
0: As propostas devem ser submetidas exclusivamente pela internet por meio do formulário disponível no site carloschagas.cnpq.br.
2: E essas foram as notícias do governo federal.
0: Fique agora com as notícias do Poder Judiciário e do Congresso Nacional. Boa noite.
2: Boa noite e até amanhã.
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14: Inquérito do Banco Master. STF autoriza busca e apreensão contra Tiago Miranda.
15: STJ entende que plano de saúde deve cobrir cirurgia de feminização facial em mulheres trans.
14: Justiça determina que o SUS forneça sonda Bottom para alimentação de pacientes pediátricos em Uberlândia, Minas Gerais.
15: Boa noite, eu sou Marcela Luiza.
14: E eu sou Walter Lima.
15: Supremo Tribunal Federal autoriza busca e apreensão contra Tiago Miranda após pedido da Polícia Federal.
14: A decisão é do ministro André Mendonça, relator do inquérito sobre o Banco Master no STF. Marta Ferreira.
16: Tiago Miranda é dono de uma agência de publicidade que mantinha relação com o ex-banqueiro Daniel Vorcaro, dono do Master, e teria atuado em uma ação coordenada de influenciadores nas redes sociais para atacar a credibilidade do Banco Central. De acordo com a Polícia Federal, os ataques se deram após o Banco Central negar a compra do Master pelo Banco de Brasília e liquidar o Banco de Vorcaro. As investigações apuram ainda a atuação de possível organização criminosa dedicada à intimidação de jornalistas, ao monitoramento ilícito de pessoas ligadas a autoridades públicas, à obtenção indevida de informações sigilosas e a adoção de medidas destinadas a interferir em investigações criminais. Na decisão, Mendonça afirmou que os elementos analisados apontam que Tiago Miranda desempenhava papel central nessas iniciativas, sendo o principal responsável por realizar pesquisas e levantamentos acerca da vida privada da jornalista em questão. Ainda de acordo com as conversas analisadas, Tiago Miranda costumava informar o andamento das buscas, relatar sobre a análise de processos judiciais antigos e coordenar a mobilização de equipe dedicada a localizar informações que pudessem ser consideradas sensíveis ou comprometedoras para a jornalista.
15: Plano de saúde deve custear cirurgias em mulheres trans para dar aos traços faciais a aparência feminina.
14: Para o STJ, esses procedimentos não se enquadram nas exceções previstas na lei que regulamenta os planos de saúde. Fátima Uchoa.
17: A decisão da terceira turma do STJ manteve a determinação para que uma operadora de plano de saúde autorizasse a cirurgia de feminização facial no processo transexualizador, como reconstrução craniana e rinoplastia reparadora de uma beneficiária que já havia feito procedimento de redesignação sexual. Segundo a relatora ministra Nancy Andrighi, os procedimentos foram indicados pelo médico da paciente e não incluiriam tratamento experimental nem teriam caráter estético, sendo imprescindíveis para a adequar a identidade de gênero da paciente e preservar o bem-estar psicológico dela.
15: Agente de aeroporto de Confins, em Minas Gerais, tem jornada de trabalho equiparada à de colegas da Pampulha.
14: A decisão é do Tribunal Superior do Trabalho, Marla Lacerda.
18: Uma empresa de serviços aeroportuários vai ter de pagar horas extras a uma agente de proteção do aeroporto de Confins. A trabalhadora cumpria jornada de 42 horas semanais, enquanto colegas de função no aeroporto da Pampulha, de menor movimento, trabalhavam 36 horas por semana. Para o TST, a diferenciação da jornada com a mesma remuneração diz respeito ao princípio da isonomia.
15: Justiça determina que o SUS forneça sonda Bottom para alimentação de pacientes pediátricos em Uberlândia, Minas Gerais.
14: Esse tipo de sonda é um dispositivo de silicone que fica na região do abdômen do paciente e diminui os casos de refluxo. Vanessa Pereira.
19: A ação teve início após o MPF receber reclamações de famílias que enfrentavam dificuldades para conseguir a sonda Bottom no SUS. Agora, segundo a decisão, a União tem até 6 meses para incluir o equipamento no sistema de gerenciamento do SUS. Já o governo de Minas Gerais e o município de Uberlândia devem garantir o fornecimento das sondas Bottom para os pacientes pediátricos.
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15: Uma boa noite.
14: E até amanhã.
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21: Eu sou Paula Groba.
22: E eu sou Humberto Pinheiro.
21: E estes são os destaques de hoje do Jornal do Senado, que começa agora.
22: Senado aprova MP que destina recursos das BETs à Polícia Federal.
21: Comissão aprova mais proteção a pessoas com deficiência vítimas de crimes.
22: Avança projeto que pune empresas de telemarketing por ligações indesejadas.
1: Boa noite.
3: Boa noite.
1: Parte do dinheiro arrecadado pelas casas de apostas esportivas poderá ser usado no combate ao crime organizado.
3: O Senado aprovou uma medida provisória que destina um percentual do lucro das bets ao Fundo da Polícia Federal. Agora, o texto segue para a sanção presidencial. Repórter Douglas Castilho.
4: Após o pagamento dos impostos devidos e dos prêmios das apostas, as operadoras das bets deverão destinar 3% do valor obtido a esse fundo. Porém, esse índice só será devido a partir de 2028, passando por uma transição anual gradual de 1%. O senador Isalci Lucas, do PL do Distrito Federal, argumentou que o direcionamento do montante serve como um mal menor diante dos efeitos negativos das bets.
23: O ideal é que não tivesse bets, porque por mais maior percentual, não vale a pena. Realmente, o estrago com relação às bets é muito grande. Então, agora, é óbvio, como existe, está regulamentado, é muito importante destinar realmente parte desse recurso para saúde, também para segurança, para todas essas áreas, exatamente, porque qualquer percentual não recupera o que se vai gastar com a saúde com relação a isso.
4: A verba será obrigatoriamente utilizada na modernização de equipamentos da Polícia Federal, no pagamento por horas e atividades extraordinárias e no custeio de planos de saúde da corporação. Além disso, o Ministério da Justiça e Segurança Pública poderá estender a cobertura dessas despesas médicas também para os agentes da Polícia Rodoviária Federal e da Polícia Penal Federal. O texto agora vai à sanção presidencial.
1: E avançou no Senado o projeto que autoriza a Agência Nacional do Petróleo a acessar dados fiscais de distribuidores e revendedores de combustíveis.
3: A medida visa combater a adulteração desses produtos. Repórter César Mendes.
24: O objetivo da proposta, já aprovada na Câmara dos Deputados, é melhorar a fiscalização, condicionando as concessões de atividades regulamentadas pela ANP à autorização prévia para que a agência acesse os dados fiscais das empresas do setor. Quem já possui a outorga de funcionamento terá que providenciar essa autorização para continuar atuando. Relator da matéria, o senador Dr. Irã, do Progressistas de Roraima, destacou que a medida vai facilitar a detecção de adulterações, assegurando maior integridade no mercado de combustíveis.
25: Empresas que adulteram combustíveis garantem ilicitamente a redução de seus custos de produção e passam a ter vantagem competitiva em relação às que atuam honestamente.
24: O texto determina que a ANP assuma os custos do acesso aos dados das empresas sem ônus para o fisco e seguiu para a análise da Comissão de Infraestrutura.
1: Uma subcomissão do Senado aprovou o relatório de diligência externa em Boa Vista, Roraima, em maio de 2026, que verificou a situação em que vive o povo Yanomami.
3: O documento traz um diagnóstico sobre a saúde, a segurança e a governança na região e aponta que, apesar de avanços na repressão ao garimpo ilegal, o território ainda enfrenta graves gargalos logísticos e estruturais. Repórter Bruno Lourenço.
26: Relatório aprovado pela subcomissão do Senado, que acompanha a situação de perto, revela que a quase totalidade do atendimento de saúde na região ainda depende exclusivamente de aviões e helicópteros, o que encarece e dificulta as ações de socorro. A presidente do colegiado, senadora Damares Alves, do Republicanos do Distrito Federal, defendeu uma ação conjunta de entidades brasileiras e internacionais, principalmente no combate ao garimpo ilegal, para assegurar direitos das populações indígenas.
27: Capaz de consolidar os avanços obtidos com a desintrusão e fortalecer de forma duradoura as políticas públicas voltadas à proteção e à garantia dos direitos dos povos Yanomami e Yekuana.
26: A subcomissão formalizou uma série de pedidos de providências a ministérios e propôs um pacote legislativo focado no agravamento de penas para crimes ambientais em terras indígenas, adaptação de prazos processuais para áreas remotas, fortalecimento da FUNAI, integração de políticas sociais e adaptação do acesso a benefícios sociais.
1: E a Comissão de Direitos Humanos aprovou um projeto que aumenta a proteção para pessoas com deficiência vítimas de crimes. A proposta torna esse tipo de crime uma circunstância agravante, com penas maiores para quem se aproveita da vulnerabilidade da vítima.
3: Hoje, o aumento de pena previsto na legislação está ligado a agressões ocorridas em escolas. O relatório lido pelo senador Paulo Paim, do PT do Rio Grande do Sul, amplia essa proteção em casos de lesão corporal e reforça a punição também em outros locais. Agora, o projeto segue para análise da Comissão de Constituição e Justiça.
1: Ligações indesejadas de telemarketing e as cobranças feitas para quem nem é devedor podem estar com os dias contados. A Comissão de Fiscalização e Controle aprovou em decisão terminativa um projeto que obriga as empresas a identificarem claramente o número das chamadas e a respeitarem o pedido de bloqueio feito pelo consumidor.
3: O texto também cria um cadastro para evitar fraudes e ligações repetidas para pessoas que não têm relação com a dívida. Quem descumprir as regras poderá pagar multa de até R$50 mil. A proposta segue para análise da Câmara dos Deputados. O relator da proposta, senador Laércio Oliveira, do PP de Sergipe, afirmou que o objetivo é combater práticas abusivas de telemarketing sem impedir a realização de cobranças legítimas.
0: E esse projeto enfrenta um problema que é meu, que é seu, é de todo mundo, que é exatamente a perturbação de redes de telefonia que liga para a gente com ligações indesejadas, com ligações desagradáveis, oferecendo produto, buscando cobrar alguma coisa que a gente não tem nada a ver com o assunto, importunando a nossa rotina, o nosso bem-estar, o nosso conforto, e a gente precisa dar um basta nisso.
1: E a presidência da República vetou parcialmente o projeto que mudava o símbolo de acessibilidade no Brasil. Com o veto, o símbolo vai continuar sendo uma pessoa em cadeira de rodas.
3: A intenção da mudança era incluir outros tipos de deficiência. Os detalhes com o repórter Márcio Maturana.
5: O governo argumentou que mudar o símbolo já muito conhecido por uma imagem criada em 2015 pelas Nações Unidas poderia criar barreiras adicionais a quem se pretendia beneficiar e que a mudança não teve participação das organizações representativas das pessoas com deficiência. A senadora Mara Gabrilli, do PSD de São Paulo, explicou que a intenção da mudança era incluir outros tipos de deficiência.
6: É como dizer para a sociedade, a acessibilidade vai além da mobilidade. É sobre garantir mais autonomia e respeito para todas as pessoas com deficiência.
5: Outros trechos do projeto, como a ampliação dos locais obrigatórios para sinalização, foram mantidos e transformados na Lei 15.459. Agora, o veto parcial precisa ser analisado pelo Congresso Nacional, podendo ser mantido ou derrubado.
1: O programa Jovem Senador já definiu os 27 estudantes que vão participar da Semana de Vivência Legislativa em agosto no Congresso Nacional.
3: A última vaga ficou com um aluno do Distrito Federal, vencedor da etapa local, com uma redação sobre democracia nas redes sociais. Repórter Henrique Nascimento.
7: Os 27 estudantes foram selecionados para o Jovem Senador 2026, programa que permite aos alunos conhecer de perto o funcionamento do Congresso Nacional. A última vaga ficou com Caleb Gomes, do Centro de Ensino Médio de Taguatinga Norte, no Distrito Federal. O tema da redação deste ano foi Democracia nas Redes Sociais, como construir um debate saudável.
8: Assim que saiu o tema, eu já comecei a pensar em várias coisas. Eu sei que o raciocínio ele foi vindo ao longo do processo de criação da redação. Eu tentei ser o mais verdadeiro possível sobre a minha opinião.
7: Durante a Semana de Vivência Legislativa, os jovens senadores vão ocupar cadeiras no plenário e nas comissões e apresentar propostas que podem virar projetos de lei. O senador Paulo Paim, do PT do Rio Grande do Sul, destacou a importância da participação dos jovens.
9: Agir hoje na esperança de que as iniciativas atuais nos assegurem o futuro melhor é missão de todos nós, não importa a idade, que ela se traduza em entusiasmo e paixão pelo trabalho legislativo.
7: Ao longo de 14 edições, o jovem senador já mobilizou mais de 2 milhões de estudantes.
3: Com edição de Paula Groba e trabalhos técnicos de Eliseu Caires, o Jornal do Senado fica por aqui. Acompanhe agora as notícias da Câmara dos Deputados. Boa noite.
1: Boa noite e até amanhã.
10: Jornal Câmara dos Deputados. Comissão da Câmara proíbe aposentadoria como punição a magistrados.
11: Plenário torna permanente incentivo fiscal para empresas de reciclagem.
10: Parlamentares defendem propostas em defesa de segmentos vulneráveis.
11: Boa noite.
2: Projeto de Maurício do Vôlei, do PL de Minas Gerais, promete fortalecer mecanismos de combate ao abandono afetivo e material de crianças e adolescentes. O texto amplia os deveres dos pais e responsáveis quanto ao cuidado, à convivência familiar e à assistência emocional.
12: Maurício do Vôlei explica que o projeto cria medidas de proteção como acompanhamento psicossocial, mediação familiar e orientação aos responsáveis. Para ele, a iniciativa garante o desenvolvimento saudável de crianças e adolescentes.
2: Rubens Ottoni, do PT de Goiás, é relator de proposta que obriga companhias aéreas a transportar gratuitamente equipamentos usados por pessoas com deficiência. Ele explica que o projeto determina que cadeiras de rodas, próteses e outros itens essenciais sigam preferencialmente na cabine.
12: Rubens Ottoni aponta que, quando o transporte na cabine não for possível, os equipamentos deverão seguir no compartimento de carga, com prioridade, identificação e proteção adequada. O parlamentar alerta que a medida também prevê indenização imediata em caso de dano ou extravio.
2: Alencar Santana, do PT de São Paulo, defende a urgência de projeto que inclui a misoginia no Código Penal, criminalizando injúrias e agressões motivadas pelo preconceito contra as mulheres. Ele assinala que o parlamento precisa dar uma resposta diante do avanço dos índices de feminicídio no país.
12: Alencar Santana ressalta que a matéria já pode ser votada no plenário. Ele defende a punição rigorosa contra qualquer tipo de discriminação ou violência de gênero. O legislador acredita que a tipificação legal assegura a proteção integral e o respeito aos direitos das cidadãs brasileiras.
14: Justiça.
2: Avança na Câmara a proposta que proíbe a aposentadoria compulsória de juiz como forma de punição. A repórter Paula Bittar acompanhou a votação.
15: A Comissão de Constituição e Justiça da Câmara aprovou uma proposta que acaba com a chamada aposentadoria compulsória de membros do Poder Judiciário como forma de punição. A proposta mantém a previsão de que o ato de remoção ou de disponibilidade do magistrado por interesse público deverá ser fundado em decisão por voto da maioria absoluta do respectivo tribunal ou do Conselho Nacional de Justiça, mas acrescenta que a suspensão poderá ser de até 90 dias e a disponibilidade poderá ser de até 2 anos. Ainda de acordo com o texto, concluído o processo administrativo disciplinar, o Tribunal ou o Conselho Nacional de Justiça, quando couber a pena de perda do cargo em decisão por voto de 2/3 de seus membros, deverá representar ao Ministério Público no prazo de 30 dias para propor a ação judicial. Nesse caso, o magistrado deve ser afastado das funções com vencimentos proporcionais até o trânsito em julgado da sentença. Se a decisão for pelo arquivamento da representação ou se a ação judicial for julgada improcedente em decisão definitiva, o magistrado retorna às suas funções com o pagamento da diferença das verbas remuneratórias e a contagem do tempo de serviço para todos os fins. O Ministério Público deve se pronunciar sobre a representação no prazo de 90 dias. O relator na comissão, deputado Helder Salomão, do PT do Espírito Santo, elogiou a iniciativa da proposta.
16: A sociedade brasileira há muito reivindica o fim desse privilégio que hoje nós conhecemos como aposentadoria compulsória, que ao invés de ser um castigo, como deveria ser, ou uma punição, melhor dizendo, acaba sendo um prêmio para quem pratica ilícitos e crimes no exercício da magistratura.
15: A deputada Bia Kicis, do PL do Distrito Federal, compartilhou dessa opinião.
17: Você premiar alguém que abusou do cargo, que cometeu crimes e que é afastado, aposentado compulsoriamente com a sua remuneração integral. Isso é um tapa na cara do brasileiro.
15: A proposta que acaba com a chamada aposentadoria compulsória de membros do Poder Judiciário como forma de punição ainda precisa ser analisada por uma comissão especial que deverá ser criada para esse fim e depois segue para a apreciação do plenário, onde precisará ser votada em 2 turnos. Da Rádio Câmara, de Brasília, Paula Bittar.
14: Trabalho.
12: Pastor Sargento Isidório do Avante da Bahia defende a aprovação pelo Senado do projeto que institui a escala de trabalho 5x2. Segundo ele, a medida garante mais qualidade de vida aos trabalhadores, permitindo mais convivência familiar e tempo para cuidar da saúde.
2: Pastor Sargento Isidório também cobra a aprovação da proposta que trata dos direitos dos agentes comunitários de saúde e de combate às endemias. Ele afirma que a matéria representa uma medida de justiça para a categoria, destacando a mobilização dos profissionais em defesa da pauta.
12: Júnior Amaral, do PL de Minas Gerais, critica projeto da Prefeitura de Itajubá, que cria regras locais para o transporte por aplicativo no município. O deputado afirma que a proposta gerou mobilização de trabalhadores por prever punições e exigências que podem dificultar a atividade.
2: Júnior Amaral argumenta que a Prefeitura extrapola sua competência ao tentar regulamentar pontos que seriam de responsabilidade do Legislativo Federal. O parlamentar sustenta que as regras podem afetar a renda de motoristas e entregadores que dependem dos aplicativos para trabalhar.
10: Desenvolvimento Regional.
12: Hildo Rocha, do MDB do Maranhão, cobra a votação de PEC que inclui entidades municipais entre os legitimados para propor ações diretas de inconstitucionalidade. Ele argumenta que a medida corrige uma distorção ao garantir a municípios prerrogativas já asseguradas a estados e à União.
2: Hildo Rocha critica a resistência de líderes partidários à votação da proposta. O parlamentar sustenta que entidades como a Confederação Nacional de Municípios e a Frente Nacional de Prefeitos devem ter legitimidade para representar os interesses das cidades perante o STF.
12: Paulo Guedes, do PT, agradece ao governo federal pelos investimentos destinados ao norte de Minas Gerais. O congressista destaca a renovação da frota do SAMU, a destinação de recursos para hospitais e a construção de novas unidades de saúde.
2: Paulo Guedes também menciona ações voltadas aos pequenos municípios, como construção de creches, entrega de equipamentos de saúde e melhorias na infraestrutura. Segundo ele, os investimentos devem impulsionar o desenvolvimento econômico e a geração de empregos.
10: Votação.
12: A Câmara aprovou o fim da cobrança por consumo mínimo de água e esgoto. A repórter Daniela Lessa explica como deve funcionar o sistema de cobrança.
13: O plenário da Câmara dos Deputados aprovou o projeto que acaba com a cobrança de consumo mínimo nos serviços de abastecimento de água e esgoto. O projeto foi apresentado pelo deputado Carlos Jordi, do PL do Rio de Janeiro, e altera a lei do marco legal do saneamento básico. Pelo texto aprovado, a tarifa de água passará a ser formada por duas partes. A primeira será uma parcela fixa, chamada de tarifa básica, para remunerar a oferta e a manutenção do serviço. A segunda parte será uma parcela variável, calculada conforme o volume efetivamente consumido. Na prática, a proposta impede que o consumidor pague por um volume mínimo de água que não usou. A mesma lógica valerá para o esgoto sanitário. Relator da proposta, o deputado Kim Kataguiri, do Missão de São Paulo, deu exemplo de como a proposta irá funcionar na prática.
14: Que é como se você entrasse no bar e aí tivesse R$50 de consumação. O cara que consumiu paga 50, o cara que não consumiu paga 50 também. É assim que funciona hoje a tarifa de água. O que a gente quer fazer é o seguinte: bom, você que não consumiu nada, você vai pagar ali pela cadeira que você sentou, pelo garçom que te deu oi, então você vai pagar R$15. Aí o cara que consumiu vai pagar os R$15 mais aquilo que ele consumiu. Basicamente a gente está mudando a estrutura para dar mais justiça para as tarifas, principalmente para aquele consumidor que acaba pagando pelo consumo dos outros.
13: O relator disse também que o serviço de saneamento tem custos fixos importantes, como manutenção de redes e estações de tratamento. Por isso, o texto aprovado não elimina toda a cobrança fixa. Favorável ao projeto, o deputado Tarcísio Mota, do PSOL do Rio de Janeiro, defendeu também que essa tarifa básica não seja elevada, considerando que o acesso à água é um direito básico das pessoas.
18: Mas esse projeto vai no caminho correto de garantir à população que ela não continue a pagar essa tarifa mínima que ele vai pagar independente de quanto consumiu. Contudo, é preciso colocar uma trava para que a parte fixa não supere e não seja muito grande, onerando ainda mais o consumidor final, porque água é direito, água é vida, água não é mercadoria.
13: O projeto que acaba com a cobrança de consumo mínimo nos serviços de água e esgoto agora será analisado no Senado. Da Rádio Câmara de Brasília, Daniele Lessa.
10: Transportes.
2: Josivaldo JP, do União do Maranhão, apresentou projeto que obriga órgãos de trânsito a disponibilizar medidores de glicose em operações de fiscalização. Ele explica que alterações no nível de açúcar no sangue podem causar sintomas confundidos com embriaguez, levando a abordagens inadequadas.
12: Josivaldo JP ressalta que o teste só poderá ser realizado com o consentimento do condutor. Ele acrescenta que o projeto prevê treinamento para que agentes identifiquem sinais de alteração glicêmica, acionando atendimento médico quando houver risco à saúde.
10: Consumidor.
2: Caroline de Tone, do PL de Santa Catarina, apresentou o projeto que inclui os gastos com vacinas entre as despesas dedutíveis do imposto de renda da pessoa física. De acordo com a deputada, a medida amplia o benefício já concedido a outras despesas médicas.
12: Caroline de Tone argumenta que a proposta incentiva a prevenção de doenças. Ela acredita que o projeto promove justiça fiscal e contribui para a redução dos custos do poder público com tratamentos que poderiam ser evitados por meio da vacinação.

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0: A paz do Senhor, amados ouvintes, com os lindos acordes do hino Santo Galeu, já estão no ar com mais uma edição do programa A Voz da Libertação. O programa Voz da Libertação, órgão informativo e evangelístico pertencente à Igreja Pentecostal Deus e Amor. Conta que a sua sede mundial, localizada no Rio Estado, número 4568, na Baixada do Glicério, na Grande São Paulo, capital. E se encontra na responsabilidade da Mulher de Deus, a missionária Irene Miranda. A Igreja Pentecostal Deus e Amor também conta com a sua sede estadual aqui na cidade de Cascavel e está localizada ali na Rua Paraguai, número 1302. Chegou na responsabilidade do homem de Deus, o pastor Paulo César. E esse tem o prazer de saudar todos nós, amados ouvintes, irmãos, com a doce e perfeita paz do nosso Senhor Jesus Cristo nesta noite. É o vosso irmão em Cristo, o Diácono Arildo Ratchelli, estarei com todos vocês até as 23 horas, levando até você a palavra de Deus, orando em teu favor e passando também os avisos concernentes aos cultos que estão sendo realizados no interior da nossa Igreja Pentecostal Deus e Amor.
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0: Muito bem, amados ouvintes, hora de nós entrarmos na mensagem da Palavra de Deus. Eu me encontro com a minha Bíblia aberta no livro de Salmos, no Salmo

0: 40, aonde nós vamos ler nesta noite e meditar naquilo que Deus tem a falar ao nosso coração. Diz assim a palavra do Senhor: esperei com paciência no Senhor, e Ele se inclinou para mim e ouviu o meu clamor. Tirou-me de um lago horrível, de um charco de lodo, pôs os meus pés sobre uma rocha e firmou os meus passos. E pôs um novo cântico na minha boca, um hino ao nosso Deus. Muito verão, temerão e confiarão no Senhor. Nessa noite o Senhor nos traz uma mensagem de paciência. Aonde o Senhor nos traz, através desta mensagem, para que nós possamos analisar o quão muitas vezes nós vivemos, né, afobado, o quão muitas vezes nós vivemos preocupado com as coisas deste mundo, com os afazeres deste mundo. Muitas vezes nós nos desesperamos, pois coisas fúteis, por coisas comuns, por coisas que muitas vezes basta somente nós confiar no poder de Deus e a solução vai vir para a nossa vida. O Senhor vai solucionar o nosso problema, a nossa situação. Mas muitas vezes nós nos desesperamos. Mas nesta noite o Senhor nos traz uma mensagem. Nesta noite o Senhor nos traz uma palavra, a qual Ele, o próprio Senhor, através aqui da boca, né, da escrita do salmista Davi, Ele está transmitindo a nós o porquê nós devemos ter paciência. Por que o crente, a pessoa que crê no Senhor, deve ser paciente? Esperei com paciência no Senhor, Ele se lembrará de mim. Esperei com paciência no Senhor e Ele se inclinou para mim. Nem todo sofrimento, muitas vezes, nem todo sofrimento, eu sempre digo, né? Vem para nos destruir, vem para nos derrubar. Nem todo sofrimento vem para fazer nós muitas vezes parar. Não. Muitas coisas que nós enfrentamos na nossa vida, muitas vezes, elas servem para que nós possamos depositar a nossa confiança no Pai. Depositar a nossa confiança no Senhor. Olha quão nós podemos ver, né, o quão vitorioso foi o salmista que escreveu esses salmos, o salmista Davi. Quantas vitórias, milagres, bênçãos a Bíblia nos relata através da vida de Davi. Quantas coisas Deus fez na vida deste homem. E nós vemos que ele tinha propriedade para falar, ele tinha propriedade para dizer, para transmitir para nós, nos dias de hoje, esta mensagem, esta palavra de paciência. Quando nós ouvimos algo de uma pessoa que muitas vezes não tem, né, um testemunho, nós podemos muitas vezes não crer. Mas quando nós olhamos para uma pessoa que ela teve experiências com Deus, experiências gloriosas, coisas maravilhosas, que pela simples, né, naturalidade da vida, não iria acontecer, não acontece. Por quê? Porque houve a interferência do divino, houve a interferência do Pai Celestial, de Deus, na vida dessa pessoa. Então, quando nós vemos na Bíblia pessoas que viveram esta experiência com Deus, relatam experiências com Deus, nós vemos que ela tem propriedade para nos, muitas vezes, para nos orientar, para nos aconselhar. E quem melhor para nos aconselhar, né, na Bíblia, do que o salmista Davi, aonde ele foi inspirado por Deus, inspirado pelo Espírito Santo. Olha, aquele rei que obedecia a voz de Deus, obedecia, né, o mandamento do Senhor, nós podemos ver na Bíblia que ele se destacava dos demais. Sempre, todo tempo foi assim. Em todo tempo foi assim. Ele se destacava dos demais porque havia nele um espírito de verdade, da verdade, que é o Espírito Santo de Deus. O ser humano, quando ele deixa, ele dá lugar para Deus, quando ele se entrega ao Senhor, o Senhor envia para ele o Consolador, o Espírito Santo, porque Jesus disse na sua palavra: vou para o Pai, mas eu vos enviarei o Consolador. E o Consolador é o Espírito Santo de Deus, o Espírito Santo de Deus que está conosco em todo tempo, o Espírito Santo de Deus que age na nossa vida em todo tempo, em todo momento. É esse Espírito que nos traz a paz, esse Espírito que nos traz a certeza que nós vamos passar muitas vezes por um momento de dificuldade, vamos vencer pelo momento de aflição e vamos cantar o hino da vitória. É o Espírito Santo de Deus, que é aquela chama viva, a chama viva que nos fortalece, que traz a esperança que muitas vezes nós não temos, né, pela nossa própria naturalidade. Nós podemos ver, amados irmãos, que a palavra do Senhor, ela nos traz esta orientação maravilhosa. Nós podemos ver que muitas pessoas, muitas vezes, pedem a Deus algo, e ele não quer esperar o tempo do Senhor, ele não quer esperar o tempo de Deus. O que nós devemos aprender nos dias de hoje é esperar o tempo de Deus, esperar o tempo do Senhor na nossa vida. Não é uma palavra certa o que nós estamos lendo nessa noite, o que nós lemos nessa noite? Esperei com paciência no Senhor. Quantas pessoas, muitas vezes, ela se desespera no momento de aflição, no momento de luta, no momento, naquele momento de pressão. Que nem diz, né? Pressão psicológica. A pessoa se desespera. Perde a razão. Faz loucura. E em vez de solucionar aquela situação, ele acaba se complicando mais. Então, o que a palavra do Senhor está dizendo? Se quando nós confiamos em Deus, nós ter a certeza, nós temos a certeza que Ele vai pelejar por nós, que Ele vai agir por nós, que Deus vai nos entregar a vitória, que Deus vai nos alcançar a sua graça. Olha que maravilha a palavra de Deus. Olha que quantas pessoas muitas vezes não têm esse aconselhamento e acabam muitas vezes cometendo loucuras. Loucura que leva ele cada vez mais, né, pro fundo do poço. Em vez de trazer a solução, não. Ele acaba se afundando mais nos problemas, nas dificuldades. Tem muitas pessoas que colocam, depositam algo nas mãos do Senhor. Ele acha que vai acontecer amanhã. Olha, não estou dizendo que não pode acontecer, mas pode. Mas há o tempo do homem, mas há o tempo de Deus. Nós devemos aprender a viver no tempo de Deus. O ser humano, ele tem que aprender a viver no tempo do Senhor. Porque o tempo de Deus é perfeito para a nossa vida. O tempo de Deus, né, ele leva nós em lugares que nós não imaginamos. Mas quando muitas vezes nós queremos andar por nosso tempo, por nós mesmos, pelas nossas vontades, pelas nossas concupiscências, muitas vezes não queremos, né, esperar o momento em que Deus vai nos aprovar para algo, para uma missão, ou até mesmo para nós alcançar uma vitória. Tem pessoas que não têm essa certeza, porque quando nós temos certeza que Deus ele vai trabalhar por nós, ele vai pelejar por nós, e quando vir de Deus vai ser uma bênção na nossa vida, o que nós esperamos, quando nós, né, temos essa certeza, o Senhor ele tá trabalhando por nós, o Senhor está pelejando por nós, mas quando nós nos esperamos, ficamos desesperados, abandonemos a nossa certeza que Deus está cuidando de tudo, é aí que muitas pessoas ela vai e acaba muitas vezes se rebentando, né? Que nem diz, para melhor entendimento, a pessoa acaba se quebrando. Muitas vezes ela cai numa situação muito pior, numa situação muito mais delicada, por falta de paciência. A paciência é algo que caminha com a fé, né? É algo que caminha com a fé, com a nossa fé. Eu vou confiar que Deus vai fazer na minha vida aquilo que eu espero, aquilo que eu estou aguardando. Deus vai trabalhar em meu favor. Eu vou crer, eu vou confiar, eu vou esperar. Nós vemos isso muito nos dias de hoje na vida dos mais jovens. Até mesmo, né, eu testemunho de mim mesmo. Muitas vezes, na minha juventude, por causa de querer algo, né, rápido, no meu tempo, sem esperar, muitas vezes acabava fazendo coisas que me atrasaram até os dias de hoje. Muitas vezes fiz negócios que me prejudicaram até nos dias de hoje, estão me prejudicando ou me prejudicaram. Atrasaram muitas vezes eu de alcançar algo que eu queria alcançar. Então nós podemos ver que tudo há o tempo certo. Há o tempo de Deus. Daí eu leio uma para baixo, eu vejo. Tirou-me de um lago horrível e de um charco de lodo e pôs os meus pés sobre uma rocha, firmou os meus passos. A pessoa, quando ela está desesperada, ela até, né, ela anda se enroscando em tudo, nada dá certo, né? É como se ela estivesse andando num lodo, num lamaçal. Mas quando nós temos paciência no Senhor, nós vemos que Deus vai nos orientando a dar passo por passo. Passo por passo. E aí a palavra do Senhor conclui, né? Pôs os meus pés sobre uma rocha e firmou os meus passos. Quer dizer, tirou do lodo, do barro e colocou em chão firme. O que isso simboliza? O que significa para a minha vida? Quantas pessoas hoje vivem uma vida cheia de embaraços, que ele não consegue ir para frente nem para trás. Ele não sabe mais o que fazer. Não sabe mais para onde se mexer. Porque para onde ele vai, parece que tudo está fechado, tudo está trancado. É hora de confiar em Deus. Esse é o momento de depositar no Senhor a sua fé, a sua confiança. Tira essa dúvida, tira essa incerteza, tira essa incredulidade do seu coração. Comece a depositar fé nas mãos do Senhor. Senhor, eu vejo que eu não posso fazer nada pelas minhas próprias forças. Eu estou vendo que por mim mesmo eu não posso fazer nada. Vem ao meu socorro, vem me ajudar. Tem misericórdia. O Pai Celestial ele não resiste à oração de um filho. De um filho quebrantado, um coração aberto para receber ele. Para fazer a vontade dele. O Pai não resiste à oração de um filho. Então eu quero dizer para você nessa noite, tome uma decisão com Deus. Deposite a sua fé no Senhor. Não interessa a vida que você está vivendo hoje. Talvez você está vivendo essa vida que eu acabei de descrever. Você não consegue andar para um lado nem para o outro. Tudo está trancado, tudo está difícil, tudo está cada vez te empurrando mais para baixo. Mas nessa noite eu quero dizer para você, Se você depositar a tua confiança no Senhor, a tua fé em Deus, você vai caminhar. Você vai, Deus vai te enviar em rumo à tua vitória, amém? Guarde esta mensagem do Senhor, recebe ela no teu coração. Pratique essa palavra, tenha paciência no Senhor. Confie nele e ele tudo fará por vós, amém? Vamos, neste momento, já fazer alguns minutinhos de oração. Agradecer a Deus por tudo quanto ele tem nos dado. Agradecer a Deus por este momento maravilhoso na presença dele, porque o programa Voz da Libertação é um culto chegando até o lar através, né, das ondas sonoras do rádio. Então, né, aí na onde você está, eu quero te convidar para orar comigo, tomar muitas vezes até mesmo uma decisão com o Pai. Amém? Vamos orar ao Senhor, vamos buscar a presença de Deus nessa noite. Use a tua fé.
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0: Amado Deus e eterno e poderoso Pai, neste momento de oração eu elevo a Ti os meus pensamentos. Elevo a Ti a minha voz, a minha súplica e o meu clamor. Oh, Deus tremendo, Deus maravilhoso. Obrigado, meu Pai, pelo privilégio de estar aqui na Tua presença nesta noite. Reconheço, meu Deus, que não sou digno. Reconheço, meu Pai, que sou tão pequeno, Senhor. Reconheço que o Senhor é grande na nossa vida, Senhor, meu Deus. Oh, Pai amado, Deus querido, Deus de misericórdia. Eu oro neste momento, Senhor, em favor de cada ouvinte, de cada irmã, de cada irmão que está ouvindo esta programação, a Voz da Libertação. Meu Deus, assim como o Senhor tem operado, Senhor, nos dias passados, dentro da igreja, no meio do Teu povo, quantas almas, Senhor, foram alcançadas através desta programação. Quantas almas, Senhor, foram alcançadas, tocadas pelo Teu Espírito Santo, através, Senhor, da programação de rádio, através das ondas sonoras do rádio, Senhor, que chega até o recinto, até o lar deste irmão, desta irmã, que nesta noite, meu Deus, ele está passando por dificuldade. Que nesta noite ela está passando por uma aflição, por uma dor. Meu Deus, visita nesta noite, papai. Visita nesta noite com o teu Espírito Santo, com a tua glória, com a tua graça. Visita cada lar, cada família neste momento. Visita, meu pai. Visita, meu Deus, aquela pessoa que está enferma, internada, Senhor, na UTI, na CTI. Ó, Senhor, nos hospitais. Pessoas que muitas vezes sofreram um acidente de trânsito, no trabalho, aonde ela estiver, vai ao encontro agora, Senhor. Vai ao encontro, meu Deus, arranca toda seta maligna que foi lançada, arranca toda obra diabólica que possa ter sido lançada, Senhor, contra esta vida, contra esta pessoa. Ó, meu Deus, ó, meu Pai, abençoa as famílias, os lares nesta noite. Meu Deus, visita aquele lar aonde, Senhor, esta mãe de família tem sofrido demais. Ó, meu Deus, por conta de muitas vezes ter o seu esposo, Senhor, nas drogas, ter o seu esposo, Senhor, nas bebidas, no alcoolismo, Senhor, ou até mesmo os filhos, Senhor, meu Deus, ó Pai, que tem se encaminhado para as más companhias, ó Senhor, para o mundo da criminalidade, para o mundo das drogas, liberta nesta noite, ó Pai, tem misericórdia, Senhor, tem misericórdia, meu Deus, confirma a tua grande obra nesta noite, através do programa Voz da Libertação, aonde houver vida sintonizando, Senhor, aonde tiver vida, Senhor, meu Deus, ouvindo esta programação, que esta pessoa, ela seja visitada agora, ela seja tocada agora, ela venha receber de Ti a graça, ela venha receber de Ti, Senhor, meu Deus, ó Pai, o Teu poder, ó, meu Deus, que esta esta mãe de família, Senhor, ela possa ter resposta às suas orações.

possa ter resposta ao seu clamor, à sua súplica. Meu Deus e meu Pai, tem misericórdia, Senhor. Meu Deus e meu Pai, opera grandemente, Senhor, na vida, Senhor, meu Deus, ó Pai, de cada pessoa, de cada ouvinte, de cada irmã, de cada irmão. Ó Senhor, opera mesmo, que esta pessoa venha testemunhar da bênção, testemunhar do milagre, testemunhar da obra do Senhor realizada em sua vida, meu Pai. É o que nós te pedimos nesta noite, já certo da tua resposta. Amém e amém, Jesus.

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1: Muito bem, amados ouvintes, agora são 22 horas, né, com 33 minutos, né? Aí já oramos a Deus, já ouvimos aquela palavra gloriosa do Senhor. E eu tenho certeza que nessa noite o Espírito Santo de Deus, ele já está visitando lares, famílias nessa noite. E eu quero, né, que você fique aí em espírito de oração. Fique na confiança, confiando em Deus. Que Deus, ele está entrando no teu lar, na tua casa, na tua família nessa noite. Está abençoando você, está abençoando o seu lar. Aonde tem a presença de Deus, aonde a presença do Senhor chega, o mal tem que sair, né? A tristeza, ela tem que ir embora. Aonde há a presença de Deus, há alegria, há paz. Então quero falar para você, abre as portas da sua casa, abre as janelas da sua casa, abre as portas do seu coração, da sua alma. Peça nessa noite para que o Espírito Santo de Deus lhe venha entrar, né? Convide Ele para entrar na sua vida. Convide Ele para fazer morada na sua casa, né? A palavra do Senhor fala, Jesus Cristo, ele teve um encontro com um homem chamado Zaqueu, um publicano, um homem de pequena estatura, que Jesus foi passando e aquele pequeno homem, né, ele queria ter um encontro com Jesus. E quando ele se deparou com a multidão, ele se sentiu incapaz de se achegar até onde Jesus estava. Mas mesmo assim, ele não se deu por vencido. Ele não se deu por vencido. A palavra do Senhor fala que ele correu e subiu em cima de uma figueira brava. Uma figueira que tinha muitos galhos, muito fechada. Eu não conheço a planta de figueira, mas eu creio que era uma árvore difícil de acessar a parte de cima, porque a Bíblia fala que é uma figueira brava. Eu creio que não era uma árvore de espinho, mas tinha muitos galhos. Que, né, muitas vezes dificultava a pessoa ter acesso ao seu tronco. Mas ele foi e subiu naquela figueira. E quando Jesus passou, Ele pensava que ele ia ter um encontro com Jesus, que ele ia ver Jesus aquele dia. Mas a partir do momento que ele teve uma decisão de ir até onde Jesus estava, Jesus também já tinha marcado o encontro com ele, para encontrar ele exatamente naquele lugar onde ele estaria. Nós vemos que Jesus, ele conhece todas as coisas, ele conhece o nosso futuro, o nosso amanhã, olha, ele conhece todas as coisas. Quando Zaqueu saiu da sua casa pensando que ele ia ver Jesus, Jesus já tinha marcado um encontro com ele ali. Então, quando nós tomamos uma decisão que nos conduzirá até Jesus, Jesus também já fez planos conosco. Ele já fez plano com a minha vida, para a minha vida. E nessa noite eu quero dizer para você, a partir do momento que você deixa o Senhor entrar na sua casa, você tomou uma decisão de falar, não, eu quero que o Senhor entre na minha vida. Eu quero que o Senhor entre no meu lar, na minha casa, na minha família. O Senhor já está com planos de abençoar você. de mudar a sua história, de mudar o seu futuro, de escrever para você uma nova história. Não importa, né, qual seja hoje o teu sofrimento, a tua dor. Não importa. Talvez esteja falando com pessoas que já perderam totalmente as esperanças. Você se vê sem saída, você se vê sem esperança. Eu quero dizer para você que mesmo assim, Deus, ele pode mudar a sua situação. Deus pode mudar a sua história. Deus pode mudar, né, a tua vida totalmente. Que nem diz um louvor, né? Quem te viu, verá. Quem te viu, verá. Quem te conhecia no teu passado vai ver o que Deus fez pela tua vida. O que Deus faz pela vida daquele que crê. O que Deus faz pela vida daquele que confia nele. Então você vê como é maravilhoso confiar em Deus. É bom demais. É bom demais confiar no Senhor. É bom demais confiar em Deus. Amém? Então eu quero dizer para você, né, deixe que a palavra do Senhor entre na tua casa. Deixa, dá lugar para que o Espírito Santo de Deus entre no seu lar. Entra na sua casa, na sua família, faça morada, abra o teu coração, abra a tua mente, abra o teu espírito, bate no peito, fala: Senhor, eis-me aqui, entra no meu lar, entra na minha casa, entra na minha família. Eu preciso de ti, Senhor, eu dependo de ti, eu quero o Senhor na minha vida. Assim você está, né, se entregando. O Senhor quer que nós nos entregamos a Ele e vivemos o melhor dEle para a nossa vida, amém? Graças a Deus. Que o Espírito Santo de Deus, Ele continue falando ao teu coração nessa noite, né, cada vez mais. Eu, nesse momento, eu quero já passar os avisos concernentes aos cultos que estão sendo realizados na nossa igreja pentecostal Deus e Amor, a nossa sede estadual aqui da cidade de Cascavel. Lembrando o endereço da igreja, a igreja ela fica localizada na rua Paraguai, número 1302. Esse é o endereço da igreja, né? A igreja pentecostal Deus e Amor aqui da cidade de Cascavel, aonde você pode estar chegando, né, para cultuar conosco e receber a sua bênção, a sua vitória, amém? Nós temos aí, né, amanhã culto, né, em 3 horários, a igreja Deus e Amor. Prosseguimento de campanha, né, onde Deus tem muita bênção, muitos milagres para operar na sua vida, amém? Você é o nosso convidado especial para participar conosco, né, em um desses horários, né, às 9 da manhã, às 14 horas, às 19 horas, onde ali teremos a presença do nosso pastor orando pela igreja, né, e juntamente com o corpo de obreiros, de diáconos, de presbítero, todos preparados ali no jejum e na oração, no clamor, na súplica, para, né, te entregar uma palavra de Deus, orar em teu favor, e com toda certeza você vai sair dali abençoados por Deus, tocado pelas mãos do Senhor, né? Os milagres ainda não cessaram, as maravilhas de Deus ainda não pararam de acontecer. O que muitas vezes nós vemos hoje é uma frieza, muitas vezes espiritual, a falta de confiança no Senhor. Isso que leva muitas pessoas a não alcançar o milagre, não alcançar a bênção. Mas eu quero estimular você, né, a confiar. Ter certeza que se você vai lá, crendo, vai lá orar, buscar Deus, entregar os teus problemas nas mãos do Senhor, Deus vai fazer um milagre pela sua vida. Deus vai te entregar bênção, vai te entregar vitória, vai fazer, né, algo extraordinário. Você vai ter uma testemunha do amor de Deus, da palavra de Deus. Quantas vidas, quantas pessoas nós conhecemos que já foram alcançadas pelas graças de Deus, pelos milagres, né? Quantas pessoas que muitas vezes já tinham até mesmo sido desenganadas pela medicina. Pessoas que já tinham experimentado todo tipo de tratamento com uma determinada enfermidade e não tinham alcançado o êxito, não tinham alcançado a cura. E através de um propósito, através dela confiar no Senhor, não precisou de medicamento, não precisou de terapia, não precisou de nada. Não, o poder de Deus fez um milagre. Eu sou testemunho de milagres. Eu já vivi muitos milagres. A minha esposa já viu milagres, coisas maravilhosas que Deus fez, que Deus faz, que o Senhor opera na nossa vida. Nós servimos um Deus maravilhoso, né? Aqui na terra Ele nos abençoa, e lá no céu nós temos um galardão de glória. Nós temos um céu preparado para mim e para você. Um céu, né, aonde as ruas são de ouros, os muros são de jaspes, as calçadas são de cristais. Você vê que maravilha que Deus tem para nós? O que, que eu estou dizendo? Né? Talvez não seja literalmente. Mas o que hoje em dia nós damos o maior valor aqui na Terra, né? Algo de muito precioso, né? Lá no céu nós vamos ter como calçada aos nossos pés. Como que as coisas de Deus é gloriosa. Então, venha receber a bênção, venha receber a vitória na casa de Deus. Amanhã, sexta-feira, prosseguimento de campanha, prosseguimento de, né, dos cultos de bênção, culto de vitória. E você é o nosso convidado todo especial para estar conosco. No sábado temos aquele culto todo especial à noite, né? Culto em favor da mocidade. Temos também a oração pela tarde, né? Às 14 horas tem oração, oração da tarde. E à noite, aquele culto especial. Amanhã nós teremos a confraternização, né? Também já. Amanhã já é confraternização do povo de Deus, ali na Igreja Pentecostal Deus é Amor. E você é o nosso convidado especial para estar conosco, né? Culto da mocidade juntamente com o culto de confraternização da Igreja do Senhor. No domingo nós temos a oração pela manhã, culto à tarde e à noite, né? Onde você é o nosso convidado especial para estar conosco, participando das bênçãos, participando dos cultos e recebendo a bênção e a vitória. No domingo à noite, o culto em favor da família, prosseguimento de campanha, né? Ali na casa de Deus, e você é o nosso convidado todo especial para estar conosco recebendo as bênçãos de Deus, amém? Na segunda-feira, culto especial com o nosso pastor, pastor Paulo César, ali na casa de Deus, orando em favor da igreja, trazendo aquela palavra gloriosa de Deus, do coração de Deus aos nossos corações, amém? Na terça-feira, culto Mulheres de Fé, onde também você é o nosso convidado. Nós temos culto também ali, né, nos três horários. Na quarta-feira, culto também nos três horários. Sempre, né, todos os cultos têm bênção, têm vitória das mãos do Senhor para você receber. E quinta-feira, o culto todo especial. Hoje tivemos aquele culto especial, né, o culto do PMU, né, onde Deus tem trabalhado e operado grandemente no meio da sua igreja, amém? Graças a Deus, esses são os, né, os avisos concernentes aos cultos que são realizados na Igreja de Deus e Amor. Você é e sempre será o nosso convidado todo especial para estar conosco, recebendo das, né, das bênçãos de Deus, participando e recebendo as bênçãos de Deus para a sua vida, amém? Graças a Deus. Neste momento eu quero convidar você para nós ouvir testemunho de bênção, testemunho de vitória de pessoas que têm alcançado o seu milagre através de participar dos cultos na Igreja Pentecostal Deus Ama. Vamos ouvir, né, testemunho de bênção, testemunho de milagre.
2: Meu nome é Madalena Bueno, eu estou com 64 anos de idade, eu moro aqui na cidade de Cascavel, no bairro Santo Onofre, na rua Tinguis, número 293. No final do ano de 2015, eu fui diagnosticada com câncer de intestino na cidade de Curitiba. Iniciei o tratamento no Hospital Cajuru, em Curitiba. Fui diagnosticada com um tumor maligno no intestino, mas na verdade foram 14 tumores. Foi 13 pequenos e um tumor grande nos intestinos. Fiz o tratamento, fiz as cirurgias e logo depois de 6 meses, novamente, eu fui fazer um exame de rotina e foi encontrado mais 2 tumores no fígado, do qual foi tirado um pedaço do fígado com aqueles 2 tumores. Depois disso, meu esposo faleceu de infarto e eu fiquei sozinha, então vim para a cidade de Cascavel para fazer os tratamentos aqui no Hospital Uopecan, para ficar perto de uma irmã minha que eu tenho aqui em Cascavel, para que ela me ajudasse. Mas aqui, eu vim para a igreja Deus é Amor, desci as águas durante os tratamentos de quimioterapia, eu desci as águas, firmei a minha fé em Jesus Cristo, pela igreja Deus é Amor, e fiz os tratamentos. No final do ano de 2017, veio uma irmã de São Paulo trazer a palavra na igreja do bairro Esmeralda, e ela me passou uma revelação que Deus estava me curando de um câncer. Ainda pensei comigo, Deus já me curou de 14 tumores e mais dois no fígado, 16 tumores. Deus certamente me curaria mais esse. Depois de alguns dias, eu comecei a ter muitas dores mesmo. E eu não quis ir para o hospital. A minha irmã dizia, vamos para o hospital. Eu dizia, não, porque se Deus me falou que ele estaria me curando, certamente eu seria curada. E eu fiquei, e depois de 5 dias, de sofrimento, com muitas dores, eu expeli o câncer, mais um tumor, e para a glória do nome do Senhor, eu recebi a cura instantaneamente. Desde esse dia, que foi em final de 2017, eu nunca mais tive dores, eu nunca mais tive problemas, faço apenas os acompanhamentos no hospital, de 4 em 4 meses agora, e estou curada, para a honra e para a glória do nome do Senhor Jesus. Eu agradeço muito ao Senhor Jesus pela cura que ele me deu. Hoje eu sou obreira da igreja do Jardim Esmeralda e quero sempre agradecer e adorar o nome do Senhor Jesus, porque ele me deu a cura. E o meu nome é Madalena Bueno, eu tenho 64 anos e eu moro na rua Tinguis, número 293, no Jardim Santo Onofre, e congrego na igreja no bairro do Jardim Esmeralda.
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1: Muito bem, amados ouvintes. Que bênção, né? Que milagre maravilhoso a irmã recebeu aí. A cura do câncer, né? Ela recebeu o milagre instantaneamente. Quantas pessoas têm recebido milagre instantâneo da parte de Deus na sua vida? Muitas pessoas já têm testemunhado estes milagres, né? O evangelho, ele cresce. O evangelho, ele se expande por causa do testemunho de pessoas que recebem bênção de Deus. É aconselhável, eu sempre digo que é aconselhável nós, seres humanos, buscar ter experiências com Deus, né? Busca ter experiência com Deus. Senhor, eu quero que o Senhor trabalhe na minha vida. Eu quero, Senhor, entregar o meu ser a Ti e que o Senhor venha operar na minha vida. Faz a Tua obra, trabalha em mim, Senhor. O que eu estou dizendo? Que quando o Senhor trabalha em nós, nós podemos contemplar o trabalhar de Deus, nós estamos adquirindo experiências com Deus. Depois de tudo que eu recebi de Deus, todas as bênçãos, todos os livramentos, de cura, né? De portas abertas. Como eu vou dizer que não conheço a Deus? Eu sirvo a Deus. Eu sirvo ao Senhor e testemunho, testifico da sua glória, da sua graça, porque eu já vivi experiências com Ele. Eu já vivi momentos maravilhosos com Ele. O Senhor me alcançou milagres, curas instantâneas. O Senhor já abriu portas de trabalho, né? Prósperas, abençoadas para mim. Como posso eu negar, né, a minha fé, a minha confiança nele? Quantas coisas muitas vezes não aconteceram porque Ele nos guardou, Ele nos livrou. Testemunho do poder de Deus. Adquirir experiências com Deus. Eu não estou dizendo que, né, a pessoa tem que viver correndo atrás só de bênçãos, só de vitórias, só de maravilhas. Não. Ser cristão também é ter um momento de luta, ter um momento de provação, ter um momento de dificuldade, ter um momento difícil. Como em tudo na nossa vida. Tem. Mas a diferença que tem entre a pessoa que ela passa por luta e serve a Deus é que ele tem certeza que Deus vai dar vitória. Ele tem no seu coração a plena certeza que Deus vai alcançar a vitória na vida dele. Pode passar o tempo, pode passar o que for, Deus vai abençoar ele. Deus vai alcançar a misericórdia dele na vida daquela pessoa. Então isso que nos move a ser crente, a ser cristão. Tem muita pessoa que olha de fora e fala, ah, é difícil demais ser crente. Ah, mas é difícil demais, olha. O crente não faz isso, não faz aquilo. Ah, o crente não bebe, o crente não fuma, o crente não... Porque nós somos livres de tudo aquilo que contamina nosso espírito, nossa alma. A pessoa que serve a Deus, ela é livre. Ela tem o poder, né, que Deus dá, o poder de escolha. Poder de escolha. Para você ser livre, liberto de tudo aquilo que condena a sua alma, a sua vida. Agora, muitas pessoas vão olhar para si e vai ver que ela não é livre. Ah, eu sou livre.

0: Vive pra quê? Pra beber? Pra fumar? Pra se destruir? Pra se prostituir? Essa é a liberdade? Essa é a liberdade que muitos consideram livre? Ou a liberdade de você ser livre de todos esses pecados? Ser livre dos vícios, livre da bebida, ser livre, né, de desejos carnais pelas coisas deste mundo. Isso é ser livre. Eu tenho o poder de escolher, porque o Senhor me libertou. Ele me deu a liberdade de ser livre. Muitas vezes nós nos deparamos com pessoas que... Ele diz que ele... Que o crente ser crente é difícil, porque ele não pode fazer isso, porque ele não pode fazer aquilo. Mas ele muitas vezes não consegue ser livre de um vício, da bebida, do cigarro, da maconha, da cocaína, de todas essas imundícias que destrói a alma. Que destrói não somente a alma, né? Posso dizer que destrói a alma, mas destrói o corpo, o físico, a mente, o espírito, a dignidade. Agora, a pessoa que serve a Deus, que teme a Deus, ela é livre. Ela é livre de todos esses pecados, livre de toda essa condenação, livre de todas essas abominações. Ela tem o livre-arbítrio de falar, não, eu não vou praticar esse pecado. Porque ela sabe, eu sei que isso me faz mal, isso condena a minha alma, condena o meu espírito, me afasta de Deus. Ah, o que será de mim? O que é de mim? O que eu sou sem Jesus? O que, eu sou sem Deus na minha vida? Eu não sou nada. Para, analisa, o mundo que nós vivemos hoje, a pessoa sem Deus não é nada. A pessoa sem Jesus não é nada. Né? Não somos nada sem Ele. Ele é que nos faz ser algo. Jesus é quem nos dá valor. Jesus derramou seu sangue lá na cruz do Calvário para que eu pudesse ter a liberdade, ser livre até mesmo da condenação. Ele nos deu a liberdade até mesmo de sermos condenados. Ah, por que eu vou ser condenado? Porque o pecado traz condenação. A Bíblia fala que a paga do pecado é a morte. A paga do pecado é a morte. Ah, mas o meu pecado é tão pequenininho. Não, não é assim que Deus vê. Né? Deus, ele olha diferente. Deus, ele vê nós diferentes. Amém? Graças a Deus. Eu quero já nesse momento entrar em oração, orar ao Senhor, buscar a Deus. Eu quero orar em teu favor já, agradecendo a Deus por esse momento que tivemos aqui na presença do Pai. Amém? Vamos orar ao Senhor.
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0: Amado Deus e eterno e poderoso Pai Celestial, neste momento, Senhor meu Deus, eu entro nos atos da Tua glória, nos atos da Sua presença, meu Deus, para Te agradecer. Pai, muito obrigado, Senhor, pela vida de cada um dos ouvintes que estão ouvindo o programa Voz da Libertação, que estão acompanhando a live, Senhor, meu Deus, ali pelo YouTube, pelo Facebook. Meu Deus, eu peço a Ti, meu Pai, que o Senhor visita cada um dos nossos amados ouvintes. Os irmãos, ó Pai, que mandaram ali a sua mensagem, meu Deus, ó Pai, através do chat, da live, meu Deus, visita cada um agora, visita, meu Deus, com a tua graça, com o seu poder, com a sua misericórdia, com a sua presença gloriosa, meu Deus, com o seu amor infindável, infinito, Senhor, toque com o toque da cura nesta pessoa que neste momento, Senhor, meu Deus, está ali orando comigo, está clamando clamando ao Senhor comigo. Meu Deus, eu não conheço a necessidade dela, eu não conheço os problemas dela, eu não conheço, Senhor, meu Deus, o que essa pessoa tem enfrentado, eu não sei, ó Deus, o que essa pessoa tem passado até o dia de hoje, mas que nesta noite, ó Pai, através da nossa petição, esta pessoa seja alcançada pela sua presença, pela sua graça, pela sua misericórdia. Meu Deus e meu Pai, acrescenta a minha fé, acrescenta, meu Deus, ó Pai, em mim, a força de te buscar, a força de te clamar. Meu Deus, ó Pai, ajuda este irmão, ajuda esta irmã, Senhor, que tem seu coração um desejo, meu Pai, de entregar a vida a ti, mas até o dia de hoje, Senhor, não tem tido força, não tem tido coragem, meu Deus, para pedir a ti por misericórdia, meu Pai amado. Ó Senhor, opera grandemente, opera com teu poder, Senhor, opera, Senhor, meu Deus, ó Pai, com as tuas maravilhas, que todos possam, Senhor, meu Deus, ó Pai, testemunhar da glória de Deus sobre a sua vida, que todos possam, meu Deus, ó Pai, glorificar o teu nome com a bênção cansada. Meu Deus, é o que eu te peço nesta noite, certo da tua resposta, confirma mesmo a bênção e a vitória em nome do Senhor Jesus Cristo.

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1: 10:59.
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Muito bem, amados ouvintes, agora são 22 horas com 59 minutos. Nós já estamos chegando na reta final da programação local, A Voz da Libertação. Neste momento, né, eu quero convidar você a continuar conosco, sintonizado na programação da rádio. Vai entrar no ar agora o Culto no Seu Lar, na voz do pastor Lorival de Almeida. Eu tenho plena convicção e certeza que Deus tem uma palavra toda especial para a sua vida. Continue conosco, né? Que Deus tem bênção para você todavia. Ah, nós estamos encerrando esse momento, a programação local, a voz da libertação. Já quero me despedir de todos vocês, né? Com a doce e perfeita paz do nosso Senhor Jesus Cristo. Quem se despede de todos nessa noite é o vosso irmão em Cristo, Diácono Arildo Ratier. Deus abençoe a todos.

0: São João, capítulo 1, do versículo 9 até o versículo 13. Graças a Deus, aleluias.
1: Glory to God, hallelujah.
0: São João, capítulo 1, versículo 9 até o 13.
1: And let's open our Bibles in the Gospel of John, chapter 1, verse 9 to 13.
0: Ali estava a luz verdadeira.
1: The true light that gives light.
0: Que alumia todo homem que vem ao mundo.
1: So everyone was coming into the world.
0: Estava no mundo e o mundo foi feito por ele e o mundo não o conheceu.
1: He was in the world and through the world was made through him.
0: Veio para os que era seu.
1: He came to that which was his own.
0: E os seus não o receberam.
1: But his own did not receive him.
0: Mas a todos quantos o receberam, deu-lhes o poder de serem feitos filhos de Deus.
1: Yet to all those who did receive him, he gave them the right to become the children of God.
0: Aos que creem no seu nome.
1: Those who believe in his name.
0: Os quais não nasceram do sangue nem da vontade da carne.
1: Children born not of natural descent nor the human decision.
0: Nem da vontade do varão.
1: Nor the husband's will.
0: Mas de Deus.
1: But born of God.
0: Amém. Graças a Deus. Aleluia. Meus irmãos, a palavra de Deus hoje, eu pensei bastante por esses dias.
1: Dear brothers, I have been thinking about God's words these days.
0: E a gente tem percebido que tudo que a gente vai fazer hoje,
1: and we have seen that everything that we're going to do today,
0: a gente sempre busca um tipo de garantia.
1: We always seek for some type of warranty.
0: Quando a gente compra até produtos hoje,
1: when we buy even products today,
0: as pessoas já estão vendendo. Quer comprar mais um ano de garantia?
1: People sell you an extended version of the warranty.
0: Então é uma coisa que se tornou muito comum nos dias atuais.
1: It is something that became very common nowadays.
0: Nós buscarmos garantias.
1: For us to seek warranties.
0: Das coisas que nós compramos.
1: Of the things that we buy.
0: Dos serviços que nós contratamos.
1: The services that we buy.
0: Você vai comprar um plano de saúde, você quer garantia que você vai ser atendido.
1: When you get a healthcare, you want guarantee that you're going to be attended to.
0: Você vai comprar um fogão, você quer a garantia que ele vai funcionar.
1: When you buy a stove, you want the warranty that it will work.
0: Dizem que no Paraguai a garantia sou eu, né? A garantia, dizem, eu não sei.
1: They say that in Paraguay the warranty is the seller.
0: De qualquer maneira, nós buscamos garantias para muitas coisas.
1: But we seek warranties for many things.
0: Mas nós acabamos confessando com a nossa própria boca.
1: Sometimes we confess with our own mouths.
0: Que existem coisas que nós não temos nenhum tipo de garantia.
1: That there are things that we don't have any types of guarantees.
0: Por exemplo, você saiu de casa hoje, não é garantido que você vai voltar para casa vivo.
1: For example, when you leave your house today, it is not guaranteed that you
0: will return. É uma palavra pesada, mas é uma realidade.
1: This is heavy, but it is true.
0: Eu já cheguei a falar, você talvez já tenha falado isso também.
1: And I have said it, maybe you have said it as well.
0: A gente sai de casa, mas a gente não sabe se a gente volta.
1: We leave our homes, but we're not sure if we're coming back.
0: Porque nós vivemos num país que mata mais do que quase todas as grandes guerras do mundo juntos.
1: Because we live in a country where there are more deaths than all the world wars.
0: É a violência com os bandidos.
1: There's violence with robbers.
0: É a violência no trânsito.
1: Violence in traffic.
0: Então a gente sai de casa e não sabe se a gente volta.
1: So we leave our homes and we're not sure if we're coming back.
0: Por muito tempo eu viajei com a nossa mocidade.
1: For a long time I traveled with our youth groups.
0: E todas as viagens que nós fazíamos.
1: And all the trips that we took.
0: Eu sempre falava com os pais, principalmente dos menores.
1: I always spoke to the parents of the little ones.
0: A gente tem uma obra a realizar.
1: We have a work to do.
0: Nós temos uma missão a cumprir.
1: We have a mission to accomplish.
0: Mas a gente não pode garantir a vida de ninguém numa viagem.
1: We can't guarantee the lives of anyone in a trip.
0: Porque acidentes acontecem.
1: Because accidents happen.
0: Então a gente não pode garantir.
1: So we can't guarantee any of this.
0: Infelizmente, nós não podemos nos apoiar em autoridades.
1: Unfortunately, we can't rely on authorities.
0: Não podemos nos apoiar na idoneidade de outras pessoas.
1: We can't rely on the honestness of other people.
0: Nós que dirigimos o nosso automóvel,
1: all of us who drive our automobiles,
0: nós sabemos que nós temos que fazer a direção defensiva.
1: We know that we must practice defensive driving.
0: Nós sabemos que nós temos que dirigir por nós e às vezes por outros motoristas que são desatentos.
1: We know that we must drive for ourselves and for other drivers as well.
0: Então fica difícil a questão de nós nos garantirmos em coisas cruciais da vida.
1: So it is hard for us to have any guarantees in crucial things of life.
0: A gente tem às vezes enfermidades.
1: Sometimes we get sick.
0: E a gente vai ao médico.
1: And we go to the doctor.
0: Quando você vai ao médico e o médico diz, olha, precisa fazer uma operação.
1: When you go to the doctor and he tells you need an operation.
0: A operação

0: simples.
1: It is a simple operation.
0: Mas assim mesmo você sempre assina um documento.
1: But yet still you always sign a document.
0: Dizendo que você reconhece os riscos da operação.
1: Saying that you recognize the risks of the operation.
0: Em outras palavras, nós estamos vendo que nem os médicos podem garantir a vida das pessoas.
1: In other words, not even doctors can guarantee the lives of other people.
0: Por mais que eles sejam bem treinados.
1: The more they are the well trained.
0: E eu acredito em toda a boa intenção.
1: And I believe in all good intentions.
0: A gente sabe que ninguém pode garantir a outras pessoas coisas como, por exemplo, a vida.
1: We know that no one can guarantee to other people life.
0: Não podemos garantir quanto tempo você vai viver.
1: We can't guarantee how long you have to live.
0: Nós não podemos garantir se você vai estar bem de vida amanhã. Quanto a gente era rica 10 anos atrás, hoje já não tem mais nada.
1: How many people were rich in the past and today don't have anything?
0: Nós não podemos garantir às pessoas exatamente nada concernente ao amanhã.
1: We can't guarantee anything to anyone when it regards tomorrow.
0: Mas a Bíblia Sagrada fala que embora nós não possamos confiar em homem algum,
1: although we can't trust any man,
0: embora nós não possamos confiar em sistemas políticos,
1: although we can't trust political systems,
0: porque a política muda,
1: because politicians change,
0: nós não podemos confiar nem mesmo no clima, o clima também muda.
1: We can't even rely on the climate because it also changes.
0: Nós não podemos confiar na lei, porque a lei também muda. E a lei tem aquela questão de interpretação, de hermenêutica.
1: We can't even trust the laws because it relies on interpretation.
0: Mas nós podemos confiar em um que não muda.
1: But we can rely on someone who does not change.
0: A Bíblia fala em Hebreus que em Deus, ou seja, que Deus é o mesmo ontem,
1: the Bible tells us in Hebrews that God is the same
0: hoje e eternamente.
1: Tomorrow and for eternity.
0: Se não podemos confiar em sistemas,
1: if we cannot trust systems,
0: se nós não podemos confiar em políticos,
1: if we can't trust politicians,
0: se não podemos confiar nos homens de uma forma geral,
1: if we can't trust men in a general way,
0: eu posso dizer a vocês que existe um que nós podemos confiar nele. Esse a Bíblia fala que ele não muda e nele não há sombra de variação. Nós vivemos num mundo de instabilidades e incertezas. O que nós temos é isso.
1: Há
0: 5 anos atrás, o Brasil era o país do momento.
1: 7 or 8 years ago, Brazil was the country of the moment.
0: Era o país emergente que saía na capa das revistas internacionais.
1: It was the emerging country that would go to the top of the magazine covers.
0: Como a futura potência do mundo.
1: As the future world power.
0: E hoje nós estamos vendo a decadência do nosso país.
1: Today we all we see is decadence.
0: Não
1: of our
0: há
1: country.
0: Garantias.
1: There are no guarantees.
0: No que o homem fala.
1: In what man tells us.
0: Não há garantias nas projeções econômicas.
1: There is no guarantee in economic projections.
0: Você está bem de vida hoje, está empregado, mas não há garantia que você esteja empregado amanhã.
1: Today you may be living well financially, but no guarantees for tomorrow.
0: É melhor deixar de confiar em coisas.
1: It is better to stop trusting things.
0: É melhor deixar de confiar em carros. E em cavalos.
1: It's better to stop trusting cars and horses.
0: A Bíblia fala, uns confiam em carros e outros confiam em cavalos.
1: This is what the Bible tells us that so many people trust.
0: Mas eu faço menção do nome do Senhor.
1: But I speak of the name of the Lord.
0: É hora de começarmos a confiar nesse que não muda.
1: It is time to start trusting him who does not
0: change.
1: Nesse
0: que nós podemos ter toda a confiança.
1: In him who we can trust fully.
0: Nesse que pode dar a nós todas as garantias necessárias para a nossa tranquilidade de vida e tranquilidade de morte.
1: In him who can give us all types of guarantees in life and in death.
0: Pode louvar a Deus se você assim sente. Louvado seja o nome do Senhor.
1: Glory to the name of the Lord.
0: Aqui no capítulo 1,
1: here in the first chapter,
0: no versículo 12,
1: on verse 12,
0: mas a todos quantos o receberam deu-lhes o poder de serem feitos filhos de Deus.
1: So all those who believed in him, he gave them the right to become children of God.
0: Aos que creem no seu nome.
1: Those who believed in his name.
0: Você às vezes participa de um círculo de algum tipo de poder.
1: Sometimes you are in some type of circle of power.
0: Mas amanhã você pode não pertencer a esse círculo.
1: Tomorrow you can no longer be part of the circle.
0: Hoje você pode participar de um grupo social poderoso.
1: Today you can be part of a social powerful group.
0: Mas amanhã você pode estar fora.
1: But tomorrow you can be out of this group.
0: Hoje você pode se sentir pertencendo a uma classe.
1: Today you may belong to some type of class.
0: Mas com as incertezas amanhã pode ser que não.
1: But tomorrow it may no longer be.
0: Mas a primeira coisa que Deus quer garantir a você nessa tarde,
1: but the first thing God wants to guarantee to you this afternoon,
0: é a garantia de propriedade eterna.
1: Is the guarantee of eternal property.
0: Ou seja,
1: In other words,
0: a Bíblia está dizendo,
1: the Bible tells us,
0: se você o recebeu,
1: if you have received him,
0: então você recebe também o poder de ser feito filho de Deus.
1: So you have been given the right to become children of God.
0: A partir do momento que você se torna filho de Deus,
1: from the moment that you start to become children of God,
0: e você entende isso,
1: and you understand this,
0: e você compreendeu pela palavra de Deus, você foi tocado e orientado pelo Espírito de Deus,
1: you understood the word of God and have been touched by His
0: Spirit.
1: Você
0: então é filho de Deus.
1: Therefore you are son of God.
0: A partir desse momento, você nunca mais vai ser filho de nada mais do que de Deus. A primeira garantia que Deus dá a você.
1: The first guarantee that God gives you.
0: A partir do momento que você é adotado como filho.
1: From the first moment that you were adopted as children.
0: Porque você recebe o nosso Senhor Jesus como seu Salvador.
1: Because you have received Jesus Christ as your Savior.
0: Você nunca mais vai perder esse título de propriedade.
1: You will never again lose this title.
0: Uma vez que você entendeu o Evangelho,
1: once you have understood the gospel,
0: uma vez que o seu nome está escrito no livro da vida porque você entendeu o Evangelho,
1: once you have your name written in the book of life for
0: understanding, eu não estou falando
1: gospel,
0: de emoções,
1: and I'm not talking about emotions,
0: eu não estou falando porque você recebeu um milagre,
1: I'm not talking about miracles,
0: eu não estou falando porque você ficou comovido um dia vendo milagres acontecerem,
1: I'm not talking about emotions from
0: eu estou falando
1: happen.
0: De pessoas que entenderam Deus.
1: I'm talking about people who have understood God.
0: Quem entende Deus nunca volta atrás.
1: Those who understood God will never look back.
0: Quem entende Deus nunca deixa Deus.
1: Those who understand God will never
0: e Deus
1: leave
0: nunca
1: God.
0: Deixa Ele.
1: And God will never leave them.
0: A primeira garantia que eu quero passar a você que Deus te dá.
1: The first guarantee that God gives all of us.
0: É que a partir do momento que Deus te faz filho dEle.
1: From the moment that God makes you His son.
0: Você será filho de Deus para sempre. E nunca mais o diabo vai ter poder sobre você.
1: You will always be the son of God and the devil will never have power over you.
0: Essa é uma garantia tão grande, meus irmãos.
1: This guarantee is so great,
0: e é um presente tão grande.
1: It is such a great gift.
0: Isso é muito maior do que as futilidades da vida.
1: It's such greater than all the futilities of life.
0: Às vezes nós queremos nos fazer passar por pessoas que não somos.
1: Sometimes we want to be people who we are not.
0: Às vezes nós queremos pertencer a grupos que não nos interessa pertencer, são grupos transitórios e passageiros.
1: Sometimes we want to belong to groups that are only passengers.
0: Às vezes queremos ser alguma coisa passageira, uma coisa carregada do transitório, da vaidade.
1: Sometimes we want to be in things that are so vain.
0: E mesmo assim isso não traz nenhuma garantia de que você vai permanecer assim.
1: It still brings no guarantees that you will remain that way.
0: Mas esse Deus que não muda.
1: But this God who does not change.
0: A partir do momento que esse Deus coloca você.
1: From the moment that God puts you.
0: Conhecendo o seu coração.
1: Knowing your heart.
0: Antigamente eu não entendia, meus irmãos.
1: And I did not understand this before, dear brothers.
0: A partir do momento que uma pessoa conhece a Deus, ela não deixa Deus.
1: From the moment that someone knows God, she will never leave God.
0: Nós vemos pessoas que se desviam.
1: We see many people who have gone far away from God.
0: Nós vemos a Bíblia dizendo que tem que ser fiel até a morte.
1: We see the Bible telling us that we need to be faithful until death.
0: É claro que nós entendemos que existem pessoas que conheceram um pouquinho a Deus.
1: Of course we understand people who got to know
0: tiveram algumas experiências
1: God.
0: Com Deus.
1: Had a few experiences with God.
0: Mas a partir do momento que você conhece a Deus na sua integralidade.
1: But from the moment that you start to know God in his
0: você
1: whole
0: nunca mais deixa Deus.
1: You will never again leave God.
0: Porque Deus é bom.
1: Because God is good.
0: Porque Deus é Pai.
1: Because God is our Father.
0: Porque Deus não muda.
1: Because God does not change.
0: Porque Deus tem promessas para você.
1: Because he has promises
0: porque
1: for
0: Deus
1: you.
0: Te ama.
1: Because God loves you.
0: Porque Deus não te abandona.
1: Because he will never leave
0: porque
1: you.
0: Deus te abençoa.
1: Because he will bless
0: porque
1: you.
0: Deus te prospera.
1: Because he will prosper
0: porque
1: you.
0: Deus te protege.
1: Because he will protect
0: porque
1: you.
0: Deus te chama de filho.
1: Because he calls you his son.
0: Não tem como você deixar Deus.
1: You cannot leave God.
0: E não tem como Deus deixar você.
1: There's no other way God will ever leave you.
0: Tem gente que abandona Deus, tem.
1: Are there people who abandon God?
0: Mas nunca tiveram a experiência completa com Deus.
1: But they never have the whole experience.
0: Nunca tiveram o conhecimento total de Deus.
1: They never truly gotten to know God.
0: E a primeira garantia que Deus quer dar a você é essa.
1: And this is the first guarantee God gives you.
0: Jesus veio para os judeus.
1: Jesus came for the Jews.
0: Os judeus o desprezaram.
1: But the Jews did not receive him.
0: Mas aí ficou aberto para o mundo, o resto do mundo.
1: So Jesus turned to the Gentiles, the rest of the world.
0: E Jesus se manifestou a nós.
1: And he manifested himself to us.
0: E a Bíblia está dizendo.
1: And the Bible tells us.
0: Todos quantos o receberam,
1: all those who have received him,
0: foi dado a eles o poder de serem feitos,
1: they were given the right to become,
0: filhos de Deus,
1: children of God.
0: Não é só simplesmente por nome, não, foram nascidos de novo,
1: they were born again of God.
0: Foram nascidos espiritualmente,
1: they were born spiritually.
0: Nascidos da água e do Espírito,
1: born of the water
0: esses
1: and the Spirit.
0: Estarão para sempre com o título de propriedade,
1: and these will always have the title
0: esses
1: of property.
0: Têm um registro de nascimento diferenciado. O pai é Deus, espiritualmente falando, o pai é Deus e o diabo não tem poder sobre eles.
1: They have a birth certificate where their
0: Deus dá a você essa garantia.
1: God gives you this guarantee.
0: Deus dá a você essa certeza.
1: God gives you this certainty.
0: Se nós não temos garantias de nada nesse mundo,
1: if we don't have any guarantees in this
0: então vamos
1: world,
0: aceitar essa garantia que Deus nos dá.
1: So let us accept this guarantee that God
0: vem para mim, está dizendo o Senhor.
1: God is calling you to him.
0: Receba o meu filho, está dizendo ao Senhor.
1: Receive my son, says the Lord.
0: Eu dou a vocês o poder de serem feitos filhos de Deus.
1: I give you the power to become children
0: para sempre, a garantia que eu vos dou.
1: Forever, and this is the guarantee I give
0: protegidos
1: you.
0: Pelo Senhor. Qual é o pai que não protege o filho?
1: Which father does not protect his
0: eu protejo
1: son.
0: Os meus filhos, você protege os seus.
1: I protect my sons and you do
0: imagine
1: well.
0: Você, o nosso Deus, o quanto ele haverá de proteger os seus filhos.
1: Imagine our God, how much he protects his sons.
0: Essa é a primeira garantia que Deus nos dá.
1: This is the first guarantee that God gives us.
0: A segunda garantia que Deus nos dá.
1: And the second guarantee that God gives us all.
0: Eu dizia a vocês que médicos não podem garantir a vocês a vida.
1: I told you that doctors cannot guarantee any of you your
0: life. A Bíblia fala
1: life.
0: Que 60, 70 anos.
1: The Bible tells that 60 to 70 years old.
0: É o tempo de vida razoável do homem.
1: It is about how long man shall live today.
0: A partir do momento que o homem passa dessa idade, é possível que a vida dele seja câncer e infarto.
1: And beyond this age, it is possible for him to live.
0: É claro que nós temos que trazer para os nossos dias, a nossa expectativa de vida está maior.
1: Of course, our life expectancy nowadays is a little greater.
0: Mas assim mesmo eu posso garantir a vocês.
1: But yet still, I guarantee all of you.
0: Eu gosto de brincar com os irmãos que eu vou viver 200 anos.
1: And I like to play with you all that I will live 200 years.
0: Eu quero convidar vocês para o meu aniversário de 199.
1: And I would like to invite you for my birthday of 199.
0: Todo mundo está convidado.
1: And everyone is invited.
0: Mas os irmãos sabem que é brincadeira, não é?
1: But everyone knows this is a joke.
0: Mesmo porque não nos interessa viver 100 anos, 150 anos, se os nossos amigos já se foram.
1: Because it is no use to live this long.
0: Se a nossa família já foi, ficar fazendo o que sozinho aqui?
1: If our family is already gone.
0: É uma brincadeira que eu faço com os irmãos.
1: It is just a playful joke that
0: mas é uma brincadeira que tem algum ponto de seriedade.
1: But it has a point of seriousness.
0: O que eu quero dizer aos irmãos é que se eu quiser pedir a Deus e Deus quiser me dar, eu vivo até 300.
1: I would say that if I ask
0: não interessa,
1: God,
0: mas se eu quiser, o meu Deus é poderoso para me fazer viver até 300.
1: God is powerful enough to make me live this long.
0: Mas Deus não quer me fazer viver 300 anos e nem você.
1: But God does not want this for any of us.
0: E posso garantir, eu dou a garantia a vocês que nenhum de vocês vai viver 200 anos.
1: And I guarantee that none of you will live to be 200.
0: Mas eu posso garantir a vocês que o nosso Deus garante.
1: But I may guarantee what God guarantees us.
0: O Senhor Jesus fala, na verdade vos digo,
1: Jesus said to us, in truth,
0: que aquele que crê em mim tem a vida eterna. É muito mais do que 300 anos.
1: It is much more than 300
0: é muito
1: years.
0: Mais do que 450 anos.
1: It is much more than 450
0: é muito
1: years.
0: Mais do que 969 anos, a idade do homem que mais viveu nesse planeta. Se a medicina não pode garantir a você 120,
1: medicine cannot guarantee you 120
0: se os médicos não podem garantir a vida para você,
1: doctors cannot guarantee you life.
0: O nosso Deus, através do nosso Senhor Jesus Cristo, garante a vocês a vida eterna.
1: God, through Jesus Christ, guarantees us eternal life.
0: E digo a vocês,
1: and I tell you all,
0: sem reumatismo,
1: without rheumatism,
0: sem queimação no estômago,
1: without stomach pains,
0: sem bico de papagaio,
1: without column breaks,
0: sem enxaqueca,
1: without headaches,
0: sem dor nos ossos,
1: without bone pain,
0: sem aquela ursa no estômago,
1: without any diseases in your stomach,
0: num corpo novo,
1: in a new body,
0: num corpo muito melhor do que corpo que as pessoas ficam fazendo plástica para esticar aqui e esticar ali.
1: A transformed body without the need of any surgery.
0: Tem gente que faz tanta plástica que para abrir a boca tem que levantar o pé.
1: Many people who are into plastic surgery.
0: Tem gente que está tão velho que parecia novo, perguntando para o médico: doutor, devo fazer uma plástica? O médico fala: faz uma autópsia, meu filho.
1: Many people who are so old and still trying to preserve.
0: Não é nesse corpo que Deus quer que você viva eternamente, não.
1: But it is not in this body that God gives us eternal.
0: Deus
1: life.
0: Não quer que você viva eternamente nesse corpo, seu que a cabeça está careca.
1: He doesn't give us eternal life in this body.
0: Não.
1: And no, that is not the case.
0: Deus quer que você viva eternamente num corpo glorificado.
1: God wants us to live eternally in a glorified
0: num
1: body.
0: Corpo onde você não pega nenhuma bactéria.
1: A body that is not susceptible to bacteria.
0: Num corpo que não fica nem gripado e nem resfriado.
1: A body that will never get sick.
0: Num corpo que você, eu acredito assim, que você pode voar, visitar estrelas, constelações.
1: A body where we'll be able to fly and visit space.
0: Num voo onde você não tem nenhum tipo de parasitose.
1: And there will be no parasites.
0: Um tipo de corpo como o corpo dos anjos.
1: Type of body where the,
0: a Bíblia Sagrada fala que num abrir e fechar de olhos a igreja será arrebatada.
1: The Bible tells us that in the blink of a second the church will be raptured.
0: Mas a Bíblia Sagrada fala que aqueles que morrerem em Cristo esses serão ressuscitados num corpo glorificado. E nós, os que estivermos vivos, teremos os nossos corpos transformados para podermos voar para a estratosfera.
1: And those who are alive will have their bodies transformed.
0: Para alcançarmos as altitudes e nos encontrarmos com o Senhor.
1: Meet the Lord in heaven.
0: Onde nenhum homem pôde pisar, onde nenhum foguete pôde ir.
1: And no man has been, and no
0: space. Não interessa se o ar é rarefeito, nós vamos respirar qualquer tipo de ar.
1: Doesn't matter the physical properties, we will
0: breathe. Nosso corpo não terá impossibilidades.
1: There will be no impossible for
0: us. E nós vamos viver eternamente.
1: We will live eternally.
0: Você que está me ouvindo agora e está nesse hospital com o seu corpo canceroso,
1: those who hear me right now with their cancerous bodies,
0: sofrendo tanto tipo de dor,
1: suffering all types of pain from your disease,
0: você é de Deus.
1: Are you of God?
0: Eu não vou dizer a você: Deus vai te curar.
1: I'm not gonna say that God is gonna cure you.
0: Mas se Deus quiser, Deus te cura.
1: But if he wants to, he will cure you.
0: Mas eu vou dizer a você uma coisa.
1: But let me tell you something.
0: Pode ficar tranquilo.
1: You can be at ease.
0: Porque você é de Deus, então você é propriedade de Deus em primeiro lugar. Deus te dá essa garantia.
1: If you belong to God, God guarantees you that.
0: E a segunda garantia que Deus te dá.
1: And a second guarantee from God.
0: Você vai viver de novo e vai viver eternamente.
1: That you will live eternally.
0: Para nunca mais você ter câncer.
1: Never again for you to have.
0: Para nunca mais você ter leucemia.
1: Never again you.
0: Para nunca mais você ter nenhum tipo de dor.
1: Or any type of pain.
0: Essa vida, meus irmãos, é boa.
1: This life is good.
0: Nós queremos viver porque a vida é um dom de Deus.
1: We want to live because life is a gift.
0: Nós queremos viver porque a morte é nossa inimiga.
1: We want to live because death is our enemy.
0: Nós queremos viver porque o nosso Deus é o Pai da vida.
1: We want to live because God is the Father.
0: E Deus não fez o homem para morrer.
1: God did not make men to die.
0: Deus fez o homem para viver eternamente.
1: God made men to live eternally.
0: Mas o pecado levou o homem à morte.
1: Sin led men.
0: A Bíblia é clara em dizer isso.
1: And the Bible is clear.
0: Então nós queremos viver.
1: So we want to live.
0: A vida é boa.
1: Life is good.
0: Mas essa vida, meus irmãos, não pode ser comparada com a vida eterna.
1: But this life cannot be compared to eternal life.
0: Essa vida não pode ser comparada com a vida na presença de Deus e dos anjos.
1: This life cannot be compared in the presence of God.
0: Essa vida não pode ser comparada com a vida que teremos no corpo glorificado.
1: This life cannot be compared to the life.
0: E Deus dá a você a garantia de vida eterna. Eu te digo, se você crê em mim, você tem a vida eterna, diz o Senhor Jesus.
1: God guarantees us that if you believe in Jesus, you will have.
0: É uma garantia que Deus te dá.
1: This is something guaranteed by God.
0: Nada vai garantir você viver 100 anos.
1: Nothing will guarantee that you will live to be
0: 100. Nada vai garantir você viver nem 20.
1: Nothing will guarantee that you will live not even
0: nem 15.
1: 10. Not even 15.
0: Nem 10 anos.
1: Not even 10 years.
0: Mas Deus garante a você a vida eterna.
1: But God guarantees you.
0: Se você acreditar e entregar a sua vida para o nosso Senhor e Salvador Jesus Cristo.
1: If you believe and deliver your life.
0: Essa vida é passageira, meus irmãos.
1: This life is only passing.
0: Essa vida Deus nos permite viver para tomarmos as decisões eternas.
1: God allows us to live this life to make eternal
0: decisions. Faça caso dessa palavra porque ela é para você.
1: Receive this word because
0: it is for you. Se você não é salvo ainda, essa palavra é para você.
1: If you're not yet saved, this word is for you.
0: Se você já é salvo, essa palavra é para você. Você também. Deus está falando contigo, presta atenção. Deus está me usando para falar com você. Deixa Deus falar contigo. Você está pensando que você é o quê? Algum semideus? O seu corpo pode estar na sepultura amanhã, você não sabe. Você é propriedade de Deus? Você está inscrito no livro da vida? Você tem a garantia de propriedade como propriedade de Deus?
1: Você the guarantee that you are a property of God.
0: Você tem a garantia de que você vai viver eternamente?
1: You have the guarantee that you will live eternally.
0: Toma a atitude correta na sua vida.
1: Make the decision today.
0: A vida passa rápido, meus irmãos.
1: Life will go by fast.
0: Não faz muito tempo nós cantávamos com a mocidade as vigílias inteiras.
1: It hasn't been that long since we were with our youth groups.
0: Já vai fazer, meus irmãos, 30 anos que eu saí do país para abrir igrejas no exterior em 1900. Fez 31 anos.
1: It has been 31 years since I started to...
0: Parece que foi ontem.
1: And it seems like it was yesterday.
0: Que eu estive no México, estive em Paraguai, estive no... Parece que foi ontem.
1: That I was all around the world preaching the
0: Hoje
1: gospel.
0: Nós não temos a mesma força para fazer o que fazíamos antigamente.
1: Today we don't have the same strength that to do what we used to do.
0: E é porque o tempo passa rápido e a gente não percebe.
1: Because time goes by fast and we don't notice.
0: Não pensa

0: Sei que você será eternamente jovem.
1: Don't think that you will ever always be young.
0: Você já está maduro o suficiente para tomar as decisões corretas na sua vida.
1: You are old enough to make the correct decisions in your
0: life. Essa vida passa rápido, em breve nós seremos história.
1: This life goes by fast and soon we will be history.
0: Em breve os nossos filhos, os nossos netos, bisnetos vão ter boas lembranças da gente.
1: And soon we will have good memories of us.
0: Mas nós não estaremos mais aqui.
1: But we will no longer be here.
0: Nós estaremos aguardando o chamado do Senhor. Nós estaremos aguardando como quando o nosso Senhor com voz de trombeta der a ordem desde os céus. Olha, assumindo ali as férias, aleluias. E a igreja for arrebatada e nós formos transformados e nos encontramos nas nuvens celestiais. É isso que interessa. Nada mais interessa.
1: And this is what matters and nothing else matters.
0: Aleluia!
1: Aleluia!
0: Prepara-te, igreja!
1: Prepare yourself,
0: e viva debaixo da graça e das garantias do Todo-Poderoso! É isso que interessa! Às vezes nós vemos tantas futriquinhas, briguinhas daqui, briguinhas dali, é ministério contra ministério, é pai contra filho, é pastor contra pastor, é irmão contra irmão, quanta bobagem, meu Deus do céu!
1: So many futilities nowadays, so many things that don't matter.
0: É hora de olhar para cima.
1: It's time to look up.
0: E viver debaixo das garantias. E amar se me anda lamasteias, aleluias.
1: Aleluia.
0: As garantias que o nosso Deus nos dá. Esse mundo não tem nada para nos garantir. Pessoas não têm nada para nos garantir. Mas o nosso Deus é o mesmo ontem, hoje e eternamente. Hebreus 13, 8. Ele tem garantias para nós. Terceira garantia que quero falar, meus irmãos. Está ainda no Evangelho de São João, capítulo 5. Versículo 4 e versículo 5. Porque todo aquele que é nascido de Deus vence o mundo.
1: All those who are born of God will defeat this world.
0: E essa é a vitória que vence o mundo.
1: And this is the victory that defeats the world.
0: A vossa fé.
1: Your faith.
0: O mundo nos rodeia com muita fúria.
1: The world surrounds us with much anger.
0: O mundo nos maltrata.
1: The world mistreats us.
0: Nós somos como se fôssemos a escória do planeta.
1: We are considered the scorn of society.
0: As pessoas olham para nós como cidadãos de segunda classe.
1: People look at us as citizens of the second class.
0: O mundo nos oprime.
1: The world oppresses us.
0: O príncipe desse mundo nos oprime.
1: The prince of this world is against us.
0: Mas a Bíblia Sagrada fala que aquele que é nascido de Deus.
1: The Bible tells that those who are born of God.
0: Qual é a primeira garantia que eu falei para vocês?
1: What is the first guarantee that we spoke about?
0: Aquele que é nascido de Deus tem a garantia de ser filho de Deus.
1: He who was born of God is, has the right to be.
0: Então aquele que é nascido de Deus,
1: so those who are born of God,
0: propriedade de Deus,
1: and are property of God,
0: esse vence o mundo.
1: These defeat the world.
0: Tem tanta gente que está em derrota, derrota, derrota. A vida é um verdadeiro desastre, é derrota daqui e dali.
1: So many people are in constant defeat.
0: A Bíblia está dizendo que é todo aquele que é nascido de Deus vence o mundo.
1: The Bible tells that those who are born of God will defeat.
0: Eu não preciso explicar muito sobre isso.
1: And I don't need to explain this further.
0: Se a sua vida é uma derrota.
1: If your life is a complete defeat.
0: Se o seu lar é uma derrota.
1: If your home is destroyed.
0: Se a sua vida é uma derrota.
1: If your life is a complete defeat.
0: Você precisa ser nascido de novo.
1: You need to be born again.
0: Você precisa ser nascido de Deus.
1: You need to be born of God.
0: Porque Deus não mente na sua palavra.
1: Because God will never lie in his word.
0: Quanto crente fraco, quantas pessoas fracas, derrotadas pelas ofertas desse mundo.
1: How many people are weak and defeated by this world?
0: A Bíblia está dizendo que você não é nascido de Deus ainda.
1: The Bible is telling you that you are not born of God yet.
0: A Bíblia está dizendo que você ainda não tem a vitória, ou seja, que você ainda.
1: You still haven't received your victory.
0: Não tem aquilo que traduz a nossa vitória contra o mundo.
1: Still don't have that which guarantees
0: a vitória que vence o mundo é a nossa fé.
1: The victory that defeats this world is our faith.
0: E só pode ser nascido de Deus quem tem fé em Deus. Está faltando a você fé para que você seja renascido e nascido de Deus. Você seja propriedade de Deus para que você possa vencer o mundo.
1: All you need is faith in God to be born of God and to defeat this world.
0: Ah, tem gente que fala, irmão Norival, as ofertas do mundo são tão grandes que eu não sei como resistir. Converta-te. Ah, o irmão lá era tão crente na sua igrejinha, mas adulterou com a secretária. Nunca foi crente.
1: brothers who fell in sin have never been in.
0: Ah, aquele jovem tão fervoroso pregava, orava por profecia.
1: And he who used to preach and pray for prophecies.
0: Foi vencido pelo mundo, nunca foi nascido de Deus. Profecia era tudo da carne.
1: He was defeated by this world because he was never of God.
0: Eu não estou alisando nem ninguém, nem nada. Eu estou lendo a palavra de Deus.
1: All I'm doing is reading the word of God.
0: Aquele que é nascido de Deus vence o mundo.
1: He who was born of God defeats this world.
0: E essa é a vitória que vence o mundo, a vossa fé.
1: And this is the victory that defeats the world.
0: Essa é a terceira garantia de Deus para você, a garantia de vitória.
1: And this is the third guarantee of God, the guarantee of victory.
0: Pode se levantar o príncipe desse mundo contra você.
1: The prince of this world can stand up.
0: Se você é nascido de Deus, você vai vencer o príncipe desse mundo.
1: If you are born of God, you will defeat the prince of this world.
0: Pode vir a pior luta contra você.
1: The worst struggles.
0: Você pode padecer as piores perseguições. Se você é nascido de Deus, você vencerá o mundo, vencerá a perseguição, vencerá o diabo, vencerá a calúnia, vencerá tudo quanto se levantar contra você. Nenhuma arma forjada contra ti prosperará. Se o mundo acha que você é um cidadão de segunda classe, o mundo está enganado. Porque você é mais do que um cidadão de primeira classe. Porque você é filho de Deus.
1: You are son of God.
0: Porque você tem a vida eterna.
1: You have eternal life.
0: E porque você tem a garantia da vitória, porque é nascido de Deus.
1: You have the guarantee of victory for being.
0: Quando o mundo desiste,
1: when the world gives,
0: quando os poderosos perdem batalhas,
1: when the powerful lose their,
0: você permanece de pé, porque o teu Deus não te deixa cair.
1: You will remain standing,
0: porque o teu Deus te sustenta com a destra da sua justiça. Porque o seu Deus estará contigo onde quer que você pisar os teus pés. É muito bom ter a garantia da vitória. Crente derrotado, você não vai para o céu. Não vai. Está cheio de gente buscando evangelho de comodidades.
1: So many people who seek the gospel that fits their needs.
0: Gente acomodada espiritualmente.
1: People who don't move their muscles spiritually.
0: Gente que vive a sua vida pautada por opiniões de homens.
1: People who live their lives based on
0: men's opinions. Que nem parecem mais pastores, parecem-se com gurus.
1: They don't even seem pastors anymore. Seem
0: e
1: like
0: são
1: gurus.
0: Capazes de mentir contra a verdade para garear pessoas.
1: They will even tell lies to bring
0: só por causa
1: in.
0: Da arrecadação financeira, dízimos e ofertas.
1: Because of their offerings and
0: vão para o inferno. Podem enganar o planeta inteiro, mas não podem enganar ao Espírito Santo de Deus. Podem enganar todo o país, todo o planeta, mas jamais enganarão ao Todo-Poderoso. Você, crente, foi chamado para ser crente. Você foi chamado para a renúncia. Você foi chamado para tomar a sua cruz de cada dia. Jesus nunca prometeu que essa viagem seria um piquenique, mas ele prometeu sim um porto seguro. Eu digo a você, seja de Deus, resista a batalha, permaneça de pé, tenha a garantia de que você é de Deus, tenha a garantia de vida eterna, e Deus está dando a você a garantia de todas as vitórias que você precisa na sua vida. Mas viva o evangelho, respeite o evangelho, se alimente do evangelho, coma essa palavra, valorize essa palavra. Não viva de opiniões de terceiros e quartos, não.
1: Don't base your life on other people's opinions.
0: Viva das certezas e das garantias.
1: Live with the certainty.
0: Eu não quero saber de gente opinando na minha vida.
1: I don't want other people having their
0: opinions. Eu não quero saber de gente falando dos achismos na minha vida.
1: I don't want other people thinking.
0: Eu não quero saber do que você acha daquilo ou disso.
1: I don't want other people thinking for
0: me. Eu quero garantias.
1: I want guarantees.
0: Eu quero certezas.
1: I want certainty.
0: Você quer, perdão, você quer ser feliz?
1: You wanna be happy.
0: Quer viver tranquilo?
1: You wanna live tranquility.
0: Olha o crente que sabe que tem vida eterna.
1: Look at those Christians who know they
0: ele não tem medo
1: life.
0: De nada.
1: They're not afraid of anything.
0: Ele não tem medo de absolutamente de nada.
1: They are not afraid of
0: ele não tem medo de estar enfermo.
1: They're not afraid
0: ele
1: of being
0: não
1: sick.
0: Tem medo de viver dificuldades.
1: Not afraid of living difficult
0: ele não tem medo
1: times.
0: De desemprego.
1: Not afraid of unemployment.
0: Ele não tem medo de feitiçaria.
1: Not afraid of witchcraft.
0: Ele não tem medo de capeta ou demônio nenhum.
1: Not afraid of any
0: ele não
1: of
0: tem
1: demons.
0: Medo de ninguém.
1: He's not afraid of
0: ele não
1: anyone.
0: Tem medo da verdade. Aliás, ele ama a verdade.
1: He loves the truth.
0: Esse é o verdadeiro homem de Deus que sabe das garantias que Deus lhe dá.
1: This is the true person.
0: Agora veja as pessoas que não têm a firmeza de Deus. Veja as pessoas que não se alimentam de Deus. Veja as pessoas que só vêm à igreja pelo benefício de Deus, mas não pela palavra de Deus nem pela salvação da sua alma. Ah, tá doente. Ai, meu Deus, o que será de mim agora? Ai, eu vou morrer. Falar para ele, ó, faz um consórcio para comprar um caixão. Você está ruim. Entra numa prestação já que você vai comprar um... Já morre adiantado. Medroso. Porque não tem certezas na vida. Porque não tem garantias na vida. Por mais dinheiro que tenha, não tem as garantias de Deus. Não tem as garantias de Deus. E Deus quer que você tenha as garantias, porque aí você vai viver tranquilo. Aquela preocupação desenfreada vai desaparecer. Aquela ansiedade desenfreada vai desaparecer. Porque você sabe que você está na mão de Deus. Porque você sabe que Deus é quem cuida de você. Porque você sabe que o seu nome está no livro da vida. Porque você sabe que quando o diabo vir tentar te atacar, Deus te defenderá. Com Deus tudo é possível. Você precisa das garantias de Deus. Então olha, receba o Senhor Jesus como seu Salvador. Olha, creia em mim, tenha vida eterna, creia no Senhor Jesus. E olha, você é nascido de Deus, então você tem a vitória. E essa é a vitória que vence o mundo.
1: God,
0: a vossa fé, você tem fé? Viva tranquilo. Quem tem garantias aí, levanta a mão. Quem tem garantias aí, olha aí. Quem tem garantia, vive tranquilo. Quem não tem garantia só vive de apavoramentos em apavoramentos. Chega dessa vida de ser aí espantado todos os dias. Essa vida que é um medo maior a cada momento da sua vida. Isso não é vida. Isso prejudica o seu físico. Isso prejudica o seu espiritual. Isso prejudica o seu estado de ânimo. Isso prejudica a sua vida em si. Então Deus dá a você as garantias. Quer as garantias? Então receba Jesus como seu Salvador. Viva para Deus como eu fiz. Como esses irmãos aqui fizeram. Como esses pastores aqui fizeram. Vem aqui à frente você que ainda não aceitou Jesus para passar até as garantias e servir a Deus a partir de hoje. A sua vida muda. Você pode ser milionário, bilionário, trilionário. Se você não tem Jesus, você é miserável. Vem aqui à frente aceitar Jesus como seu Salvador. Vem. Vem aqui à frente. Jesus está chamando você. Vem, você que ainda não se entregou ao Senhor, sai do seu lugar e vem aqui à frente. Você é desviado dos caminhos do Senhor. Venha, venha, venha, venha. Jesus está chamando você. Você precisa das garantias. O mundo não garante a você nada. Vem cá, vem, vem. Vem aceitar Jesus como seu Salvador. Se ouvirdes hoje Deus falar contigo, não endureça o seu coração. Tanto você que está aqui como você que está em casa. Receba a garantia da vida eterna. Receba a garantia de propriedade, de vitória. Você que um dia se afastou dos caminhos do Senhor, quer retornar para o Senhor agora, sai do seu lugar e vem aqui à frente também. Deus falou contigo, não falou? Então sai do seu lugar e vem aqui à frente. Jesus está te chamando. Eu não vou, meus irmãos, hoje insistir não, porque eu sei que Deus falou e falou gostoso. Eu sei que Deus já falou contigo. Quer, quer, não quer, paciência. Cada um toma decisão a respeito da própria vida. Venha se juntar a esses que já estão aqui na frente. Venha. Vem reconciliar-se com Deus. Vem aceitar Jesus. Vem. Você que está em casa. Amanhã pode ser tarde demais. Amanhã você pode não ter vida. Dos sepulcros não se pode nem louvar, quanto mais aceitar. Quero convidar também você que está aqui. E você não está tendo onde congregar e quer congregar na igreja Deus e Amor. Se você quiser congregar conosco, porque você está mais perto aqui, ou sempre foi a sua vontade, se quiser, vem aqui à frente, nós vamos receber você também.
2: para você congregar conosco. Vamos orar por essas pessoas, meus irmãos. Fiquem todos de pé. Senhor meu Deus, Senhor meu Pai, nós apresentamos ao Senhor essas vidas. A palavra do Senhor foi pregada, meu Deus. Tenho certeza que o Senhor me usou para falar a esses corações, para falar a essas vidas. Senhor meu Deus, Senhor meu Pai, essas pessoas se entregam ao Senhor. Essas vidas se apresentam ao Senhor para amá-lo, para servi-lo. Essas vidas querem a garantia que só o Senhor pode dar. Essas vidas não querem mais viver com medo. Essas vidas não querem mais viver aquela expectação de juízo. Essas vidas querem viver a tranquilidade de saber que o Senhor é Deus, o Senhor é Pai, o Senhor não muda, o Senhor estará sempre protegendo. Perdoai, ó Deus, os pecados desses que arrependidos se humilham diante da sua presença agora. Senhor meu Deus, lavai na sua palavra e purificai no seu sangue, e escreva o nome deles no livro da vida e sela no teu sangue. Senhor Jesus, se essas vidas ao Senhor se entregam e esses corações ao Senhor se abrem, eu peço ao Senhor, venha fazer morada nessas vidas, Senhor meu Deus. Venha fazer morada nesses corações, Senhor meu Pai. Eu estou confiado no Senhor, eu estou confiado na sua misericórdia, eu confio que o Senhor vai guardar essas vidas até o dia em que o Senhor chamá-las à eternidade, com todas as garantias que o Senhor dá aos redimidos, àqueles que aceitam Jesus como Salvador. Receba essas pessoas, meu Deus, guarda essas vidas, meu Pai, em nome de Jesus. Pertencem a Ti a partir de hoje, são propriedade do Senhor a partir de hoje, em nome de Jesus Cristo, amém, Senhor, amém. E as palmas louvam ao nosso Deus, as palmas louvam ao nosso Deus. Irmãos, dirijam esses irmãos novos convertidos, para que sejam orientados, para que recebam as orientações para o batismo. E que maravilha, que bom, são almas que o Senhor nos concede nesse dia. Você que está em casa, você reconciliou-se, você aceitou Jesus, você veio congregar conosco, procure a nossa secretaria para que você possa o mais pronto possível regularizar também a sua situação. E que Deus abençoe grandemente vocês. Muito obrigado pela presença de vocês. Senhor meu Deus, muito obrigado pela presença do Senhor. Leva em paz esse povo abençoado, curado. Digam todos comigo assim: a paz do Senhor Jesus. Mais uma vez, a paz do Senhor Jesus. Mais uma vez, a paz do Senhor Jesus. Vão com Deus, meus irmãos. Que a graça do nosso Deus, o amor do nosso Senhor Jesus Cristo, a comunhão do Espírito Santo seja com todos vocês de hoje para todos sempre. Que todos vocês estejam bem. Que nunca vos falte o pão, que nunca vos falte a alegria, que nunca vos falte nada da parte de Deus. Que Deus seja o vosso Deus e que Deus esteja convosco em todo o vosso caminho. Deus abençoe vocês. Vão com Deus, meus irmãos. Vão com Deus. Vocês estão abençoados em nome de Jesus.
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0: menos aí de 8 minutos iniciamos aí a oração, essa intercessão, esse clamor. Eu já quero pedir para você agora que está nos acompanhando aqui através dessa live, que você deixe aí os seus nomes, o seu nome nos comentários, que você deixe o seu pedido de oração aí. Nós estamos aí com o chat aqui ao vivo, muitos pedidos que eu já estou vendo aqui, batendo o olho, já estou vendo muitos pedidos aqui. Então mande o seu pedido de oração, escreva também aí o seu testemunho, você que tem sido abençoado através desses momentos de intercessões aqui, desses momentos de intercessão, de oração, nessa live na Igreja Pentecostal dos Amor. Muitos testemunhos, então coloque o seu também, e nós não podemos deixar, Andréia, de pedir o compartilhamento.
1: É, falar dos 3 C's, né? Curta, comente e compartilhe.
0: Exatamente.
1: Então você não pode deixar de compartilhar, principalmente, né? Compartilha, aproveita que você está na live, clica aí na setinha e compartilha com seus grupos, grupos do WhatsApp, grupos da família, grupos de amigos, grupos da igreja. Então compartilhe, seja uma voz de Deus nesse momento, seja instrumento do Senhor e compartilhe essa live de oração. Muitas vezes nós compartilhamos tantas coisas, não é, Marco?
0: Exatamente.
1: Tantas mensagens que nós recebemos e por que não compartilharmos, né, esta live de oração, que vai uma bênção e vai abençoar também as outras pessoas, seus amigos, seus próximos.
0: Então vamos lá, todos compartilhando essa live, 23h54, menos 16 minutos aí, iniciamos aqui essa oração. Nós vamos ler também aqui alguns pedidos de oração, tá bom? Vamos ler.
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3: Por natureza, o homem é esquecido. Esquece de fatos, datas, pessoas e compromissos. Por outro lado, a tendência humana é para não esquecer certos fatos que ocorrem na vida, principalmente quando se trata de perdoar ou pedir perdão. Vemos e ouvimos muitas pessoas afirmarem: eu perdoo, mas não esqueço. Perdoo, mas não quero mais amizade com ele ou com ela. Isto não é perdão. O perdão que a Bíblia ensina é cheio de amor e misericórdia. E normalmente, se perdoando, se esquece, se sepulta no passado. E isso é possível se a pessoa experimentar o perdão divino, tornando-se revertida do grande amor de Deus. Deus, ele é onisciente, é onipresente, é onipotente, mas sem dúvida alguma, ele esquece dos nossos pecados. Pois eu mesmo, Senhor de Israel, apago as tuas transgressões por amor de mim, dos teus pecados, e não me lembro mais. O Senhor Deus lança os teus pecados perdoados para trás de suas costas e joga nas profundezas dos mares. Caro amigo ouvinte, o sangue de Jesus Cristo nos purifica de todo o pecado. Através do seu sangue, que temos a comunhão uns com os outros, e o sangue do Cordeiro de Deus, o Filho de Deus, nos purifica de todo o pecado. Isso se conhecemos a Jesus Cristo e sabemos que Ele é o Senhor. Mantemos a comunhão uns com os outros, e o sangue do Cordeiro nos purifica e nos lava e nos limpa de toda iniquidade. Amigo ouvinte, pare, pense, confesse os seus pecados e a partir de hoje, tu serás uma nova criatura em Cristo, Jesus, o Filho de Deus. Aprenda a perdoar e será perdoado, pois quem conhece a Deus sabe perdoar. Esta é mais uma mensagem da Igreja Deus e Amor, levando você ao caminho do Senhor.

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4: Meia-noite 2.
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3: 12:30.
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3: Meia-noite e 59.
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3: 1:25.
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4: 1h55.
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3: 2h22.
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4: 2h51.
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3: 3:18.
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5: 3h51.
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4: 4h23.
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6: 4h55.
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3: 5h24.
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7: 5h56.
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4: E a gente conversa agora com a médica mastologista, doutora Cauana Caetano. Doutora, o autoexame já foi muito falado, né? Mas hoje existem dúvidas sobre a sua importância. Ele ainda tem papel no cuidado com as mamas?
6: Realmente, o autoexame ele já foi mais divulgado. E hoje em dia, ele é pouco divulgado por quê? Às vezes a mulher substitui o autoexame pelo exame da mama de um modo de imagem, né? Então ela palpa, não sente nada, fala, não vou fazer mamografia, não preciso, porque não estou sentindo nada no autoexame. E isso não existe. Então a gente sabe que mesmo não palpando, algumas vezes esse câncer já está lá e só pode ser detectado com uma mamografia precoce. Então, ele é importante sim, o autoexame, porém não substitui o exame de imagem.
4: Exatamente, né, doutora? Quando a mulher se conhece, ela ganha mais segurança para perceber o que é normal no próprio corpo e o que precisa de atenção.
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2: 6h23.
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4: 6h51.
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4: Estamos abrindo o programa para Curitiba 92.9 FM, Icaraíma 94.7, Cerro Azul 90.5, Campo Mourão 106.7 e Guaíra 91.7 FM. Além, é claro, da Rádio Clube 95.7 de Londrina e a Rádio Estúdio 92.3 de Cascavel, toda a Rede Mercosul integrada para trazer as principais notícias da política, da economia, tudo o que está acontecendo no Brasil e no mundo pelas redes de rádio da Mercosul FM, da Rádio Estúdio 92 e da Rádio Clube de Londrina. Também estamos ao vivo pelo YouTube, pelo Facebook, arroba Henrique Gílio JR. E o meu Instagram é o arroba henrique.giliojr. E claro, também estamos ao vivo na TV Alvorada em Colorado para todo o estado do Paraná. Vamos também mandar o seu recado de áudio para cá, né, Rafa? Hoje o pessoal participa conosco, hoje vocês são os nossos comentaristas aqui do Direto ao Ponto. 419-9587-4735 é o WhatsApp do Direto ao Ponto. Vai mudar, viu, Rafa?
13: Vai mudar amanhã, eu ouvi falar, né?
4: Vai mudar segunda-feira.
13: Segunda-feira?
4: Segunda-feira vai mudar. Legal. O WhatsApp do Direto ao Ponto. Vamos utilizar o mesmo número aqui que a Rádio Mercosul utiliza, que é o... Mas vou passar só depois, senão vai confundir o povo.
13: Vai confundir, vamos passar amanhã só.
4: Então, por enquanto, hoje e amanhã, 419-9587-4735 é o nosso WhatsApp do Direto ao

0: ponto. Então manda o seu recado de áudio para cá, participa conosco, seja o nosso comentarista no programa de hoje. Tudo bem, Rafa? Como você está?
1: Tudo também, bem,
0: tá
1: maravilha, meio gripadão, Henrique. É? Gripado. Sempre tem um, né, que fica gripado da equipe, né? Dessa vez fui eu.
0: E aí eu vou ficar gripado na sequência, então, é isso?
1: Cara, tomara. Eu não sou malvado, mas... Alguém tem que pegar o bastão e seguir em frente, né?
0: Ai, ai. Tá rolando a Copa do Mundo, hein, pessoal? França 0. Marrocos também 0. O Mbappé perdeu um pênalti.
1: Viu? E bola na trave agora há pouco, antes de encerrar o primeiro
0: tempo. Pois é, muita coisa acontecendo na Copa do Mundo. Hoje sai o primeiro semifinalista, primeiro tempo 0-0 entre França e Marrocos. E já que estamos falando de futebol, Rafa, hoje nós vamos abrir o programa aqui, vamos tratar de muita coisa. Foi aprovada hoje, inclusive, um projeto de lei na CCJ, na Câmara dos Deputados, muito interessante para todo cidadão brasileiro com relação ao IPVA, o imposto que é cobrado sobre os veículos, imposto sobre a propriedade de veículos automotores, é o IPVA. Foi aprovada uma lei muito interessante para todos os cidadãos brasileiros, hoje na CCJ lá da Câmara dos Deputados, um projeto de lei do Kim Kataguiri. Vamos tratar também da Confederação Brasileira de Futebol. O pessoal de Brasília tá de olho na Confederação Brasileira de Futebol. O filho do Gilmar Mendes já tá por lá, já manda, desmanda. Alguns já dizem que ele pode ser o novo presidente da Confederação Brasileira de Futebol. Vamos falar de muitos assuntos aqui da política, da economia. Vamos tratar de novo da família Bolsonaro. Todo dia uma nova e o Flávio tá lá em cima. Por enquanto, só subindo. Teve pesquisa hoje, empate técnico, já no segundo turno entre Flávio Bolsonaro e Lula. O Ronaldo Caiado já tá esperneando, já começou a falar mal do Flávio Bolsonaro, já começou a tentar minar a candidatura do pré-candidato do PL à presidência da República, ou seja... Muitos assuntos vamos tratar. E pessoal, por favor, mandem os seus recados de áudio para cá. Participem conosco, 419-9587-4735. 419-9587-4735 é o WhatsApp aqui do Direto ao Ponto. Esse número até segunda-feira.
1: E é isso aí, envie sua participação. Porque só tem graça com a participação do ouvinte, né, Henrique?
0: Ah, sem ouvinte...
1: Ah, e você vai falar também do Furacão pra gente, como é que foi ontem o jogo e tudo mais.
0: Ah, do Atlético?
1: É.
0: Atlético ontem... Cara, eu nunca vi um goleiro ser expulso num amistoso. E o Santos conseguiu ser expulso num amistoso contra o Boca Juniors ontem lá em Salta, no interior da Argentina. Fica bem no norte. Ela fica mais ou menos na mesma linha de Curitiba, assim, só que lá no norte da Argentina. E aí, vamos tratar... Não, não vamos tratar desse assunto.
1: Não, mas é
0: o Atlético
1: importante.
0: Perdeu. Foi um bom jogo treino contra o Boca Juniors, né?
1: Você acha que isso ajuda no retorno aí, quando retornarem os jogos da Série A?
0: Ajuda. Aliás, a dupla Atletiba na Série A do Campeonato Brasileiro vai muito bem, obrigado.
1: Muito bem, tá lá em cima na tabela.
0: O Atlético em quarto, o Curitiba em sétimo, se eu não me engano. Dá uma olhada aí na tabela, se eu não me engano, o Curitiba tá em sétimo. Mas muito bem, melhor do que o esperado.
1: Com certeza,
0: estamos
1: é louvável.
0: Quase primeiro turno já passando e falta uma rodada para o fim do primeiro turno. E o Atlético no G4 está na quarta colocação e o Coritiba, se não me engano, está em sétimo.
1: É isso mesmo, o Atlético com 30 pontos em quarto lugar, o Coritiba está em sétimo com 26, o líder é o Palmeiras com 41. Muito próximo.
0: E
1: ali.
0: O teu time está onde?
1: Meu time está em décimo com 24, mas também tem Libertadores. Ah,
0: tá bom,
1: né?
0: tá bom. É isso aí. Vamos lá, Rafa!
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0: Vamos lá, então, pessoal. Vamos tratar, então, dessa notícia que pegou todo mundo de surpresa? Acho que não, porque o que rola de dinheiro na CBF, Rafa, é uma coisa estupenda. Todo mundo, e sempre dá problema, né, com os dirigentes lá.
1: Mas quem, né? Quem são os dirigentes
0: também? O Samir já levou lá o duas mulheres pra Copa, já deu uma confusão danada.
1: Deu um drible na esposa.
0: Deixou uma no México.
1: Atleta também, é um atleta também, esse aí.
0: Que bárbaro, né? Ó, o Dete tá mandando aqui pra mim. Ficou estranho sem barba, Henrique.
1: É, tá vendo? Não é normal, mas já se adapta. Já,
0: não, já volta, viu, Dete? Fica tranquilo, já se acostuma. A minha esposa também não gostou. Quando eu tirei a barba...
1: Não foi ela que falou pra tirar?
0: Não, ela queria que eu aparasse só.
1: Ah, mas tava, você muito aparou. Grande. Você aparou na raiz. Parei.
0: Ontem, depois do jogo, que eu trabalhei no jogo, daí cheguei em casa, tava coçando, eu vou tirar esse troço.
1: Tirei. Momento de raiva. É. Ah, quer saber? Tchau.
0: É, mas vamos lá. Vamos falar dessa situação que pegou todo mundo de surpresa, porque você sabe que o Paraná tem um deputado chamado Luiz Carlos Rauli, que ele é do Podemos, aqui do estado do Paraná. E ele teve uma ideia para que o Brasil volte a ganhar a Copa do Mundo. Viu, Rafa? Teve uma ideia lá, o Luiz Carlos Rauli, que ele que é de Londrina.
1: É uma ideia extra-campo, é isso? Não é dentro do campo de futebol.
0: Espera aí que ele vai dar a ideia dele aqui.
1: Boa.
0: Ele apresentou um projeto de lei para proibir a convocação de jogadores que não atuam no Brasil.
1: Que são os melhores normalmente, né?
0: Exatamente, que são os melhores. Mas vamos ouvir o que disse o Luiz Carlos Rauli no plenário na Câmara dos Deputados em Brasília.
3: Acabei de apresentar projeto de lei, presidente. Solicito a permissão, Vossa Excelência, para proibir jogadores de futebol que jogam no exterior e técnicos. Chega! Basta dessas estrelas que vêm para a Copa do Mundo como vestais e chegam na Copa, fazem o Brasil passar vergonha. Uma nação inteira, 212 milhões de pessoas, na esperança de 11 jogadores de chuteira. É uma vergonha. Eu reputo esse baixo astral ao baixo astral do povo brasileiro, desse governo infeliz, desse governo que, ao invés de estimular a Copa do Mundo, começou a fazer piada grosseira, porque eu acho que o atual presidente já perdeu o rumo. É o que eu tenho a dizer, presidente.
0: Ai, meu Deus. Ô, Rafa, é que não tem mais nada pra fazer em Brasília.
1: Não, vale tudo, é pré-campanha, vale qualquer coisa, desde que te coloque na mídia, né?
0: Veja, eu já tinha ouvido essa proposta, o meu pai defende isso também. Meu pai acha que...
1: Sério?
0: Jogador que joga fora do Brasil não deve jogar na seleção brasileira. Eu discordo totalmente, porque os melhores jogadores brasileiros estão fora. E é até assim que a maioria dos clubes brasileiros sobrevivem, vendendo suas principais promessas, suas principais revelações para o futebol internacional. Agora, eu concordo com a segunda parte, que o Lula está destruindo o país.
1: Ah, isso sim.
0: Isso eu concordo.
1: Não tem como errar.
0: Em gênero, número e grau com o Luiz Carlos Rauli. Mas eu acho que isso não é assunto.
4: Me ajuda.
0: Eu acho que não, isso não é assunto para ser discutido na Câmara dos Deputados. Com todo o respeito que me merece o Luiz Carlos Rauli, que é amigo nosso aqui, do mesmo partido do OGE, inclusive. Mas eu acho que uma proposta de emenda à Constituição para proibir a convocação de jogadores que atuam no exterior, pelo amor de Deus... Eu acho que nós temos temas muito mais importantes do qual o Raul já tratou durante anos, que é a reforma tributária no país. Exatamente. Ele é um dos deputados que mais atuou nessa situação. E eu acho que temos assuntos muito mais prioritários, como a segurança pública, a saúde da população brasileira, a melhora das escolas, principalmente das escolas públicas. Tem muita coisa para a gente discutir, a segurança pública principalmente, o combate ao tráfico de drogas, inclusive. Então, acho que temos assuntos mais importantes. E lembrando, a CBF é uma entidade privada. O governo federal não tem que se meter na Confederação Brasileira de Futebol, por pior que ela esteja. Isso não é assunto para o governo. Isso é uma entidade privada, futebol é um esporte, é um entretenimento, é muito importante pro brasileiro, é. O Paulo Autori dizia sempre, viu, Rafa, lá quando dava entrevista, o futebol é a coisa mais importante das menos importantes.
1: Com certeza, né? Para o país, você vê a Copa.
0: Futebol é um esporte, tudo bem, o brasileiro gosta, nós levamos a sério, É o esporte mais popular do mundo, mas é um esporte, gente. Um jogo.
1: Entretenimento.
0: Entretenimento.
1: Né?

0: área pela organização do Campeonato Brasileiro. Francisco ocupa formalmente a vice-presidente da Federação Mato-Grossense de Futebol, cargo que lhe garante assento na Assembleia da CBF, direito a voto e trânsito entre presidentes de federações. Um dirigente ouvido reservadamente, relata que o sobrenome Mendes pesa nas conversas internas e inibe contestações abertas. Para muitos, dizem que ele foi o responsável pela convocação do Neymar para a Copa do Mundo deste ano. O filho do Gilmar Mendes também é o único brasileiro no comitê disciplinar da FIFA. O órgão anulou o cartão vermelho do jogador americano Florian Balogun após pedido do presidente dos Estados Unidos, Donald Trump. Francisco disse a aliados que a decisão não passou por todos os membros do colegiado e não o incluiu. Já tirou o dele da reta. O grupo ligado a Francisco, chamado por dirigentes de Turma de Brasília, concentra esforços para desfazer contratos do Futebol Forte União, bloco que negocia direitos de transmissão da maioria dos clubes da Série A e da Série B. A Futebol Forte União fechou acordo de 50 anos com os clubes e tem a corretora XP entre os seus investidores. A estratégia defendida pelo grupo é desmontar os blocos atuais e criar uma liga profissional única, com um vínculo mantido com a CBF e sem interferência de investidores financeiros externos. Representantes de 40 clubes do Brasileirão já participaram de reuniões coletivas e individuais com integrantes dessa articulação. A chegada de Samir Chaudhry à presidência da CBF, ele que é o atual presidente, ocorre após a queda de Edinaldo Rodrigues, que rompeu com Fernando Sarney ao excluí-lo da chapa de reeleição. Em maio de 2025, Gilmar Mendes remeteu ao TJ do Rio de Janeiro um processo sobre Edinaldo. O tribunal já havia decidido contra a sua permanência e o então presidente caiu em uma semana. O ministro afirma que decidiu por convicção jurídica e que não acompanhou o desfecho político na entidade. Ou seja, Rafa, o Gilmar Mendes já está mandando na CBF também. Além de mandar no Supremo Tribunal Federal, o Gilmar Mendes também está mandando na CBF, vai colocar o filho dele como vice-presidente da CBF. O cara manda, hein, Rafa?
1: E é o que tudo indica, Henrique, ele já manda há bastante tempo, né?
0: Ah,
1: já. Não é de agora que ele manda na CBF também.
0: Pois é.
1: Agora, Henrique, você que é do meio esportivo, eu gostaria de saber por que essas federações, Mato Grosso, Acre, Roraima, essas coisas distantes, têm mais prestígio, mais força no futebol brasileiro do que as federações paulista, paranaense, carioca, por exemplo. Esses lugares distantes, nem ligas futebol eles possuem, não tem
0: pois
1: time.
0: É. Por exemplo, o atual presidente da CBF, ele é de Roraima. Roraima não tem time em nenhuma das divisões do futebol brasileiro, nenhuma.
1: Justamente, e por que essa força? É origem política.
0: Ah, é político. CBF, tudo é político. Basta você ver, na última eleição, Rafa, o Ronaldo Fenômeno queria ser o presidente da CBF. Com certeza faria um trabalho muito melhor do que os atuais, certo?
1: Certo.
0: Ele não conseguiu. Ele não conseguiu o apoio das federações, inclusive. De todas.
1: Sim.
0: Ele precisava de um número X de federações que o apoiassem. E ele não conseguiu. Ronaldo Fenômeno, que é dono de time de futebol, que sabe tudo e o mais um pouco, foi um dos maiores craques do futebol brasileiro, entende do negócio, e ele não conseguiu entrar. É muito político. E se a gente for analisar nome por nome, Rafa, dentro da Confederação Brasileira de Futebol, além do filho de Gilmar Mendes, pode escrever. Tem deputado, tem prefeito, tem filho de prefeito, filho de deputado, vereador, de tudo que é lugar.
1: Os salários são astronômicos, né, para o presidente dessas federações.
0: Astronômicos. Né? Quer dizer, inclusive o G gravou um vídeo esses dias que nós precisamos mudar muita coisa além

0: do futebol. Perder para a Noruega faz parte. Uma vergonha, mas faz parte. É um jogo, futebol. Mas nós precisamos mudar, assim como nós precisamos mudar o governo federal, que está quebrando o país em todos os locais, em todas as áreas, deve mais de 10 trilhões de reais, o futebol vai pelo mesmo caminho. Só que lá eles é uma entidade privada, então eles não respondem a ninguém e metem a mão no jarro.
1: Exatamente, né? Como é em tudo que colocam a mão.
0: É, né? Só você ver nas federações, os caras se perpetuam na presidência. Eles não têm que prestar conta a ninguém. É uma vergonha. E é por isso que o futebol brasileiro não ganha há 24 anos e vai ficar um bom tempo se as coisas não mudarem. Vamos para os ouvintes, Rafa? Já tem muito recado chegando para nós aqui. Quem que é o primeiro?
1: Muito recado, e o primeiro é o Marcon. Fala aí, Marcon.
2: Marcon, ouvinte da rádio. Acabei de escutar a notícia aí que o Caiado tá jogando pedra no Flávio. Pelo amor de Deus, direita. Pelo amor de Deus, direita. Vocês querem entregar o troféu pro Lula de novo? Que coisa cambada. Se unem.
1: Olha o Caiado chegando aí.
0: O Caiado do Cavalo Branco. Eu não posso tocar música, senão eles cortam aqui, senhor Rafa.
1: Foi já. É. Próxima participação do Alessandro.
3: Boa noite, Henrique, Rafa, Rodrigo. É o Alessandro. Vendo esse outro bloco agora aí, me surgiu uma pergunta. A gente tá falando o tempo todo sobre a direita burra. Tirando o Bolsonaro, existiria alguém da direita que conseguisse unificar a direita da mesma forma que o Lula unifica a esquerda? A gente está precisando de uma pessoa dessa. Tem alguém hoje nessa situação no Brasil? Um abraço.
0: Como é o nome do ouvinte?
1: Nosso ouvinte é Alessandro.
0: Alessandro, eu não vejo. Não vejo. Repito, eu já falei isso algumas vezes aqui, eu gosto muito do Ronaldo Caiado, gosto das ideias dele, gosto de como ele administrou o estado do Goiás, gosto de como ele foi parlamentar, como ele foi senador, mas ele não tem a capacidade de mover a direita como o Jair Bolsonaro tem. Essa é a minha impressão. Hoje, o Jair Bolsonaro, podemos dizer que é o Lula da direita. E basta você ver, nas eleições de 2018, quando a direita se uniu em torno do nome do Jair Bolsonaro, a esquerda não tinha o Lula. Era o Haddad, o Lula estava na cadeia, porque era ladrão, é ladrão, e foi preso por roubar a Petrobras. Isso quem diz não sou eu, isso quem diz é a primeira instância da justiça brasileira, é a segunda instância da justiça brasileira e é a terceira instância da justiça brasileira. O único que disse que o Lula não é ladrão se chama Luiz Edson Fachin, que hoje é o presidente do Supremo Tribunal Federal. Mas, repito, o Lula é ladrão sim. E naquela oportunidade, o Lula não concorreu às eleições. Pode ter certeza que teria sido uma eleição mais acirrada do que foi, porque o Bolsonaro passou por cima do Fernando Haddad. Foi o melhor presidente que nós já tivemos, mas infelizmente a população brasileira resolveu dar mais uma chance para esse cidadão que hoje está na presidência da República e que só está fazendo bobagem, e era claro que isso ia acontecer. Mas não foi só a população. O TSE também deu uma ajudinha, as grandes mídias também deram uma ajudinha para esse inepto voltar a presidência da República, e deu no que deu. O Brasil está devendo 10 trilhões e a coisa não está nada boa para os brasileiros. Basta ir no supermercado. Vamos para mais um recado dos ouvintes, Rafa.
1: Dessa vez o Marcon fala aqui na Mercosul.
0: Marcon já foi.
4: Boa noite, ouvintes da Mercosul, ao Henrique, ao Rafa. Eu não conheço muito esse deputado aí que propôs esse negócio aí sobre a CBF, mas a impressão que dá é assim, ó, levantar um tema, né, que todos gostam ali, para tirar o foco do que realmente precisa ser discutido. Minha opinião aqui, Marcos Duauer, sempre na escuta. Vamos para frente, gente, vamos para frente, que temos que tirar o PT do poder.
0: É isso aí. Nós vamos tratar do assunto daqui a pouco, depois do intervalo. Mas antes, mais ouvintes, Rafa. Vamos pro próximo.
1: Bora lá pro Elias.
5: Boa noite, Henrique, Rafael. Os senhores aí abrem espaço para nós ouvintes, né? Comentarmos as notícias aí, mas não há necessidade. Referente aí à proposta de emenda constitucional do nobre deputado, os senhores, o senhor Henrique, no caso, teceu muito bem os comentários, né? Não tem o que acrescentar e nem tirar. Está faltando matéria para a gente legislar em Brasília? Não tem nada importante lá acontecendo que a gente possa modificar? Tem que ser futebol? Mas concordo aí com a segunda parte, né? O Brasil está mal administrado, né? Mandou ser ladrão do Lula aí. Um abraço para os senhores aí, bom programa, parabéns. Não sei se o doutor hoje é volta, hein? Vocês estão dando um show aí, claro, que ele tenha cada um com a sua personalidade, mas os senhores estão suprindo a altura. Um abraço aí, Elias Araucari.
0: Obrigado, Elias. Fico honrado aí com o seu elogio. Muito obrigado, né?
1: Com certeza. Obrigadão, Elias.
0: Vamos para mais um recado antes da próxima notícia, Rafa.
1: Fala aí, Fernando.
6: Boa tarde, pessoal do Direto ao Ponto. Rapaziada, a CBF é o retrato do comando do Brasil, uma nojeira. Eu nunca torci para a seleção brasileira, eu torci sempre para perder. Daí vocês vão perguntar, você não é brasileiro? Eu sou brasileiro, mas não sou trouxa. Tem diferença ser brasileiro e ser trouxa bater palma para esses caras. Olha quem comanda o Brasil. Cara, esses ministros aí, o que, que eles pensam que eles são? Dono do mundo? Jesus Cristo? Faz favor, cara. Vamos acordar, Brasil. Vamos acordar, país. Vamos acordar, cambada. Vamos, senão nós vamos para as cucuia, que nem dizia o meu pai. Um abraço para vocês.
7: E deixa de fora desse seu mau sentimento. Você é uma pessoa horrível.
0: Concordo com o nosso ouvinte. É isso aí, Fernando. Obrigado por sua participação. Concordo com você. Vamos para mais notícias, Rafa? Pessoal, presta atenção nessa notícia. Pelo menos de vez em quando aparece uma notícia boa, viu, Rafa?
1: Graças a Deus, né? Difícil, mas aparece.
0: Às vezes, de Brasília, aparece notícia boa. E hoje aconteceu uma decisão muito boa da Comissão de Constituição e Justiça e de Cidadania da Câmara dos Deputados. Ela aprovou uma proposta de emenda à Constituição, uma PEC, que altera a forma de cálculo do Imposto sobre a Propriedade de Veículos Automotores, o IPVA, que todo ano nós temos que pagar. A proposta prevê que o imposto deixe de ser calculado com base no valor de mercado do veículo e passe a considerar apenas o peso do automóvel. Ou seja, quanto menor o automóvel, quanto mais leve, mais barato o IPVA. Atualmente, o IPVA é cobrado pelos estados com base no valor de mercado dos veículos, geralmente tomando como referência a tabela FIPE. As alíquotas variam de acordo com cada estado e costumam ficar entre 1% e 4%. Ainda ao longo do caminho, antes de uma possível aprovação definitiva do texto, a PEC seguirá agora para uma comissão especial da Câmara dos Deputados. Se aprovada, ainda vai precisar passar por votação em dois turnos no plenário da Casa antes de seguir para análise do Senado Federal. Pela PEC, o valor do imposto também não poderá ultrapassar 1% do preço de venda do veículo. O texto de autoria do deputado Kim Kataguiri, do União Brasil de São Paulo, ainda autoriza os estados a concederem descontos para automóveis considerados menos poluentes. Vamos ouvir o que disse o Kim Kataguiri hoje na Comissão de Constituição e Justiça lá em Brasília.
8: A PEC anti-PVA aqui na Comissão de Constituição e Justiça em tempo recorde, graças ao trabalho de Vossa Excelência, uma PEC nunca foi protocolada e aprovada na CCJ tão rapidamente, também graças ao trabalho do deputado Rodrigo de Castro. Então, primeiro quero agradecer os dois deputados pela parceria, pelo apoio. Não é um dos IPVAs mais caros, é o mais caro, do mundo. Tivemos aqui na audiência pública o estudo da Proteste, da Associação dos Consumidores, o mais caro e aquele que dá menos retorno, porque a justificativa que foi utilizada pelos secretários de Fazenda dos estados é de que o IPVA depois se transforma em boas rodovias, em educação, educação, em saúde. E eu pergunto para a população brasileira que nos assiste se este retorno do imposto está vindo por parte dos estados e por parte dos municípios. Se você está satisfeito com as suas UPAs, as suas UBSs, as suas rodovias, se você está satisfeito com a segurança pública do seu estado, não está. Então o problema do Brasil não é falta de arrecadação, é falta de competência dos gestores públicos. Eu entendo que possa doer um pouco em deputados do PT ou deputados do PSOL votar a favor de corte de imposto, de redução do imposto, que é a primeira vez que fazem isso, pelo menos não só nessa legislatura, mas na legislatura passada, nos dois mandatos que estou aqui, nunca vi votar em redução de imposto, essa é a primeira vez. Entendo que isso deva doer e por isso a necessidade de votar a favor, porque ano de eleição faz milagre, mas ao mesmo tempo marcar as suas ressalvas. Mas devo lembrar a população que nenhum parlamentar do PT e nenhum parlamentar do PSOL assinaram a PEC, foram forçados a votar agora porque foi colocado em pauta e não querem se desgastar com seus eleitores. Espero que mantenham a mesma postura de votar corte de tributos depois da eleição, na comissão especial. Gasto pra cortar não falta. O que faltou nesse governo foi disposição pra cortar esses gastos. Boa parte deles, privilégios pra elite brasileira, privilégios tributários. Cerca de 200 bilhões de reais que saem do pagador do imposto brasileiro, que é o mais pobre, porque a nossa tributação tá baseada no consumo. Tudo que precisa ser sanado será na comissão especial. A compensação existe, a estimativa de impacto existe, a disposição na comissão especial, e eu espero que o relator, o deputado Rodrigo, continue sendo relator na comissão especial. Espero que o presidente Hugo Mota instale a comissão especial o mais rápido possível. Espero que a postura aqui, não tem nenhum deputado PSOL, todos faltaram, mas que a postura dos deputados do PT de votar favoravelmente essa matéria na CCJ permaneça depois da eleição, quando nós devemos ter a votação na comissão especial.
0: Esse japonês é porreta, hein, Rafa?
1: Esse é fera, mas como ele disse, nenhum deputado do PSOL compareceu na comissão, é isso?
0: É lógico. Quando é contra o governo, cara, esquece.
1: Não, é benefício pro povo.
0: Pro povo. Eles querem saber do deles, Rafa. PT e PSOL, eles querem saber do deles. O povo que se lasque. Tem uns que não aprenderam ainda, mas um dia, quem sabe, aprendam. Bom, o relator da proposta da CCJ, o deputado Rodrigo de Castro, do União Brasil de Minas Gerais, apresentou parecer favorável à matéria e, segundo ele, a análise feita pela comissão se limitou aos aspectos constitucionais e jurídicos da proposta, sem examinar seus efeitos práticos ou fiscais. De acordo com o relator, questões como eventual impacto na arrecadação dos estados, repercussões sobre a autonomia financeira dos entes federativos e possíveis regras de transição deverão ser discutidas na comissão especial, que vai analisar o mérito da PEC. Os autores da PEC argumentam que o modelo atual do IPVA é uma anomalia por tributar continuamente um bem que perde valor ao longo do tempo. Eles citam exemplos de países como os Estados Unidos e o Japão, onde a cobrança leva em conta características físicas dos veículos, como peso e impacto sobre a infraestrutura viária. O que nós podemos falar sobre isso, Rafa? A situação é a seguinte: vai demorar para ser aprovado, ainda vai ser instaurada uma comissão especial na Câmara dos Deputados para analisar esses aspectos que nós trouxemos aqui. O pessoal do PT vai chiar, porque não quer perder a arrecadação. É só o que o PT pensa em arrecadar, arrecadar, arrecadar, tirar dinheiro do contribuinte de qualquer forma. Essa é a expectativa do Partido dos Trabalhadores e de seus partidos satélites, como o PSOL, por exemplo, a Rede e tudo mais, que só obedecem ao presidente inepto da República. Mas é um ponto de partida, Rafa. É um ponto de partida para acabar com esse imposto sobre a propriedade de veículos automotores e, se não acabar, pelo menos diminuir drasticamente. Aqui no estado do Paraná, foi o governador do estado, Ratinho Júnior, diminuiu a alíquota cobrada por veículos automotores, quase pouco mais da metade até, né, em alguns casos, e deu um alívio bastante grande para muitos dos nossos contribuintes e que possuem veículos automotores. E pense em não pagar o IPVA, Rafa.
1: Exatamente.
0: Vai, né, pro pátio, e aí custa uma fortuna para tirar do pátio, tem que pagar IPVA, tem que pagar guincho, tem que pagar a diária do pátio e tudo mais. Parabéns ao Kim Kataguiri, que teve essa ideia, e tomara que a Câmara dos Deputados consiga avançar com este projeto de lei para tentar diminuir o valor do IPVA e mudar a forma como ele é cobrado no país. Muitos dizem que é para melhorar as estradas, mas as estradas já são pedagiadas.
1: Exatamente, né? Arrecadação sobre arrecadação, né, Henrique?
0: Então, tá na hora do Brasil começar a mudar. E começar a mudar mudando a carga tributária, deixando o povo brasileiro, ao invés de pagar cinco meses por ano em impostos, que pague dois. Já tá bom, né, Rafa?
1: Tá ótimo, né? Qualquer redução já é ótimo, bem-vinda.
0: Aí ia sobrar um pouquinho mais pro povo consumir mais. E essa conta, Rafa, que os governos não conseguem entender. Se você diminuir a carga tributária, você vai diminuir a arrecadação do governo? A princípio vai. Mas com o aumento do consumo, estabiliza. E a arrecadação é a mesma.
1: Exatamente.
0: Então o povo tem que ser um pouquinho inteligente. Demora um período? Claro que demora. O Estado vai passar por um período de dificuldade ali? Vai. Mas não vai quebrar. Vai dar certo. Vamos para mais ouvintes, Rafa?
1: Vamos lá. Antes eu vou registrar algumas participações aqui na live do YouTube. Pessoal que está marcando presença aqui. A Noemi Pérola. Quem fala que o Brasil passou fome na presidência do Bolsonaro, infelizmente, tem só meio neurônio.
0: É verdade.
1: Cristiane Cruz, Juliano, se o pobre tiver essa tua mentalidade petista e não gostar de trabalhar, tem mais é que passar fome mesmo. Pessoal aqui expondo opinião forte aqui. Luiz Roberto, 2-0 França.
0: Beleza, 2-0 para França?
1: 2-0 e foi um golaço, segundo o Luiz aqui, eu não vi. Para. Serviços Suprimentos Gráficos, boa noite Henrique, Rafa, boa noite para você também. O Luiz também, outro Luiz Sorbara, boa
0: Luiz
1: noite.
0: Luiz Sorbara lá de Cascavel.
1: Luiz Sorbara de Cascavel, boa noite, estamos juntos. O grande Leo Sérgio também aparecendo por aqui.
0: Ô, Leo Sérgio, lá em São Paulo ouvindo a gente. Valeu, Leo Sérgio.
1: E o nosso amigo, Alceu Romaniuk. Boa noite à bancada e a todos da live. Depois eu registro mais participações na live. E agora vamos com uma participação por áudio. Fala aí, Emerson.
9: Boa noite, Henrique, Rafa, como é que vocês estão? Beleza? Bom programa pra vocês. Eu gostaria de explicar, assim, todo mundo fala de tudo que é coisa, mas o Lula foi inaugurar um monte de obra no Nordeste e não existe obra. Foi inaugurar lá a transposição, não tem. Foi inaugurar ponte na Bahia lá, esqueci o nome do lugar lá, Ilhéus lá, não tem. Mas os caras já gastaram milhões e milhões, veja quantos milhões foram gastos. E cadê a obra? Pra onde foi esse dinheiro?
0: Preciso te responder? Ô Emerson, eu preciso te responder ou não? Nós estamos no governo do PT, Emerson. Pra onde você acha que foi esse dinheiro? Te dou uma chance pra se acertar, Emerson. Governo do PT, meu filho, não tem como dar certo. Eles já ficaram 20 anos no governo, destruíram o Brasil, destruíram universidades, destruíram estatais, destruíram, aparelharam tudo. Esses APP sindicato da vida, esses sindicatos malditos que só atrapalham. Esse é o PT. Enquanto o povo brasileiro não acordar, nós vamos sofrer e sofrer uma barbaridade. Mais um recado, Rafa.
1: Participação do Gerson. Fala aí, Gerson.
10: Oi, boa noite, pessoal. Tudo bem? É o Gerson aqui do Auer. Eu dou um jeito de fazer isso daí. Vocês me liberam a grana que o Lula está investindo nesse pessoal. Nós vamos lá e pagamos pro pessoal. E eles vão lá e votam na direita. Outra coisa. Tem mais uma chance da gente pegar e ganhar e tirar a esquerda. O pessoal, independente de quem for o candidato, tem que votar em candidato que tenha 10 dedos.
11: Pare de ser lobo mau.
0: Mas depende, viu? Não, depende. Não. Tem uns de 10 dedos também que... Ô, Gerson, tem uns que de 10 dedos que...
1: Mas tem uns que roubam tanto que eu acho que tem 20 dedos. Não é possível pra segurar tanto dinheiro assim.
0: É verdade. Vamos para mais um recado? O pessoal parou de mandar recado de áudio aqui. Vamos mandar recado de áudio para cá,
1: pessoal. Mas repete o número aí.
0: 419-9587-4735 é o WhatsApp aqui do Direto ao Ponto. Manda seu recado de áudio para cá. Participa conosco. Vamos lá, para mais um recado.
1: Aramis, fala aí.
12: Boa noite, Rafa. Boa noite, Henrique. Aqui é o Aramis Salata do Auer. Também sou da opinião de que não se deve convocar os jogadores estrangeiros para atuar na seleção brasileira. Respeito a tua opinião contrária a isso, Mas você disse que os estrangeiros são os melhores. Não é o que demonstraram nesse jogo da Copa e até mesmo em outros anteriores. Imagine se fossem os piores então, hein? Grande abraço.
0: É, mas é isso aí. É a opinião do nosso querido Aramis Salata, lá do Auer. E a gente respeita, né?
1: Com certeza, né? Divergente, mas tudo, não tem problema.
0: Tem problema.
1: Vamos mandar uma mensagem pra

0: criticar e expor sua opinião, que vai ao ar, com certeza.
1: É isso aí. Vamos para mais uma notícia aqui rapidinho, eu preciso fazer um intervalo, rapaz.
0: Precisamos fazer um intervalo curtinho, Henrique.
1: Então vamos lá, vamos fazer um intervalo, a gente já volta.
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3: 7h34.
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11: Muito bem, pessoal, estamos de volta com o Direto ao Ponto. Tem um recado ali que tá tirando sarro da minha cara, Rafa, no YouTube.
12: Tem mais recados ali, o pessoal participando da live. E tem um recado do Marcos Kalinowski. Boa noite a todos, agora que vi o Henrique. O homem tá parecendo um piá, tirou a barba, ficou meia hora mais novo. Marcos do meia hora, bastante
11: boa, Marcos,
12: coisa.
11: Porra, aí é brincadeira. Mas agradeço o elogio, viu, Marcos? Marcos é gente boa. Toca uma viola sensacional, hein? Ah, é? Ele e o irmão dele.
12: Maravilha.
11: Lembra que tava lá no jantar?
12: Sim, tem que tocar aqui pra gente, aqui na Mercosul.
11: Vou trazer eles aqui pra dar uma tocar um modão pra nós aqui.
12: Boa.
11: Né?
12: Olha, a Cris também mandou outra mensagem aqui, ó. Epa, Fachin não disse isso não, Henrique. Até porque ele não é... Bom, Fachin disse que a 13ª Vara Federal daqui não era competente para julgar o ladrão. Como o ladrão já está velho, com prazos especiais, arquivaram.
11: Então nem o Fachin disse que ele não é ladrão.
12: Isso.
11: Entendi. Então nem o Fachin. Todo mundo concorda que o Lula é um ladrãozaço de primeira categoria. Vamos lá, mas vamos falar do nosso lado aqui, vamos falar da direita, porque o senador e pré-candidato à presidência da República, Flávio Bolsonaro, do PL, afirmou que espera uma reaproximação com a ex-primeira-dama, Michele Bolsonaro, e disse estar disposto a retomar o diálogo com sua madrasta, podemos dizer assim. Segundo ele, o momento exige união da direita em torno da disputa presidencial. As declarações foram dadas em uma entrevista ao SBT News logo após o desembarcar da viagem aos Estados Unidos nesta quinta-feira. Flávio afirmou que respeita o tempo de Michele e espera que ela participe da campanha. O senador declarou ainda que ambos compartilham o mesmo objetivo político e defendeu a união contra o governo do presidente Luiz Inácio Lula da Silva. Vamos ouvir o Flávio.
0: Eu estou sempre aberto aqui a conversar, né? Sempre esperando o tempo que ela achar que é o suficiente para ela estar com a gente na campanha, vestindo a camisa, porque eu tenho certeza que a Michele pensa igual a mim. Ninguém aguenta mais 4 anos de PT, o Brasil não aguenta mais 4 anos de PT, no final das contas tem que estar todo mundo junto para combater esse inimigo do Brasil, que é o atual governo.
11: Falou muito bem o Flávio Bolsonaro. As falas de Flávio foram dadas após o presidente nacional do PL, o Valdemar Costa Neto, afirmar na última quarta-feira que pretende atuar para aproximar Michele e Flávio Bolsonaro antes da Convenção Nacional da Legenda, marcada para o próximo dia 25 de julho. Carlos Bolsonaro, o filho 03 ou 02? Tenho dúvidas se é 03 ou 02. Bom, mas o Carlos Bolsonaro disse que a orientação de Jair Bolsonaro para 2026 é fortalecer alianças, manter a direita unida e evitar dispersão. Segundo ele, Bolsonaro acompanha o cenário político e acredita na união do grupo para a próxima disputa eleitoral. Vamos ouvir o Carlos Bolsonaro.
13: O senhor visitou o seu pai recentemente. Ele te deu orientações ou avaliações sobre o cenário político de 2026 e o cenário interno da família Bolsonaro?
14: As orientações dele são sempre padrões. Construir com amigos que a gente possa construir. Jamais desistir, um dia de cada vez. Ele tem ciência de tudo que está acontecendo aqui fora, é uma pessoa que está carregando tudo que está acontecendo fora de uma forma muito tranquila. É questão de tempo da gente se alinhando, e eu tenho certeza que esse alinhamento vai acontecendo e a gente vai todo mundo caminhar junto na reta final, porque a gente tem um Brasil para resgatar.
11: Tá aí, essa foi a palavra então do Carlos Bolsonaro, que é o 02, né? O Eduardo 02. É o 03, é isso aí. Bom, pessoal, o que nós temos a falar sobre isso? Que o Flávio e o Carlos estão cobertos de razão. Já deu essa briga, tem que acabar uma novidade por dia com relação à candidatura do pré-candidato Flávio Bolsonaro. Temos que nos unir em um nome da direita, que seja o Flávio, que seja o Caiado, que seja o Zema, o Renan, não importa. Nós precisamos unir para tirar o PT. Esse é o nosso único objetivo, tirar o PT do poder e acabar com esse Partido dos Trabalhadores que só levou o país para trás. Esse é o objetivo, não importa se é o Flávio, se é o Caiado, se é o Zema ou se é o Renan Santos. Não importa, importa é tirar o PT do poder. Bom, só que tem um problema, né? Porque o poder, ele acaba trazendo sentimentos que a gente não gosta. E aí, enquanto isso, o ex-governador de Goiás e pré-candidato à presidência da República, Ronaldo Caiado, ele afirmou que quem votar no Flávio Bolsonaro vai reeleger o presidente Luiz Inácio Lula da Silva. Para o governador, a conduta moral e o envolvimento dos candidatos em esquemas de corrupção vão pautar a escolha dos eleitores na disputa presidencial. Vamos ouvir o que disse o Ronaldo Caiado.
15: Diante do cenário atual, todas as pessoas sabem, muitos ainda não querem confessar. Se você votar no Flávio, você vai reeleger o Lula. Claro. Claro assim. Essa é a verdade. Ou seja, a candidatura dele está sendo construída como sendo a candidatura que o PT deseja. Agora, o que nós temos que analisar é como vai ser o candidato aprovado no primeiro turno, que tem a condição de debater com Lula, sendo que o grande divisor de água vai ser o quê? Conduta moral. De envolvimento em corrupção.
11: Essa foi a palavra, então, do Ronaldo Caiado, que já declarou que, se não for para o segundo turno, vai apoiar o Flávio Bolsonaro e tudo mais. Eu acho desnecessárias essas acusações, essas... Tudo bem que ele quer subir na pesquisa, tem 3% nas pesquisas o Ronaldo Caiado, enquanto o Flávio Bolsonaro já está empatado tecnicamente com o acéfalo presidente da República. Mas não adianta nada, não contribui em nada para a direita essa troca de acusações do Caiado, do Zema, até do Renan Santos, que nunca foi aliado do Flávio Bolsonaro, sempre atacou o Flávio Bolsonaro, sempre. Mas é o que temos, gente. E nós temos que derrotar o Partido dos Trabalhadores com o Flávio Bolsonaro. Não tem jeito. Bom, enquanto isso, as negociações entre PL, Partido Liberal, e o Republicanos para uma aliança em torno da pré-candidatura do senador Flávio Bolsonaro à presidência da República deram um novo passo na última quarta-feira, depois de uma reunião entre o presidente do PL, Valdemar Costa Neto, e o presidente do Republicanos, o Marcos Pereira, em Brasília. O encontro também contou com a participação do senador Rogério Marinho, coordenador da campanha de Flávio, e de parlamentares de estados considerados estratégicos para a formação dos palanques estaduais. Apesar do avanço, dirigentes envolvidos nas negociações afirmam que o acordo nacional ainda não foi fechado e depende da resolução de impasses regionais. Ao deixar a reunião, Marinho afirmou que o foco do trabalho neste momento é justamente ampliar o arco de alianças e resolver os entendimentos locais. Abre aspas para o Marinho. Estamos conversando com os estados e com os partidos, fazendo um trabalho que antecede a convenção do dia 25 de julho. Buscamos ampliar o leque de apoio e resolver os palanques regionais que ainda remanescem. A legislação permite que, mesmo que as coligações nacionais sejam diferentes, os partidos façam composições distintas nos estados. Fecha aspas. Além de Valdemar, Marcos Pereira e Rogério Marinho participaram do encontro lideranças de estados como Acre, Espírito Santo, Mato Grosso do Sul e Roraima, que estão entre os principais focos das negociações. Nos bastidores, interlocutores de Marcos Pereira afirmam que o Republicanos considera prematuro discutir uma eventual indicação para a vaga de vice na chapa de Flávio Bolsonaro antes de concluir os acordos estaduais. Aqui no Paraná tem um problema também, viu, Rafa? O Republicanos, que é presidido aqui pelo Pedro Lupion, que é um deputado de direita, já esteve aqui, um especialista em agronegócio, aliás, um dos melhores, um dos maiores especialistas em agronegócio do país, é um deputado federal do Paraná, aqui o Pedro Lupion. Ele é o presidente do Republicanos. E o Alexandre Cury, por exemplo, que é pré-candidato ao Senado aqui do estado do Paraná, um dos principais nomes para isso, também é do Republicanos. É mais um assunto que tem que ser resolvido aqui no estado do Paraná. Será que eles vão apoiar o Sérgio Moro? Acho pouco provável, né? Porque o Alexandre, por exemplo, está andando com o Sandro Alex de cima e para baixo todos os dias. Então é mais um assunto que PL e Republicanos têm que resolver, o estado do Paraná, por exemplo, entre outros estados. O Tarcísio de Freitas, em São Paulo, é do Republicanos. Ali não, acho que não teremos problemas para resolver a situação com o PL. É isso, pessoal. Vamos lá para mais ouvintes. Quem é o próximo, Rafa?
12: Vamos lá. Participação do Emerson.
16: Henrique, aqui é o Emerson. Volta, você falou do sindicato, hein? Eu Eu tenho, o meu padrasto tem uma metalúrgica aqui em São José, faz anos, quase 50 anos. E antigamente, antes da Renault vir para cá, tinha o presidente do sindicato de São José e o cara era top. O cara entrava em todas as empresas e ninguém reclamava. Aí veio o Butica,
11: nossa,
16: de Curitiba, entrou aqui em São José e até hoje, acho que faz mais de 20 anos, não sei quantos anos, desde que a Renault está aqui no, em São José, que o cara é o top. Quando o Bolsonaro entrou, acabou as festas do sindicato metalúrgico aqui em São José. Agora voltou, por que será?
11: Pois é. Esse é famoso também, o Sérgio Butica, o nome dele.
12: Não o conheço. Você está há 20 anos na presidência do sindicato, é isso?
11: É. Sindicato é igual confederação brasileira aí, federação. Os caras entram e não saem nunca mais. Ficam lá vivendo de sindicato a vida inteira. O Nelson, nosso ouvinte, parece que é de sindicato também, né?
12: É, Nelson. Envia pra gente aqui, ô Nelson, qual que é a sua atividade profissional.
11: É, vamos ver.
12: Vamos com a mensagem do Everson.
11: Vamos lá.
17: Boa noite, Rafa. Agora até que a seleção nós vamos mexer. O PT está impressionando nós de um jeito, nós da direita, e está deixando nós sem palavras. É muita emoção. Todo dia eles estão deixando nós emocionados com tanto roubo.
11: É isso aí, Everson. É isso aí mesmo. Tem mais um recado do Lopão para nós.
18: Oi, Henrique, boa noite, Rafa, estou meio atrasadão, mas estou ouvindo vocês. Só para avisar, amanhã o Lopão completa 73 anos.
11: Opa!
18: De idade, estou quase igual o doutor Ogier, ok? Um abraço para vocês, parabéns pelo programa aí. França continua 2-0.
11: É, mas amanhã só, não pode dar parabéns adiantado.
12: Adiantado, como não pode?
11: Não pode, diz que dá azar.
12: É louco, placa preta, quase placa preta já.
11: Quase placa preta.
12: Nossa, parabéns Lopão. Aí, Lopão.
11: Mas o Lopão, todo dia ele caminha lá na orla de Guaratuba.
12: Na orla, né? Sobe o Morro do Cristo.
11: Sobe o Morro do Cristo, Lopão é atleta. 73 anos vai completar o Lopão. Parabéns, Lopão, mas só amanhã, né?
12: Só amanhã, mas parabéns já antecipado.
11: Amanhã a gente coloca a musiquinha pro Lopão aqui, desejando o parabéns. Mais alguma coisa, Rafa?
12: Tem várias mensagens do Nelson aqui pra você, ô Henrique.
11: Não, Nelson, hoje não tô com preguiça. Com preguiça do Nelson.
12: Mentiroso, Henrique, que está empatado. Veja as pesquisas, rapaz.
11: Veja a pesquisa de hoje, então, Nelson. Entra lá em qualquer site aí que você quiser.
12: Lula passará de 60% no primeiro turno.
11: É, na tua casa, talvez, ele passe de 60%. Mas só aí também. Que nós vamos tirar esse cara do poder e você vai junto. Aí vai ter que trabalhar, viu, Nelson? Aí acabar a moleza, aí vai ter que trabalhar. Que quem tá junto com o PT, defende assim, algum benefício leva.
19: Treine, teu puto.
11: É.
19: Treine, se prepare, beba menos e trabalhe pra você ver como é que você faz.
11: Algum benefício leva, senão não defende dessa maneira aí. Não tem jeito. Pra gente fechar uma notícia rápida aqui, Rafa, o presidente da Câmara dos Deputados, Hugo Mota, anunciou os nomes do presidente e do relator da comissão especial que vai analisar a proposta de emenda à Constituição que reduz a maioridade penal de 18 para 16 anos, um assunto muito importante esse também. O texto, entretanto, não deve avançar além dessa etapa, pelo menos antes das eleições de outubro. Agora nada vai avançar mais, principalmente depois das convenções, aí começa a campanha eleitoral para valer, aí dificilmente alguma coisa ande lá em Brasília. Mota anunciou Aloysio Mendes, do Republicanos do Maranhão, para presidir a comissão especial e Mendonça Filho, do PL do Pernambuco, para assumir a relatoria. Entre os líderes, a avaliação é que Mota adotou desde o começo da semana uma estratégia para dar respostas às bancadas sem assumir o compromisso de levar imediatamente ao plenário temas que dividem os deputados. Esse é um assunto importante, viu? Um assunto muito importante, a redução da maioridade penal aqui no Estado brasileiro, que muitos dos menores de idade cometem os crimes a mando dos maiores. Porque eles não podem ser presos, né? Ficam lá, ficam nesses... Como é que fala?
12: Estratégia do crime, né, nefasta?
11: Ele mudou o nome, antigamente era FEBEM, Isso. Né? Mas não é mais FEBEM. Acabou, Rafa?
12: Acabou, Henrique. Mas amanhã nós voltamos com mais notícia e mais informação
11: amanhã,
12: aqui.
11: Amanhã estaremos de volta. Nelson, vai trabalhar, Nelson. Para de defender o Lula e vai produzir. Vai pagar imposto. Senão não dá pra cobrir as viagens do presidente aí. Valeu, pessoal. Até a próxima.
12: Tchau.

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5: 7:56.

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0: 8:04 na sua manhã de sexta-feira, 10 de julho. Sejam bem-vindos na Estúdio 92. Falamos aqui de Cascavel, no Oeste Paranaense. Essa é a emissora mais libertária do Brasil.
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0: E com você, nosso amigo ouvinte, com você, nosso amigo internauta, vamos juntos até às 10 da manhã. Participe! 45 998 421 1195, em nossa live pelo Facebook também. Fique à vontade para mandar críticas, dúvidas, sugestões aqui para a bancada do Independência. Acesse o portal Estúdio 92 e siga-nos no Instagram, @ Rádio Estúdio 92.
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0: É com Copavel, feita para somar no campo e na cidade, que nós vamos até às 10 da manhã, com 2 horas de muita informação e muitos debates por aqui. Também na companhia de Revista Oeste, Jornal Impacto Paraná e Plataforma Brasil Paralelo.
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0: Eu sou Emerson Bittencourt. A bancada composta por Gilson Pessoa e Osmar Júnior, a partir de agora, com todos os detalhes das últimas e principais informações. Bom dia, senhores.
3: Bom dia, Emerson Bittencourt, Gilson Pessoa, amigos da Estúdio 92. Uma ótima sexta-feira a todos e um bom programa.
4: Muito bom dia para você, Bittencourt. Bom dia, Osmar. Bom dia, ouvintes 92.
0: Vamos lá. Assunto é o que não falta, minha gente. Investigação aponta fraude em licitações no Hospital Universitário do Oeste do Paraná, em Cascavel. A Assembleia Legislativa apresenta novo recurso no STF para tentar cassar o petista Renato Freitas. Ministério Público extingue promotoria que investigava a Assembleia Legislativa e Câmara de Vereadores de Curitiba. Tarifaço americano pode derrubar indústria paranaense de madeira que ensaiava recuperação. Processo do ex-prefeito Leonardo Paranhos contra jornalistas da imprensa cascavelense pode ter reviravolta e liminar que determinou retirada de matérias jornalísticas pode ser derrubada. Crônica com Duca Siliprandi. Ruas esburacadas, a herança maldita que Paranhos deixou para Renato. E ainda, nossa equipe de jornalismo conversou esta semana com o vice-prefeito de Cascavel, pré-candidato a deputado federal pelo Novo, Henrique Mecabô. Também será matéria do próximo Memorex. Daqui a pouco vamos ter aqui detalhes sobre esta conversa que Osmar Júnior e Gilson Pessoa tiveram com Mecabô. Estas e outras agora, sim, a partir de agora, ao vivo no Independência.

0: De Atuação Especial de Combate ao Crime Organizado, GAECO, realizou na manhã de ontem, dia 9, essa operação, um suposto esquema de fraude em licitações aqui no Hospital Universitário do Oeste do Paraná, aqui em Cascavel. A ação cumpriu mandados em 5 cidades paranaenses, também no estado do Ceará. E, amigos e amigas, de acordo com o Ministério Público do Paraná, o grupo manipulava processos de contratação para favorecer uma empresa responsável pela manutenção de equipamentos de radiologia. As investigações apontam que o esquema funcionou durante quase 10 anos por meio da interferência em licitações eletrônicas promovidas pelo hospital. Bem, nós temos a informação aí que o presidente da Comissão de Saúde da Câmara de Vereadores de Cascavel, o vereador Edson Souza, ele confirmou que os diretores, no caso a direção do hospital, não está sendo investigada, está inclusive auxiliando nas investigações. Mas olha só, um servidor, senhores, um servidor que chefiava, né, o centro de imagens e acompanhava os contratos, teria recebido vantagens financeiras para beneficiar a empresa nas contratações. Olha só o esquema de quase 10 anos aqui dentro do Hospital Universitário em Cascavel, amigos.
1: A pergunta que eu faço é para o governador Ratinho Júnior. A pergunta que eu faço é para o ex-secretário de Saúde, Beto Preto, que agora está afastado. E agora, inclusive, está respondendo a outros processos por outras fraudes e agora aparece essa fraude envolvendo, inclusive, o Hospital Universitário de Cascavel. Nós queremos saber, né? Não é só o Marcos Formigueri com seu tijolinho que quer saber o que é que o governador Ratinho Júnior fez com relação à saúde do estado do Paraná. Será que é a saúde está nesse bolo dos 85% de popularidade? Será que as pessoas que sofrem com a falta de leitos aqui no estado do Paraná também disseram que é a boa administração Ratinho Júnior? É a pergunta que a população de Cascavel e do estado do Paraná quer saber do governador Ratinho Júnior e da Secretaria de Saúde do estado do Paraná.
0: O Ratinho vai te responder quando voltar dos Estados Unidos.
1: Certo.
0: Ele foi para a Copa do Mundo, tá? E logo, logo ele volta e aí ele pode te responder. Gilson, nós não sabemos quem é, né? O agente aqui público envolvido nessa questão, mas ele, segundo informações, ele já está afastado, viu?
2: O mínimo que se esperava, né? Já que a investigação está em andamento. O que me chamou a atenção aqui nas informações do GAECO é que eles apresentavam orçamentos falsos ou combinados antes da abertura das licitações. O envelope fechado, reúne lá 4 ou 5 pessoas, cada um dá um preço, envelopinho fechado. Aí, quando abria a disputa eletrônica, ninguém se manifestava. Dando o quê? Dando condição a única participante oferecer um valor de desconto mínimo, ou seja, insignificante, sendo, portanto, consagrada a vencedora do certame, da licitação. Cara, isso aqui é extremamente grave.
0: Sem dúvida.
2: Extremamente grave.
0: Durante 10 anos... Olha só.
2: Imagina o que não rolou de grana para esse servidor.
0: Exatamente. Isso aconteceu, né? Essa operação Raio-X já está na segunda fase, tá? A operação Raio-X. O GAECO cumpriu mandados de busca e apreensão pela 4ª Vara Criminal de Cascavel. As equipes estiveram em Cascavel, em Curitiba, Maringá, Marialva e Londrina, além de Aquiraz ou Aquiraz, não sei o nome da cidade, lá no Ceará. Bom, infelizmente, amigos, né, isso não é uma exclusividade de uma cidade ou de uma região, né? Isso aí deve estar acontecendo. Se for fazer uma busca, é porque aconteceu uma denúncia formal. Tem que acontecer a denúncia formal, né, Osmar, que já trabalhou no direito aí.

0: Porque se fosse investigar legal mesmo, pegar geral no Brasilzão, quanta fraude não iremos descobrir?
1: Eu gostaria que essa equipe que está atuando agora do Ministério Público, que está fazendo uma investigação séria, que ela tivesse sido acionada lá atrás. E lá atrás o Ministério Público foi acionado quando nós tivemos denúncias de fraudes aqui em Cascavel das licitações do transporte público coletivo, aliás, monopólio que perdura mais de 30 anos e ninguém sabe por que é que não é feita uma nova licitação do transporte público de Cascavel. O Ministério Público tem que investigar isso também. Eu gostaria que o Ministério Público de Cascavel e do Paraná tivesse investigado a licitação do lixo, que foi um dos maiores escândalos financeiros do município de Cascavel. Por que é que não houve essa mesma investigação na fraudulenta licitação do lixo de Cascavel?
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3: A velha máxima. O Ministério Público, ele tem que ser provocado. Se não está acontecendo, se não aconteceu, e eu conheço esses fatos que tu narra aí, Osmar, já de há muito tempo. Escândalos. Gravíssimos também, porque os contratos são milionários. Milionários. Recentemente, para resolver o problema de esgoto sendo jogado em um rio, lá na região norte da cidade, eu tive que mover céus e montanhas. IAT, Ministério Público, Secretaria de Meio Ambiente, só para fazer com que a Sanepar mandasse uma equipe para resolver o problema. E isto foi iniciado em janeiro. Janeiro. Embora eu tenha acompanhado que o trabalho esteja sendo feito lá para solucionar o problema, até agora a nona promotoria do meio ambiente de Cascavel não veio a público.
0: É aquele caso lá do Rio Lopeí?
3: Não veio a público. Embora eu tenha insistido em ouvir o promotor do caso.
0: Agora, essa questão que você também levantou aí, Osmar, da licitação de transporte público, é outro problema seríssimo em todos os lugares. Lá na minha cidade também, Castro, já teve problema com essa questão lá, envolvendo até um prefeito lá que recebeu propina. E fez aí acordo de... Aquela lá do
1: Ademar Traiano?
0: Não persecução penal. Isso, exatamente. Pois é. É um caso seríssimo. Agora, envolvendo saúde, é pior ainda. É muito pior.
3: E veja o período, né? De tempo. 10 anos.
0: Vamos aguardar. Vamos aguardar e vamos aqui estar juntos para sabermos, né, exatamente quem participou disso aí e que a lei seja cumprida contra todos os envolvidos.
3: E queremos saber também o valor envolvido nessa questão.
0: Exatamente.
3: Porque falamos aqui, forjavam documentos e tal, combinavam quem é que venceria a licitação. Mas estamos falando de que montante? Quanto era o contrato da empresa?
0: Agora,
3: quanto levou o tal do servidor, se é que levou? E diz que tão logo repasse, né, era feito para a empresa, caía na conta do cara uma graninha?
0: Levou, né? Mas o que me chama a atenção, e de vocês também com certeza, né? Quase 10 anos, um esquema muito bem feito, né?
1: É por isso que eu fiz a pergunta. Onde é que estava a Secretaria de Saúde e onde é que estava o governador Ratinho Júnior?
3: Ó, de 10 anos então, tem 8 no mando dele, né?
0: Amigos, 8 horas e 17 minutos, vocês falaram em Ministério Público. O Ministério Público está trabalhando, gente. Ministério Público do Paraná encerrou as atividades da 6ª Promotoria de Justiça de Proteção ao Patrimônio Público, responsável por analisar, por exemplo, irregularidades na ALEP, na nossa querida Assembleia Legislativa, na Câmara Municipal de Curitiba também, Secretaria das Cidades, COAPAR, e também recursos bilionários arrecadados com a venda de ações de empresas públicas. É isso aí, é isso que vocês ouviram. O Ministério Público encerrou as atividades deste setor, a 6ª Promotoria de Justiça, que investigava irregularidades aqui envolvendo a ALEP, Câmara, Secretarias, COAPAR e muito mais.
3: Como assim?
1: Pois é, nós sempre criticamos as atuações do Ministério Público em questões menos importantes. A atuação do Ministério Público em questões privadas, como, por exemplo, o Ministério Público exigindo a contratação de mulheres, naquele caso da Ortobon, o Ministério Público aplicando multas em outros casos aí de só menos importância. E nesse caso, que envolve a Câmara Municipal de Curitiba, que nós estamos inclusive divulgando aqui os escândalos das rachadinhas, as fraudes.
3: Dois casos, né? O presidente mais um.
1: Exatamente. E o caso da Assembleia Legislativa, que a gente também não cansa de falar, a começar pelo próprio Ademar Traiano, Renato Freitas, enfim, outros casos envolvendo a Assembleia Legislativa do Paraná, agora citou agora o Emerson também a COAPAR, e uma promotoria especializada em apurar esses casos, em acompanhar esses casos, vai ser simplesmente dissolvida, extinta, e os processos serão passados para outras promotorias, ou seja, mais tempo vai demorar e quem sabe os processos vão até prescrever, né,
0: Gilson? Gilson, 8 horas e 19 minutos. Ah, tá. Foram distribuídos para outras promotorias da área. Ok.
3: Começa do zero.
0: Mas a preocupação é que essa redistribuição possa causar o quê? Uma sobrecarga de trabalho e aí há o risco das investigações demorarem muito mais.
3: Vamos desenhar para o amigo ouvinte. Nós estamos em quatro aqui. Nós três, mais o DJ Toco. Estamos desenvolvendo uma atividade. Estamos focados no serviço. Já trabalhamos aí 6 meses. Aí, antes do término, da conclusão do resultado final, chega o Duque e diz, vocês quatro aí abandona, que eu vou passar para o Andres, para a Cleudes, para a Isa e para mais alguém. Rapaz, vai começar do zero. Isso aí dá pinta, sabe do quê? De não interesse em fazer o serviço. Ah, vai sobrecarregar o outro. Não vai, porque o cara não vai ter nem tempo de olhar para o trabalho que foi interrompido no meio do caminho. Pergunta, teve ou não teve o dedo de governante?
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3: É, teve ou não teve o dedo? Para com as investigações. Não queremos investigação.
1: Aliás, o governante, que ele mesmo está sendo investigado também. Daqui a pouco vai aparecer mais alguma coisa aí contra o governador Ratinho Júnior.
3: Outra pergunta. E a Assembleia Legislativa do Estado do Paraná? Nós temos 54 representantes. Será que isso não preocupa um só deles? Esse assunto tem que ser discutido na tribuna da casa. Opa, peraí. Explicação. Por que que vai parar? Não é para parar nada, não. Muito pelo contrário. Tem meia dúzia? Coloca mais meia dúzia. Vamos acelerar o pitiço. Isso é passar pano, viu?
0: É amigos, passar
3: pano. O cidadão pagador de imposto tem direito de saber.
0: 8h21. Daqui a pouco...
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0: Daqui a pouco nós teremos crônica com o empresário Duca Siliprandi falando sobre as ruas esburacadas de Cascavel. Seria uma herança maldita de Leonardo Paranhos para Renato Silva? É um assunto daqui a pouco que nós vamos trazer na crônica de hoje com Duca Siliprandi. Mas já que falaram aí sobre Ratinho Júnior, pois é, olha só, até o Valdomiro Cantini, que é da Massa FM, que é da família de Ratinho Júnior, né? Tá prevendo aí que o governador precisará se superar, hein? Para ver se tira lá de trás, das últimas posições na corrida ao Palácio Iguaçu, o seu pré-candidato, Sandro Alex. As pesquisas mostram que ele não vai bem, né? Não está conseguindo sair lá. Ele está lá atrás de Greca, atrás de Requião, atrás de Requião, atrás de Greca.
3: Está atrás de todo mundo.
0: Ele é o último.
1: Só está à frente do Tony Garcia.
0: Tony Garcia, que não está fazendo campanha, por isso, talvez, né? Enfim, amigos, tá difícil, né? Para Sandro Alex, o abençoado aí, o escolhido por Ratinho Júnior. Bem, Ratinho Júnior, nós sabemos, foi para os Estados Unidos, Copa do Mundo e tal, né? Tudo bem, foi dar uma passeada. Mas quando voltar, vai ter muito trabalho. Ou será que vai trocar? Será que vai trocar? Tem gente que aposta nisso. Tem gente apostando que ele vai trocar. Mas trocar por quem agora? Porque ele já deixou para trás o Greco. O Greco falou que queria ser o candidato dele. Ele falou, não precisa não. Fica tranquilo que eu já tenho o meu. Aí tinha lá o próprio Cury, Alexandre Cury.
3: O Guto.
0: Mas o Guto também. O Guto ia estar na mesma situação do Sandro Alex. Lá atrás, eu acho.
3: É, mas pelo menos estava em campo há muito mais tempo.
0: É, não vai ser fácil aí para Ratinho Júnior, minha gente.
3: Viu, isso aí me dá a impressão de que o governador em si não tem aquele interesse em fazer o seu sucessor.
0: É?
3: É, a impressão que eu tenho é essa. Porque, meu amigo, se eu comando um estado por 8 anos e tenho, embora a gente saiba que o maior disso é balela, é uma aprovação de mais de 80%, porque gastou muito com a imprensa. Se eu comando por 8 anos, eu preparo o meu sucessor nesse período. Se não dos 8 anos até agora, pelo menos do segundo mandato em diante. Eu preparo, eu carrego comigo, eu vou dando a letra para o meu eleitorado que, olha, amanhã ou depois, quem vai estar aqui no meu lugar, muito provavelmente, vai ser o Bittencourt. Então vocês fiquem de olho nele, monitorem ele, policiem ele.
0: Mas
3: ele não fez.
0: Será que ele não...
3: para escolher no finalzinho?
0: Pois é, mas aí fica aquela coisa. O próprio Sandro... Não, eu fui o tocador de obras dele, então ele já estava mais ou menos encaminhado. Será que não?
3: Ah, ele estava cumprindo com a obrigação para a qual foi designada ele. Tocar obra. Agora, levar a ideia de amanhã ou depois tomar na mão o volante do estado e dirigir,
0: bom,
3: é diferente.
0: É, o senhor Ratinho Júnior, ele já teve, já foi cogitado de ser o sucessor. O Guto Silva, você falou, né? O Guto,
3: sim,
0: Silva, o próprio Ronaldo Paranhos.
1: O próprio Greca.
0: O próprio Greca, mas daí foi preterido. Alexandre Cury também estava por ali e tal. É, enfim. Situação problemática, vamos aguardar a volta de Ratinho Júnior para ver o que acontece.
3: Deve chegar hoje ou amanhã.
0: É? É. E há quem diga que pode ser que ele troque o seu candidato aí, o seu pré-candidato, tá bom? 8h25.
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0: Daqui a pouco vamos trazer também uma entrevista que vocês dois, né? A nossa equipe de jornalismo fez com Henrique Mecabô, pré-candidato a deputado federal, vice-prefeito de Cascavel, tá bom? Falando de diversos assuntos aí. Falando nisso, hoje o presidente da Câmara, Thiago Almeida, assume a prefeitura de Cascavel.
3: Às 19h30.
0: É? Renato Silva tá tirando férias? O que aconteceu?
3: Acho que vai dar uma descansada.
0: É? Né? Tá bom.
1: Bodas de ouro, parece.
0: Ah, é? Opa, que maravilha. Tá ok. Amigos, eu quero chamar a atenção agora de todos para a crônica de hoje. Né? A crônica de hoje com Duca Siliprandi falando sobre uma herança maldita deixada por Paranhos para Renato Silva, as nossas ruas, as ruas de Cascavel, que tem dado polêmica, barbaridade, né? Vamos ouvir a crônica de hoje com Duca Siliprandi.
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6: Ruas esburacadas, a herança maldita que Paranhos deixou para Renato. Particularmente, jamais tive problemas com o prefeito Renato. Afora, evidentemente, certas doses de discórdia, meramente de pontos de vista político, num ou noutro âmbito. Algo natural, corriqueiro até, inerente ao ser humano, pois ninguém é perfeito. Inclusive, teci inúmeras críticas, até contundentes, em plena pré-campanha para prefeito. Estava pendendo respaldar politicamente, para prefeito, a esquadra pachequista. Algumas circunstâncias, no entanto, puramente pessoais, me impediram de levar aquele desiderato a efeito. Mas esta é outra história. O deputado Pacheco é um bom legislador. Como teria que optar por um nome, coincidentemente fui alcançado, à época, por dois amigos, contemporâneos de colégio, do núcleo da campanha de Silva. Rubimar Beal e Severino José Folador, separadamente. Fui ter, então, com o próprio Renato no escritório do meu amigo Rubens. Por exclusão, e sem nenhum demérito, restabeleceu-se ali uma aliança em nome de um objetivo comum, aquela eleição, naquele ato. Portanto, como prova da veracidade, Renato e eu tivemos como espectadores esses dois padrinhos. Ponto. Fiz este preâmbulo, pois estou sendo cobrado, e muito. Estão pegando no meu pé. O motivo? O calcanhar de Aquiles de muitos prefeitos as inúmeras ruas esburacadas. Aqui reside o ponto. Volto a defender, sem nenhuma cerimônia, neste ato, o Renato. Vamos lá. É óbvio que a culpa não é das estrelas. A culpa é do ex-prefeito Leonardo Paranhos. Sim, do Paranhos. Foi ele que não cuidou das ruas a contento. Renato, a exemplo de qualquer vice, não tinha autonomia. Ainda mais com um prefeito autoritário, linha dura, centralizador, como foi Leonardo. Somente para dar mais um exemplo, o vice do então prefeito Pedro Muffato, na década de 70, Ferdinando Máscio, não foi valorizado, tanto que raramente comparecia na prefeitura, como protesto. Estou com Máscio. Se é para não ter voz ativa, está apoiado. Vice é vice. Não deveria ser dessa forma, mas é. Vejamos hoje o competente e preparado Henrique Mecabô. Por questões políticas, segue confirmando o que reza a lenda. Vice não manda nada, não apita. Portanto, esse é o salvo-conduto de Renato Silva. Como prefeito, herdou essa tragédia de Paranhos, que se preocupa tão e somente em aparecer bem na foto. Já as ruas...
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0: Senhoras e senhores e amigos da bancada, e aí, o que vocês acharam da crônica de hoje do Duca? Relembrando, né, o ex-prefeito, que tinha como vice Renato Silva, acabou elegendo Renato Silva como prefeito, é o atual prefeito de Cascavel, embora hoje vai passar aí o cargo para Thiago Almeida, mas enfim, ruas, as ruas esburacadas, um problema sério, crônico parece, em Cascavel. Seria mesmo uma herança maldita deixada por Paranhos?
1: E as ruas continuam esburacadas, mesmo agora com o esforço de Renato Silva e do próprio Folador de asfaltar alguns quilômetros de ruas urbanas, também no perímetro rural, mas muita, muita rua ainda está esburacada e vai continuar esburacada. Agora, infelizmente, esses buracos não fizeram com que o Paranhos não conseguisse fazer o seu sucessor. Então, é o que eu digo, né? Paranhos apostou em que buraco não vai tirar voto, né? Infelizmente. Mas a herança está aí. Leonardo Paranhos não se preocupou com as vias urbanas, não se preocupou com essa questão dos buracos, aliás, não se preocupou com muita coisa, né? Inclusive com a saúde. Paranhos se preocupou foi com o marketing, marqueteiro que ele é, se preocupou com a propaganda para conseguir eleger o seu sucessor, Renato Silva. E muito bem retratado pelo Duca Siliprandi, esta é a herança maldita que agora, através de alguns vereadores, entre eles o vereador Fão do Bolsonaro, estão cobrando do município de Cascavel essas ruas esburacadas e o asfaltamento. E aos pouquinhos vem acontecendo. Ou seja, o trabalho de fundo Bolsonaro está dando resultado, pelo menos parcialmente.
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3: O problema na nossa malha asfáltica em Cascavel já vem de há muito tempo. É velho. Está ultrapassado. E, sobretudo, em períodos de chuva, como tivemos recentemente aí nos últimos dias, a situação fica pior. O que o poder público e os vereadores têm que insistir com o executivo é de contratar mais gente para o parque de máquinas, profissionalizar o pessoal do tapa-buraco, porque o serviço de remendo, de faz de conta, está mais do que provado que não funciona. O cara joga duas, três pá de material no buraquinho, pisa em cima e vira as costas. O carro é que tem que compactar o teu, o meu, de todo mundo. Na semana que vem, se chover, o buraco tá ali de novo. Se você pegar, traçar uma linha, ó, vamos pegar a rua tal ou a avenida tal e fazer como manda o protocolo, Osmar. Chega lá com disco de corte, corta a parte danificada, limpa o local, coloca o material, compacta direitinho. Meu amigo, Você pode chegar lá no final da avenida, fazer mais 10 avenidas e aquele buraquinho vai estar tapado. O que tem que os vereadores perguntar é o seguinte: quanto se paga num caminhão com esse material? Quantos são gastos? Ou já foram gastos? Porque é dinheiro jogado fora. Talvez seja vantajoso você fazer o serviço mal feito, porque aí você compra um caminhão por 10, é só uma suposição. Compra por 10 e diz que custou 30. A gente não tem essa informação. Os vereadores deveriam ter a obrigação de pedir e passar para o povo. Mas da onde vem, quanto custa.
0: Mas o Fão está fazendo, só que o Fão, inclusive, está recebendo críticas dos próprios pares, né?
3: Mas a base, né? A base. Eu sou contra a base. O vereador é eleito para fiscalizar e cuidar do interesse do eleitor, não para cuidar do administrador. Tá?
1: Agora está aí nas redes sociais.
3: Tem que fazer acontecer.
1: Nas redes sociais está aí. 5 quilômetros de asfaltamento com a presença de todos os vereadores da base, do prefeito, do folador.
3: Meu, para aparecer na foto é bonito.
1: Exatamente.
3: Para aparecer na foto é bonito.
0: Amigos, 8h35. É isso aí. Nós vamos continuar acompanhando. Claro, porque nós aqui acompanhamos, sim, tudo que é feito com dinheiro público, com dinheiro do povo, com dinheiro do pagador de impostos. Atenção, amigos e amigas que levantam cedo ou então até vão dormir cedo porque já passaram a noite trabalhando para pagar imposto, tá? Nós vamos sempre acompanhar tudo e trazer para você aqui, tá certo? Para você ficar ciente de como que é o trabalho aí das nossas autoridades. Dinheiro tem, porque é arrecadado muito, né? Nós já passamos no Brasil, aí no último dia 27 de junho, chegamos a 2 trilhões em impostos pagos no Brasil todo, tá? Então, dinheiro tem, mas o problema é que está sendo mal usado. 8 horas e 35 minutos. Além do mais, ainda tem fraude na saúde, fraude no hospital, na radiologia, na licitação. Que isso, gente? Estaremos acompanhando. E depois do nosso break, nós vamos ter Henrique Mecabô. Henrique Mecabô falou também para o Memorex, né? Próximo Memorex teremos Henrique Mecabô.
1: Já deu spoiler, então. Próxima edição, a edição de número 10 do Memorex, trazendo o pré-candidato a deputado federal, vice-prefeito Henrique Mecabô, e trazendo também o pré-candidato a deputado estadual, Valdecir Alcântara, que agora teve,
0: Alcântara.
1: Exatamente, que agora teve mais força, inclusive, com a desistência do Tiago Almeida de ser candidato a deputado estadual.
0: Muito bem, o Valdecir Alcântara é aquele vereador que disse certa feita aqui para nós que ele era vereador 24 horas todos os dias.
3: E largou seus negócios para trabalhar.
0: 8 horas e 36 minutos aqui no Independência 92. Voltamos já. O Alexandre está passando aí? Então ele vai dar o bom dia e a gente vai fazer o nosso break. Bom dia, Alexandre Garcia.
7: Bom dia. No nosso encontro de hoje eu vou falar sobre a operação da Polícia Federal com os influenciadores que receberam dinheiro do Vorcaro para falar mal do Banco Central e defender o Master. Né? Vou falar também sobre a infiltração muçulmana na Europa. Alemanha, Itália, França e Inglaterra, em que o rei Charles, chefe da Igreja Anglicana, agora fala que ele é defensor da fé num país multireligioso. Né? Vejam só. E vou contar a história comigo que aconteceu semelhante ao desse instrutor que saltou do avião e deixou a aluna dentro do avião no ar. Saltou no ar, né? Detalhes daqui a pouco no nosso encontro diário. De Brasília, Alexandre Garcia.
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9: 8h38.
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6: Oito horas e 41 minutos. Na sua manhã de sexta-feira, quero mandar um abraço aqui para o Osvaldo Campana. Obrigado, Osvaldo, que sempre está ligado conosco. E Paulo Porsche também, parceiro aqui da Estúdio 92, sempre na sintonia conosco. Quem nós temos aqui, deixa eu ver como é que está a nossa live aqui. O Adairto é parceiro diário, né? Eurocava. Aqui também nós temos o Luiz Carlos Lenque. Quem mais conosco? Elando Surdi, é isso? Jorge Luiz, Luzia Ana, obrigado, gente, tá? Pelo carinho da audiência de todos. Vamos lá, nós temos aqui uma conversa que foi feita pela nossa equipe de jornalismo, tá? Com Henrique Mecabô, vice-prefeito de Cascavel, ele que é pré-candidato a deputado federal pelo Partido Novo, tá? Entre diversos assuntos, ele conversou sobre as questões envolvendo aí pedágio, né? O que ele acha do pedágio, o que ele acha também dessa questão de Ademar Traiano, que nós batemos aqui sempre, né? Ademar Traiano, que foi 5 vezes presidente da Assembleia Legislativa e confessou, recebi sim dinheiro de propina, mas eu vou devolver. E aí ficou tudo certo, né? E ele continua deputado e, inclusive, presidente da CCJ. A mais importante comissão, seja da Assembleia, seja da Câmara de Vereadores, seja lá do Congresso. Que barbaridade, hein? Bem, sobre o Ademar Traiano, tá? Sobre o Ademar Traiano, o Osmar Júnior é que fez esse questionamento com ele. Porque aqui nós temos, em Cascavel, apoiadores de Ademar Traiano. Ah, não são apoiadores, mas também não falam nada, né? Estão silentes, calados, quietos. Então a gente entende que tá tudo bem entre eles e Ademar Traiano.
7: Quem cala, consente.
6: Já dizia minha bisavó, né? Vamos ouvir o que, então, Mecabô falou a Osmar Júnior sobre o assunto, inclusive com a pergunta aí do Osmar, né? Vamos lá.
8: Ainda nessa esteira da credibilidade, da integridade, da honestidade, nós estamos vivendo hoje aqui no Paraná um momento, inclusive, de comprometimento de deputados da nossa região que não se manifestaram contra o caso de Ademar Traiano, que réu confesso na Assembleia Legislativa do Estado do Paraná, admitindo ter recebido propina, fazendo um acordo de não persecução penal, mas não houve manifestação dos nossos representantes. Isso significa que eles estão, de uma certa forma, coniventes com a postura do aliado de Ratinho Júnior, que hoje é Ademar Traiano, que está apoiando descaradamente, deliberadamente, o governador Ratinho Júnior. O que é que você acha de toda a situação? Você, como deputado, também teria essa atitude ou não?
1: De maneira alguma. Eu acredito que, ainda mais num caso como esse, onde alguém se coloca na posição de réu confesso, deveria perder todo o prestígio, senão o cargo, no mínimo o apoio dos pares. Não foi o que aconteceu com o Traiano. Traiano teve uma saída honrosa, daria para dizer, da presidência da Assembleia, estando agora presidente da comissão mais importante, que é a Comissão de Constituição e Justiça. E eu acredito que é esse tipo de movimento da classe política que empurra a população para a omissão, para o desgosto. Nós temos uma população que desacredita da política, nós temos famílias como a minha, originalmente, que detestaram a ideia de que eu cogitasse entrar na política, que se colocam em posição de omissão, porque veem políticos omissos. Políticos que têm o rabo preso, que não querem perder seu espaço, que dependem de conchavos para manter mandatos repetidos, que se omitem quando é mais importante. E olha que nós nem estamos pedindo muito, nós estamos pedindo tomada de posição, que é o mínimo. Nós temos parlamentares, e ainda mais em Brasília, que de maneira muito esperta, daria para dizer, tomam posição, vão para a tribuna, falam contra o governo federal, esse desgoverno do PT, mas na hora de votar, votam a favor em troca das emendas. A nível estadual, nós não temos tido nem isso. Os deputados nem falam contra, muito menos votam contra alguém como o Traiano. Mudar esse estado de coisas na Câmara Federal, na Assembleia, é urgente para que a população retome a credibilidade da política, volte a acreditar na política como ferramenta de serviço e transformação e para que a gente corrija os rumos do Estado e da nossa região oeste. Olhando para 277, que é basicamente a mesma desde que eu nasci há 30 anos, as obras de retomada da duplicação já foram iniciadas, de Guarapuava para Curitiba. Por falta de representatividade do interior, aqui onde nós mais produzimos, onde nós mais precisaríamos dessa retomada de obras de infraestrutura, as obras não estão acontecendo porque nós não temos representantes e os poucos que temos, às vezes, estão lá omissos, estão lá fazendo conchavos com o Traiano da vida. Mudar esse estado de coisas é urgente aqui para que o Oeste retome o protagonismo, que é de direito, pelo tanto que paga a conta no Estado e o tanto de dinheiro nosso que vai lá para Brasília a gente não vê de volta.
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7: Pois é, e como existem os traianos da vida, tanto aqui na Assembleia Legislativa, quanto na Câmara Federal, quanto no Senado. Querem levar vantagem em tudo. Querem aproveitar-se do seu cargo para ficarem ricos, para enriquecerem. Isso, infelizmente, é o que tem acontecido. E colocou muito bem o Henrique Mecabô, dizendo que os nossos representantes aqui, a Assembleia Legislativa, não fez nada nesse caso. Simplesmente, silente, não votaram pela cassação e não se manifestaram com relação ao arquivamento do Conselho de Ética no caso do recebimento de propina de Ademar Traiano. E a pergunta que eu continuo fazendo aqui em Cascavel. Senhor deputado Batatinha, senhor deputado Gugu Bueno, senhor deputado Márcio Pacheco, senhor deputado professor Lemos, vocês se manifestaram a respeito desse absurdo de manter como presidente da Assembleia, de manter como presidente da CCJ um deputado corrupto, confessadamente corrupto? É a pergunta que não quer calar. E como já dizia a bisavó do Emerson, quem cala consente.
6: Você também concorda, Gilson, com a minha bisavó?
9: Com sua bisavó e com o comentário do Osmar. Assino embaixo. Viu? Nós precisamos de políticos mais sérios, mais responsáveis, que trabalhem de verdade, que pensem no povo, que não pensem em assumir um cargo para ajeitar a própria vida. E nós precisamos mais ainda que o eleitor se atente para parar de ficar dando mandato para esses caras. Oh, o Traiano tem quanto? 7 mandato?
6: Não, Traiano 9.
9: 9? Mas, pelo amor de Deus, tivesse mandado ele para casa já no segundo, Talvez a gente tivesse um melhorzinho no lugar dele.
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6: 8 horas e 49 minutos. E para você, Gilson, o Henrique Mecabô falou sobre a questão eleições aqui para a prefeitura daqui 2 anos, né? Ele sendo eleito, a preocupação ou o pensamento do povo aqui cascavelense, sendo eleito deputado, será que daqui 2 anos ele não vai querer ser também aqui candidato à prefeitura? Bem, vamos ouvir o que ele falou sobre isso para Gilson Pessoa.
11: Caso a população entenda que Henrique Mecabô mereça um cargo de representante do município do Oeste na Câmara Federal, Henrique, o que o povo de Cascavel, do Oeste do Paraná, pode esperar de Henrique, que não conseguiram de outros deputados?
1: Gilson, acredito que podem esperar uma representação técnica, uma representação em voz alta, não tímida, não covarde, frente aos avanços e ao inchaço do judiciário, frente ao Executivo Federal, que tenta comprar o apoio dos deputados com emenda, e, acima de tudo, uma representação sem rabo preso. Uma representação de alguém que não tem processos na gaveta do Supremo, que um Gilmar Mendes ou um Alexandre Moraes da vida podem colocar na pauta para mandar no voto daquele deputado. Para além disso, eu aproveito a oportunidade, falando com os ouvintes da estúdio, com os leitores do Memorex, para deixar claro que tenho já um compromisso público de não disputar a eleição municipal se eleito deputado federal. É um compromisso que nem todo pré-candidato, entendo, pode fazer, mas eu faço de peito aberto. Apesar dos desafios de Cascavel, não adianta nada resolvermos os desafios daqui e sermos um dos melhores vagões de um trem que está indo rumo ao precipício, que é o Brasil como país. Brasília precisa de mudança urgente e daqui 2 anos, eu estando eleito deputado federal, o eleitor não me verá de novo na urna agora tentando ser prefeito de Cascavel ou qualquer coisa do tipo. Eu cumpro o mandato de deputado federal na íntegra, inclusive por acreditar que tem nos faltado essa representação em Brasília. De novo, nós já tivemos 5 em Cascavel, hoje temos nenhum, com a licença do Nelsinho, que não está exercendo mandato. O Oeste já teve 6, hoje tem 3, um deles de esquerda que não nos representa de fato. Então, retomar essa representatividade é a maior urgência que nós temos, como Cascavel, como região Oeste. Estar pré-candidato a deputado federal e, eventualmente, estar deputado federal é uma ampliação do meu compromisso com Cascavel e é firmar um novo compromisso com todos esses municípios do interior. Eu não largo o mandato na metade num sonho de tentar voltar a ser prefeito. Talvez, acredito que um dia sim chegue a minha vez. Eu tenho apenas 30 anos, tenho tempo para construir isso. Mas isso não virá no curto prazo, eu cumpro o mandato até o final.
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6: E aí, gente? Henrique Mecabô foi firme aí nas palavras, dizendo, olha, sou novo, tenho 30 anos, ainda de repente vai acontecer no futuro, mas agora não, se eu for eleito deputado federal, daqui 2 anos não estarei na urna eletrônica lá disputando a prefeitura de Cascavel.
7: O mesmo não se pode dizer do ex-prefeito Leonardo Paranhos, que também está concorrendo a uma vaga na Câmara Federal.
6: Por quê?
7: Porque se ele for eleito deputado federal, ele já manifestou para alguns correligionários seus que poderá vir a concorrer à prefeitura em 2028.
9: Ah, é? No resumo, eu fiquei extremamente feliz com a resposta do Henrique Mecabô, porque a mim preocupa essa situação. Eu, por exemplo, chegar lá no dia da eleição, confiar o meu voto ao Henrique para deputado federal, para nos representar lá em Brasília, e daqui a 2 anos... Henrique, larga a Câmara Federal e vem disputar a prefeitura em Cascavel. Fiquei extremamente feliz. Nós votamos para um deputado para ele nos representar como deputado. Tá? Quanto ao que diz aqui o Osmar Júnior, se votarmos para o Leonardo Paranhos, podemos correr o risco de perder o nosso representante na Câmara Federal. Porque eu tenho quase que certeza absoluta de que Paranhos vai sim querer voltar para o terceiro piso naquela cadeira almofadada lá da prefeitura.
6: Mas ele não está, como é que eu posso dizer? Não apoiaria? Ele não apoiaria Renato Silva para uma reeleição? Vocês acham que não?
9: Eu não acredito.
6: É?
9: Eu não acredito. Eu não acredito. Eu acho que é difícil. O cidadão se elege vereador, vai lá no bairro, promete para todo mundo que vai resolver o problema do bairro. Aí, em 2 anos de exercício, ele não quer mais ser vereador. Agora eu quero ser deputado. E quem é que vai resolver os problemas que você prometeu que resolveria lá para o seu povo? Quem? Viu? Assumiu a responsabilidade e cumpra o mandato. Ah, quer disputar para deputado? Então, quando voltar ao pleito, você não se candidate à reeleição de vereador e diz, olha, a partir de hoje eu vou trabalhar para ser deputado de vocês. Que aí você não mente para ninguém.
7: Aliás, eu quero aproveitar... 92.3 FM. O pré-candidato e vice-prefeito Henrique Mecabô disse à equipe da Estúdio, não foi gravado, mas ele autorizou, inclusive, que nós divulgássemos essa informação. Quando foi convidado para ser vice-prefeito na chapa de Renato Silva, e o Henrique Mecabô, inclusive, já falou aqui no jornal Memorex, de que ele não mentiria para o Jacobo de que ele seria candidato a deputado federal, ou seja, ele sempre foi pré-candidato a deputado federal, mesmo na condição de vice-prefeito. Mas naquela ocasião, o próprio ex-prefeito Leonardo Paranhos assumiu o compromisso de não ser candidato a deputado federal. Hoje nós temos a prefeitura bancando, entre aspas, 2 candidaturas. A do ex-prefeito Leonardo Paranhos e a do vice-prefeito Henrique Mecabô. 2 candidatos representando a prefeitura para a Câmara Federal. E o Henrique Mecabô disse com todas as palavras, estava o Gilson conosco, estava o Emerson, disse que o Leonardo Paranhos disse que não seria candidato a deputado federal, talvez a estadual. E está aí, mais uma vez, não cumprindo com a sua palavra, o ex-prefeito Leonardo Paranhos.
6: E nessa conversa também conosco, o Mecabô disse que ainda não tem um apoio oficial do prefeito para a sua candidatura, né?
7: Pois é.
6: Ele ainda não tem.
7: Para que
6: ele
7: lado
6: até
7: vai?
6: Gostaria de ter, mas não tem ainda.
7: O Renato Silva estava colado no Fernando Jacobo. Diz que o Jacobo era o candidato dele. Agora, com a desistência de Jacobo, ele vai ter que decidir entre Henrique e Paranhos. Mas um passarinho me contou que as relações entre Renato Silva e Paranhos estão um pouco estremecidas.
6: Senhores, sobre essa questão de falar a verdade, né? Porque homem honesto...
9: Tem que manter a palavra.
6: Tem que manter a palavra, né? A Bíblia já diz sim, sim, não, não. Não tem essa de... Viu? Hoje a gente fala assim, amanhã a gente muda. Não tem problema. Bem, vamos lá. Também foi uma fala sobre isso de Henrique Mecabô num questionamento de Osmar Júnior, tá? Sobre falar a verdade. É o que está faltando no Brasil, especialmente na classe política, é falar a verdade. Até é uma frase aqui que foi dita muitas vezes pelo nosso grande parceiro, o G-Book. Na política até vaca voa, mas espera aí, né? A gente não pode aceitar que a vaca fique voando toda hora. Não dá, né?
7: E não me peçam para calar a verdade.
6: Exatamente, é um bordão de o G-Book. Sobre falar a verdade... com Osmar Júnior e Henrique Mecabô.
8: Henrique, a classe política está um tanto desacreditada, tendo em vista o que está acontecendo nacionalmente, aqui no Paraná e também aqui em Cascavel. E você é um defensor da verdade. Um exemplo disso é a última edição do Memorex, inclusive faz uma referência a você, que você se recusou a mentir. Há um pedido, inclusive, do também pré-candidato agora, Paranhos, ex-prefeito à época, que pediu para você disfarçar ou mentir para o Jacobo que você não seria candidato e você não quis fazer isso. É importante preservar esses valores para que a sociedade volte a acreditar na classe política.
1: Sem dúvida. A única maneira de retomar a credibilidade da classe política é fazer diferente, para mostrar que ainda é possível ter a política como ferramenta para fazer a diferença. Eu, felizmente, tenho o privilégio de não depender da política. Eu tenho a política como uma missão, um chamado, uma vocação, um propósito de serviço. E se um sistema quiser me escantear, me expelir, me cuspir para fora...

0: Eu terei que aceitar esse embate, espero que não aconteça, mas eu não preciso me curvar ao sistema para me manter na política, indefinidamente. E acredito que a classe política fez ao longo do tempo por merecer o descrédito da população. A única maneira de nós retomarmos a esperança na política, passarmos a acreditar que existe ainda luz no fim do túnel para a região, que a saída para o país não é só o aeroporto de Guarulhos ou a ponte da amizade aqui perto da gente do Paraguai, que a política pode ser uma ferramenta de construção dessa saída, é ter novas lideranças, políticos preparados e, acima de tudo, sem rabo preso, que estejam na política não para se servir, para ficar em mandatos indefinidos, tantos que estão aí desde antes de eu nascer, mas estejam na política para servir, cumprir um propósito e, eventualmente, passando o bastão para novas lideranças. Só dá para acreditar que isso é possível se der para acreditar no que os políticos falam. Então, eu tenho compromisso de, mesmo quando é indigesto, falar a verdade. Doa quem doer.
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2: É, a verdade, ela às vezes dá uma dorzinha, né? Mas tem que falar, você tem que manter a palavra, né? Hoje nós vemos aí a nossa classe política muito desacreditada justamente por isso, né? E pessoas honestas, a gente pergunta, por que, ô amigo, por que que você, um cara sério, trabalhador, honesto, um cara preparado, qualificado, por que que você não vai lá e se candidata? Eu não vou me envolver com esse povo aí.
3: Só para situar o ouvinte, recapitulando rapidamente, em 2024, quando Renato Silva, o pré-candidato a prefeito, candidato do ex-prefeito Paranhos, ainda não tinha vice-prefeito. Eles convidaram o Henrique Mecabô do Novo, o Renato Silva era do PL à época, convidaram o Henrique Mecabô para uma reunião, e nessa reunião, além de Renato Silva e Henrique Mecabô, participaram o ex-prefeito Leonardo Paranhos e o deputado federal Fernando Jacobo, que era apoiador de Renato Silva e que era o candidato, se fosse a reeleição, ele seria o candidato do Renato Silva, para participar dessa reunião, para selar então essa aliança Renato Silva e Henrique Mecabô. E antes de começar essa reunião, Paranhos teria pedido para Henrique Mecabô mentir. Olha, não fale para o Jacobo que você quer ser candidato a deputado federal, porque pode melar o nosso acordo, pode melar essa composição. E o Henrique foi enfático: não, eu não vou mentir. E a reunião aconteceu normalmente, acabou que o Fernando Jacobo aceitou numa boa e de forma legítima a candidatura, a pré-candidatura de Henrique Mecabô, e quem ficou por mentiroso foi o próprio Leonardo Paranhos.
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2: Essa reunião aconteceu onde? Qual local? Você lembra? Ele chegou a falar o local, né? Mas eu não me
3: Ele
2: recordo
3: falou
2: agora.
3: local, parece que foi na própria prefeitura,
2: É?
3: mas eu
2: Tá.
3: não tenho certeza.
2: Ok, 9 horas e 1 minuto. Ainda antes de fecharmos esse assunto com o Mecabô, também questão que debatemos aqui, né, há muito tempo, o nosso pedágio. Pois é. E Henrique falou sobre o que ele acha desse sistema de pedágio que foi enfiado goela abaixo aqui do povo paranaense. Vamos ouvir.
4: Henrique, eu gostaria de falar contigo um pouco a respeito do governo que aí está. Você falando há pouco de representatividade, falta-nos na Câmara Federal, e falou de omissão. E eu entendo omissão por parte dos nossos deputados estaduais, visto o presente degrego que o governo e a Assembleia deu para Cascavel e o Oeste. Hoje, apesar da pujança do município, da representatividade que tem a nível de estado, somos uma cidade sitiada no quesito pedágio. Para qualquer lado que se vá, nós temos que pagar para sair e para voltar. Você acha que, se alavancarmos novos nomes na Câmara Federal e vislumbrando troca de deputados estaduais, há a possibilidade de melhorar a situação do município de Cascavel e do oeste do Paraná, Henrique?
0: É necessário, Gilson, que nós melhoremos essa posição infraestrutural. Eu falo infraestrutural de maneira ampla porque falo em rodovias, nesse pedágio que não abaixou, muito menos acabou, e que hoje cerca a nossa cidade, tendo uma nova praça vindo aí entre Cascavel e Toledo em sede Alvorada, tendo a reativação da Praça de Corbélia, tendo um pedágio caro no modelo free flow descendo para o sudoeste. Isso encarece que nós levemos a nossa produção, que apesar dos entraves, apesar de sermos os melhores da porteira para dentro e ainda os piores da porteira para fora, é uma produção que vai para 183 países do mundo nos supermercados. Isso dificulta a nossa vocação de alimentar o mundo todo. Para além das rodovias, eu olho também para a questão de infraestrutura na frente energética. A Copel aumentou a tarifa agora em 20,5%, sendo que tem uma estrutura que os próprios servidores reconhecem estar defasada há pelo menos 15 anos. Nós temos bairros inteiros da cidade que semanalmente ficam sem luz, e a Copel não explica o porquê, para além de quem produz no interior, que quando soa o alarme de um aviário, sabe que vai perder, às vezes, milhares, dezenas de milhares, às vezes até centenas de milhares de animais, de proteína de frango, a proteína de peixe sendo perdida aqui de novo. Atrapalha a nossa vocação. Então, o governo do estado teve um bom momento de caixa para oferecer aos municípios do interior? Teve, ainda há se confirmar. Mas teve, inclusive, porque privatizou a Copel. Quando nós vemos que a privatização da Copel não foi feita no modelo adequado, que tem faltado estabilidade energética para as indústrias e para o produtor rural, e quando nós vemos que esse pedágio voltou mais caro do que nunca, com obras que não prestigiam a nossa região primeiro, pelas quais nós vamos ter que esperar 5, 6 anos, é de sentir a dor da falta dessa representatividade. Nós não tínhamos representantes altivos para colocar o Oeste em pauta, em Brasília e em Curitiba. Isso precisa ser retomado e, eu diria, até revertido. Ainda há tempo e ainda há possibilidade jurídica de revermos, pelo menos, a prioridade que a região Oeste tem dentro do novo contrato de concessão das rodovias. Do jeito que está, nós pagarmos novas praças de pedágio, uma tarifa ainda mais alta, sem ter retorno algum, não dá para ficar. Nós estamos atrapalhando a região do Brasil que tem as melhores terras produtivas, que é o Oeste do Paraná. O Oeste do Paraná lá atrás já falava em se separar, e não é à toa, ele vem sendo desprestigiado repetidamente e agora continua. Nós temos uma maquiagem, temos alguns piques que volta e meia vem para cá da capital para manter a gente calado, manter a gente passivo em relação a outras regiões que são sempre privilegiadas, como a região metropolitana de Curitiba, como o norte do estado. É preciso ter representantes do Oeste que não aceitem esse status quo em troca de emendas que são só migalhas do que nós produzimos que vem de volta.
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2: Senhores, a conversa foi bem mais longa com Henrique Mecabô. Outros assuntos, outros pontos debatidos com ele, você terá no próximo Memorex. Semana que vem, né?
3: Semana que vem já estará à disposição na internet e também aqui nos estúdios da Estúdio 92.
5: Esse não sofre de amnésia.
2: É o Memorex. Inclusive, você tem ele físico. Você pode passar aqui na emissora para conseguir um. Ou então, online, né? Nós temos aí, você pode acessar repórtermemorex.com.br sem amnésia. 97. Vamos ao nosso intervalo. É rápido, já voltamos aqui. Inclusive, o seguinte. Nós temos uma questão aí. Também envolvendo o ex-prefeito Leonardo Paranhos, de um processo que ele moveu contra jornalistas de Cascavel, né, contra a imprensa, algumas pessoas da imprensa cascavelense. Mas isso pode ter uma reviravolta, né, e essa liminar que determinou a retirada de certas matérias críticas ao ex-prefeito, essa liminar pode ser derrubada, tá bom? Daqui a pouco Osmar Júnior vai falar mais, trazer mais detalhes sobre isso. 97, bom dia, você está na estúdio com o Independência 92.
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7: 9 e 8.
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5: De acordo com o Instituto de Planejamento e Tributação, o brasileiro trabalha em média 149 dias por ano, quase 5 meses, apenas para pagar impostos. Em 1988, eram 2 meses e 13 dias, ou seja, a carga tributária mais que dobrou em 37 anos. Para manter cada emprego, a empresa pode gastar o dobro do salário em encargos. É como pagar outro ano inteiro só em impostos e obrigações que não vão para o trabalhador, mas para sustentar a máquina pública. De acordo com o Índice de Retorno ao Bem-Estar da Sociedade, o governo arrecada como país rico, mas devolve saúde, educação, infraestrutura e segurança de país pobre. E tem quem acredite que a solução para o Brasil seja aumentar ainda mais os impostos.
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7: 9:12. 9:12, você continua com a gente aqui também na companhia de Copavel, feita para somar no campo e na cidade. Vamos aqui com os debates, ainda no âmbito local. Por quê? Porque nós temos a informação, né, Osmar? O Osmar colheu essa informação para nós de que Leonardo Paranhos, ex-prefeito de Cascavel, ele que se coloca também como pré-candidato a deputado federal, ele é pelo PSD, né?
8: PSD,
7: partido do Ratinho Júnior. Então, o prefeito, o ex-prefeito, ele moveu processo contra jornalistas aqui da imprensa cascavelense, ok? Bem, mas isso pode, de repente, ter uma reviravolta devido aí a um advogado que está aí tentando derrubar esta liminar, né? A liminar que derrubou matérias críticas a Leonardo Paranhos. É isso mesmo? Você confirma isso, Osmar Júnior?
8: É isso mesmo, Bittencourt. Recentemente, nas redes sociais, circularam diversas denúncias contra o ex-prefeito Leonardo Paranhos, baseado naquelas denúncias, inclusive, que nós já divulgamos aqui no Independência 92, de enriquecimento ilícito por parte do ex-prefeito Leonardo Paranhos e de seus familiares.
7: Lembrando que tudo partiu lá atrás, em 2024, a partir de uma fala do Roman.
8: Do Evandro Roman. Exatamente, uma denúncia do Evandro Roman lá em 2024, mas que agora houve

0: novas denúncias em 2026. Inclusive, Evandro Roman trouxe essas denúncias aqui. O Dr. Moacir Wozniak também trouxe essas denúncias aqui. E em virtude disso, alguns vídeos na internet de autoria de Gabriel Bertolucci, Matheus Pepice, inclusive o Matheus Pepice é convidado do Independência 92, na próxima quinta-feira estaremos falando com ele, Evandro da Rosa Nicolau e a Cavaleri Produções e Serviços Limitadas. Essas quatro figuras foram processadas pelo Leonardo Paranhos no Juizado Especial Civil da Comarca de Cascavel e determinou, através do atendimento a uma medida liminar, a um pedido de urgência, de tutela de urgência, que esse material fosse retirado das redes sociais. E então foram retiradas todas as denúncias contra o Paranhos no site, no, na rede social do Gabriel Bertolucci, do Leonardo, do Matheus Pepite e também do Evandro Nicolau, que é o Notícias Cascavel. E esse processo teve, então, agora um desenrolar. Houve uma contestação e nessa contestação foi pedida a cassação dessa tutela de urgência. E na próxima semana nós vamos trazer aqui, dentro, inclusive, do Caixa Preta, Emerson e Gilson, nós vamos trazer todas as nuances desse processo, quais são as denúncias que foram veiculadas nas redes sociais, né? E, inclusive, a Rádio Estúdio 92 está à disposição do ex-prefeito Leonardo Paranhos. Aliás, nós já várias vezes convidamos o Leonardo Paranhos para trazer a sua justificativa de todas essas denúncias de enriquecimento ilícito. E até agora não tivemos resposta por parte de Paranhos. Os microfones estão sempre abertos. E na próxima semana, então, nós vamos trazer as minúcias desse processo, quais são as denúncias e o que é que consta realmente desses vídeos, inclusive com a presença aqui na quinta-feira do próprio Matheus Pepice, que trouxe também esse vídeo que foi tirado do ar por determinação da Justiça.
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2: Bem, certa feita, até o ex-prefeito nos atendeu via telefone, ou foi Meet, né, online? Foi online? E ele alguma coisa ele falou dizendo que, olha, não tem nada de legal, não tem nada de errado, tudo que eu fiz foi dentro da legalidade, está tudo certo. Se minha filha hoje é uma construtora de sucesso é porque ela tem capacidade, isso são palavras dele, né? Ele citou aqui. Porém, documentação de fato que comprove que está tudo dentro da lei, ele não apresentou ainda para nós aqui, né, gente?
0: Exatamente.
2: Salvo engano.
0: Exatamente. E nem no processo.
2: Ou apresentou para você, Gilson?
3: Não, além de não apresentar, tentou blindar a família, né? Ah, eu não posso investigar a minha família. Que é isso?
2: Vamos lá, vamos acompanhar todo esse caso, né? Porque é um caso que foi trazido aqui para nós, como já foi dito, por Evandro Roman, ex-deputado e também ex-companheiro, né? Ex-parceiro de Leonardo Paranhos, né? Na política. E ele trouxe aqui alguns detalhes há algum tempo atrás. Depois o advogado Moacir Wozniak trouxe aqui inclusive uma pilha de papéis, um dossiê, né, com mais algumas questões envolvendo toda essa situação aí complexa de Leonardo Paranhos. E com toda certeza todo cascavelense quer saber realmente a verdade de tudo isso aí, né? Bem, está na justiça, a justiça está acompanhando e nós vamos acompanhar também.
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2: 9:17, 9:17, nós começamos o nosso programa hoje falando sobre a investigação, apontando fraude, né? Aqui no Hospital Universitário. Gente, fraude é uma coisa, entre aspas, comum, como diz o Lawrence, né? O vereador Lawrence. Não, mas rachadinha é comum. Fraude é uma coisa comum no Brasil, né? Como é que a gente deixou virar isso comum, né? Só que é o seguinte, quando envolve saúde, aí é pior ainda, né? Pior ainda, porque é dinheiro público sendo desviado para fazer, né, uma saúde meia boca. Claro que vai ser meia boca, né? E aí que tá, por que que a gente critica tanto aqui o SUS? Justamente por isso, né? Porque essa saúde meia boca, infelizmente. E olha que são bilhões, né? Bilhões e bilhões todos os anos. Mas e a saúde que está sendo entregue para o povo? Essa saúde que tem até fraude, né? No setor de radiologia aqui do Hospital Universitário. Lembrando que, segundo o próprio Gaeco, a direção do hospital não está sendo investigada. Não tem nada a ver até então. Até o momento, nada a ver com a direção do hospital. O setor lá, o chefe do setor de radiologia é que está envolvido. E ele até onde a gente sabe, já está afastado, né? Não sabemos quem é o cidadão. Vocês sabem, Gilson? Sabe? Não? Osmar? Não sabemos ainda quem é o cidadão. Mas, enfim, que o Gaeco continue, né? Que o Ministério Público continue e que os envolvidos, então, o rigor da lei para eles, porque fraude a gente não suporta. Na saúde, menos ainda.
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2: Senhores, também existe aí, né, a questão da Assembleia Legislativa, de novo, né, apresentando um novo recurso. Até quando vai essa novela? O pior de tudo, né, gente, que nós falávamos aqui toda essa situação envolvendo Renato Freitas, e sempre falávamos que, pois é, mas nós já conhecemos essa história. Ele, quando foi vereador, que ele invadiu uma igreja, né? Embora aqui o Requião tenha dito aqui... Lembram? O Requião falou assim, não, mas não tem problema nenhum ele ter entrado lá na igreja. Mas espera aí, manifestação dentro da igreja, no meio de um culto, no meio de uma missa? Ele não foi lá para rezar.
0: Ele só foi um pouco exagerado.
2: Foi palavras do Requião, né? Foram palavras dele. Mas ele não entrou lá para rezar. Então... tá errado. Só que aí, né, novamente, ele teve o STF ao seu favor. E agora, de novo, Fachin derrubou lá a tentativa de cassação por parte da Assembleia Legislativa, mas a Assembleia apresentou um novo recurso, tá? Para tentar retomar o processo de cassação do deputado Renato Freitas, do PT. Desta vez é a questão lá envolvendo a briga de rua. Há quem diga que não, mas... ué, ele teve uma confusão lá no meio da rua com um cidadão.
3: Surra que ele levou, ele,
2: né? não tava como deputado, tava como um cidadão comum lá. Mas peraí, eleito durante 4 anos, né? O cidadão é sim deputado. Onde ele estiver, ele é deputado. Assim como policial, é policial também onde ele estivesse, até nas horas de folga.
3: É,
2: né?
3: Isso aí.
2: Assim como o presidente da República, que levantou o dedo do meio outro dia, para o povo, ele é presidente da República em todo lugar, em todo momento. Então não tem essa de que, ah não, mas na rua ali, na hora do que entraram no soco lá com flanelinha, né?
3: Levou uma surra, né?
2: Pois é, rapaz. Então tá aí. Vamos ver o que acontece, os desdobramentos. Acredito que mais uma tentativa vai acabar dando em nada. A única coisa que aconteceu com ele aqui, até onde nós sabemos, é que ele está... 30 dias calado, não pode se manifestar lá na Assembleia.
3: Infelizmente, só no Brasil mesmo se premia político corrupto e incompetente. Só no Brasil. A gente está falando do Freitas, mas vou puxar para o governo federal, já que é do mesmo partido dele, o ex-presidente dos Correios, aquele que logo que assumiu, aumentou o próprio salário, vai deixar o cargo. Mas o governo já arrumou a teta para ele e vai pagar um seguro-desemprego dele de mais de 300 mil reais, 6 meses, com o salário que ele estava recebendo. Ele quebrou a instituição que só tem ela aí, né, de estatal. E aí vai ser agradado pelo desgoverno que aí está, pela sua incompetência. Viu? Só no Brasil mesmo.
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2: Só no Brasil também que tribunais de justiça defendem penduricalhos. E os tribunais responderam à ordem lá do STF, né? Do Supremo Tribunal Federal. Vocês têm algumas horas para explicar a questão dos penduricalhos. Eles, né, os tribunais, responderam que não há irregularidade alguma nos pagamentos de remunerações acima do teto constitucional, ou seja, os penduricalhos, registrados nos meses de maio e junho deste ano. Tá? Documentos enviados à corte, amigos, Os tribunais afirmam nesses documentos que os valores elevados decorrem de situações excepcionais. Férias acumuladas, aposentadorias e parcelas que, segundo regras vigentes, não entram no limite constitucional. Para eles é assim, né? Não, isso aqui não entra, isso aqui não é, viu? Mas isso aqui está na regra. Eles fazem regras que beneficiam a eles sempre, né?
3: Infelizmente, nós não temos um Congresso para barrar isso, né? Infelizmente.
2: Bom, se o STF tentou barrar e não conseguiu, Osmar, você já pensou?
3: Não, mas não é, não conseguiu. Está na Constituição, rapaz. O STF tem que zelar pelo que está na Constituição. Diz lá, ninguém pode ter subsídio maior do que o do presidente da República.
2: Mas aí entra as regrinhas que eles mesmos citaram aqui nos documentos.
3: Viu, é que o STF ele não está nem aí, porque se mexer nos outros, vai sobrar para eles também. Ou tu acha que é só lá?
0: É o que eu falei ontem. Eles se baseiam no chamado direito adquirido. Para os tribunais, esses valores, esses penduricalhos, seriam já direito adquirido dos trabalhadores, dos servidores. Mas, na verdade, tem que haver, sim, uma reformulação, porque esses penduricalhos, essas verbas indenizatórias, não podem ser consideradas como direito adquirido.
2: 9 horas e 25 minutos, já 9h25. Vamos fazer o nosso break e aí nós voltamos com a última parte, tá? Do nosso Independência desta manhã. Um abraço para o Beto Okazaki, que não pôde participar conosco hoje ao vivo devido a um compromisso em Ponta Grossa, mas semana que vem vai estar com a gente o Beto Okazaki aqui no Independência 92, parceiro aqui, nosso desenhista, chargista, cartunista e também comentarista. Amigos, agora 9h26, vamos ao break e voltamos já.
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6: 9h27.
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2: Nove horas e 30 minutos, 9h30 nesta manhã, aqui no Independência, 9h31, manhã de sexta-feira, dia 10. Vocês viram, amigos, que a CCJ da Câmara aprovou esta semana a admissibilidade de uma PEC, a PEC 3 de 2026, que estabelece um teto de 1% para a alíquota do IPVA, amigos, tá? Em todo o território nacional. O IPVA, cada estado tem a sua alíquota, né? Aqui no Paraná, inclusive, o Ratinho, ele baixou, né? O IPVA até foi bacana nesse ponto aí. Mas agora a proposta de autoria do Kim Kataguiri, lá do Missão de São Paulo, é o IPVA, que é um tributo estadual, ele, nessa proposta dele, a alíquota vai variar de 1 a 4%, tá bom? Perdão. Hoje ela varia de 1 a 4%. Porém, nessa proposta, tá? Que altera bastante aí, tá? O que acontece? Seria por peso. Será que é mais justo? O que vocês acham? O peso do carro é que vai dar o valor do imposto.
3: Depende de quanto eles vão cobrar por quilo, né?
2: Os maiores e mais pesados pagariam mais taxas elevadas. As taxas mais elevadas um pouco. O que vocês acham disso?
0: Veículos pesados, então, caminhões, caminhonetes.
2: Exato.
0: Tratores.
3: E como é que fica o
2: que hoje
3: o
2: é pelo valor, né?
3: De grãos.
2: Hoje é pelo valor, né?
0: Hoje é pelo valor do veículo.
3: Não, é pelo valor total, né? Porque se fosse o valor do veículo em si, ele seria bastante reduzido.
2: É pela taxa FIPE.
3: É, porque tabela a gente FIPE. Paga o dobro FIPE. Do carro por conta do imposto. É. Por que que não cobra o valor do veículo no IPVA?
2: Não, por que que não cobra só uma vez, quando o cidadão... Não, que
3: se
2: tem
3: você
2: país
3: já
2: que é assim.
3: Paga 50% no carro só de imposto, não tinha nem que ter IPVA.
0: Então... Eu já sou radical, concordo com você. Eu já sou contra impostos. Para que pagar IPTU de uma coisa que já é nossa, que nós compramos e registramos?
2: Também,
0: pra
2: óbvio.
0: Para que pagar IPVA de um bem que nós já compramos óbvio. E já pagamos imposto na hora que nós compramos?
2: Exato. Tem país que você comprou o carro, paga lá a taxa e acabou, certo?
3: É o certo.
2: Até porque é o seguinte... Você já paga imposto no valor do carro mesmo? Carro de 100 mil aí, 30% é imposto? Mais ou menos?
3: Mas é que o governo precisa arrecadar para gastar dinheiro.
2: Mas a briga do IPVA, ela é mais complexa porque envolve outros setores, não só lá o governo federal, envolve prefeituras, e aí não é só ruas e rodovias, é também para a saúde, para a educação, para isso, para aquilo e tal. O que acontece? Os prefeitos não vão gostar disso.
3: Ah, prefeito não tem que gostar. Oxe, como gostar?
2: Ele tem que pagar conta, né? Ele que a máquina também é inchada na prefeitura, não é só lá no governo federal.
3: Ele não vai gostar, não sei por quê, porque o IPVA do carro dele, quem paga é a gente. O IPTU dele, quem paga é a gente.
2: Como o IPTU dele?
3: Ué, pagamos alto salário pros caras, nós bancamos tudo. Bancamos tudo. É fácil.

0: posso dizer, não, eu não concordo com a redução, com o fim do IPVA. É fácil. Pergunta para o assalariado que financiou um carrinho. Porque aí tem outro problema, né? Você já paga uma carga absurda de imposto e quando financia ainda dobra o valor do produto. Pergunta para o pobre.
1: Ultimamente, acho que é contrário. Ultimamente, eu acho que está triplicando, né? Com essa taxa de juros que nós temos aí, a 14,25%, mais ou menos, né? O cara que vai fazer um financiamento hoje de um carro é corajoso, né? Ou é louco. Porque com essa taxa de juros aí, meu amigo, pula fora, financiamento já era.
0: Quem agradece é o banco, né? Porque se você falhar, se não me engano, 3 parcelas, o banco manda buscar. Manda buscar, continua cobrando a conta de você e vende o carro para outro.
1: Banqueiro
0: porque ele quer outro devendo para ele.
1: Engraçado, né? Banqueiro nunca reclama de taxa de juros, né?
0: Como é que vai reclamar? É a galinha dos ovos de ouro.
1: Senhores, mas a gastança, a folia, a festa, o trem da alegria, né? Com o dinheiro do povo, é uma coisa de louco no Brasil, né? Tanto que o Partido Novo teve que ingressar com uma ação popular na Justiça Federal, tá bom? Com uma representação no Tribunal de Contas da União. Olha só, quase 800 milhões de reais em despesas de publicidade institucional empenhadas pelo governo federal, governo petista, governo lulista, no primeiro semestre deste ano. Gente, que isso? 800 milhões para publicidade, para propaganda. É por isso que quando você liga a TV, de bloco em bloco tem propaganda de institucional do governo. Você liga no YouTube, você vai assistir qualquer coisa no YouTube, de minuto em minuto ali tem uma propaganda. Você vai assistir um filme em qualquer streaming da vida aí, tá? Para o filme para rodar propaganda do governo. É incrível.
0: Só no Brasil mesmo, 800 milhões. Aí ele corta dinheiro de material didático em Braille, ele corta dinheiro da saúde, ele corta dinheiro aqui das Forças Armadas, no combate ao crime organizado, corta dinheiro em tudo para sobrar para fazer gastança com propaganda. Já tem concessão de rádio e de TV. A propaganda de um governo tem que ser o bom trabalho, o serviço prestado. Porque daí eu falo para o Osmar fala para tu, a gente fala para 10, 10 fala para 100. Não tem que gastar dinheiro nosso para dizer que é bonzinho. Repito, falamos ainda há pouco do governador Ratinho Júnior, que é campeão em gasto com publicidade também. Campeão. A taxa de aprovação do governo é 90%. Por quê? Porque o povo fica se fiando no que vê de propaganda. Mostra aí 1.000 metros de asfalto novo, mas não mostra o punhado de rua que não tem asfalto. Ai, adquirimos 10 novos leitos de UTI e não fala que tem centenas de milhares que não conseguem um leito quando precisam. Isso não existe.
2: Eu falo bastante aqui sobre o efeito cascata e o efeito dominó, e isso se aplica também às despesas com publicidade no governo federal, no governo estadual e no governo municipal. Aqui em Cascavel nós tivemos 8 anos com a gestão do prefeito propaganda, gastos absurdos com publicidade. E parece que agora o ex-prefeito, não contente, continua sendo assessor de marketing do atual prefeito. Basta você clicar nas redes sociais e ver os trabalhos de lives e de divulgação da Prefeitura Municipal. Na verdade, são trabalhos de publicidade, de propaganda, e não são informações públicas que deveriam, até nós entendemos que é necessário, sim, a divulgação de algum serviço, a divulgação de alguns eventos do município, do estado e do governo federal, mas não com esse absurdo de gasto que está acontecendo. É realmente uma farra com dinheiro público.
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0: Público, a Câmara de Vereadores de Cascavel teve um ordenamento aprovado em primeira votação para instalação da publicidade. Ou seja, nós vamos pagar, presta atenção, eleitor, nós vamos pagar para o vereador que já ganha um baita de um salário poder dizer que, eu estou fazendo isso, estou fazendo aquilo outro. Mas não é só rodar o bairro e conversar com o cidadão e mostrar se é que está fazendo alguma coisa para ele? Simples. Não, mas tem que gastar dinheiro do pagador de imposto para fazer mídia.
1: Mas eles já não têm as redes sociais aí para fazer mídia à vontade?
0: Tem, né?
1: Mas esse R$1 milhão aí da Câmara é para os vereadores ou exatamente para a parte administrativa da Câmara? Como é que é?
0: Não sei, o texto aqui é muito gigantesco.
1: Porque para o vereador, ele já tem as... Nós estamos vendo, por exemplo, aí o fã do Bolsonaro toda hora nas mídias sociais fazendo propaganda que está lá investigando...
0: Todos eles têm.
1: Legislando TikTok, e fiscalizando.
2: Laurício Silva também. Laurício Silva também, sempre nas redes sociais divulgando.
1: Todas as redes sociais estão aí para isso. É de graça. Né?
0: Ah, mas de graça nunca é bom, né? Nunca é bom.
1: R$1 milhão? Aqui em Cascavel?
0: Eu ouvi dizer que é R$1 milhão.
1: Só para a Câmara?
2: Só para a divulgação dos trabalhos da Câmara. Englobam todos os vereadores, né?
1: É.
2: Engloba também os trabalhos administrativos da Câmara, mas mesmo assim é um dinheiro astronômico.
1: Nós estamos vendo, né? Os pré-candidatos, seja para o governo, seja para o Senado, seja para a Câmara, né? Em viagens aí a todo momento, né? Alguns nós já recebemos aqui, de outras regiões, né? Isso aí é gasto com dinheiro público também? É?
0: Sempre é.
1: Quando tem, por exemplo, o lançamento da pré-candidatura, reúne lá 300, 500, 1.000, 2.000...
0: Eles dizem que o dinheiro é do partido.
1: Mas o dinheiro do partido sai da onde?
0: Do nosso bolso. É. Aí vai pedir pro partido aí R$10 para inteirar para você pagar a conta de luz.
1: Por isso, querido amigo eleitor, querida amiga eleitora, tá? Enquanto vocês ficam aí brigando, se engalfinhando por esse ou por aquele, tá? Eles estão fazendo a festa com o nosso dinheiro, em viagens para lá e para cá, né? Em reuniões, em jantares, né? Em confraternizações, e você brigando aí por causa do seu candidato ou por causa do seu partido. Tá? Você não está ganhando nada, você nem foi convidado para o jantar e está brigando pelo seu candidato.
0: Triste isso, né?
1: 9h42. Amigos, olha, de repente aconteça dessa vez, é porque durante os últimos meses nós ouvimos diversas vezes a possibilidade de uma greve de caminhoneiros, né? Agora, representantes dos caminhoneiros ameaçam promover greve geral caso a medida provisória 1343/2026, a MP do frete rodoviário, ela não seja pautada para a votação, tá bom? Lá no Senado, no plenário do Senado, por Davi Alcolumbre, né? E daí ela pode perder a validade. O prazo para que o texto seja pautado é agora dia 16 de julho, próximo dia 16. Hoje é dia 10, faltam 6 dias, né? Daqui uma semana, tá bom? O presidente da Associação Brasileira dos Condutores de Veículos Automotores, o Wallace Landim, afirmou que a categoria está indignada com Alcolumbre por não inserir o texto em votação e que responsabilizarão ele por uma eventual greve. Gente, uma greve dos caminhoneiros, a gente já sabe como é que foi no passado. Uma greve dos caminhoneiros, esse caos que já existe no país pode piorar e muito.
0: Mas aí que tá. Estamos falando do Alcolumbre, né? Por que ele não colocou em discussão a matéria? Será que ele está tentando agradar o governo? Será que ele precisa o apoio do governo federal lá no seu estado para algum amigo ou parente? Porque nós temos essa situação aí também na Câmara Federal. Hugo Mota, por exemplo, cujo pai quer disputar o Senado, já recebeu a notícia do Lula que não, sem chance, o governo federal não vai apoiar o vosso pai para o Senado. E aí fica aquela treta. O Motinha segurando a 6x1, né? Porque tem que botar em discussão. esperando que o governo ceda de alguma forma. A única coisa com a qual eles não se preocupam é com quem verdadeiramente precisa, com o cidadão pagador de impostos. Eles querem é cuidar dos interesses, ou deles, ou de quem está em conluio com eles.
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2: Pois bem, vocês sabem o que está incluído nessa PEC do frete rodoviário?
1: Diga lá, doutor Osmar.
2: Essa PEC, ela perdoa as multas aplicadas aos caminhoneiros e transportadoras que bloquearam as rodovias nos protestos das eleições 2022.
0: Multas aplicadas por Xandão.
2: Multas milionárias, inclusive.
0: Foi Xandão que determinou. Ó, anota a placa de todo mundo aí. Tem gente que se vender a carreta não paga multa. E frota, e quem tem frota? Também eles tentam fazer paridade no valor do frete, né? Porque tem empresário que paga valor menor. Tem que tabelar, é justo. É justo. Levando-se em consideração que nós não temos ferrovias e não temos hidrovias para transportar o progresso, dependemos do caminhoneiro, ó, temos que zelar pela classe. Temos que zelar pela classe.
1: Quem tem que zelar pela
0: classe? O governo!
1: Tá. Mas o governo federal?
0: É.
1: Mas o governo federal não está nem preocupado com o tarifaço americano. Né? Olha, as indústrias paranaenses, por exemplo, que são exportadoras de madeira para os Estados Unidos, estavam ensaiando agora uma recuperação. Quase um ano lá das primeiras tarifas. Lembram? Né? Lá atrás o tarifaço de cerca de 50% no imposto desse material que vai para a América do Norte, ok? Agora, deve acontecer mais 25%, porque o governo americano, inclusive, já disse, olha, não tem nada de acertado, não tem acordo nenhum com o governo brasileiro até o momento, até porque o governo brasileiro não se manifestou, precisou ir lá um pré-candidato da oposição para tentar alguma coisa, foi criticado até pela direita, por alguns da direita, como o Caiado, né? Porque por causa de uma fala dele lá, talvez de fato a fala não teria sido colocada no momento correto, né? Ele falou, olha, se vocês
2: taxarem... as eleições,
1: né? Se vocês taxarem agora, né, vocês vão privilegiar a reeleição de Lula. Vamos
0: e
1: esperar...
0: vai!
1: Não, de fato, ele foi sincero, ele foi verdadeiro, só que daí pegou mal e tal, o Caiado não gostou, enfim. Mas é o seguinte, Alguém tentou fazer alguma coisa, porque o governo não fez nada até agora.
0: Vou mandar um recado para esse povo da direita, que nem sei se é de direita. O Lula está nadando de braçada com essa possibilidade. Nós temos uma dívida pública que passa de 10 trilhões, é impagável. Se você somar o juro, dá bilhões por mês. Para ele é bom. Porque ele quebrou o país, vai continuar quebrando e depois vai dizer, não, mas a culpa não é do governo. A culpa é da taxa que os Estados Unidos colocou na gente, viu? O governo americano, ele vende para nós e a gente vende para ele. Aí ele vende com a taxinha simbólica e quando a gente vende lá, a gente soca a taxa no americano. Esse é o problema. Se houvesse paridade, não tinha problema nenhum. O Lula tem, sim, um gigante interesse, eu até já ouvi dizer, não sei onde aí, de que a eleição deste ano não é Lula contra Flávio Bolsonaro, é Lula contra o Trump. Olha o absurdo. Para o Lula é bom, por isso que ele não está mexendo uma vírgula. Uma vírgula. Aí eu tenho a esperança. Eu tenho a esperança de que Trump entenda que o Lula está nadando de braçada com essa situação e amanhã ou depois ele diga, olha, nós vamos segurar assim, pelo menos até julho do ano que vem. Eu tenho essa esperança.
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0: Para quem carregou o fardo até agora, custa segurar mais seis, oito meses.
1: Eu sinceramente acho, não vejo muita, não tenho muita esperança nisso aí, porque o Trump está preocupado é com ele lá, né? Está nem aí se vai ser Lula, se vai ser Flávio Bolsonaro, seja quem for
0: não,
1: aqui.
0: Não, ele tem essa preocupação, sim.
1: Não acredito. Enfim,
0: ele tem. Ele pode não abrir o jogo, mas ele tem. Ele é estrategista.
1: 9h49. O nosso jornalismo aqui, ele é isento, né?
2: Completamente.
1: É, ele é
0: libertário. Totalmente, 100%.
1: É libertário, né? Aqui a gente não passa pano, né?
0: Claro que não.
1: Não? Então tá. O advogado Kevin de Carvalho Marques, conhecem?
0: Filho do senhor Nunes.
1: Filho de Cássio Nunes Marques, do Supremo Tribunal Federal, hoje presidente do TSE, né? Indicado por Jair Messias Bolsonaro. Por isso que eu perguntei se aqui a gente passa pano ou não, né?
0: Claro que não.
1: Tá. A gente não tá nem falando aqui que o senhor Cássio Nunes tem alguma coisa a ver com isso, mas o filho dele acumulou quase 28 milhões de reais aplicados em fundos de investimento em pouco mais de 2 anos de atuação como profissional do direito, viu, Osmar?
0: Ele tem 25 anos, tá?
1: Osmar,
2: é
1: você...
2: pra fazer inveja na Viviane Barsi, né?
1: Rapaz, o que é isso? A Viviane, coitada, né? Dona Vivi, né? Osmar, você advogou durante quantos anos?
2: Cerca de 10 anos.
1: Cerca de 10 anos, tá. Depois você veio pro jornalismo. Nesses 10 anos você acumulou esses 27 milhões aqui? Porque ele fez em dois aninhos só?
2: Nem que eu advogasse durante 55 anos.
1: Pois é.
2: Eu conseguiria 10% desse valor.
1: Tá vendo? Então assim, é isso aí, gente. Como é que um advogado com 25 anos de idade... É isso?
0: 25.
1: E 2 anos de atuação, de repente ele tem quase 28 milhões aplicados em fundos de investimento, tá? As informações nem são nossas, é da Comissão de Valores Mobiliários, a CVM, né? Enviados à CPI do Crime Organizado do Senado, informações que a Folha de São Paulo conseguiu, tá? Segundo a reportagem, ele foi aprovado no exame da ordem em fevereiro de 2024, doutor Osmar. Abriu um escritório de advocacia 6 meses depois.
2: 1 ano e meio de advocacia.
1: Em agosto de 25, ele já possuía cerca de 5 milhões aplicados em um fundo de renda fixa do Banco do Brasil. E entre agosto e dezembro do mesmo ano, realizou uma nova aplicação de 22,4 milhões. Não, mas ele recebeu uma herança, né? Não é possível.
0: Não, não é não.
1: Não?
0: Não.
2: Mas de onde vem o dinheiro?
0: Nunes Marques assumiu o STF em 2020.
1: Sim.
0: Virou ministro. Aí o filho se forma 2 anos depois, abre um escritório e já em 2025, um ano depois, já tem 5 milhões em investimento. Viu? É a prática comum. O ministro não pode advogar, mas ele coloca o filho, o cunhado, o parente, o primo no escritório. E aí a grande empresa que sabe que a causa vai chegar na Suprema Corte procura o escritório. Como disse o Daniel Vorcaro, eu contratei a Viviane para me aproximar do Alexandre de Moraes. Isso tinha que ser proibido. Isso tinha que ser proibido. O cara foi alçado a ministro. Não pode ter escritório de advocacia em nome de parente envolvendo em causa que vai para a Suprema Corte. Não pode. Tem que ser lei. Tem que ser lei, tem que ser proibido e acabou.
1: Ou aí... seja, lá no Supremo, a doença pegou todo mundo lá, pelo jeito.
0: Nós estamos falando do Supremo.
2: Caboclo.
0: E se a gente for analisar aqui no país, nós temos a primeira e a segunda instância.
1: Parece que só o André Mendonça...
2: Por enquanto.
0: Por enquanto, né?
1: Então, seu André, por favor, mantenha-se. Contenha-se, né? E não faça como os outros estão fazendo ali, porque parece que ali, como disse o Osmar, como diz o caboclo, é parelho.
0: 27 milhões de reais. Ah, diz que ele, nesse período, ele conseguiu trabalhar em 500 processos. O bichinho é bom de serviço, hein?
1: Vamos acompanhar. 9h54.
0: É o filho 92. Do Nunes Marques, é o filho do Lula. É a mulher do Alexandre de Moraes, é a família do Toffoli.
1: Não, mas o filho do Lula não tá no STF. Tá tudo certo.
0: Ah, mas é filho de alguém. Aí tem a mulher de qual que lá que levou 500 milhões? Do Toffoli, né?
1: Isso.
0: Que levou 500 milhões porque ele perdoou uma multa da JEF. 500 milhões. E recentemente, não sei qual dos ministros lá, decidiu dar fim também a uma multa que tinha sido aplicada na Camargo Correia na Operação Lava Jato. Pouco! 6 bilhões e pouco. Mas não vai pagar porque ele falou, não precisa pagar, está perdoado.
1: 9 horas e 54 minutos. Amigos, eu acho que por hoje é isso aí, né? Já deu, porque olha, sinceramente...
0: Segunda-feira vai ter notícia boa.
1: A semana foi puxada, foi pesada e infelizmente é o que temos aí, né? Estamos torcendo para que nesse ano de eleições a gente consiga fazer uma mudança pequena. Em 18 houve uma mudança pequena, já em 22 muito pouco se mudou, agora 26 ou é agora ou nunca mais. Depende de nós, eleitores, tá? Por isso a gente traz a reflexão da política aqui diariamente. E é em todos os âmbitos, aqui no local, no estadual e no federal. Tá certo, amigos? Tudo bem? Combinado, então, para a semana que vem? Desdobramentos, né, desta situação envolvendo Leonardo Paranhos com a imprensa?
2: Quarta-feira com a Caixa Preta.
1: Caixa Preta, próxima quarta-feira. Quinta-feira nós teremos, inclusive, um destes envolvidos. Exatamente. Aí, o Matheus Pepice vai estar aqui na bancada do Independência 92, falando sobre esta situação, né? O cerceamento do trabalho da imprensa, puxa vida, né? Por quê? Por que será?
0: Meu, se não quer ser criticado, não assuma um cargo público. É simples assim.
1: 9h56. Osmar Júnior em viagem, voltando quarta-feira, né?
2: Um grande abraço, volto quarta-feira, em viagem, também participo aqui do programa via NET.
1: Ah, tá, com certeza, aí estaremos online com o Osmar na segunda e na terça-feira. Eu e Gilson Pessoa por aqui estaremos comandando, então, a bancada do Independência 92, sempre com as principais informações para todos, tá bom? Muito obrigado a você que se ligou no rádio, também participou aqui pelas redes sociais. Copavel, sempre somando no campo e na cidade. Voltamos segunda-feira às 8 horas. Na sequência aí o Alexandre, Alexandre Garcia. A todos, um forte abraço e um ótimo fim de semana.
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4: Bom dia. Ontem a Polícia Federal fez uma nova ação para colher provas sobre o recebimento de dinheiro de Vorcaro para influenciadores na internet falarem mal do Banco Central ou defenderem o Master perante o Banco Central, como se o Banco Central fosse se impressionar com influenciadores, né? Mas barulho, e dizer aquela churumela do Vorcaro, de que ela era um coitadinho, um banco pequeno, que estava sendo oprimido pelos grandes bancos, ou seja, né? Itaú, Santander, Safra, BTG... Né, para evitar concorrência no mercado. Só que a concorrência dele era comprar pessoas, né? Comprou autoridades. Eu fiquei sabendo, né, de conversas da prisão, que ele comprou muito mais gente do que nós já sabemos. A Polícia Federal talvez já saiba mais. Tem um partido, então, que teve pouca gente fora. E é muita gente. Eu não sei se vão conseguir abafar esse tamanhão, né? Mas só que tem certas pessoas que ele está querendo preservar porque ele acha que com isso ele vai preservar a família dele. Só que eu acho que não. Eu falei com alguns advogados, eles acham que é o erro dele, que o melhor é contar tudo. O que a polícia não encontrar no celular. Pouca coisa vai ficar fora do celular. Mas, enfim, tinha um esquema que pagava muito, né, esses influenciadores falarem mal do Banco Central. Aliás, está cheio de gente. Eu vi o Cid Gomes, senador, falando mal do Banco Central também. O Banco Central é o guardião da moeda. Para preservar a moeda, não é a nota em si, né? Mas é o valor da moeda circulante, que já não é mais algo físico. Mas a inflação se sente no feijão e no arroz, principalmente, né? Então, para não desvalorizar o real, é preciso controlar o crédito, né? A expansão do crédito significa também... pode significar a expansão da inflação com desvalorização da moeda. Esse é o trabalho, o dilema do Banco Central. né, tendo que cobrar juro para evitar o imposto mais injusto que existe.

0: Este que tira dos pobres, que é a inflação. Porque quem tem dinheiro aplicado, ele compensa a inflação na aplicação. O pobre que não tem dinheiro aplicado não tem essa compensação, perde direto. Bom, um outro assunto que eu queria conversar com vocês hoje, vou falar da Inglaterra, né? Porque vocês sabem ainda, ontem foi o dia da decapitação, né? Em 1520 e poucos, do Thomas Morus, que virou santo. Do cisma na Igreja Católica, que formou a Igreja Anglicana, em que o rei da Inglaterra é o chefe da Igreja. Pois agora, o rei Charles III, aparece como não mais chefe da Igreja Anglicana, mas diz que ele era o defensor da fé. Agora ele é o protetor da fé na nação multirreligiosa. Já estão admitindo que a nação virou multirreligiosa, não é mais só a Igreja da Inglaterra, a igreja anglicana. Ele até, dizem os críticos lá da Inglaterra, que ele esqueceu a Páscoa, mas lembrou do Ramadã. A Europa que resistiu aos ataques otomanos, né? Aquela Europa do Leste foi muito assediada, agora está caindo diante de uma infiltração. O inimigo vem para dentro para tomar o poder político, a cultura e a religião. Bom, e para terminar, o fato que todo mundo já noticiou, mas é incrível, né? O instrutor em Córdoba, Argentina, no sábado, estava com a aluna e o instrutor resolveu saltar do avião. Avião voando. E dizer, você sabe pousar. E ele saltou. Soltou, se estatelou lá embaixo, caiu numa fazenda, demoraram um ou dois dias para achar o corpo dele, e ela pousou. Estão investigando para saber qual foi o motivo. Aconteceu comigo isso que eu estou contando. Estava só eu e o piloto, em Angola, da Namíbia para Angola. E o piloto capotou, bebeu demais, capotou. Perguntou se eu sabia pilotar. Eu disse, só teoricamente, jornalista tem que conhecer tudo, né? Eu já tinha lido sobre avião, voo e pilotagem, né? Sabia porque o avião voa, como se pilota. Eu tive que assumir e fiquei gostando. Puxei o nariz para cima, né? Mudei o profundor um pouquinho, levantei a cauda. Aí eu mexi no leme, né? Aí dá rota. Quando ele acordou, uns 50 minutos depois, estava desacordado, ele verificou a nossa posição, estávamos em cima de mísseis cubanos. Sobrevivi. Aí ele picou e ficou espantando macaco em cima das árvores para sair do radar. Foi a única forma. De Brasília, Alexandre Garcia.
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7: 10h03.
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8: E agora a gente conversa com o advogado criminalista, Dr. Gabriel Fonseca. Doutor, o que a legislação considera violência doméstica?
10: Violência doméstica é algo muito mais amplo do que apenas a lesão corporal. Violência doméstica envolve qualquer tipo de violência que é cometido contra a mulher. A violência doméstica ela é tratada pela Lei Maria da Penha, que fala ali uma série de ações que são resultantes de uma violência doméstica. Lesão corporal, ameaças, xingamentos, desrespeitos, violência psicológica, violência patrimonial. Todo esse contexto engloba como violência doméstica e pode ser denunciado caso a mulher esteja sendo vítima de qualquer ação nesse sentido.
8: Olha aí, ó, não é só agressão física, né? A lei também enxerga a dor que não aparece.
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2: 10h35.
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5: 11 horas.
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10: Dica de hoje, verbo fazer impessoal, quando indica tempo transcorrido ou temperatura. Esse verbo, nessas circunstâncias, não combina, não concorda com o numeral, ou seja, fica sempre no singular. Por exemplo, faz 5 anos que moro aqui. Lá fora, faz 30 graus. Veja, independentemente do número, não há concordância. Sempre no singular. Simples, não é? Eu sou a professora Eleandra Toscan. Para mais dicas, continua com a gente na 92.3 FM.
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4: 11h29.
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0: Bola em jogo! Já é hora de falar de futebol. A França é a primeira seleção classificada para a semifinal da Copa do Mundo. A equipe venceu o Marrocos por 2 a 0 em partida disputada nos Estados Unidos ontem. Depois de desperdiçar um pênalti no primeiro tempo, Mbappé marcou na etapa final e abriu o caminho para a vitória. Poucos minutos depois, Dembélé fez o segundo gol e confirmou a classificação. Com o resultado, a França segue na busca pela terceira final consecutiva em mundiais, após conquistar o título em 2018 e terminar com vice-campeonato em 2022. Mbappé também chegou a 8 gols nesta edição da Copa e entrou na disputa pela artilharia do torneio. Daqui a pouco tem mais destaques do esporte.
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4: 11:58.
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1: A ex-primeira-dama Michele Bolsonaro anunciou ontem a criação do movimento Imparáveis. Ela apresentou a iniciativa nas redes sociais depois de sua saída da presidência do PL Mulher. Ela escreveu, abre aspas, "Milhares de mulheres e homens de bem são agora imparáveis. Michele não vai parar. Vocês não vão parar. O Brasil não vai parar." Fecha aspas. O perfil oficial do novo movimento já reúne três publicações. Em uma delas, a legenda afirma, abre aspas, "Em meio às dificuldades, é preciso coragem para avançar. Mulheres e homens de bem jamais desistem de lutar por justiça e liberdade." Fecha aspas. Para Estúdio 92 FM, Emerson Bittencourt.
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8: 12:30.
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13: Ser a favor do livre mercado é o exato oposto de ser a favor das grandes corporações protegidas pelo governo. No capitalismo de compadril, os grandes empresários usam o poder político para esmagar a concorrência através de agências reguladoras e barreiras fiscais. O verdadeiro livre mercado exige o fim de todos os privilégios, monopólios concedidos e subsídios públicos. Defender a liberdade econômica significa defender o direito de qualquer indivíduo competir de forma justa, sem que o Estado escolha vencedores por meio do favoritismo político.
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1: 1h29.
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3: 1h57.
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1: O risco de a medida provisória número 1343/2026 perder a validade no próximo dia 16 levou lideranças de caminhoneiros autônomos a discutirem uma paralisação nacional para pressionar o Senado a votar a proposta. Entidades da categoria articulam assembleias nos próximos dias e avaliam iniciar o movimento já na próxima segunda-feira, caso a matéria continue fora de pauta. Enviada pelo governo ao Congresso em março, a MP busca ampliar os mecanismos de fiscalização e punição para empresas que descumprirem o piso mínimo do frete. A iniciativa surgiu em meio às reclamações de caminhoneiros sobre a alta do diesel durante a guerra do Irã e o descumprimento da tabela mínima de fretes. Para Estúdio 92 FM, Emerson Bittencourt.
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12: E a gente conversa agora com o advogado, Dr. Gabriel Fonseca. Doutor, a lei protege a vítima mesmo quando a agressão ocorre fora do lar ou sem a convivência diária?
13: A violência doméstica, quais são os requisitos que ela traz para que se enquadre na Lei Maria da Penha? Primeiro, deve haver ali um convívio de interesses de família, deve ser considerado uma família. Se tem um convívio, se às vezes são até namorados, se um visita a casa do outro, mesmo que não morem juntos, aquilo ali já pode enquadrar na Lei Maria da Penha. Se há qualquer questão de subordinação da figura do homem, se ele, por ser homem, se ser mais forte fisicamente, quiser impor alguma coisa contra a mulher, isso também é mais um requisito que quadra na Lei Maria da Penha. Não é necessário que as pessoas sejam casadas. Algum tipo de coabitação, namoro, algum relacionamento já enquadra na Lei Maria da Penha. Agora, se for aquele lance casual, que não tem uma habitualidade, aconteceu ele só uma vez, aí já não enquadra na Lei Maria da Penha. Aí já vai para a parte de uma lesão corporal que é guiada pelo Código Penal. É diferente.
12: Pois é, a violência não tem endereço, né? Onde há ameaça, a lei precisa alcançar.
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3: 2h31.
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Bola em jogo! É hora de falar de futebol novamente por aqui. A Espanha enfrenta hoje a Bélgica pelas quartas de final da Copa do Mundo, tentando quebrar um antigo tabu. A última eliminação espanhola para os belgas em mundiais aconteceu em 86, quando a Bélgica venceu nos pênaltis e avançou à semifinal. Desde então, o retrospecto favorece a seleção espanhola, que não perde para a Bélgica em competições oficiais há mais de quatro décadas. No histórico geral do confronto, a Espanha soma

0: 12 vitórias, 6 empates e apenas 5 derrotas. Agora, além de buscar uma vaga na semifinal, os espanhóis tentam manter vivo o sonho da conquista do segundo título mundial. Já já, a gente volta com mais esporte.
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2: De acordo com o Instituto de Planejamento e Tributação, o brasileiro trabalha em média 149 dias por ano, quase 5 meses, apenas para pagar impostos. Em 1988, eram 2 meses e 13 dias, ou seja, a carga tributária mais que dobrou em 37 anos. Para manter cada emprego, a empresa pode gastar o dobro do salário em encargos. É como pagar outro ano inteiro só em impostos e obrigações que não vão para o trabalhador, mas para sustentar a máquina pública. De acordo com o Índice de Retorno ao Bem-Estar da Sociedade, o governo arrecada como país rico, mas devolve saúde, educação, infraestrutura e segurança de país pobre. E tem quem acredite que a solução para o Brasil seja aumentar ainda mais os impostos.
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5: 2:57.
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10: Feridas na boca que não cicatrizam, rouquidão persistente, dificuldade para engolir ou nódulos na região do pescoço podem ser sinais de alerta. Eu sou a doutora Paula Soares, médica radioterapeuta do CEONC, Hospital do Câncer. E neste Julho Verde, quero reforçar a importância do diagnóstico precoce do câncer de cabeça e pescoço. Quando descoberto no início, o tratamento tem maiores chances de sucesso e melhores resultados para o paciente. Por isso, é essencial observar alterações persistentes e procurar orientação médica ou odontológica sempre que necessário. Lembre-se, a informação e a prevenção continuam sendo grandes aliadas da saúde. 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
1: A Polícia Federal afirmou que Daniel Vorcaro atuava até para melhorar sua imagem pública e a do Banco Master nas redes sociais. Mensagens entre o ex-banqueiro e Luiz Felipe Mourão, conhecido como Sicário, mostram que eles fabricavam avaliações positivas do aplicativo do banco. Os diálogos estão no relatório da PF, que integra a investigação que tramita no Supremo Tribunal Federal. Segundo a investigação, tais ações evidenciam uma estratégia coordenada de fabricação de reputação digital, que não reflete a experiência real dos usuários, mas sim um esforço deliberado para influenciar a opinião pública e melhorar artificialmente a imagem empresarial do ex-banqueiro. Para Estúdio 92 FM, Emerson Bittencourt.
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3: 3h25.
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9: Dica de hoje, escrever corretamente. Na pressa de digitar em aplicativos e redes sociais, erros de escrita se tornam hábito. Tem uma dica muito simples. Pare um segundo, releia o que escreveu e desconfie das palavras que parecem certas. Atenção para isso, escrever bem não é perder tempo, é garantir que a sua mensagem seja entendida. Para isso, eu separei três exemplos: com certeza, de repente e ok. São as mais comuns. Essas são palavras separadas, elas não são uma única palavra. Atenção para isso, a sua mensagem precisa ser claramente entendida e a sua credibilidade tem que ser mantida. Mesmo com pressa, escreva corretamente. Eu sou a professora Eleandra Toscan. Para mais dicas, continua com a gente aqui na 92.3 FM.
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10: 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Enquanto milhões de brasileiros trabalham até a aposentadoria pelo INSS e enfrentam filas, regras mais rígidas e benefícios cada vez menores, marajás da elite política continuam encontrando brechas na justiça para se arrumarem vários privilégios com os benefícios da lei. O mais novo capítulo dessa realidade envolve o ex-governador Roberto Requião, que após ter o pedido negado anteriormente, teve reconhecido essa mordomia pelo ministro Gilmar Mendes e voltará a receber a aposentadoria especial de R$ 34 mil reais destinados aos ex-governadores do Paraná. 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
4: 3h52.
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7: O Planalto estranhou a súbita disposição do presidente da Câmara, Hugo Mota, em andar com a tramitação da PEC, que reduz a maioridade penal. Bombeiros entraram em cena para descobrir qual era o desconforto do parlamentar, já que o governo não tem intenção de fazer o assunto andar. O problema é o apoio de Lula aos candidatos ao Senado pela Paraíba. Lula sinalizou apoio a dois nomes, mas nenhum deles conta com o apoio de Hugo Mota. Mota pedirá votos a seu pai, Nabor Vanderlei, que acabou preterido por Lula, apesar da submissão do presidente da Câmara. O senador precisa renovar o mandato em outubro. Para Estúdio 92 FM, Emerson Bittencourt.
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is about to rock. We salute you, ladies and gentlemen. It's Friday, baby. Sexta-feira chegou, dia 10/7/2026. Esta é a 92.3 FM em Cascavel, no oeste do Paraná. Oeste agradável. Na verdade, eu tô até meio confuso, porque para perporer com tudo. Porque hoje cedo, quando eu acordei, bem cedo, inclusive, eu achei, pô, vai cair um mundo de água, né, cara? Até deu uma água, mas agora tá marcando 25 graus, oscilando em 24, 25, aqui no centro da capital do oeste do Paraná. Hoje tem apenas 1%, amanhã tem 88%. É, agora há pouco eu tinha olhado, tava 68%, já tá em 88% de chances amanhã, no sábado, e daí de domingo em diante não tem chances de chuva, na verdade, até o final de semana que vem. Então eu tô achando que até essa chuva de amanhã vai cair em outro canto, vai cair em outro lugar. Mas tá aí, ó, é o nosso querido e amado inverno, 25 graus na capital do oeste, espero que em todo o oeste e sudoeste do Paraná também esteja igual. Sexta-feira, 10/7/2026, hoje é o dia 191 do ano, gente. 191 dias já se passaram, faltam 174, falta 174 dias para acabar o ano. Hoje tem dois mundiais, mas os palmeirenses também podem participar, não tem problema nenhum, porque é o seguinte, hoje, olha que coisa mais linda, cara, falar isso, hoje é o dia mundial da pizza. É mole pro Vasco? Por que que eu tô falando isso? Porque é, hoje oficialmente, mundialmente falando, é o dia mundial da pizza, ou seja, se você tinha uma ideia hoje à noite de pedir uma pizza, cara, pede o mais cedo possível. Porque normalmente, no dia da pizza, em vários lugares onde eu estive nesse dia, a gente pedia pizza às 5 da tarde, olha, até às 11 a gente entrega. Pô, como assim, brother? Viu, é dia da pizza, velho. Você acha que os caras comem que no dia mundial da pizza? Então é um aviso aí pra vocês que queria comer uma pizza hoje. Ou vai nos lugares, mas como eu falei, chega uma hora, duas horas antes, porque realmente é o dia mundial da lei também hoje. Lei e pizza tem tudo a ver, né? Porque muitas das leis são usadas, mas tudo acaba em pizza, é mais ou menos por... Acho que até tem uma união nessa parada aí. Hoje é o dia da saúde ocular. Dia da saúde ocular. Preste bem atenção nos seus olhos, tá? Porque é necessário. Pizza, pizza. Ma guarda qua! 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

maravilhoso. Ah, valeu, gostei muito. Então é o seguinte, gente. Hoje, ah, bem, eu tava falando dos olhos. Cuide bem dos seus olhos. Lavem as mãos, gente. Tem uma campanha agora acontecendo em outros estados, que eu assisto TV de outros estados. Dificilmente eu assisto TV, mas quando eu assisto é de outros estados. É, tem uma campanha agora em saúde ocular, talvez seja por esse dia que é cumprido hoje. É, as pessoas precisam lavar suas mãos antes de fazer qualquer coisa e muito, muito antes de passar sua mão nos seus olhos. É uma coisa natural. Até esses dias aí a gente se enchia de álcool, cara. A gente se enchia de as mãos de álcool, nosso rosto. Tomava banho, 4-5 banhos por dia. Ou ia cumprimentar alguém te apertava, você já ia tomar banho. Então cuide muito disso aí, porque é importante pra caramba, cara. Hoje também é o dia de Holda. Holda, que é a rainha das bruxas, mitologicamente falando, mas ela é considerada a rainha das bruxas. Tudo que é filme que você vê tem uma Ronda, a Holda. Agora você já preste atenção nisso, porque a Holda sempre é a rainha das bruxas. Ladies and gentlemen, tem muita coisa pra gente falar aqui hoje. Tem uma coisa muito legal dos Rolling Stones, que nós quebramos isso aqui, nós falamos isso há 3 meses atrás. Mas hoje aconteceu e nós vamos começar pra você. Tem os aniversários, hoje tem as agendas, tem muita gente que mandou coisas pra gente. Tem gente chegando de Presidente Prudente pra me ver aqui agora no estúdio. E eu vou fazer o seguinte pra vocês. Nós vamos colocar a primeira canção. Por quê? Porque é muito importante a gente, nesse dia que é o Dia das Bruxas, a gente falar do álbum do Iron Maiden, que chama-se 666, The Number of the Beast. Mas isso aqui é Run to the Hills.

Rock History, tudo bom? Nossa agenda do final de semana pra vocês, que hoje estarei no Jangal fazendo voz e violão. A partir das 19 horas, Jangal na Rua Paraná. Depois tem Acústico 40+. Festa vai estar boa. Amanhã é aniversário do Sir, que nos fala, que vos fala, que nos fala. Aniversário de Victor Nascimento, amanhã no Bar do Maçã. Estarei com o Circo da Vida Acoustic Rock lá, a partir das 14 horas. Depois tem Ed Vieira e também a banda West Valmet, maravilha. E também, domingão, estaremos comemorando o Dia Municipal e Mundial do Rock na Feira do Teatro com a banda Ponto Fraco. Nós estaremos lá a partir das 9:30, porém a festa começa às 9 e vai até o final da tarde, até às 18, 19 horas, beleza? Valeu, Rock History! 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

History na Estúdio 92.3 FM. Tá uma alegria tão grande aqui nesse estúdio, porque essa semana é a semana do meu aniversário, foi na terça-feira, e chegaram pessoas especiais para nossa festa amanhã. Tem uma festa muito legal, porque eu não faço festa de aniversário há muitos anos, mas amanhã tem uma festa muito legal e tem gente chegando do Brasil inteiro. Eu fico muito feliz, e pessoas muito especiais que eu amo de coração, que a minha comadre e meus afilhados estão aqui no nosso estúdio, vieram me visitar. Chegaram de surpresa, o que é muito legal. A gente quase não é de surpresa, né? Quase não gosta de surpresa, mas é muito legal. Ladies and gentlemen, Run to the Hill, Iron Maiden, 1982, isso aí é Flight 666. Para comemorar, eu comecei com essa música exatamente para comemorar que hoje é o dia de Holda. Holda, H-O-L-D-A, que é o dia, é a rainha das bruxas. Eu falei no começo do programa, todo filme que você assistir, que tiver convenção das bruxas, essa coisa toda, a P da galáxia lá das bruxas vai chamar Holda, porque Holda é a rainha das bruxas. Mitologicamente falando, como eu deixei muito claro no começo do programa. E Information Society, porque hoje é sexta-feira de 1988, What's on Your Mind? Eu tava falando para vocês no começo do programa que há 3 meses atrás a gente lançou um single dos Rolling Stones, depois de um álbum de 2023 que nós também lançamos aqui, era Hackney Diamonds. A gente lançou 3 músicas daquele álbum e a semana toda agora, semana passada e essa, a gente lançou 2 singles do novo álbum dos Rolling Stones que só saiu hoje mundialmente, tá? O álbum só foi lançado hoje. Foi colocado, na verdade, nas plataformas, porque hoje em dia é assim, né? Chama-se Foreign Tongue. É o 25º álbum de estúdio de carreira dos Rolling Stones, depois da recepção fantástica, porque realmente Hackney Diamonds foi muito grande. Talvez não no Brasil, mas foi uma recepção muito grande, porque é uma banda de mais de 60 anos de estrada, produzida por um cara que sempre produz muitas coisas para ele, que traz uma sonoridade bem diferenciada, que é o Andrew Watt. É um cara muito, muito conceituado. Ele era do blues, do rock, etc., mas ele que produziu esse álbum do Rolling Stones, que foi lançado nas plataformas hoje. E a gente tem, de novo, como eu falei antes, também letras do Mick Jagger. Tem uma abordagem de temas bem contemporâneos, na verdade. Tem referências a Elon Musk. Olha só como é que são as coisas. Comentários políticos, tem liderança, tem divisão social, sempre como é na contestação sonora do rock and roll. Bom, o legal disso tudo é que um cara que tem 80 e poucos anos de idade chamou outro que tem 80 e poucos anos de idade, que é Sir Paul McCartney, para participar tocando baixo, inclusive. Robert Smith, do The Cure, também está nesse trabalho. Acho que foi a música que a gente lançou aqui há mais ou menos um mês atrás, quando a gente ficou sabendo que isso seria lançado. Tem muita coisa diferenciada no álbum, eu sei que vocês vão gostar. Tem Chad Smith, baterista do Chili Peppers, participando também. Belmont Tech. Tem muita coisa legal, tem umas releituras também. Tem Chuck Berry, que é uma coisa que influenciou todo mundo no rock and roll. Então, a partir de hoje, vai procurar, mete o dedo lá, vai procurar Foreign Tongues, que é o novo disco do Rolling Stones, e todo mundo vai curtir pra caramba. Mas antes disso, a gente vai fazer o seguinte, nós vamos tocar um Kings of Leon, que é de um álbum que eu gosto muito, que é de 2009. E esse som é o som que eu mais curto desse álbum, chama-se Molly Chambers. Muito show de bola. E para começar a comemorar, que já tá chegando, já começou o final de semana, a gente vai meter um Titãs também depois dessa aqui, para a alegria de todos nós. Vamos lá.

0: E aí, Cascavel, aqui é o André Fernandes, passando para mandar aquele super abraço para o programa Rock History e para o Sr. Victor Nascimento. 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
1: Alô, alô, meus queridos amigos do Rock History. Hoje eu vou dar um abraço especial nesse cara especial que é o Victor Nascimento, o cara que deixa o rock and roll vivo na nossa região e incentiva toda a galera aqui da região a manter a veia do rock and roll vivo. Muito obrigado, Sr. Victor Nascimento. Parabéns, muitos anos de vida. Que o programa tenha uma longa vida, que você tenha sucesso, saúde, paz e muito rock and roll, ok? E vou aproveitar e já vou passar a agenda. Estarei nesse sábado fazendo a abertura dos trabalhos no Hooligans Pub, a partir das 9 da noite. Todo mundo convidado, acústico Rafa Meneghini, logo após tem Guns N' Roses cover, tem Rust Cage, muito rock and roll no Hooligans. Então, um abraço aí especial para o Sr. Victor Nascimento, a todos os ouvintes aí. Nos encontramos por aí. Forte abraço a todo mundo. Valeu, muito obrigado.
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3: 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Passando aqui para te agradecer pelo convite aí para estar no teu aniversário, cara. Vai ser maravilhoso, mas devido a compromissos assumidos anteriormente, não vou conseguir fazer presente, tá bom? Sucesso, felicidades, Deus abençoe. Tamo junto.
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5: Fala, galera que tá ligadaça na programação do Rock History. Aqui é Sibeli do Acústico Sibeli and Hall. E eu tô passando para contar para vocês que hoje não tem agenda, mas que amanhã, sabadão, a partir das 14 horas, eu irei estar no Bar do Maçã, comemorando o nível do meu grande amigo, Sir Victor. Tu vai ficar de fora? Eu não. Todo mundo convidado.
6: Rock History, é isso aí, as agendas da semana de sexta-feira. A única rádio, o único programa que dá essa força para os artistas locais, assim como bem colocou nosso Rafa Meneghini, que é um artista lá de Toledo, mas sempre está aqui em Cascavel pela qualidade. O Fernando também fez uma introdução de Blackbirds aí dos Beatles, ficou muito legal. Obrigado, Fernando. Obrigado, Sibeli. Obrigado, pessoal todo, os amigos que amanhã tem a nossa festa lá no Bar no Maçã, a partir do meio-dia. E esses são amigos que estavam fora, que eu fui mandando mensagens hoje, o dia todo, e eles fizeram um reply aí, mandaram mensagens dizendo que uns podem, outros não podem, mas vai ser muito legal amanhã no Bar do Maçã. Três bandas, o Theo Moreira e o Circo da Vida, vai ter Ed Vieira, vai ter West Valmets, meu amigo Pardinho, esqueceu de mandar o áudio dele hoje, mas deve estar escutando o nosso programa. Mas a gente vai, com certeza absoluta, ter toda a felicidade do mundo, que é aquilo que todos nós merecemos. Por que que eu digo isso? Porque agora é a hora do seu aniversário. Happy birthday to you, ladies and gentlemen. Onde quer que você esteja, receba, assim como você recebe. Hoje é a edição de número 1271 do nosso programa. Ou seja, são 1.271 dias que eu desejei felicidades, parabéns às pessoas que fazem aniversário na data que a gente fala. E hoje, dia 10 do 7, dia mundial da pizza. Hoje é dia mundial da pizza. Ou seja, se você vai pedir uma pizza hoje, pede lá pelas 3 da tarde, porque eles vão conseguir entregar depois das 8 da noite. Porque todo mundo pede pizza no dia da mundial da pizza, né? Hoje também é o dia da saúde ocular. Dia Mundial da Lei, e isso é de lei. Se você quer pizza hoje, ou você vai cedo para a pizzaria, ou você pede um pouco mais cedo. Bom, parabéns a todos vocês. Hoje faria aniversário, 84 anos de idade, uma das maiores vozes do rock and roll de todos os tempos, Mr. Ronnie James Dio. Faria 84 anos. Cara, eu acho que a voz dele no rock and roll é inigualável. Não tem como falar aqui. Eu não estou dizendo que as outras não sejam boas, mas a dele é simplesmente unique, é única. nos deixou em 2010. Neil Tan, do Pet Shop Boys, também faz aniversário hoje. Tem uma outra que eu não sei se ela mora no Brasil ainda ou se ela já mudou do Brasil, que é a Cláudia Leite. A Fernanda tá aqui na minha frente também, até parece um pouco com a Cláudia Leite, o Fernando. O cabelo pelo menos parece, Fer, não adianta você falar que não parece. Ela faz 46 anos, vai ter uma gap de 20 anos aí entre você e ela, né? Bom, anyway, hoje um cara que eu conheci lá em Paris, esse cara, eu fiquei no apartamento da filha dele, na Copa do Mundo, no final da Copa do Mundo de 98, eu fiquei no apartamento da filha dele. E ele também já nos deixou, Paulo Henrique Amorim, ele era da Bandeirantes, da Rádio Bandeirantes, escritor e etc. Ele faleceu em 2019, mas eu fiquei, no final da Copa do Mundo, eu fiquei no apartamento da filha dele. Hoje também meu querido amigo, que, cara, ele começou basicamente nessa rádio. Hoje ele viaja com Guns N' Roses, viaja com Pet Shop Boys, viaja com todas essas bandas grandes. Agora ele só faz bandas grandes, mas os sons dele começou a ser tocado aqui. E hoje, por exemplo, ele está em Foz do Iguaçu, me convidou para ir para lá e eu convidei ele para vir para cá, porque o meu aniversário é na terça, foi na terça e o dele é hoje. Grande Hit Venialgo, tá lá em Foz do Iguaçu, depois de fazer a turnê com o Guns N' Roses pela América Latina toda, tá descansando lá. E hoje eu tenho certeza que Foz do Iguaçu também vai ter muito rock and roll. Grande abraço, meu grande amigo Ricardo Venialgo. Hoje, meu amigo Tony, o Tony da Imobiliária 4345 ou 435, uma coisa assim, é aniversário dele. Então, ele acabou de voltar do Havaí, tava surfando no Havaí. É, meu querido amigo Tony de tantos e tantos anos, hoje é aniversário dele, também está convidado para ir no meu aniversário também amanhã, Tony. E a gente vai de alegria, porque a gente merece momentos de alegria. Merece momentos de muita, muita, muita confraternização, empatia com amigos, com família. E é tudo que a gente tem que fazer no dia na data do nosso aniversário. Já que alguém estava falando de Van Halen hoje, Ah, eu estava escutando uma rádio internacional e eles estavam falando que alguém entrou no estúdio do Michael Jackson uma vez e o Michael Jackson falou assim: olha aqui, essa aqui é a linhagem da minha música. E ele era pire, pire, pire. Daí o cara falou pra ele assim: cara, só tá errado as linhas de guitarra. Por quê? Porque tem que ser assim. Tararam, tararam, tararam. Gravou 12 minutos de guitarra, o Michael Jackson falou assim: pode trocar, coloca tudo que ele fez. Mr. Eddie Van Halen. Isso aqui é do Van Halen, chama-se Panama, de 1984. Vamos lá.
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2: 4:38.
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8: Rock History na Estúdio 92.3 FM em Cascavel, no Paraná. Dia muito agradável, eu diria que muito quente, mas agora começou a ficar tão abafado, principalmente aqui na região metropolitana. Eu não sei onde você está, se você quiser mandar uma mensagem para ele, como estão fazendo aqui, bastante gente mandando mensagens. 99842-1195. Muito feliz, tem muitas mensagens aqui também. Nós estamos no Facebook da Estúdio 92.3 FM em Cascavel, no Paraná. Você pode ver nossos estúdios, as pessoas visitando o nosso estúdio hoje. Muito feliz mesmo nessa sexta-feira, dia 10/7/2026. Ontem foi o dia da Revolução Constitucionalista do Estado de São Paulo, que começou pelo MMDC, que tem até um edifício no centro de São Paulo, chama-se MMDC. O dia 9 de julho é muito importante para o Estado de São Paulo. E hoje é comemorada a Revolução Constitucionalista de 32, que foi basicamente a mesma rebelião no sul, no Mato Grosso do Sul, nosso estado vizinho aqui. Se rebelaram contra o governo provisório naquela época, que era do Getúlio Vargas, que foi a mesma coisa de São Paulo. E daí foi fundado o estado de Maracaju. Pouca gente sabe disso. Maracaju é lá numa serra, antes de Bonito. E é muito legal, Antônio João e Bonito, entre Antônio João e Bonito, é muito legal, o estado do Mato Grosso do Sul é muito legal, um pouco antes do Pantanal, na verdade, e é comemorado hoje, a Revolução Constitucionalista de 1932 do sul do Mato Grosso, do estado do sul. Primeiro era todo, tudo ficou Mato Grosso, depois foi dividido Tocantins, Goiás, essas coisas todas, muitos anos depois, mas também é comemorado hoje. E hoje também é comemorado, eu lembrei porque o Fernandes tocou aí um Blackbird dos Beatles, e hoje em 1964 os Beatles lançavam o seu terceiro álbum de estúdio, chamava-se A Hard Day's Night, A Hard Day's Night, de 1964. Vamos fazer o seguinte? Vamos tocar essa aqui, porque essa aqui é número 1 no mundo, tá? E quem lançou essa música? Essas duas próximas músicas. Aqui no sul do mundo fomos nós, do Rock History. Essa música que você vai escutar agora é a número 1 do mundo, a mais tocada do mundo, nos últimos 4 meses. Chama-se Drácula, é versão remix. E a número 2 é a Drácula sem versão remix. Com vocês, Tame Impala.

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1: Rock History Studio 92.3 e 2. Essa aqui você vai falar assim, pô, música nova, vocês que lançaram, sim, fomos nós que colocamos pela primeira vez. Mas essa música é de 1957, chama-se You Gotta Lose, do Black Keys. E essa é a versão nova deles que já saiu no final do ano passado. Nós colocamos aqui também no Rock History pela primeira vez pra vocês. E Drácula, o remix do Drácula, que é do Tame Impala, que essa versão é 25-26, mas essa é a número 1 no mundo hoje, gente. É a primeira que toca mais no universo, é essa aí. É, mas a número 2 é a mesma música sem estar remixada. Olha como é que são as coisas. Vou contar um negócio pra vocês aqui, que é o seguinte. Não venham dizer que eu tenho alguma coisa a ver com isso, porque eu não tenho nada a ver com isso. A rede de cinemas nacional, isso é no Brasil, tá? Chama-se Cine System. Olha pra isso. Realizou recentemente também conhecido como ontem, tá? Uma ação promocional na qual, por isso que eu falei que eu não tenho nada a ver com isso, na qual as pessoas, eles colocaram lá como carecas. E pra mim, que sou calvo, eu digo o seguinte, existe o calvo e existe o careca. Sabe por quê? Porque essa é a realidade. Uma pessoa que perdeu seus cabelos é uma pessoa calva. Ela passou pela calvície. Você que tem cabelo aí me escutando agora, se você chegar no seu barbeiro e falar assim, raspa, você vai ser um careca. Você vai estar careca, certo? Então você não é um calvo, você é um careca. Eu divido as coisas desse jeito. Talvez porque eu fui obrigado, né? Bom, eles fizeram o seguinte. Foi parcial, depois começou a ficar... Porque deu muito problema, porque eu expliquei isso aqui agora assim. Não só porque eu quis explicar, porque aconteceram problemas assim. No cinema. Cine System, chama, é uma rede de cinema. Tem São Paulo, tem Londrina, tem Curitiba, tem. É igual a nossa aqui, que eu não lembro o nome da nossa aqui. Como é que chama a nossa rede de cinemas aqui? Que tem no shopping. Eu não lembro. Mas, bom, it doesn't matter. The thing is, essas pessoas com calvície total ou parcial garantiriam o ingresso... Cineflix, é isso aí mesmo. Elas garantiriam uma entrada gratuita no cinema para ver Toy Story 5. Você sabe que começou ontem no Brasil, né? Toy Story 5. Só que esse foi lá de São Paulo, se eu não me engano, na Faria Lima, do shopping Iguatemi. Então os caras falam assim, venham assistir Toy Story 5, porque agora é o Toy Story 5 que os brinquedos já são velhos. Hoje em dia as crianças não querem brincar com um brinquedinho de Toy Story, certo? Do primeiro, do segundo, do terceiro. Eles querem brincar com computador, com PS, com essas coisas, certo? E aí agora os brinquedos voltam para fazer os netos ou filhos daquelas crianças do primeiro filme a gostarem de brinquedos. Ou seja, eles são tão velhos quanto o tempo, né, que passou. E o Woody, que é aquele do cavalinho lá, ei, cowboy, não sei o quê, ele tá careca. Quando cai o chapéu dele, ele tá carequinho em cima, assim, calvo, perdão. Ele tá calvo. Então, pra incentivar essas... Eu achei uma jogada muito legal. Só que aí vem os perhaps, né? Vem as coisas in between. O que que aconteceu? Toy Story 5. A campanha foi batizada de calvo não paga ingresso. Justo, tá? Justo. Calvo não paga ingresso. Funcionava da seguinte maneira, era preciso ir lá presencialmente à bilheteria, passar por uma avaliação visual de quem estava lá vendendo seu ingresso, e se a pessoa fala assim, você é calvo, pode entrar. O que que aconteceu? Se tiver obrigado a levar um documento e tal, né? Bom, o que que aconteceu? Pessoas que tinham raspado a cabeça essa semana, por exemplo, foram lá. Eu quero um ingresso. Não, você não pode. Por quê? Porque você não é calvo, você é careca. Tá vendo como é que tem um fundamento do que eu tô falando? E começou um quebra-pau, velho, na frente do cinema. Pau torando lá, os carecas tudo se bochando, né? Dando porrada. E aí os caras pararam, porque já tinha um monte de calvo lá dentro do cinema. Aí eles... Vê como é que são... Parece uma história idiota, mas faz sentido, tá entendendo? Não é assim, meu filho, como diz o EV. O EV ontem deu uma bronca lá na FIFA, né, cara? Que pelo jeito a FIFA vai ter que pagar $1 milhão pra ele pela bronca que ele deu no ar. Ele deu uma bronca na FIFA no ar, cara. Por quê? Porque nós estamos aqui passando muito calor. Como é que pode a gente ficar numa situação dessa aqui? O EV, meu filho, é a primeira Copa que você faz, tá bom? Você se acostuma com essas coisas aí. Leva uma outra água no jogo daqui pra final. Ou, por exemplo, hoje tem Espanha e... A Cazé é metendo bronca também, né? Só que a Cazé também já tá com uma dívida meio grande agora com a FIFA. Que são mais de $20 milhões. Eles foram multados. Foram multados internacionalmente. Porque a outra foi lá e meteu o bedelho lá, né? Pra ferrar com eles. Bom, anyway, esse benefício ficou limitado, na verdade, pra CPF da galera. E quem achava que era careca, que não é careca, ele está careca, e não é calvo, como é o meu caso, eu poderia entrar lá e... Bom, vamos fazer aqui, vamos ver se vem aqui o Toy Story pra esse cinema, pra ver se a gente faz desse jeito, né? Pode ser que dê certo, pode ser que não. Essa aqui é do álbum Disintegration, do The Cure, de 1989, e é a música que eu mais amo do The Cure. Chama-se Love Song. Vamos lá.

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1: Aê, meu amigo, aí, ó. 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
1: Love Song do The Cure, do Disintegration, que basicamente é o melhor álbum deles, pelo menos daquela fase. Isso aí é de 1989, mas é uma música que eu amo pra caramba. E depois, você escutou King of the Mountain, ou The Mountain, que é uma música original do Midnight Oil, do Blue Sky Mining, que é de 1990. Mas tem uma versão muito legal também, que é do Finger Eleven, que foi do ano passado, Last Night on Earth, é o nome do álbum, do ano passado. Mas é isso aí, para embalar o seu final de semana, o seu, que começa exatamente agora, você que está saindo do seu trabalho, você que está saindo das suas obrigações semanais, diárias, você que está indo para sua universidade, você que está saindo da sua universidade, buscando alguém e etc., você simplesmente tem que fazer o seguinte. Eu quero falar com uma pessoa que está aqui, que é a Letéia, que está aqui no nosso estúdio, que chegou lá de Presidente Prudente para visitar a gente para a nossa festa de amanhã. Como é que tá a estrada, Letéia?
2: Lotada.
1: Lotada. Pô, Presidente Prudente, por exemplo, eu acho que na região de Maringá que tá sendo muita construção.
2: De lá para cá, tudo parado. Obras.
1: Mais difícil.
2: Várias obras.
1: Mas tudo, a duplicação tá legal, o asfalto tá de boa.
2: É.
1: Né? Porque tem aquela área lá, quando sai na Colombes, em Maringá, que entra para o Alphaville, aquilo lá sempre foi muito complicado. Mas a última vez que eu passei lá, inclusive indo para sua casa, já tava...
2: Não, vai ficar bem legal ali o trecho, vai ficar
1: já
2: bem...
1: Já duplicando e tal,
2: vai,
1: né?
2: Ficar joia, mas...
1: Tá ficando muito legal.
2: Mas o problema maior foi depois, assim, de lá para cá, né?
1: A
2: foi depois de Maringá.
1: Que é bastante obra. Mas ali também estão fazendo aquela obra do contorno em Maringá também, tá bem complicadinho.
2: Tá.
1: Mas e Prudente, como é que tá?
2: Prudente tá frio.
1: Frio? Frio? Ô, louco, eu nunca vi frio.
2: Prudente é quente e seco.
1: Sempre quente e seco.
2: E tá frio e seco.
1: Eu quero saber o seguinte, como é que estão os seus negócios?
2: Tá
1: você
2: lá,
1: tá prosperando, firme. Porque eu sei que você tá com uma empresa nova, você tá começando uma coisa nova lá, que é muito legal. Eu queria até te apresentar uma amiga minha aqui em Cascavel, que é a Maria Helena. Ela tem um negócio já, eu até te mandei, né?
2: No mesmo segmento.
1: Isso,
2: né?
1: Do mesmo segmento. Mas não sei se ela vai estar lá amanhã no meu aniversário, convidei também. Mas eu quero agradecer você, a Fê, o Caio que está aqui. O Caio já esteve aqui antes, né, Caio? Você deve saber como é que funciona o sistema aqui na rádio, né? Pode falar aí nesse aqui, ó. Tá aberto.
3: Fala.
1: Você lembra que você já esteve aqui na rádio uma vez?
3: Positivo.
1: Quanto tempo faz isso? Não faz muitos anos.
3: Não, foi ano passado.
1: Foi ano passado.
3: Foi ano passado,
1: gente,
3: nessa
1: época aí.
3: É.
1: Você lembra que ele ensinou a gente?
4: Do Mundial de Clubes.
1: Puta,
3: verdade!
1: Exatamente!
4: Ele tava passando quem mesmo? Que tava?
1: Flamengo e Chelsea, acho que era.
4: É que eu não lembro nem qual foi a.
1: É que eu só lembro desse jogo, na verdade.
3: É verdade.
1: Ah, não, então era o Chelsea ganhou, né? Era Chelsea e Paris Saint-Germain, eu acho.
4: Não, tá jogando Palmeiras, não.
1: Que Palmeiras? Palmeiras vai pra final de Mundial quando?
4: Não, não tava na final.
1: Não, Palmeiras não.
4: Era o jogo do Mundial.
1: Então acho que era Flamengo e Chelsea. Era o dia do Flamengo e Chelsea, que nós ganhamos de 3-1.
4: Eu não lembro, só lembro que tava um joguinho bem feio, né?
1: Mas eu lembro que a gente começou a falar de músicas aqui, de músicas atuais, de gente, por exemplo, da sua idade. Eu não vou falar sua idade aqui, mas da gente jovem, igual você e a Fernanda. E você ensinou uma música pra gente que era daquelas de vai batendo com a bunda no chão, lembra disso? Só que era um pouco pior. Era pior do que isso. Falou, não falou, Jefferson? Você lembra que ele falou?
2: Não é a mãe que ensina essas coisas,
1: não,
2: viu?
1: Foi em off, a gente começou. Não, foi interessante até o que ele falou.
4: Não.
1: A gente começou a falar.
4: Era um clássico da música.
1: Clássico da música.
3: Aí, ó,
1: do funk brasileiro.
4: Não, ele tá usando o adjetivo correto para tal circunstância.
1: Isso.
4: Apresentado ao
1: decorrer do mundo. Vem com circunstância pra cima de mim, moleque. Obrigado a todos vocês.
2: Valeu.
1: Cascavel, Paraná, Brasil, mundo, aonde quer que você esteja. Seja muito bem-vindo sempre no 92.3. A gente sempre deixa uma última para vocês aqui. Dessa vez vou colocar uma porque tá começando a sexta-feira. Eu não sei como é que tá o tempo lá fora, mas eu acho que a chuva vem só amanhã, viu, gente? Isso aqui é de um cara que praticamente virou brasileiro. E ele esses dias deu uma entrevista que eu achei meio estranha, porque o cara tava entrevistando ele, eu até já contei essa história aqui. O cara chama-se Cardio Pulso, o nome do álbum dele de 2021. E ele vem muito pro Brasil, e na última vez que ele esteve no Brasil, ele, no Rio de Janeiro, ele foi num tatuador muito bom, e ele tatuou o Cristo Redentor no peito. Não sei se vocês sabem disso, o Bruno Mars. E ele virou bem... Lá no Rio eles chamam de Bruninho, pra você ter ideia.
2: Tem até CPF agora, né?
1: Tem até CPF, né?
2: Tem um CPF
1: brasileiro.
2: CPF.
1: E ele, esses dias estavam entrevistando ele e falaram, pô, que, do amor que ele tem pelo Brasil, essa coisa toda. Ele falou assim, eu só tenho uma coisa a dizer pra vocês do Brasil, eu amo, darará, sempre colocou a gente lá pra cima. Mas ele falou assim, vocês dizem o meu nome errado. Aí eu fiquei pensando, pô, quantos anos que esse cara, né, tá na mídia mundial e tal, vem sempre pro Brasil. No último show ele ficou, fez 4 só no estádio do W Torres lá, que todo mundo acha que é do Palmeiras, mas não é, é da W Torres. Ele, na Barra Funda, ele falou assim, não, vocês me chamam de Bruno Mars, mas o meu nome é Bruno Maras. Aí eu falei assim, motherfucker. É, tá igual Rola, né? Que é o Haaland, Rola, todo mundo chamava ele de Haaland, mas é Rola, né? Mas ele falou isso, eu falei assim, que estranho, né? Por que não falou isso em outra ocasião? Tipo, o cara vem pra cá há 10 anos, vamos dizer. Por que não falou 9 anos atrás, né? Por que deixou pra falar agora? Ladies and gentlemen, nessa Estúdio 92.3, nós somos o Rock History. Nós vamos deixar uma do Bruno Maras pra ele, pra ele ficar feliz. Ele tá escutando em algum lugar? Mate, be good to us. We are very good to you, ok? Isto aqui chama-se Locked in Heaven. A segunda-feira a gente volta. So keep rock alive.

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5: 5 e 15.
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9: Dica de hoje, vamos lá. A diferença entre onde e aonde. Há muita confusão em relação a

0: isso. Mas é muito, muito fácil. Onde indica lugar fixo, sem ideia de movimento. Por exemplo, onde você está? Já aonde tem uma ideia de movimento. Está normalmente ligado a verbos como ir ou chegar. Por exemplo, aonde você vai é bem tranquilo. E lembre-se, escrever certo faz toda a diferença na comunicação, na credibilidade de quem está se comunicando, está escrevendo ou falando. Eu sou a professora Eleandra Toscan. Para mais dicas, continua com a gente aqui na 92.3 FM.
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4: As indústrias paranaenses exportadoras de produtos de madeira para os Estados Unidos ensaiavam uma recuperação quase um ano após os impactos negativos do tarifaço de 50% imposto pelos norte-americanos. Contudo, uma nova tempestade ameaça o setor. Uma tarifa adicional que encarece em 25% os produtos brasileiros. O segmento se mobiliza para tentar evitar a cobrança prevista para entrar em vigor no dia 15 de julho. Diferentemente da tarifa do ano passado, baseada em uma decisão unilateral do presidente Donald Trump, a medida que se aproxima é fundamentada na seção 301 da Lei de Comércio dos Estados Unidos e decorre de uma investigação. Embora a madeira paranaense tenha sido exportada para 80 países em 2025 e 2026, os Estados Unidos continuam sendo o principal destino dos produtos do setor. Para Estúdio 92 FM, Emerson Bittencourt.
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4: 5h28.
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0: Voltamos com as informações do futebol. A FIFA estuda realizar a próxima edição do Super Mundial de Clubes, prevista para 2029 no Catar, durante o inverno do Hemisfério Norte, entre dezembro e março. Segundo a imprensa espanhola, as conversas com os clubes já começaram, mas o principal desafio é adaptar o calendário internacional. Caso a mudança seja confirmada, equipes da Europa, da América do Sul e de outras regiões precisarão reorganizar suas temporadas. A proposta busca evitar que o torneio seja disputado novamente no fim da temporada europeia, como ocorreu na edição atual. Até o momento, a FIFA ainda não oficializou a mudança de sede nem do período da competição. Daqui a pouco, tem mais destaques do esporte.
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4: Ser a favor do livre mercado é o exato oposto de ser a favor das grandes corporações protegidas pelo governo. No capitalismo de compadril, os grandes empresários usam o poder político para esmagar a concorrência através de agências reguladoras e barreiras fiscais. O verdadeiro livre mercado exige o fim de todos os privilégios, monopólios concedidos e subsídios públicos. Defender a liberdade econômica significa defender o direito de qualquer indivíduo competir de forma justa, sem que o Estado escolha vencedores por meio do favoritismo político.
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2: 5h41.
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4: Julho Verde é o mês de conscientização sobre o câncer de cabeça e pescoço. Eu sou a doutora Paula Soares, médica radioterapeuta do C1, que é o Hospital do Câncer. 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O tabagismo e o consumo excessivo de álcool estão entre os principais fatores de risco para esse tipo de câncer, que pode atingir regiões como boca, garganta e laringe. 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Cuidar da saúde começa nas pequenas escolhas. 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
8: E a gente conversa agora com a especialista Érica Xisto. Érica, o famoso antes e depois que a gente tanto vê na internet pode acabar gerando expectativas irreais, né?
10: Isso gera expectativa, traz muitas vezes desconfortos e é proibido. Pelo CFM, por vários outros conselhos, o Conselho de Nutrição trouxe essa proibição com uma lógica e uma regra muito mais rígida. E a gente viu um burburinho gigantesco na internet. É como se tivessem tirando uma ferramenta de trabalho deles. Por quê? Porque o antes e depois hoje virou ferramenta de venda e de comparação. E isso está totalmente errado, a meu ver. Porque o meu corpo é totalmente diferente do seu, que é totalmente diferente de uma outra amiga que a gente tem. E os nossos organismos reagem diferente. Então, como que eu prometo o mesmo resultado para todo mundo? Não tem sentido.
8: Pois é, né, Érica? Cada corpo tem a sua realidade. E nem tudo o que aparece nas redes sociais reflete a vida real.
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20: Olá, seja muito bem-vindo. Está no ar Oeste Sem Filtro. Hoje é sexta-feira, dia 10 de julho de 2026. Eu sou Paula Leal, estão comigo nesta edição Alexandre Garcia, Ana Paula Henkel e Marcelo Rocha Monteiro. E vamos aos destaques de hoje.
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20: Hoje é sexta-feira, Branca Nunes veio me fazer companhia aqui no estúdio de Oeste Sem Filtro. Branca, que estou me sentindo um pouco solitária nesta sexta-feira, claro, ao lado dos meus parceiros do telão, Alexandre, Marcelo e Ana, mas aqui no estúdio estou na companhia de Branca Nunes. Seja muito bem-vinda, Branca. Se quiser ficar durante todo o programa, está super convidada, viu? Porque é isso, mas vamos seguir. Eu sei que você está aqui para trazer alguns destaques dessa recente edição. A gente entrou no clima de Copa do Mundo, né? Um pouquinho na reportagem de capa. O que, que nós temos aí de destaque? Boa noite.
22: Boa noite, Paula. Conte comigo. Boa noite, Ana, Alexandre, Marcelo. Boa noite a você que nos acompanha. A capa, né, usa a seleção brasileira, o jogo, a apatia, né, com que a seleção brasileira entrou em campo no jogo contra a Noruega, para falar sobre esse sentimento na população. Existe esse, um sentimento de não se indignar diante dos abusos, de todos os absurdos que acontecem hoje no Brasil. Então, esta apatia também ela é a mesma nas ruas. Você tem, por exemplo, você vê as pessoas, né, mais indignadas com um pênalti perdido do Bruno Magalhães do que com o fato de 30% da população brasileira de 15 a 64 anos ser analfabeta funcional, não conseguir interpretar um texto simples, com 80% das famílias estarem endividadas, com os 129 milhões do contrato da Viviane Barsi, mulher de Alexandre de Moraes, com um banqueiro bandido, né? Tudo isso é que deveria causar uma indignação no povo, não causa, causa essa apatia. E a reportagem do Elisiário Goulart Rocha e do Augusto Nunes, ela fala sobre isso, sobre esse sentimento. E eles, né, eles lembram que em outubro, agora, né, temos uma eleição e vamos ver o que mais uma forma de, né, de renovar um sentimento e mudar um pouco o que acontece nesse país.
20: Pois é, choca, né, Branca, porque nós estamos há 3 meses das eleições e essa apatia toda, né? Os brasileiros têm um encontro com as urnas no próximo dia 4 de outubro e tem muita gente que não sabe que precisa eleger dois senadores, deputado federal, estadual. Enfim, eu sei que a gente trabalha com isso, está muito imerso no cenário político, mas tem uma apatia realmente generalizada por parte dos brasileiros, não é de agora, né?
22: E no texto, vale a pena ler, porque eles listam uma série de abusos, alguns que a gente até esquece, né, um pouco, porque são tantos, então vale a pena ler e, eu falei, anotar, né, e todos os envolvidos, porque também temos parlamentares, temos senadores, temos deputados, né, muitos estão concorrendo, né, vão concorrer agora à reeleição em outubro, então... Vale a pena ler e não esquecer disso.
20: E compartilhar, né? Importante também nas redes sociais, quem é assinante, compartilhar esse texto aí da nossa capa da semana.
22: Vale a pena, né, dizer que os nossos assinantes, eles podem compartilhar, dar de presente para não assinantes, dois textos de cada edição. Então, este é um que você pode compartilhar com quem não assina o Oeste ainda.
20: Uma degustação.
22: Uma degustação.
20: Para a pessoa conhecer um pouquinho do nosso trabalho.
22: E assinar,
20: da revista,
22: né?
20: E assinar. É muito bom.
22: E eu vou continuar aqui com o texto. O texto da Ana Paula Henkel, ele me emocionou bastante, Ana. Eu ia até te mandar uma mensagem, ainda não consegui mandar, dizendo que o texto está muito bonito. É um texto sobre o patriotismo, esse sentimento do patriotismo que a gente vê tão natural nos americanos. O 4 de julho lá, que é o dia da independência, que ele é comemorado pela população, ele não é comemorado oficialmente, igual acontece aqui no Brasil com aquele desfile em Brasília, né? Não, a população, ela quer comemorar esta data porque sabe da importância dessa data. E a Ana coloca uma frase, daí eu passo para ela comentar um pouquinho, que é assim: nenhum povo ama aquilo que não conhece. Então, a importância de se conhecer a história do país para amá-lo, né? E ter este sentimento também pelo Brasil.
20: Boa, vamos incluir a Ana na nossa conversa. Ana, muito boa noite, seja bem-vinda. Ainda nós comentamos aqui, Ana, porque nós estamos com uma campanha especial, uma oferta de assinatura, que quem assinar a Revista Oeste por um ano... Olha, hoje é o último dia, hein, Ana? Até a meia-noite, para quem quiser aproveitar essa oferta super especial para ganhar o curso Ana Paula Henkel sobre história americana. Nós comentávamos ainda, acho que essa semana, não é, Ana? Que na reunião de pauta, 7 de setembro no Brasil, as pessoas ficam combinando que elas vão para a praia, que é feriado, que elas vão emendar. Enfim, ninguém... se recorda, né? E ninguém mais comemora, celebra essa data. E aí a gente fez um comparativo justamente com as celebrações do 4 de julho, tão especial, tão importante para os americanos.
1: Bom, boa noite, Paula. Branca, querida, vocês duas aí em São Paulo. Boa noite, professor Marcelo e querido mestre Alexandre. Boa noite à nossa audiência. Aproveitem que hoje é o último dia, né, dessa promoção, assinando a Revista Oeste. No plano anual, você recebe inteiramente grátis o meu curso sobre política e história americana, vai até hoje, meia-noite. E, Paula, quando a Branca me sugeriu esse tema, porque encontra o 4 de julho, mas também encontra a desclassificação do Brasil na Copa, a apatia de um modo geral e a sensação que eu tenho, Paula, hoje, uma brasileira apaixonada pelo Brasil e hoje morando já há quase 20 anos nos Estados Unidos, é que todo dia a gente tem uma ressaca política, porque a gente coloca todas as fichas nas problemas graves, com soluções imediatas, e aí a solução não vem, e aí a gente...
20: Opa, perdemos a conexão com a Ana, Califórnia, a conexão da internet da Califórnia. Então, a gente retoma por aqui, Branca, e daqui a pouquinho a gente volta com a conexão lá com a Ana Paula Henkel para comentar um pouquinho mais desse texto. E, claro, a gente faz o reforço que tem essa super oferta especial da Revista Oeste para quem assinar a revista por um ano para ganhar o curso da Ana Paula Henkel sobre história americana. Voltou, Ana?
1: Pode retomar. Acho que voltei. Sim. Voltei, é. Então... E aí o meu artigo é esse convite, Paula, para a gente... O americano, ele não ama os Estados Unidos apenas porque é um país próspero, é um país rico, tem liberdade. Ele ama esse país, acima de tudo, porque ele luta diariamente, ele conhece a sua história. Você chega no 4 de julho, como a Branca estava falando... Claro que tem as comemorações, as celebrações oficiais, os fogos, né? Os caças voando, etc. Mas a celebração é, de fato, muito mais significativa nas casas, nas famílias, nas ruas, as crianças vestidas de George Washington, de Thomas Jefferson. E eu falo, Paula, desse contexto morando aqui, mas eu trago muito também da minha vida no Brasil... crescendo, ouvindo, eu cresci ouvindo o hino nacional quase todos os dias na minha escola, com a mão no peito, hasteando a bandeira, eu sou filha de professores, então eu sei da nossa história, do José Bonifácio, de tudo que aconteceu, da princesa Isabel, de todos os contextos que me faz uma brasileira orgulhosa e uma patriota. Então, o meu sonho, desde pequena, era defender o Brasil, era jogar uma Olimpíada pelo Brasil, era ter a bandeira do Brasil no meu uniforme. E a gente perdeu isso. Hoje nós não temos mais isso nas nossas escolas, né? Fora as escolas cívico-militares.

0: pares que fazem um trabalho belíssimo em relação a isso, e de uma certa forma há um movimento de falar que isso é feio, esse amor pelo Brasil é feio, que as cores pertencem a um grupo político A, ao grupo político B. Você vê aqui nessa Copa do Mundo no Brasil, nos Estados Unidos, Paula, os estádios lotados, os jogos dos Estados Unidos lotados, eu falo isso no meu artigo também, e nós estamos falando de um país que o futebol, o soccer, como eles falam, nem é um dos lá em cima no topo da lista 10 esportes, não chega nem no décimo lugar. E mesmo assim as pessoas, elas defenderam um ideal, as cores, porque é o significado do que a nação é para cada um deles. E aí você vê a comemoração de vários povos dos quatro cantos do mundo, essa celebração com tanta gente bem recebida aqui, dizendo: eu nunca imaginei que seríamos tão bem recebidos aqui. Várias pessoas, japoneses, noruegueses, enfim. E por que eu acredito que essa recepção ficou marcada para o mundo? Porque os americanos, eles sabem quem são. Eles não têm medo de imigração, como querem colocar por aí. Eles não gostam de imigração ilegal, mas eles não têm medo dessa congregação entre povos, dessa celebração das diferenças. Eles sabem que nós voltemos com isso para o Brasil, para que nós possamos mas do nosso país.
1: Está com alguma estabilidade aí na conexão com a Ana. A gente já vai fazer algumas atualizações em relação à conexão, Branca. Enquanto isso, a gente vai trazendo para a nossa audiência mais destaques, que essa está uma super edição, não consegui ler completa, mas tem muita coisa boa.
2: Tem, tá bem variada.
1: É.
2: Também, e eu queria aproveitar para pedir para o Alexandre Garcia comentar um pouquinho o texto dele também. Ele escreve sobre as bets e conta histórias muito interessantes e que eu não sabia, né? Então, eu gostaria que o Alexandre Garcia
1: É, de
2: comentasse
1: forma muito
2: também.
1: corajosa, compartilhou
2: Sim.
1: uma história pessoal, não é, Alexandre? Muito boa noite, seja bem-vindo. Trouxe dados aí, as bets no ano passado movimentaram 37 bilhões de reais. Também não sabia que o brasileiro parece que aposta mais do que o dobro da média mundial, um dado que eu também desconhecia, dados bastante alarmantes. E nesta semana, hoje, inclusive, o ministro da Fazenda, Dario Durigan, anunciou novas regras, né, restrições para publicidade de bets, só para trazer aqui agora os conteúdos comerciais relacionados a bets, eles terão necessariamente de incluir advertências, né? Apostar faz você perder dinheiro, apostar pode causar dependência e aposta não é investimento. São as três advertências que agora, enfim, o público vai poder acompanhar nessas publicidades de bets, né? Muito boa noite, seja bem-vindo.
3: Boa noite, Paula, Branca, Ana, Marcelo. Olha, como você lembrou, né, não é por causa de um problema pessoal em que o meu avô paterno foi morto pelo avô do então de um amigo meu que já foi presidente do Superior Tribunal de Justiça, né, num cassino em Rivera. O avô dele foi pedir dinheiro alegando que era para uma doença da mulher dele. Meu avô desconfiou que ele iria para o cassino porque estava viciado em jogo. Foi lá, deu uma lição nele, pediu para jogar sozinho com ele, ganhou tudo que havia emprestado e o sujeito ainda ficou devendo para ele aquilo que ele havia cedido de empréstimo, né? Aí o sujeito se sentiu humilhado e puxou o revólver e matou meu avô. Não é por isso que eu detesto o jogo. É porque o jogo depende do acaso. Então é uma maluquice alguém botar dinheiro dependendo do acaso. Acaso é sinônimo de sorte, é sinônimo de azar, tudo é acaso. E a lei brasileira, a lei de contravenções penais, diz que jogo de azar é todo aquele cujo resultado depende da sorte. Um jogo de futebol não depende da sorte, né? Depende um pouco, mas depende da qualidade dos jogadores. Agora, uma roleta, um sorteio aí, sorteios que a Caixa Econômica banca, né? Isso depende da sorte. Mas, como tudo no Brasil, há jogos, que são jogos de azar, mas são concedidos pelas autoridades, estão autorizados a fazer. Estão descobrindo tardiamente que isso é prejudicial, é trágico. Eu lembro quando o governo militar instituiu a loteria esportiva no intuito de acabar com o jogo do bicho. Não, agora a loteria esportiva, o povo pega isso e larga o jogo do bicho. Eu cito aí a dona Santinha, primeira-dama do presidente Eurico Gaspar Dutra, que também é do meu tempo, né? Ela detestava jogo, cassinos, alegando que era a tragédia das famílias, mandou fechar todos os cassinos do Brasil, inclusive lá na região da Ana Paula, nas cidades, nas estações de águas, cassino de Caxambu, de Lindóia, né? Belíssimos prédios, hotéis, cassino. Mas, enfim, acabou em 1946, o Quitandinha em Teresópolis. E só agora que o ministro da Fazenda acorda percebendo as tragédias, inclusive com suicídios. Falam aí em dezenas de suicídios. Pessoas que ganham 10 mil, ou 5 mil, ou 3 mil, e estão devendo já 1 milhão. É algo impagável. Então, isso é uma tragédia terrível. O jogo... Eu digo assim, olha, eu aposto sim, aposto em mim, sempre apostei em mim. Aí não perco nunca, porque uma eu poupo o dinheiro que eu iria gastar no jogo, e outra eu estou investindo de alguma forma. A pessoa diz assim, puxa, mas é meu sonho, eu ganho pouco e vou gastar meu dinheiro com o jogo. Não, é o contrário, se você quer ficar rico, comece poupando o seu dinheiro. E comece aplicando em algum lugar. Então, é mais uma dessas coisas aqui no Brasil. Mas eu queria, Paulo, eu queria pedir mais um tempinho para ler o final do meu artigo que foi publicado em 38 jornais essa semana e que trata do assunto de que a Ana Paula também tratou. Patriotismo, né? O valor. Eu digo assim... Guardai vossas bandeiras, guardai, das janelas, dos carros, das lojas, dos bares e restaurantes, dos vossos condomínios e comunidades. Guardai-as todas para serem desfraldadas no primeiro dia de setembro, início da Semana da Pátria. O 7 de setembro vai ser nosso aniversário como país independente, 204 anos. A declaração, que completou 250 anos no sábado, 4 de julho, até hoje tem por base a liberdade, a vida e a busca da felicidade, que não são concessões de governos, mas dons do Criador. A bandeira do Brasil não representa apenas uma torcida de futebol, representa cada um de nós e nos avisa que a ordem conduz ao progresso. Se nosso patriotismo só entra em campo na Copa, seremos eliminados. Nosso sonho tem que estar muito acima do Hexa. Eu digo para vocês, outra coisa pessoal, né? Essas bandeiras que estão atrás de mim estão bem abaixo da que está na cumeira da minha casa. Nessa altura já acendeu a luz, porque é automático. E amanhã de manhã eu vou dar bom dia para ela. Mas eu não estou dando bom dia para um pano colorido de verde, amarelo, azul e branco. Eu estou dando bom dia para todos nós que somos representados por essa bandeira. Foi assim que aprendi com meu avô, em primeiro lugar, e depois no grupo escolar. Né? Isso nos une, nos dá uma conexão em torno daquilo que chamamos de pátria. Mas pátria não é um mapa, não é uma constituição apenas. Pátria somos nós, o Brasil somos nós. Não é essa terra... pujante, com todas as riquezas do mundo, né? Que nós não aproveitamos, aliás, não sabemos aproveitar. Então, acho que é isso que a gente tem que se preocupar muito. Aí dentro do artigo do Augusto, né? É bom a gente lembrar que a maioria é usada como massa de manobra por não ter conhecimento. Eu acho que é um plano de não dar conhecimento para as pessoas, para poderem ser manobradas, porque o conhecimento liberta.
1: Olha só que baita aula de patriotismo do nosso querido Alexandre Garcia, ao lado de duas bandeiras do Brasil e da Constituição, que está do ladinho dele. Daqui a pouco ele puxa aí para citar algum artigo durante o programa. Diga lá, Branca.
2: E, Paula, vamos, né, vou terminar aqui citando a reportagem do Arthur Piva, tem um vídeo que ele fez sobre ela. Ele passou uma semana vivendo o dia a dia dos boiadeiros, dos pecuaristas no Pantanal e conta um pouquinho o que ele viu por lá e como que esses pecuaristas, eles conseguem... ao mesmo tempo que eles produzem, eles preservam o meio ambiente como ninguém, porque a própria pecuária depende deste equilíbrio ambiental.
1: Temos o vídeo, então, para compartilhar com a nossa audiência?
4: O Pantanal é prova de que é possível produzir e preservar ao mesmo tempo. O problema é que muito do que está acontecendo lá não é divulgado no resto do Brasil. Eu viajei 6 dias pelo Pantanal conhecendo a realidade das fazendas locais. Eu descobri que 83% da vegetação está preservada e quem é o maior responsável por isso é o agronegócio. A pecuária tropical que acontece no Pantanal depende do bioma para ser viável. E o homem pantaneiro sabe disso. Só que como há muita desinformação do lado de fora, as técnicas que ele aprendeu através dos séculos muitas vezes são vistas como destruição. Um exemplo é o fogo. Quem não conhece a queima controlada acha que fogo é apenas para destruir. Mas quem sabe usá-la entende que o fogo serve também para preservar, para evitar que aconteçam incêndios maiores. É sobre essas questões que eu trato na minha matéria, A Saga da Pecuária no Pantanal, já disponível na edição 330 da Revista Oeste.
1: O Arthur Piva segue viajando pelo Brasil, já acompanhou a saga da soja, agora a saga da pecuária no Pantanal. Muito bacana,
2: Branca. O Oeste está lá, vendo em loco, né, como funciona.
1: Nada como olhar do repórter, né, do jornalista, para acompanhar e trazer tudo isso, compartilhar também com a nossa audiência, com os nossos leitores e assinantes da Oeste.
2: Paula, e daí eu fiquei sabendo agora que também um outro vídeo que é curtinho, mas também sobre uma matéria muito legal do William Grisafes, ele ficou pronto, então queria mostrar, porque o William, ele foi até um mega leilão de gado aqui no Brasil. Acontecem, ele conta, 12 mil leilões por ano no Brasil.
1: Uau! Então... Ele estava muito impactado. Conversei com ele nos corredores da redação da Oeste. Ele estava muito impactado aí com esse leilão. E as cifras são impressionantes. Então. Vamos dar uma olhadinha no vídeo?
5: O espetáculo começa antes mesmo do primeiro lance. Telões gigantes, iluminação de show, palco e centenas de pecuaristas reunidos em Cuiabá. O cenário lembra um grande evento musical, mas os protagonistas são os animais. Em vez de levar o rebanho até o leilão, hoje os compradores acompanham tudo por vídeo. A mudança reduziu custos, evitou o estresse dos animais e tornou os leilões mais modernos. A narração impressiona pela velocidade. Enquanto uma pessoa costuma falar cerca de 25 palavras a cada 10 segundos, um leiloeiro ultrapassa 50 no mesmo intervalo. O ritmo acelerado lembra o dos narradores esportivos de rádio. Só esse leilão, promovido pela empresa Estância Bahia em maio passado, movimentou 85 milhões de reais e comercializou 20 mil animais. Mato Grosso tem o maior rebanho bovino do país, com 34 milhões de cabeças. Em todo o Brasil, estima-se que mais de 12 mil leilões de gado sejam realizados todos os anos. São cerca de 34 eventos por dia. O país, que tem uma população de 210 milhões de pessoas, conta com quase 240 milhões de bovinos e é o maior exportador de carne bovina do mundo. Por trás dos telões, das luzes e do espetáculo, está uma das principais forças da economia brasileira. Os leilões reúnem produtores, movimentam bilhões de reais e ajudam a impulsionar um setor que responde por um quarto do PIB do país. Leia a reportagem completa na edição 330 da revista Oeste.
1: Não é à toa que ele ficou impressionado com esse leilão, porque realmente as imagens parecem uma festa de casamento aí, esse lugar onde foi feito o leilão.
2: Esse é o agrofascista, né, que movimenta a economia.

0: Flávio Dino, determinou a suspensão de emendas parlamentares que, segundo a Polícia Federal, teriam sido indicadas de forma irregular pelo presidente do PL, Valdemar Costa Neto. Dino também determinou o bloqueio de bens de Valdemar até o limite de 119 milhões de reais. Segundo a investigação, funcionários da Câmara dos Deputados teriam atuado para direcionar pelo menos 21 emendas em benefício do presidente do PL. Segundo a Polícia Federal, Valdemar, que não exerce mandato parlamentar, teria participado da destinação dos recursos por meio de um suposto esquema ligado ao orçamento secreto, utilizando nomes de deputados para dar aparência de legalidade às indicações. Flávio Dino também deu 10 dias para que o presidente da Câmara, Hugo Mota, envie os documentos relacionados às emendas investigadas. O ministro ainda determinou a suspensão imediata dos repasses vinculados a esses recursos. E o senador Flávio Bolsonaro saiu em defesa de Valdemar Costa Neto. O parlamentar disse ter certeza de que o presidente do PL vai responder aos questionamentos da investigação e afirmou que é natural que, como presidente do maior partido do país, ele mantenha articulação com os deputados da legenda. Flávio também criticou a atuação da Polícia Federal e afirmou que a corporação tem agido de forma seletiva contra adversários do governo. Valdemar negou ter feito indicações de emendas e afirmou que essa atribuição cabe, em alguns casos, ao líder do partido na Câmara. Deixa eu aproveitar para dar as boas-vindas também a Marcelo Rocha Monteiro, hoje conosco. Marcelo estava só observando a gente aqui, comentando alguns artigos da revista, sempre às sextas-feiras, no Sem Filtro. A gente recebe a Branca e bate uma bola aí dos artigos que estão publicados com exclusividade para os nossos assinantes digitais. Então, quero já aproveitar para te dar as boas-vindas e ouvi-lo, claro, sobre essa decisão do ministro Flávio Dino, ele que está à frente aí dessa questão das emendas parlamentares, né? E a situação, o presidente do PL, Valdemar Costa Neto, mesmo sem o mandato parlamentar, teria exercido ali influência sobre a destinação, né, de algumas emendas, utilizando alguns servidores da Câmara dos Deputados. Essa é a denúncia, é o que diz o ministro do Supremo Tribunal Federal, Flávio Dino. Muito boa noite.
1: Boa noite, Paula. Boa noite para a Ana, para o mestre Alexandre Garcia, com quem ainda não tinha tido a oportunidade de dividir aqui a bancada. Uma honra para mim. Paula, você falou que são 119 milhões de reais. Foi esse o valor?
0: Exato, em bloqueio de bens, exatamente.
1: São 10 milhões de reais a menos do que recebeu, inexplicavelmente, um certo escritório de advocacia da esposa de um outro ministro do Supremo, muito amigo do ministro Flávio Dino. Então, a gente já começa a pensar que realmente existe uma seletividade, né? Porque esses 129 milhões que a doutora Vivi recebeu não tem explicação, mas até hoje eles não são objeto de investigação. Até hoje, e eu insisto sempre nesse ponto, o ministro Alexandre de Moraes não foi afastado cautelarmente do cargo. O artigo 319 do Código de Processo Penal prevê que, se um servidor público pratica ou é suspeito de praticar um crime, e que o exercício da função, do cargo público que ele ocupa, pode servir para atrapalhar as investigações, para beneficiá-lo, né? Então ele deve ser, em caráter provisório, em caráter cautelar, afastado do cargo. E isso ainda não aconteceu com o ministro Alexandre Moraes, até porque sequer foi aberta uma investigação com relação a ele. E isso mesmo o senhor Daniel Vorcaro já tendo declarado que os honorários eram para comprar a proteção do ministro. Então, me parece que há uma seletividade, né? Eu não vou entrar no mérito aí da questão do Valdemar Costa Neto. A princípio, me parece natural que, como liderança partidária, ele tenha influência nas emendas parlamentares, mas, enfim, isso é algo que as investigações devem apurar. Mas que há que há critérios aí heterogêneos, digamos, né? Isso é indiscutível, porque não é possível que 129 milhões de reais para uma advogada fazer uma queixa-crime, que quando eu era estagiário eu fazia em uma hora e meia, no máximo duas horas,

0: não é possível que isso não mereça, no mínimo, a abertura de uma investigação.
1: Deixa eu passar para o Alexandre. Sempre que tem essas questões de emendas, né, Alexandre? Eu acho que o melhor caminho sempre é a transparência e a publicidade, porque emenda a gente está falando de dinheiro público, dinheiro dos pagadores de impostos, né? Há, então, essa suspeita. O ministro Flávio Dino pediu ali esclarecimentos por parte do presidente do PL, Valdemar Costa Neto, que já disse que ele, como líder partidário, presidente do PL, não fez esse tipo de destinação. Mas, claro, tudo fica mais esclarecido quando há transparência e publicidade.
2: Bom, eu tive a mesma impressão, que a mesma reação que teve o Marcelo, né? Foi o meu inconsciente que disse, o quê? 129 milhões? Ah, não, são 119 milhões, né? Pensei que já estava, finalmente, como eu expliquei outro dia para o Augusto, né, do barbeiro lá de Encantado, os próprios estão se voltando contra os mesmos, mas ainda não chegou o momento, né? Porque mas já está internacional, né? Já está no exterior. A transparência, a transparência internacional já se declarou estarrecida, porque a PGR, diante de indícios, né? Talvez a advocacia administrativa ou alguma coisa parecida, que são crimes, há um fumo no ar, né? Que deveria ter uma explicação, que a razão aceitasse. Só que a razão não aceita, porque a coisa é muito óbvia, é muito gritante. Agora, passando para o Valdemar, eu acho bom mesmo que a Polícia Federal investigue isso, deve, se tiver indícios, que não seja apenas uma interferência eleitoreira, digamos assim, se não for isso, com dados, com fatos, com bases, né? A ponto de o ministro Dino ter que bloquear bens de 119 milhões, né? Valdemar tem razão no que ele alega, mas isso não funciona, né? Na prática, não é o líder que faz isso, é o que manda no líder, né? Que faz essas emendas. Então, eu acho que isso tem que ser investigado, sim, né? Mas, em primeiro lugar, tem que ser investigado aquilo que, como o Marcelo mencionou, né, deveria ter resultado já no afastamento no minuto seguinte, depois que a Malu Gaspar contou. Não tem como, não tem como. Assim como aquelas entradas de milhões, né, no Tayaiá, né? Eu estou rindo espontaneamente, porque essas coisas são risíveis, é tudo tão óbvio, né? Mas é aquilo de que já falamos aqui, as pessoas se distanciam, se alienam, como a seleção brasileira, se alienam da realidade. Não, isso não é comigo. É sim, é o seu dinheiro, meu Deus do céu, os seus impostos estão envolvidos nisso, né? As pessoas estão dando motivo, estão estimulando a não punição de bandidos graves. Porque se tiram dos idosos, da previdência, das pessoas, dos pensionistas, dos aposentados, tiram daqueles que trabalham, que suam e pagam impostos, e depois os impostos se pulverizam aí nessas, não são brincadeiras, né? Nessas agressões gravíssimas de gente que se aproveita de sua posição em nome do povo, né? Se aproveita do consentimento do povo. Está lá na Declaração da Independência. Os governos só existem porque há o consentimento do povo a quem eles deveriam servir. É bom que a gente pense nisso, nessa proximidade das eleições de 4 de outubro.
1: Ana, a Procuradoria-Geral da República, ainda tratando desse assunto, se manifestou contra as medidas cautelares que foram determinadas pelo ministro Flávio Dino contra o presidente do PL, Valdemar Costa Neto. Segundo a decisão, a PGR foi contrária ao bloqueio de bens, mas defendeu a continuidade das investigações e também o rastreamento dos valores. A defesa do presidente do PL afirmou que a decisão criminaliza a atuação político-partidária e sustentou que não há indícios concretos de fraude ou desvios de recursos. Ana, o presidente do PL, Valdemar Costa Neto, também disse pouco tempo atrás que não indicou essas emendas e que quando temos cidades pequenas que não têm representação em Brasília, o líder do partido é quem faz. Quem faz a indicação das emendas parlamentares, quem é o líder do partido do PL, é o deputado Sóstenes Cavalcante. Eu até já dei uma checada nas redes sociais do deputado Sóstenes. Por enquanto, até o momento, não há nenhuma manifestação do líder do PL a esse respeito.
3: Bom, vamos lá, Paula. Eu concordo gênero, grau e número com o professor Marcelo e o mestre Alexandre. Há algumas ponderações rápidas aqui. Eu não vou defender Valdemar. Eu não vou defender a figura do Valdemar, porque nós sabemos muito bem, esteve envolvido no Mensalão, é uma figura estranha do Centrão. A gente sabe que o PL ele tem gente do centro, centro-esquerda, centro-direita, da direita. É um partido muito grande, com muito poder. Então, eu não vou defender o Valdemar, porque assim como assusta os 129 milhões da dona Viviane, é um pouco incômodo também um presidente de partido ter 119 milhões bloqueados, né? Eu não sei qual é a atividade do Valdemar, mas 119 milhões é muito dinheiro para ser bloqueado. Dito isso, Paula, fazendo esse disclaimer, a Polícia Federal, essa semana, ela disse que não tinha um aparato humano, não tinha um aparato humano suficiente para seguir as investigações em cima do filho do Lula. E aí agora, de repente, apareceu o aparato humano, né? E a gente gosta de investigação, transparência acima de absolutamente tudo. Agora, a gente vê que existe um padrão diferente, porque no caso do Valdemar, e eu repito, eu não estou defendendo o Valdemar, mas o devido processo legal. Aqui, o que foi feito? Bloqueia primeiro e a gente vê depois. Esse tipo de conduta só acontece para um lado. Por que não bloqueia tudo do filho do Lula? Bloqueia tudo do filho do Lula. Ele está lá na Espanha, não apareceu até hoje. O Lula disse que se o meu filho, né, numa entrevista já há algum tempo, faz tempo isso, inclusive, que se o meu filho tiver alguma coisa para esclarecer, que eu mesmo puxarei e ele esclarecerá, isso não aconteceu. Então, por que não seguem isso? Ou bloqueia todo mundo e vê depois, ou não bloqueia ninguém e segue o devido processo legal. Esse é o problema, Paula. A Polícia Federal não tem um aparato humano para continuar investigando o filho do Lula, mas tem para continuar seguindo outras coisas. Fica complicado, né? Então, a gente quer voltar a acreditar naquela outrora grande Polícia Federal, e tem gente ainda muito boa dentro da Polícia Federal, mas essa Polícia Federal, Ruth e Raquel, que a gente não sabe, quando a notícia chega aqui para a gente, Polícia Federal, a gente já fica pensando, qual Polícia Federal? De qual Polícia Federal falaremos hoje?
1: 18 horas 26 minutos, eu convido você que está nos acompanhando nessa sexta-feira também a participar de Oeste Sem Filtro. Você que estava acompanhando o jogo da Copa Espanha contra a Bélgica, a Espanha vence, passa então para a semifinal, é isso, vai enfrentar a França na semana que vem, 2-1, foi isso, Espanha e Bélgica. Então, seja muito bem-vindo você que está chegando agora para acompanhar o noticiário desta sexta-feira, dia 10 de julho. Então, aproveite para participar de Oeste Sem Filtro, mandando um vídeo para a gente. O número do nosso WhatsApp eu compartilho com você na tela, é o 11 95786-1993. A gente aguarda a sua participação. Enquanto isso, faz uma pausa rápida, a gente volta já.

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2: 6h28.
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8: Colocar na agenda, amanhã tem Oeste Cultura, depois do Outra Coisa, programação no nosso canal da Revista Oeste. Você também não pode perder, fica ligadinho conosco também aos sábados. E agora a gente volta ao nosso noticiário, porque em resposta ao Supremo Tribunal Federal, 7 tribunais de justiça negaram irregularidades no pagamento de verbas acima do teto do funcionalismo público. Segundo as cortes, os valores mais elevados foram pagos em situações excepcionais, como aposentadorias, férias acumuladas e verbas indenizatórias previstas na legislação. As explicações foram encaminhadas aos ministros Alexandre de Moraes, Flávio Dino e Cristiano Zanin, também ministro Gilmar Mendes, depois do Supremo determinar esclarecimentos sobre o pagamento acima do teto. O Tribunal de Justiça do Distrito Federal informou que o maior pagamento de R$ 448 mil foi feito a uma magistrada aposentada por indenização de férias acumuladas. Até o momento, apenas o Tribunal de Justiça de Goiás ainda não apresentou esclarecimentos ao STF. Alexandre, essa eterna discussão aí sobre o pagamento dos penduricalhos que ultrapassam o teto constitucional.
9: Não pode ter cidadão de primeira classe e cidadão de segunda classe. Os que pagam impostos, trabalham na iniciativa privada são de segunda classe, têm menos férias, são aposentados, mas não têm férias acumuladas. Olha, não se dão conta disso. Eu não chamaria Brasília, eu estou aqui há mais de 50 anos, de Ilha da Fantasia, porque Brasília não é só o setor público. Brasília tem muito setor privado, que vive em função do setor público também. Mas essas coisas, infelizmente, eu pego a Constituição e leio o que está escrito. O artigo 37, o alínea 11, diz que a remuneração é limitada, né, ao que ganha um ministro do Supremo, 46 mil. Né, e diz que as vantagens... estão incluídas nisso as vantagens pessoais ou de qualquer outra natureza, e recebidas cumulativamente ou não. O limite é 46 mil e uns quebrados. Então, não vale mais a Constituição. Você disse que eu ia pegar a Constituição. Pois é, hoje é 10 de julho, ontem os paulistas comemoraram a Revolução Constitucionalista. Um país não pode viver sem Constituição. E não adianta ser o Vargas, que não aceitou o resultado da eleição em que venceu o Júlio Prestes e derruba o Washington Luiz e governa sem Constituição, porque foi oriundo, o poder oriundo de uma revolução. Acabaram os paulistas conseguindo a polaca de 1934, mas Getúlio depois cortou, fez o Estado Novo. Eu estou contando o passado para a gente comparar o passado com o presente. Aí o presente, que conhece o passado, fica mais esperto e simplesmente não dá bola para a Constituição. É como se o Getúlio tivesse suprimido a Constituição, mas não tivesse contado para ninguém. Então, quando a gente dá uma olhadinha... Eu estava vendo aqui o livro de um juiz, por exemplo. Aqui, a base... A base disso aqui é o devido processo legal. É outra coisa que a gente tem visto que não é seguido. É uma chave da Constituição. Outra chave é o artigo 5º, é o mais importante de todos, em que diz: todos são iguais perante a lei, sem distinção de qualquer natureza. Está cheio de lei aí, fazendo a distinção, dando privilégio por causa de uma distinção qualquer. E a outra questão é essa distinção. Quem entra no serviço público, o sonho do brasileiro, né? Cultura brasileira, fazer concurso público, e aí está solto, não precisa. Pode ser excelente funcionário com a eficiência exigida pelo artigo 37 da Constituição, né? Ou pode não ter eficiência alguma e vai continuar lá. Felizmente, agora, pelo menos, a aposentadoria não é garantida mais. Se o sujeito foi demitido por vender sentença, não vai ficar recebendo aposentadoria o resto da vida. Mas são coisas que a alienação do público permite que aconteça. Porque se afastam, ah, não é comigo, é com você, sim, é com o dinheiro do seu imposto. Você trabalhou para pagar esse imposto. Você talvez não saiba que pagou, mas na hora de comprar a mercadoria, você pagou embutido lá, às vezes até mais de 50% de imposto. Então é isso. Isso é cidadania. A nação não é deles. A nação é do povo. O Estado brasileiro existe porque primeiro existe o povo brasileiro. E o Estado foi feito para servir ao povo. Eu estava lembrando, só para fazer um adendo, né? quando apareceram as reportagens sobre a pecuária, Mato Grosso, foi graças à pata do boi que nós passamos por cima da linha de Tordesilhas e somos um país continente. E é graças ao maxilar dos bovinos que comem o pasto que não há incêndios. Onde não tem bovino, há incêndio, sim. Porque o pasto cresce, fica seco e qualquer fagulha provoca incêndio. Meu Deus, mas o gramscismo tratou de já tirar a bandeira das escolas, o hino, e tirar da cabeça das pessoas a vontade de ser cidadão. É mais cômodo você deixar que eles façam o que quiserem com o dinheiro dos seus impostos.
8: Bem lembrado, Alexandre, eles chamam de boi bombeiro, né, no Pantanal, que vai comendo o pasto aí para evitar as queimadas, né, na região. Bem lembrado. 18 horas 36 minutos, o presidente Lula deu uma bronca no ministro das Relações Exteriores, Mauro Vieira, depois que o Itamaraty enviou à Câmara um documento que citava a possibilidade de intervenção militar dos Estados Unidos no Brasil. Lula considerou um erro o envio do documento e avaliou que o tema foge da alçada do Itamaraty. O Ministério das Relações Exteriores nega que tenha havido a ligação entre o presidente e o chanceler. O governo dos Estados Unidos classificou como absurda a avaliação do Itamaraty e reafirmou que a classificação do PCC e do Comando Vermelho como organizações terroristas não prevê qualquer intervenção militar no Brasil. Bom, Marcelo, a gente lembra agora também que as comissões de Relações Exteriores da Câmara e também do Senado acabaram convocando o chanceler Mauro Vieira para explicar a fundamentação, o fundamento, né, dessa declaração, desse documento ali, com receio de alguma intervenção militar por parte dos Estados Unidos em território brasileiro.
10: É uma sucessão de trapalhadas, né? Porque como é que você pode imaginar que o Itamaraty, né, tinha uma reputação, né, de excelência na diplomacia, e ele hoje virou um diretório do PT. Né? Ele reverbera o discurso dos petistas nesse caso. O presidente quer dar bronca no ministro, no chanceler, mas esse é o discurso do PT, né, de que a classificação do Comando Vermelho e do PCC como organizações terroristas é uma ameaça à soberania nacional que poderia até resultar numa intervenção militar. Foi exatamente isso que eles disseram, só que agora o Itamaraty, para completar o desastre, teve a capacidade de colocar isso, né, num documento oficial enviado para a Câmara dos Deputados. Ou seja, o governo brasileiro, através do seu Ministério das Relações Exteriores, está acusando um país amigo, né, o país mais importante do mundo, de estar cogitando, né, de uma invasão ao território brasileiro. O Ministério das Relações Exteriores está dizendo para o Parlamento brasileiro, em documento oficial, né, que receia que os Estados Unidos invadam o Brasil, ou seja, está admitindo que isso poderia estar sendo cogitado pelo governo Trump, né? Além de ser uma tolice, uma bobagem, uma coisa que não tem pé nem cabeça, né? Isso em termos de diplomacia é um desastre, né? Isso, nada menos diplomático do que você atribuir a um país amigo a intenção de invadir o seu próprio país. Então, é uma atuação desastrosa, né, que a gente tem visto, infelizmente, se repetir da parte do Itamaraty, que, repito, já foi apontado como uma ilha de excelência no serviço público federal, né? Infelizmente, parece que as coisas mudaram bastante.
8: Pois é, nós já falamos tanto, né, que o Brasil se tornou um anão diplomático, e parece que Lula deu uma bronca aí no chanceler Mauro Vieira, não gostou do documento que foi apresentado à Câmara dos Deputados, ali esclarecimentos, né, e sobre a possibilidade de uma intervenção militar dos Estados Unidos invadirem o território brasileiro.
11: Foi uma declaração, e o pior, usar o Itamaraty. Uma coisa é você falar uma bobagem dessa na rede social, na sua conta pessoal, e mesmo assim seria muito grave, porque trata-se de uma autoridade brasileira. Agora, você usar o Itamaraty, né, eu, o Alexandre, que acabou de falar, né, 50 anos de Brasília, imagina, eu cresci com o meu pai falando nomes como Itamaraty, ministro do Supremo Tribunal Federal, esses nomes eles vinham com pompa da boca do meu pai, um cidadão do interior de Minas, Lavras. Então a gente cresceu com essa coisa, né? O Itamaraty, e hoje o Itamaraty se tornou um puxadinho político. Imagina, o Itamaraty fez notinha política em relação as confusões entre Alexandre de Moraes e os Estados Unidos, entre Alexandre de Moraes e Donald Trump, processos particulares contra Alexandre de Moraes e a Rumble e a Trump Media. Ou seja, o Itamaraty hoje, meu pai não falaria o Itamaraty hoje, infelizmente virou um puxadinho político, porque não tem cabimento, Paula. Não tem cabimento. Uma coisa, eu acho que nós até entenderíamos, o Celso Amorim, por exemplo, que é parado lá na Guerra Fria, todas as declarações e falas têm cheiro de naftalina, mas o Mauro Vieira dizer que os Estados Unidos podem intervir no Brasil, o Mauro Vieira que sentou várias vezes com o secretário de Estado Marco Rubio, que tentou de alguma forma e até conseguiu até um certo ponto abrir algumas portas que estavam totalmente fechadas para que o governo Lula conversasse com o governo dos Estados Unidos, dar uma declaração dessa é inacreditável. Ou seja, parece que eles querem mesmo usar o nome dos americanos para fins eleitoreiros. Eles querem colocar essa coisa de que a direita vai se alinhar aos americanos, e se a direita vencer em outubro, os americanos vão invadir o Brasil. Parece que a narrativa é essa. Agora, para o Lula ter dado essa bronca, é porque pode ser que nos bastidores alguma coisa em relação às tarifas esteja acontecendo, alguma negociação. Falamos essa semana, ao longo da semana toda, sobre a sessão pública, o senador Flávio Bolsonaro estava lá, e que há conversas da comissão do Lula em relação às tarifas, conversas de bastidores com o governo Trump. Pode ser que tenha sido um baita tropeço do Mauro Vieira. Agora, Paula, rapidamente, vocês falavam do boi bombeiro, só queria contar aqui para a nossa audiência, para vocês, para o mestre Alexandre. Aqui na Califórnia, esses incêndios que a gente tem aqui, né, esses incêndios famosos, fica tudo muito seco às vezes. Há alguns anos, a Fundação Reagan, e aqui tem aqueles ambientalistas que são chatos, que não se preocupam com o ambiente, só querem lacrar mesmo. Não pode limpar, não pode fazer queimada controlada, tudo isso que a gente vê no Brasil também. E em torno, em volta da Fundação Reagan, esses ambientalistas não deixaram limpar a vegetação que estava seca, que estava morta, e aquilo estava causando uma preocupação muito grande. Pois bem, a Fundação Reagan, mestre Alexandre, o que, que eles fizeram? Eles colocaram mais de 150 bodes e cabras e eles comeram a vegetação toda em volta. Resumo da ópera, no último grande incêndio na região da Fundação Reagan, e tem imagens, até imagens aéreas disso, exatamente onde o fogo que foi avançando morro acima, né, fica aqui no Simi Valley, o fogo parou exatamente onde as cabras e os bodes comeram toda a vegetação e fizeram a limpeza.
9: Que vão vender no meio rural, né? Das pessoas que vivem mais perto da natureza que eles. Eles vivem perto dos livros que falam essas histórias, né? Mas não aprenderam a rastejar no capim, né? A colher minhoca com a mão, não, tão distantes da natureza.
8: Alexandre, já fica comigo que eu vou trazer um outro assunto, mas que tem relação aí com essa bronca dada pelo presidente Lula ao chanceler Mauro Vieira, porque o secretário de Estado dos Estados Unidos, o Marco Rubio, convidou mais de 60 países para uma reunião sobre o combate ao terrorismo de extrema esquerda. O encontro está marcado para o dia 16 de julho e deve reunir ministros e também autoridades de diversos países para discutir a cooperação internacional no combate a esse tipo de ameaça. E aí, Alexandre, claro, o Brasil foi convidado, o ministro Mauro Vieira ainda avalia se vai ou não participar do evento e, claro, a gente lembra, a Ana também lembrou bem, que esse convite, esse evento ocorre no meio justamente das negociações entre Brasil e Estados Unidos sobre o tarifaço, né, a possibilidade da imposição ali de 25% de tarifa sobre determinados produtos brasileiros.
9: O problema é bem maior do que essas circunstâncias. O problema é o desmonte de instituições que historicamente orgulhavam o país e mantinham estabilidade, soberania, confiança, né? O Itamaraty é um deles. Forças Armadas também. São instituições que não são de governo, são do Estado brasileiro. E eu não sei se vocês já falaram nisso, o Boulos havia anunciado para o dia 2 de julho o lançamento de um negócio chamado Conselho Nacional de Política Externa, com 6 subconselhos. Acho que foi ordem do Lula, mandou suspender. Dia 2 de julho, devia ser anunciado lá na Bahia. É gente que ia fazer a política externa do Brasil. Mas quem são? Alunos de relações internacionais, professores, sindicatos, MST, era isso. Então era só fechar o Instituto Rio Branco, né, que nos orgulha, que é uma academia de exceção no Brasil, né? De exceção, que eu digo, de excelência. Excelência no Brasil, o Itamaraty, o Instituto Rio Branco. Aí dispensa-se o Instituto Rio Branco, quem vai fazer a política externa brasileira seria alguma coisa como tinha lá um soviete, né? Pois é, estão chegando a esse ponto. E é uma tragédia. Aí resulta aquele discurso, um dos últimos discursos na ONU, que envergonha. E essas coisinhas aí de... Né? Só para a gente ir para a frase em si, há a possibilidade de uso de força militar dos Estados Unidos em território brasileiro. Numa correspondência assinada pelo ministro de Relações Exteriores para o representante, para um deputado representante do povo brasileiro. Isso ele vai ter que explicar lá na comissão de Relações Exteriores e Defesa Nacional. É um absurdo, né? Como disse Marco Rubio, é um absurdo afirmar uma coisa dessas, né? Se tivesse havido algum movimento bélico com aquelas duas belonaves iranianas que aportaram no Rio de Janeiro e até hoje ficou um mistério, por quê? Trouxeram alguma coisa ou levaram alguma coisa, né? É algo que... falta esclarecer, assim como a facada do Adélio, né? São coisas que ficam no ar e a gente vê as obviedades. O contrato de 129 milhões. Está esperando que alguém corte a fita e inaugure o óbvio. Né? Mas aí Lula não sabia dessa carta. Né? Mas o próprio Lula estimulou essa carta. Ele volta e meia... fazia insinuações a respeito disso. Não vai ser terrorismo, Comando Vermelho e o PCC, porque é intervenção americana. Não, é tratar esses dois, como a Ana já nos informou, né? Estão em 15 estados nos Estados Unidos. Estão em Portugal. Em Portugal achou um grande laboratório, um dos maiores da Europa, do PCC, né? Empregando, inclusive, colombianos. É uma organização criminosa, tal como os famosos cartéis de Cali, de Medellín, do México, mas são intocáveis porque são nossos. São os nossos corruptos, os nossos ladrões, os nossos cruéis descontadores de dinheiro dos aposentados e pensionistas, né? São os que... Os venais, os que se vendem para banqueiros, supostos banqueiros vigaristas, né? E a gente tem que conviver com isso. É complicado.
8: Pois é, Marcelo, e é difícil imaginar a presença de Mauro Vieira aí nesse evento na semana que vem, no próximo 16 de julho, depois dessa situação incômoda, né, desse documento emitido pelo Itamaraty, dizendo que há um receio de ataque dos Estados Unidos em território brasileiro. É difícil imaginar que eles estejam juntos ali ao lado de 60 países para discutir justamente o terrorismo.
10: Ah, mas eu tenho uma sugestão. Se ficar difícil para o Mauro Vieira comparecer, eu tenho uma sugestão de um nome para representar o Brasil nessa reunião sobre combate ao terrorismo de extrema esquerda. Né? Eu sugiro o nome da Estela, ou Wanda, ou Luísa, Eram os nomes de guerra de uma jovem que fazia parte de um movimento terrorista de extrema esquerda no Brasil, chamado Vanguarda Armada Revolucionária Palmares. Depois ela ocupou um outro cargo, o de presidenta da República, mas aí já sob o nome de Dilma Rousseff. Manda a Dilma para a reunião sobre o combate ao terrorismo de extrema esquerda. Experiência ela tem, não digo no combate, mas no terrorismo em si.
8: Olha, fica a sugestão, Marcelo, envio de Dilma Rousseff aí para esse encontro nos Estados Unidos no próximo dia 16 de julho. Muito bom. Agora, 18 horas 52 minutos, deixa eu fazer uma pausa no nosso noticiário nesta sexta-feira, dia 10 de julho, para comunicar, para compartilhar com você que acompanha sempre o nosso programa. 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
8: 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A gente vai para um rápido intervalo comercial, volta já.
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17: 6h57.
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8: E a promotora de justiça, Elaine Cristina da Silva Rodrigues, foi alvo de uma denúncia do Conselho Superior do Ministério Público do Rio de Janeiro, depois de afirmar que era inconstitucional citar Deus durante a abertura de um evento em Duque de Caxias, na Baixada Fluminense. A representação foi apresentada pela Associação dos Conselheiros e Ex-Conselheiros Tutelares do Estado do Rio de Janeiro, que pede a apuração da conduta da promotora. O senador e pré-candidato à presidência, Flávio Bolsonaro, também apresentou uma representação ao Conselho Nacional do Ministério Público pedindo a apuração do caso. Segundo o parlamentar, a conduta da promotora pode ter violado a liberdade religiosa e a liberdade de expressão. Até o momento, o Ministério Público do Rio de Janeiro não se manifestou sobre o caso. A Associação do Ministério Público do Estado divulgou nota em defesa da promotora e afirmou que a atuação dela buscou reafirmar o princípio da laicidade do Estado. Ana, eu vou jogar para você, mas antes, deixa eu pedir para a nossa produção para a gente exibir um trecho da declaração da promotora Elaine Rodrigues durante esse evento em Duque de Caxias, aí a gente já comenta o assunto.
23: Mas, ao início do evento, eu fui assolapada por uma oração evangélica. E eu, como promotora de justiça, não posso me furtar ao dever de garantir a cada uma, a cada um e a mim mesma, o direito à liberdade religiosa. E eu preciso esclarecer a organização do evento e a associação que a fé é um direito privado, que não deve ser estendido a outras pessoas num evento público. Eu estou extremamente emocionada, extremamente ofendida com o início da apresentação que teve aqui. Porque assim, eu não sou evangélica, eu tenho não tive uma oração, mas tive quase. Teve uma chamada a Deus, ao sentimento de Deus, e eu, como pessoa e como promotora de justiça, tenho que esclarecer que isto é inconstitucional.
24: Oba,
23: inconstitucional. E assim, ao final da mensagem que foi promulgada, eu mandei uma mensagem para a Silvia, eu falei que se puxasse uma oração, o Ministério Público iria se retirar. Mas foi. E olha só, se a senhora começar a interferir na minha fala, na fala do Ministério Público, eu me retiro. A senhora já teve essa oportunidade de falar. E agora quem fala é o Ministério Público. E eu aqui represento o Ministério Público. E eu tenho garantia constitucional para estar neste local e ocupar esse espaço. E esse deboche ofende ao Ministério Público e à Constituição da República, que a senhora, enquanto representante de uma associação que deve proteger os conselhos tutelares, deveria respeitar a Constituição da República.
8: Ana, eu quero ouvi-la. Também estou curiosa para ouvir o Marcelo, que é procurador de Justiça do Estado de São Paulo, também sobre essa situação, Ana. Mas a gente observa ali que a promotora disse que se sentiu ofendida com a manifestação de fé de uma participante ali do evento, né? Disse que seria inconstitucional. Agora, constitucional impedir a liberdade de expressão é a manifestação de fé de alguém num evento público.
11: Mas isso todo brasileiro devia saber e eu acho que sabe. Agora, é impressionante a arrogância e a carteirada. Eu sou o Ministério Público. Olha que vontade de estar sentada ali, porque eu pegaria o microfone e eu falaria: e daí? A senhora é Ministério Público e parece não conhecer a Constituição, sequer sabe o que está escrito na Constituição. Não, porque eu vou me retirar, então a senhora se retire. E o pior, Paula, as pessoas aplaudindo. Eu já vou jogar direto para o professor Marcelo, porque agora sim eu quero ver a carteirada de um professor em cima dessa pessoa.
8: Deixa eu só...
10: Eu sou colega... Pois não.
8: Marcelo, só para fazer uma correção na informação, você é procurador do Estado do Rio de Janeiro. Falei São Paulo, mas é procurador de Justiça do Estado do Rio de Janeiro.
10: Eu sou procurador de Justiça do Ministério Público do Estado do Rio de Janeiro. Eu sou colega dessa senhora, né? Que, aliás, eu conheço de longa
11: data. Então tem lugar de fala, né, professor?
10: Eu tenho lugar de fala. Eu quero dizer, doutora Elaine, a senhora não representa o Ministério Público. Esta barbaridade que a senhora fez está sendo alvo das maiores críticas dos seus colegas, dos nossos colegas, né, que estão repudiando este absurdo. A senhora não tem a menor ideia do que seja o conceito de Estado laico. O Estado laico existe para proteger a liberdade de religião. A manifestação de fé não tem que se restringir ao espaço privado. Não sabe quem faz isso? Quem obriga as pessoas a professarem sua fé somente em estado privado, em locais privados, são justamente aqueles que oprimem as religiões. Tá? Por exemplo, nos países islâmicos, aqueles que não professam a fé islâmica só podem manifestar a sua fé no espaço privado, dentro de casa. Né? Isso aconteceu e acontece há tempos imemoriais. Na Espanha, durante a ocupação árabe, né? Os cristãos eram tolerados, mas desde que fizessem as suas rezas dentro de casa. Ai deles, se fossem para o espaço público manifestar a sua fé. Então, o que a senhora está fazendo é uma coisa absurda, é o oposto, é exatamente o oposto do que significa a laicidade do Estado. Então, são dois absurdos. Um é a sua ignorância jurídica, que é fenomenal. Como é que uma promotora de justiça pode desconhecer um conceito tão básico quanto esse de Estado laico? Como é que ela pode distorcê-lo de tal maneira? Essa é a primeira barbaridade. A segunda barbaridade, doutora Elaine, é a senhora pensar que está falando em nome do Ministério Público. A senhora não nos representa. A senhora não representa o pensamento dos seus colegas. E a senhora não representa a posição oficial da instituição. O seu discurso ficaria bom numa convenção do PSOL. Mas num evento em que a senhora vai em nome do Ministério Público, a senhora nos expôs a um vexame. É vexatório esse seu comportamento. Né? E, inclusive, já está sendo questionado legalmente como deveria ser. Eu quero, então, manifestar, como membro do Ministério Público do Rio de Janeiro desde 1988, né? Como procurador de justiça, já fui promotor de justiça, agora depois fui promovido a procurador, eu quero dizer que eu manifesto o meu mais veemente repúdio a esta senhora. O que ela fez é motivo de vergonha para o Ministério Público do Rio de Janeiro.
8: Marcelo, só uma perguntinha antes de passar para o Alexandre, já que ela foi alvo aí de uma denúncia do Conselho Superior do Ministério Público, o que, que pode acontecer? Ela pode receber uma advertência, um pedido de retratação? Quais são as possibilidades?
10: Pelo que eu entendi, a representação foi junto ao CNMP, que é o Conselho Nacional do Ministério Público. Né? Então, ela pode ser alvo de uma sanção denominada de censura. Né? Eu não sei se ela já tem algum procedimento disciplinar anterior. Se tiver, aí a sanção pode ser mais grave, pode ser suspensão por alguns meses sem remuneração. Eu acho que, se houver alguma sanção, vai ficar no campo da censura pública mesmo, né? Que é uma espécie assim de... É uma advertência, né? Mas, independente do que possa acontecer, o que eu posso dizer para vocês com absoluta segurança é que a reação da classe, né, está sendo fortíssima. Os colegas estão horrorizados com o que essa senhora fez e mais horrorizados ainda, porque se ela fizesse em nome pessoal... Aí, paciência, né? Aí pode fazer isso onde ela quiser, como, né, se ela fosse, assim, digamos, uma militante do PSOL, né? Não, acho que não é, né? Porque não pode ser filiada a partido político. Mas se fizesse isso numa convenção partidária, numa assembleia de um DCE aí, de uma universidade pública, alguma coisa desse gênero, mas ela faz isso num evento dos conselhos tutelares como promotora de justiça da infância e juventude e diz... Claramente ela sugere que está falando em nome do Ministério Público. Ela chega a dizer, se continuar assim, ela dá uma carteirada, né? Como a Ana Paula disse, carteirada da pior qualidade. E ela diz, o Ministério Público vai se retirar. Não, minha senhora, a senhora falando esse tipo de sandice não representa o Ministério Público, não. Pelo amor de Deus.
8: Perfeito, quero ouvir o Alexandre também, ouvimos o repúdio do Marcelo Rocha Monteiro em relação à declaração aí dessa promotora de justiça que disse que se sentiu ofendida com a manifestação de fé da participante, Alexandre.
9: Fé demais, né? Fé demais. Ela deveria ter lido a Constituição em algum momento da formação dela. E tendo lido a Constituição vigente no artigo 5º, que é o principal da Constituição, onde estão os direitos, é assegurada, nos termos da lei, a prestação de assistência religiosa nas entidades civis e militares de internação coletiva. Depois, ninguém será privado de direitos por motivo de crença religiosa. E lá adiante, falando do casamento e da família, diz assim, o casamento religioso tem efeito civil nos termos da lei. Então, ela está fazendo uma confusão enorme. O Estado é laico, mas as pessoas não são. E a Constituição se refere a pessoas e dá essas garantias para as pessoas. É uma pena que a gente... Eu não sei como é que é o concurso aí para o Ministério Público, mas acho que ela conseguiu passar raspando, talvez seja isso. Ainda deu esse vexame.
8: Chamou atenção que ela foi aplaudida em determinado momento ali, quando ela disse essas palavras nesse evento. Vamos ver, vamos acompanhar o que vai acontecer em relação a essa denúncia que foi apresentada contra essa promotora de justiça. Agora, 19 horas 9 minutos, o Conselho Nacional de Justiça, o CNJ, abriu uma investigação para apurar a conduta do juiz Júnior da Luz Miranda, da 2ª Vara Criminal de Jales, no interior de São Paulo. O magistrado condenou um casal a 50 dias de detenção por abandono intelectual, depois que os pais adotaram um ensino domiciliar para as filhas. O Ministério Público, no entanto, havia pedido a absolvição dos réus. Segundo a defesa, o juiz comentou o caso nas redes sociais, manteve contato privado com a advogada da família e teria dificultado a participação dela nas audiências, mesmo durante a gravidez e o período de amamentação. O Tribunal de Justiça de São Paulo tem 30 dias para prestar os esclarecimentos ao CNJ. O juiz nega ter cometido qualquer irregularidade. Ana, a gente acompanha esse caso bastante de perto. A Revista Oeste, inclusive, publicou uma reportagem ampla de fôlego alguns meses atrás, ainda em maio. Tá aí, a gente, inclusive, compartilha na tela para você que nos acompanha condenados por educar e justamente conta a história desse casal de Jales, no interior de São Paulo, que resolveu educar as filhas através, por meio do ensino domiciliar e agora está sofrendo as penalidades do Estado brasileiro, Ana.
11: Pois é, Paula, eu também escrevi sobre isso e eu estava procurando aqui, até mandei para o Binha, agora para a nossa produção, porque essa notícia chegou aqui fora. A Fox News deu com destaque no seu site ontem, nas suas redes sociais, sites de notícias como o Visegrad 24, 24, também deu destaque. Estão todos, assim, chocados.

0: sobre o homeschooling, nós precisamos colocar isso como prioridade, porque no começo do programa, Paula, nós falávamos sobre o patriotismo, sem combinar com o mestre Alexandre, nós escrevemos essa semana histórias e situações muito parecidas, e hoje o que nós, infelizmente, vemos na nossa escola é um movimento anti-independência intelectual, é um movimento de doutrinação, é um movimento de aprisionamento intelectual. Então, até quando nós vamos aceitar isso? Eu tenho um outro artigo aqui também, Paula. Na verdade, são dois artigos, porque ficou uma matéria tão grande que eu tive que dividir em dois artigos. Eu fiz a leitura toda do Plano Nacional de Educação, quando ele foi lançado há um ano e meio, 2 anos. Eu fiz a leitura junto com aquele grupo Mães Direitas, que é um grupo importantíssimo que o Brasil tem hoje, que analisa todo o material das escolas, recebe reclamações dos pais, ajuda a enviar e-mails. E nós sentamos para ler o Plano Nacional de Educação e era um manifesto stalinista. O Plano Nacional de Educação, Ministério da Educação, ou seja, a cascata cairia de Brasília até cidades do interior. Era absolutamente uma doutrinação stalinista, uma linguagem soviética, era perigoso demais se todos nós colocamos o dedo na ferida e acendemos o alerta. Então, esse tipo de doutrinação não é aceitável, não pode ser aceitável, só que a doutrinação e como o judiciário está tomado por essa doutrinação também não pode ser, a gente não pode aceitar, não pode ser aceitável isso também. O que o judiciário precisa fazer e que muitos magistrados, muitas peças do judiciário não entendem é que eles precisam sentar, abrir a Constituição, ver se está de acordo com a Constituição, fecha a Constituição, aplica a lei, aplica a dosimetria ali para cada infração e só. Mas não, a doutrinação hoje, a vontade de doutrinar os nossos filhos nas escolas, hoje essa vontade extrapola e passa para a ameaça em cima dos pais. O que, se a gente pensar, Paula, volta exatamente no manual marxista, que é o quê? Os filhos não pertencem às famílias, os filhos pertencem aos pais. E aí, quando você tira toda essa identidade nacional, esse amor pelas cores do país, esses laços familiares, essa capacidade intelectual de discernimento, o que é errado, o que é certo, isso aqui vai para um caminho que é um canto da sereia. É disso que eles precisam, de mentes vazias, do sequestro do intelecto das nossas crianças. E aqui, Paula, sempre que isso acontecer, nós vamos botar a boca no trombone.
1: É, Alexandre, eu lembro algumas semanas atrás nós trouxemos aí o depoimento muito emocionante da mãe, das meninas, dizendo que fez três faculdades, né, para realizar o ensino domiciliar com elas e foi então condenada ao lado do marido a 50 dias de detenção. A gente lembra que o Ministério Público foi a favor da absolvição. Ainda assim, o juiz de direito impôs essa condenação ao casal e agora vai responder ao CNJ.
2: 65 países no mundo, e são países com êxito na educação, adotam o ensino em casa, né? E o ensino em casa é o único ensino que vem junto com a educação, porque a educação é a prioridade da família, dos pais, não é do Estado. O Estado é ensino gratuito, com as informações sobre a linguagem, sobre história, geografia, ciências, matemática, né? Isso está péssimo também. Desviaram para a doutrinação ideológica soviética, né? Que não deu certo na União Soviética, com poderes divinos de vida.

0: vida ou morte sobre as pessoas, que iam para a Sibéria ou iam para o pelotão de fuzilamento, aos milhões. Mas não deu certo durante aí cerca de 70 anos, não deu certo. Os alemães do lado soviético caíram, o cérebro dos alemães se reduziu por um bom tempo. Não sabiam operar um McDonald's quando foi aberto em Dresden, por exemplo. Não sabiam dirigir um ônibus e falar um microfone ao mesmo tempo. Eu sei porque eu vi isso. Então, não funciona. Uma vez, Haddad, ministro da Educação, me chamou para me dar alguns livros, porque eu estava dizendo que não tinha futuro no marxismo. E ele me disse, não, o futuro da humanidade é o marxismo. Leia esses livros aqui. Infelizmente, eu não tenho mais os livros, nem os li. Como dizia Roberto Campos, né? Quem lê Marx e entende, vira anticomunista. Só é comunista quem não leu Marx ou não entendeu. Então, é isso que estão querendo botar na cabeça dos nossos filhos, netos, né? Para formar uma nova civilização ao estilo dos Morlocks, lá da Máquina do Tempo, ou do 1984, do Orwell. E a gente tem que reagir a isso, porque não se trata mais da gente. Trata-se de crianças, de adolescentes que ainda não entenderam, não tiveram tempo de entender bem o mundo e são covardemente agredidas por essa tentativa de tomada de cérebros. Todo mundo sabe hoje que essa revolução que não deu certo, ela abandonou a arma e agora é tomada de cérebro. E os pais que estão preocupados com a educação preferem fazer em casa o ensino, porque aí podem dar a educação dos valores próprios da família. Então, a gente tem esse episódio aí de Jales como um exemplo, um modelo aí que nos presta, serviço que nos presta de alerta esse juiz Júnior. Eu tenho dito aqui que eu prefiro sempre que um juiz seja sênior, porque terá mais experiência.
1: Diga, Marcelo, para a gente fechar o assunto.
2: Não, é só dizer que eu sou fã do programa da Ana Paula, The Last Oeste. Ela sempre fala na concha de retalhos, né? Hoje a gente tem uma concha de retalhos aqui no nosso programa, porque, veja, começamos falando sobre a bandeira do Brasil, que aqui a gente só vê em época de Copa do Mundo. Vocês lembram daquela juíza na eleição presidencial anterior que queria proibir a utilização da bandeira do Brasil pelos manifestantes? Né? Depois nós falamos sobre a promotora que se ofende quando se fala em Deus. Se vocês fizerem uma oração aqui, eu vou me sentir ofendida. Né? E depois falamos sobre um juiz que condena pais, né? Pelo ensino em casa. Pais que, diga-se de passagem, deram uma excelente educação para as filhas, né? Muito acima da média, eu diria, né? Do que a gente encontra por aí. Mas ele disse que elas não receberam a educação adequada porque ele perguntou para elas se elas conheciam funk e elas disseram que não conheciam funk, né? Então, a educação não foi adequada. Tudo isso, né? Qual é a coxa de retalhos aqui? É que você vê. O espaço das faculdades de direito, infelizmente, foi ocupado por esse pensamento, né? Já se mencionou Gramsci aqui, né? Que vê como inimigos o quê? Pátria, a bandeira, Deus, que a promotora tem horror que seja invocado, e família, porque quando você se coloca contra o homeschooling, na verdade você está se colocando contra a família. Então, é triste ver que, na minha área, essa custou mais um pouco na área do direito, mas aconteceu. Né? Essas pessoas, a promotora, o juiz, a juíza que queria proibir a bandeira do Brasil, né? Eles ouviram isso nos bancos da faculdade de outros professores. Né? Eles tiveram professores esquerdistas que transmitiram para eles esses conceitos, né? De que Deus, família, pátria são coisas que devem ser combatidas, não é? Então, hoje, eles se utilizam dos seus cargos para fazer esse combate de acordo com o que eles aprenderam nos bancos escolares. Infelizmente, é isso que a gente vê, é isso que todos esses casos têm em comum.
1: 19 horas 22 minutos. Deixa eu aproveitar para dar as boas-vindas a novos integrantes do nosso clube de membros. Nikima Mangoni, Manuel Munhoz, Arnoldo Torres, quem mais está conosco? 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Agora são membros, alguns são VIPs, outros são apoiadores, engajados, enfim, sejam todos muito bem-vindos e, claro, vão começar a acompanhar as nossas lives, as nossas transmissões exclusivas desse clube de membros. 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Enquanto isso, a gente faz uma pausa rápida, vai para um intervalo, volta já.
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1: O presidente dos Estados Unidos, Donald Trump, confirmou que o cessar-fogo com o Irã chegou ao fim. Em publicação nas redes sociais, Trump afirmou que o Irã pediu a continuidade das negociações, mas disse que os Estados Unidos deixaram claro que o cessar-fogo acabou. O governo iraniano negou ter solicitado a retomada do diálogo com Washington. Segundo o Ministério das Relações Exteriores do país, Teherã apenas aceitou a visita de um mediador do Catar. A troca de ataques foi retomada depois que o Irã atingiu embarcações próximas ao Estreito de Hormuz. Em resposta, os Estados Unidos atacaram cerca de 170 alvos militares iranianos ao longo de 2 dias. Ana, começamos com você, uma semana bastante tensa no Oriente Médio. A gente começou a semana com essa informação justamente de que o presidente Donald Trump disse que havia encerrado o cessar-fogo com o Irã. Agora parece que é definitivo, né, essa formalização. Não sei se vocês vão tratar desse assunto no De Leste a Oeste, importante. Vamos. Também. Boa, já aproveita para fazer o convite para a nossa audiência, que vocês vão conseguir aprofundar muito mais, né, essa situação, esses bombardeios também que ocorreram ao longo desses últimos 2 dias.
4: Vamos sim, Paula. Daqui a pouco, às 20h30, nós vamos falar bastante sobre isso. Flávio Morgenstern, Bernardo Kister, Ivan Kleber e eu vamos trazer todos os vídeos, declarações e entrevistas do presidente Donald Trump, que esteve essa semana na Turquia, uma semana histórica também, né? Há 11 anos que um presidente americano não visitava a Turquia. Então, você percebe que existe também, né, o professor Marcelo. Aliás, muito obrigada, professor, pela audiência. A gente sempre fala que o senhor está na audiência. Essa colcha de retalhos do Donald Trump se reaproximando da Turquia e trazendo os players do Oriente Médio para perto do Ocidente, para perto dos Estados Unidos, isolando ainda mais o regime dos ayatolás. Então, a gente vai falar bastante sobre isso, porque não vamos falar apenas dos ataques e mostrar os ataques, mas expandir esse pensamento, Paula. Até quando Donald Trump pode fazer isso? O que está acontecendo no Estreito de Hormuz? Tem também declarações do secretário de Guerra, Pete Hegseth, declarações também do secretário de Estado, Marco Rubio, em relação a tudo isso. Parece que Donald Trump chegou no seu limite, não é, Paula? Acusavam muito Donald Trump, acusaram bastante no primeiro mandato dele e logo que ele voltou à Casa Branca em 2025, que ele era beligerante, que a Terceira Guerra Mundial aconteceria com ele no comando dos Estados Unidos. E muito pelo contrário, principalmente falavam isso, principalmente por causa das posições pontuais e incisivas dele. Duas especificamente, uma no ano passado, quando ele atacou as instalações iranianas e saiu, e a famosa operação na Venezuela no dia 3 de janeiro desse ano, com a captura de Nicolás Maduro. Então, todos, né, os críticos falavam que com Donald Trump à frente da Casa Branca, que ele não teria paciência para caminhos diplomáticos, e ele mostrou exatamente isso. Ele mostrou o caminho diplomático, ele sentou, ele conversou, ele mandou equipes, ele trocou equipes, ele fez alianças importantes como o Paquistão, por exemplo, o Egito, para que um possível cessar-fogo se transformasse num acordo. E agora parece que ele chegou no limite, Paula, porque quem de fato rompeu esse cessar-fogo foi o Irã, que essa semana, no começo da semana, disparou contra 3 embarcações no Estreito de Hormuz, que são ali, as águas são consideradas águas marítimas internacionais. Agora, ele já disse que não tem mais negociação. Hoje de manhã, ele deu mais uma entrevista dizendo que os iranianos voltaram a entrar em contato e que agora eles querem conversar, fazer mais uma rodada de conversa, mas a resposta de Donald Trump, Paula, foi: eu não acredito mais em acordo e eu não confio mais neles, porque eles são a escória, eles são escória, eles são mentirosos, eles são cruéis, assim mesmo com todas as palavras, e nós vamos mostrar esse trecho hoje mais tarde, daqui a pouco, às 20h30, no De Leste a Oeste. Portanto, Paula, eu acho que Donald Trump agora ele até abandonou uma possível preocupação com os resultados das eleições legislativas de meio de mandato em novembro, e ele está preocupado em deixar um legado sólido contra contra um império do mal, que nesse caso o regime dos ayatolás, demonstrando que eles não querem paz, eles querem seguir construindo o seu arsenal nuclear, e a gente sabe muito bem para quê.
1: Alexandre, deixa eu acrescentar mais uma informação que tem relação com esse assunto, com esse conflito no Oriente Médio. O presidente Donald Trump afirmou que deixou instruções para que o Irã seja atacado, caso Donald Trump seja assassinado. Uma declaração que foi feita depois que o jornal Wall Street Journal informou que a inteligência de Israel teria alertado o governo americano sobre um suposto plano iraniano para matar Donald Trump. O presidente afirmou que o número um na lista de alvos do Irã há muito tempo. Trump disse que, caso isso aconteça, os Estados Unidos deverão bombardear o Irã em uma escala sem precedentes. Questionado sobre a reportagem, o presidente afirmou que Israel não apresentou qualquer informação sobre um novo plano iraniano. Alexandre, a gente lembra, é claro, que essas declarações ocorrem no meio dessa escalada de tensões aí entre os Estados Unidos e o Irã ao longo dessa semana.
0: Além disso, é a vontade daqueles que se manifestam nas ruas de cidades iranianas. A gente vê os cartazes, né? A prioridade é matar Trump, confirmando que se trata de um Estado terrorista, que era a posição de política externa americana tratando de, eu vou falar de novo, dos dois navios da Marinha iraniana que aportaram no Rio de Janeiro, numa missão até hoje não esclarecida, né? Exatamente por serem considerados navios terroristas. E quando um Estado decide assassinar o líder de outro Estado por ser inimigo, é uma atitude terrorista. E a outra questão, a gente falou há pouco de religião, né, no caso dessa promotora, é uma questão de fé fanática, né? A fé das religiões tem que guardar um espaço para a razão, né? Mas lá no Irã não há espaço. É a Sharia e outras... A guerra contra os infiéis. Isso significa também a guerra surda, guerra fria, dos que se infiltram nos países europeus. Agora mesmo a gente viu aí o que era chefe da igreja anglicana, desde os tempos de Henrique VIII, o rei da Inglaterra, já falando em como chefe da igreja, mas falando em país multirreligioso, já cedendo espaço para... questões religiosas. Na Alemanha a gente vê isso, principalmente na França, né, na Itália. E o Irã é a força que apoia, né? Os xiitas. Eu já fui atacado, não atacado verbalmente, fui atacado a tiros por um xiita lá em Beirute, né? 1982, quando cobria a guerra. E esse xiita recebia ordens, como o Hezbollah recebe, do Irã. Esse é o governo terrorista do Irã, que precisa e não entende outra linguagem que não seja essa linguagem que o Trump está usando. Ele, como é um bom negociador, ele sabe qual é a linguagem desse adversário.
1: Deixa eu voltar rapidamente com a Ana para complementar.
4: Não, eu só queria interagir um pouco com o Alexandre e já dar um spoiler para o professor Marcelo do programa de hoje, porque... Hoje nós fizemos um vídeo muito especial na Semana Histórica, 6 de julho de 1535, o Alexandre mencionou Henrique VIII, 6 de julho de 1535 foi a execução de Thomas More. Thomas More que não cedeu a pressões políticas ao poder e disse, antes de servir ao rei, eu sirvo a Deus. Então, hoje tem um vídeo muito especial lá para a nossa audiência.
1: Maravilha, 8:30 da noite.
0: Muito bom. Esse...
1: Perdão, diga.
0: Esse é um homem que ensejou, inclusive, um filme, né? Traduzindo literalmente, o homem de todas as estações, incorruptível. Foi um agente do governo inglês, incorruptível, sábio, de princípios. Deveria ser, ele é santo hoje, mas deveria ser o santo dos políticos que se mirassem em Sir ou Santo Thomas More, né? Que teve como está lá o cepo até hoje, lá na Torre de Londres, para a gente ver onde ele foi decapitado. Ficou um tempão na torre, preso, escreveu um livro chamado A Sós com Deus, né? E exatamente isso. Em primeiro lugar, lá em cima. Depois, o rei, a fidelidade ao rei. Ele nunca negou a fidelidade ao rei. Só queria lembrar um pouquinho dessa pessoa excepcional que valoriza a humanidade.
1: Perfeito.
4: Sabe quem mira muito nele? Desculpa, só para completar.
1: Claro,
4: né? Mestre, quem mira muito em Thomas More, e eu já tive ótimas conversas, é o nosso querido Felipe Martins, incorruptível, que não se ajoelhou ao sistema, disse que não vai delatar, jamais vai inventar qualquer mentira sobre qualquer pessoa, porque antes de qualquer coisa, ele tem que prestar contas a Deus. Felipe Martins falava muito de Thomas More.
1: Então
4: fala,
1: é isso.
4: Até hoje.
1: Hoje, quem quiser conhecer um pouquinho mais da vida de Thomas More, a Ana vai entrar um pouquinho em detalhes no De Leste a Oeste, logo mais às 8h30 da noite. Ana, já fica comigo, porque agora, é claro, a hora da gente compartilhar essa campanha, essa oferta super especial da Revista Oeste, na semana em que os Estados Unidos celebram 250 anos de independência. 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A Ana deixou um recado para a gente. Daqui a pouco, a Ana e eu vamos conversar um pouquinho mais sobre essa super promoção, essa oferta limitada do curso sobre história americana.
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1: 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Enquanto isso, enquanto você aproveita essas últimas horas aí de promoção, de oferta, a gente vai para um rápido intervalo, volta já.

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2: 7h45.
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7: Ela recebeu representantes do Movimento dos Trabalhadores Rurais Sem Terra, o MST, para discutir ações de apoio à Venezuela depois dos terremotos que atingiram o país. Segundo o MST, a reunião tratou do envio de alimentos, equipes médicas e de outras ações de cooperação entre os dois países. Os terremotos já deixaram mais de 3.800 mortos e 16 mil feridos, segundo o governo venezuelano. Desde o início da operação, o Brasil já enviou 5 voos da Força Aérea Brasileira com ajuda humanitária, incluindo vacinas, medicamentos, equipamentos e insumos para as áreas atingidas. Marcelo, realmente o cenário de terra arrasada na Venezuela, quase 4 mil mortos, pelo menos por enquanto, mas a gente sabe que ainda tem muita gente embaixo dos escombros, soterradas, tem muito trabalho para ser feito. A Venezuela vive uma crise, um momento bastante delicado politicamente. Agora a questão é que, como é que o MST pode contribuir aí em relação a essa tragédia que ocorre na Venezuela? O seu áudio está fechado, Marcelo.
8: Não, é inacreditável. O que o MST pode trazer de contribuição? Né? Porque é um movimento que não tem nada de construtivo, só de destrutivo. Né? Invade propriedade privada, destrói laboratórios. Enfim, a única coisa que eles faziam antes na Venezuela era prestar apoio à ditadura do Maduro. Né? Eles ostensivamente apoiavam. Ainda diziam umas bravatas, se os Estados Unidos sentarem alguma coisa contra o Maduro, nós vamos lá defendê-lo e tal. Né? Eles são a favor da ditadura e são contra o povo venezuelano, que não só vem sofrendo horrivelmente com esse terremoto, mas vem sofrendo também com a incompetência, com a ineficiência do governo, esse Diosdado Cabello, que é um sujeito que ainda manda muito lá, tentando impedir estrangeiros de ajudarem, tentando impedir, por algum misterioso motivo, o acesso de estrangeiros a determinados lugares. Ele é chefe do tráfico, né? É assim que ele é considerado pelos Estados Unidos. Então, qual é o problema ali? O estrangeiro que quer ajudar não pode chegar em determinados lugares porque tem alguma coisa escondida, tem algum depósito de cocaína e tal. Então, é um horror, é uma tragédia natural, é a tragédia desse governo venezuelano. E agora vai o MST lá, quer dizer, só vai piorar.
7: E Sem Filtro faz uma rápida pausa, a gente volta já.
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0: Estamos de volta em Oeste Sem Filtro. O programa está acabando, mas, claro, ele só termina com a sua participação. Vamos dar uma olhadinha nos vídeos de hoje?
1: Boa noite, pessoal do Oeste. Sou Itanagé. E acompanho a revista desde o começo. E parabéns a todos pelo trabalho. Paula, nossa chefe. Mas quero dizer que vocês perderam um espectador paulista. Porém, ganharam um espectador aqui no Sul. Parabéns pelo trabalho, continuem. Beijo no coração.
2: Boa noite a todos, acompanho de Lyon na França. Revista Oeste, o melhor jornal, sem dúvidas, do Brasil, com os melhores profissionais. Informação de primeira, de qualidade. E desejo uma ótima noite a todos, que Deus nos abençoe e este ano vamos vencer.
3: Ei, boa noite. Passando para parabenizar a Revista Oeste, pessoalmente o programa Oeste Sem Filtro, sabe? Pela sua excelência aí na cobertura das noticiárias do Brasil. Eu mesmo longe acompanho todos os dias e fico muito bem antenado e muito bem informado. Então, quero parabenizar todos vocês.
0: Ed Verclay, dos Estados Unidos, também o Thiago da França. Hoje estamos internacional aqui, né? No Oeste Sem Filtro. Também o Itanagé, de Bento Gonçalves, no Rio Grande do Sul. A gente agradece muito o carinho, a companhia, a sua audiência. E assim, mais uma edição de Oeste Sem Filtro fica por aqui. Agradeço a sua companhia. Na sequência, tem mais Alexandre Garcia com seu comentário diário. Depois você acompanha a Força do Agro com Joyce Mafezoli. E hoje, então, às 20h30 da noite, tem de Leste a Oeste com Ana Paula Henkel. Eu vou me despedir dos meus parceiros de bancada, todos no telão comigo, porque hoje eu estou aqui, ó, solita, no estúdio de Oeste Sem Filtro, cuidando da lojinha. Mas semana que vem volta o Piotto, na semana que vem volta Augusto Nunes. E a gente segue por aqui. Deixa eu agradecer muito a Alexandre Garcia, Marcelo Rocha Monteiro, Ana Paula Henke, obrigada pela companhia, obrigada pelos ensinamentos, pela parceria de sempre. Uma boa noite. E a você que nos acompanha, uma ótima noite, bom descanso e até segunda-feira.
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8: 7h57.
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3: 8h26.
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0: Olá, já voltamos a falar de futebol. O Palmeiras apresentou uma proposta para contratar o meio-campista Danilo. A oferta gira em torno de 20 milhões de euros, cerca de 120 milhões de reais, além da inclusão do zagueiro Naves na negociação com o Botafogo. O clube carioca, no entanto, pretende receber aproximadamente 30 milhões de euros pelo jogador e ainda não respondeu oficialmente à proposta alviverde. Segundo informações, Danilo já sinalizou que, caso permaneça no futebol brasileiro, a prioridade é defender o Palmeiras. A diretoria alviverde considera o volante a principal peça que falta para completar o elenco na temporada e tenta reduzir o valor da negociação com a inclusão de um atleta na transferência. Estas são as últimas do esporte, mas amanhã a gente volta com mais destaques do mundo da bola.
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0: Convidamos os prezados ouvintes do programa Hora Milagrosa para que venham visitar as congregações da Igreja Apostólica nas seguintes localidades: Cascavel, Paraná, com reuniões aos sábados às 19 horas e aos domingos às 18 horas, e no segundo domingo de cada mês às 10 horas da manhã e quinzenalmente às terças-feiras às 19 horas e 30 minutos, Rua Agostinho dos Santos, número 1883, Jardim Alvorada. Laranjeiras do Sul, Paraná, com reuniões aos sábados às 19 horas e 30 minutos e aos domingos às 11 horas da manhã, Rua Heitor Safraider, número 459, Jardim Panorama. Terra Roxa, Paraná, com reuniões aos domingos às 10 horas da manhã, Rua Oscar Machado, número 1167, Centro.
1: Em relação à perenidade da doutrina de nosso Senhor Jesus, o apóstolo São João registrou no livro do Apocalipse que viu e ouviu um anjo bradando com grande voz: "Quem é digno de abrir o livro e de desatar os seus selos?" Inquieto e emocionado, o amado apóstolo logo ouviu a resposta: "Não chores, eis aqui o leão da tribo de Judá, a raiz de Davi, que venceu para abrir o livro e desatar os seus sete selos." Ouviu-se então um cântico: "Digno és de tomar o livro e de abrir os seus selos, porque foste morto e com o teu sangue nos compraste para Deus de toda a tribo e língua e povo e nação. Digno é o Cordeiro que foi morto de receber o poder e riquezas e sabedoria e força e honra e glória e ações de graças." Ó ouvinte, creia na mensagem que anunciamos, pois são palavras de vida eterna, vindas do trono do Pai Celestial, para aquele que crê no martírio, no sacrifício e na ressurreição de nosso Senhor Jesus. Verdades que foram

0: sendo reveladas por Ele mesmo às pessoas dignas de realizar essa significativa tarefa para o Reino dos Céus, quais foram a Santa Vó Rosa e o Santo Irmão Aldo. Santos formados no tempo presente pela Trindade Excelsa, Pai, Filho e Espírito Santo.
1: 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Repetindo, conselhodeliberativo@igrejaapostolica.org ou pelo site ouvidoria.igrejaapostolica.org.
2: Divulgamos a seguir um depoimento de fé enviado para a sede desta Igreja Apostólica. O senhor Sérgio Ottoboni foi submetido a exames urológicos de acompanhamento em novembro de 2021, cujos resultados revelaram um câncer de próstata em estado inicial, diagnóstico que requeria tratamento cirúrgico para o qual ele foi encaminhado. De início, ele e familiares ficaram bastante apreensivos com aquela informação, porém reagiram ao abatimento e recorreram ao poder da Santa Vó Rosa e do Santo Irmão Aldo. Pediram também orações para ele num telefonema para a sede desta Igreja Apostólica e passaram a colocar o nome dele na caixa de pedidos de oração, que são apresentados aos céus ao final de cada reunião apostólica. Graças ao amparo celeste, a cirurgia indicada, realizada em outubro de 2022, transcorreu dentro da normalidade, da qual o Sr. Sérgio teve boa recuperação. O cirurgião o dispensou dos tratamentos complementares comuns nesses casos e informou que, graças à providência divina, a anormalidade havia sido identificada a tempo de prevenir algo mais grave para a saúde dele. Inclusive, recomendou que esse paciente deveria agradecer a Deus por essa bênção, como de fato ele, a esposa e os filhos procederam ao expressarem ações de graças a Deus Pai e aos seus santos, pelo atendimento das orações que haviam elevado aos céus em favor do sucesso daquele tratamento médico. Aconteceu que, durante os exames realizados para tratamento da próstata, foram identificadas anormalidades cardíacas nesse paciente. O médico recomendou que ele procurasse um especialista assim que se sentisse recuperado daquela cirurgia. Enquanto aguardava o período sugerido, em sua casa, o Sr. Sérgio sofreu um episódio de tonturas e desmaio e precisou de atendimento de urgência. Resultados de exames detalhados revelaram dilatação numa das veias coronárias e calcificação numa das válvulas do coração dele, situação que requeria urgente intervenção médica, visto a gravidade do caso. Mais uma vez, ele e familiares clamaram aos céus em favor de uma solução favorável para ele. Também pediram orações para ele num telefonema para a sede desta Igreja Apostólica. Em julho de 2023, o Sr. Sérgio foi submetido ao tratamento cardíaco indicado que, graças à misericórdia da Santa Vó Rosa, do Santo Irmão Aldo e do Poder Celestial, foi bem sucedido. A esposa dele, Senhora Nilceia Aparecida Cavallari Ottoboni, relatou em setembro de 2024 que fazia cerca de 1 ano e 2 meses que o marido havia passado pela delicada intervenção cardíaca, tivera boa recuperação e se encontrava bem disposto. Essa família é de Inhandeara, estado de São Paulo, de onde a senhora Nilceia enviou seu depoimento de fé prestado em nome dela, do marido e dos filhos, por meio do qual direcionou ações de graças a Deus Pai e aos seus santos em reconhecimento pela vida e saúde do Senhor Sérgio.
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0: Estamos apresentando A Hora Milagrosa e na sequência vai falar-lhes o pastor Edson da Silva.
1: Prezados ouvintes, nesse momento eu vos cumprimento, desejando toda a bênção do nosso Deus, de Jesus, da nossa Mãe Maria Santíssima. Desejo a paz e o consolo da Santa Vó Rosa e também do nosso querido e santo irmão Aldo, para lhes dar muita força, muita coragem e muito ânimo para vencer. Prezados irmãos e prezados ouvintes, nessa oportunidade, quero lhes falar a respeito de um ponto de doutrina muito importante e primordial para a conversão do verdadeiro Filho de Deus. Lembramos, pois, da palavra do santo profeta São João Batista, quando surge às margens do Rio Jordão, pregando, ensinando os bons e humildes, preparando os corações daquele povo para receber a mensagem que Jesus iria trazer a esta terra. Então, o amado e santo profeta São João Batista começa pregando sobre a conversão e o arrependimento quando ele disse: "Arrependei-vos e convertei-vos, porque está próximo o reino dos céus." Entendam, prezados irmãos e prezados ouvintes, que o amado profeta, ele inicia com essa maneira de pregar para preparar os corações daquele povo que iria ouvir a mensagem de Jesus, porque Jesus estava prestes a iniciar o seu ministério, trazendo o reino dos céus a esta terra, e sendo uma mensagem vinda dos céus, então era preciso que os corações estivessem preparados para receber os ensinamentos de Jesus. Até porque a humanidade naquela época estava cada vez mais se distanciando de Deus. Então o profeta São João Batista prega o arrependimento, prega a conversão e prega o batismo, ensinando a todos que, uma vez arrependidos, convertidos, era preciso então se batizar nas águas, lavar a sua mente, a sua alma, de toda a vida errada que estava praticando outrora, para estar com o espírito preparado para receber a nova mensagem que logo iria surgir. Tanto é verdade que, ao ser interrogado pelos seus seguidores, o profeta São João Batista disse que ele batizaria com água, mas após ele viria um que esse batizaria com o Espírito Santo, batizaria com fogo. E ele, São João Batista, não era digno nem de desamarrar as suas sandálias. Entendam, prezados irmãos e prezados ouvintes, que o profeta São João Batista fez essa comparação porque naquela época tinha um costume de quando os convidados chegavam na casa de quem os convidou, então tinham os servos que vinham até a porta, desamarravam as sandálias dos convidados que estavam chegando e dava outro calçado para que a pessoa entrasse. E São João Batista era considerado por aquele povo que os ouvia como um grande profeta, um grande homem de Deus. E ele então, ao se comparar com Jesus, ele disse que ele não era digno nem de desamarrar as suas sandálias. Por isso, ele prega o arrependimento. Por isso, ele prepara os corações para que Jesus iniciasse o seu ministério, encontrando um povo já com o coração preparado para aceitar a mensagem vinda do reino dos céus. E essa palavra do santo profeta, Jesus usou durante o seu ministério. Os santos apóstolos também, ao escrever seus evangelhos, o amado apóstolo São Mateus, São João, São Marcos, todos eles usaram esta palavra do profeta São João Batista, chamando o povo ao arrependimento para a conversão, arrependendo dos seus pecados e se convertendo à nova mensagem, a mensagem de amor, de paz, de perdão, a mensagem que moralizaria os costumes de todos os bons e humildes para se tornar um verdadeiro filho de Deus. Hoje, nos dias atuais, também não é diferente. A Santa Vó Rosa, como espírito consolador, juntamente com o profeta Santo Irmão Aldo, chama a todos os bons e humildes de coração a se arrepender e a se converter à fé apostólica, a se converter à mensagem que a Igreja Apostólica prega, porque é a mesma mensagem, é os mesmos ensinamentos que Jesus trouxe do céu a esta terra. Por isso a Igreja Apostólica tem o nome de Igreja Restaurada, restaurada por Jesus nos dias atuais, mas os ensinos também sendo restaurados, revelados pela Santa Vó Rosa e ensinados pelo Santo Irmão Aldo para todos os bons e humildes que nos dias atuais querem moralizar os seus costumes e passar a viver uma vida santificada nesta terra para ter direito à vida eterna. Daí, nesta oportunidade, eu convidar o senhor, a senhora, você jovem, para analisar a sua vida e ver como está vivendo, se está vivendo uma vida de arrependimento, se está vivendo uma vida de conversão e se está colocando em prática no seu viver os ensinos que esta igreja está lhes ensinando. Falo aos nossos prezados ouvintes para aceitar a mensagem do Consolador, para se arrepender dos seus pecados, para se converter a esta fé, e somente assim terá condições de moralizar os seus costumes, de colocar em prática a mensagem que Jesus trouxe a esta terra, que a Santa Vó Rosa revelou nos dias atuais e que o nosso querido e santo irmão Aldo também nos ensinou, fazendo valer na vida de todos os bons e humildes a vontade de Deus. E somente vivendo assim, será e terá condições de ser uma pessoa qualificada como um santo que ainda vive nesta terra, porque não tem parte com o pecado. Os seus pecados de outrora já ficou no momento em que se arrependeu, no momento da sua conversão, lutou para moralizar os seus costumes e colocando em prática então esses ensinamentos, terá a sua companhia, santos e anjos para lhes ajudar a vencer. Daí a Igreja Apostólica lhes convidar para participar de nossas reuniões, para ouvir os programas Hora Milagrosa mais vezes e assim vai se inteirando desta mensagem verdadeira vinda dos céus. Mensagem esta que tem o poder de consolar, de converter e fazer na vida dos bons e humildes uma pessoa santificada nesta terra. E como recompensa, então terá os céus para todo sempre o direito de vida eterna. Prezados irmãos e prezados ouvintes, guarde consigo no seu coração esses ensinamentos e seja um vencedor nesta terra, colocando em prática os ensinos de Jesus, ensinados pela Santa Vó Rosa, também pelo nosso querido e santo irmão Aldo, e assim então será um vencedor. Amém. E agora passo a orar em favor de todos. Glorioso Deus, soberano Pai Celestial, nesse momento tão oportuno, falei ao coração dos nossos irmãos e ouvintes da Hora Milagrosa, a respeito da palavra do nosso amado profeta São João Batista, preparando o caminho para que Jesus viesse trazer o reino dos céus a esta terra, quando ele ensinava sobre o perdão, o arrependimento e também o batismo nas águas. Também nessa oportunidade falei ao coração dos nossos ouvintes que esta mesma mensagem é viva em nossos corações até hoje, justamente porque são ensinamentos vindo do seu reino, ó Pai. Por isso é que nós, da Igreja Apostólica, também chamamos os nossos ouvintes, os nossos irmãos, ao arrependimento, para se converter, para moralizar os seus costumes e passar a ter uma vida pautada dentro da justiça divina. Querida e Santa Vó Rosa, nessa oportunidade, eu entrego em tuas mãos, aos teus cuidados, os nossos ouvintes. Muitos estão em sentido de oração, te pedindo o que eles tanto precisam. Querida e Santa Vó Rosa, ó Santo Irmão Aldo, com o poder que receberam de Deus, receberam de Jesus, de aliviar o sofrimento, eu suplico aos senhores santos de Deus para ouvir e atender o pedido desses nossos irmãos e também dos nossos ouvintes. Santa Vó Rosa, eu entrego em tuas mãos também aqueles que passam por situações difíceis, quem sabe à procura de um emprego, aqueles que não vão bem nos estudos, aqueles que procuram uma vida profissional. Querida Santa Vó Rosa, ó Santo Irmão Aldo, ajude estas criaturas a resolver essas situações difíceis os quais estão passando. Também suplico e peço a bênção da Senhora, Vó, a bênção de Jesus, do nosso querido e Santo Irmão Aldo, o auxílio da Mãe Maria Santíssima, para os doentes, aqueles que estão clamando pela misericórdia de Deus. Querida Santa Vó Rosa, estende suas mãos poderosas e atende o clamor destas criaturas. Peço pelos estudantes, peço por aqueles que têm as suas profissões na lavoura, na indústria. Prezados e queridos irmãos, tenham fé e creia que a Santa Vó Rosa está lhes ouvindo e irá lhes conceder tudo quanto precisa para ser feliz. Também suplico à Senhora Santa Vó para ungir a água, o óleo, que nossos ouvintes colocaram próximo desse aparelho e, ao fazer uso desses elementos, possa receber a unção do Espírito da Senhora, possa receber o teu consolo, a tua paz e também o alívio para os seus sofrimentos. Por isso, prezados irmãos e ouvintes de Hora Milagrosa, recebam com muita fé a bênção de Deus nosso Pai na comunhão do seu Divino Espírito. Recebam a bênção de Jesus, a bênção da Mãe Maria Santíssima, recebam a bênção da Santa Vó Rosa e a bênção do nosso querido e Santo Irmão Aldo, hoje e sempre para o seu viver. Amém.
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8: 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As notícias do governo federal que movimentaram o país no dia de hoje.
9: Olá, boa noite.
10: Boa noite para você que nos acompanha em todo o país.
9: Sexta-feira, 10 de julho de 2026.
10: Vamos ao destaque do dia na Voz do Brasil.
9: Meio ambiente.
10: Desmatamento na Amazônia cai em junho